0: as pessoas, buscando contribuir não apenas profissionalmente, mas também por meio de sua fé e de seus relacionamentos e de seu compromisso com a comunidade. Ao longo de mais de 3 décadas vivendo em Araras, construiu importantes amizades, acumulou experiências e participou de momentos que passaram a fazer parte da sua história pessoal e familiar. Quando ele chegou ao município, em 25 de janeiro de 1990, era apenas um jovem cheio de sonhos. E hoje, após tantos anos, ele pode olhar para sua trajetória e reconhecer que Araras não foi apenas a cidade que escolheu para viver, mas a cidade que acolheu e onde construiu a sua história. E por toda essa história, dedicação, trabalho, empreendedorismo e participação junto à comunidade, o senhor Cláudio Benevenuto demonstra ser plenamente merecedor do título de cidadão ararense. Para quem não conhece, o Cláudio Benevenuto, ele foi proprietário da Segurança Companhia, que era na Rua Tiradentes, e hoje ele é proprietário também do grupo Aradesc, aqui na nossa cidade. Então, além de ser uma pessoa que contribui muito para a sociedade, ele também ajuda gerando empregos dentro da nossa cidade. Então, nada mais justo do que poder fazer esse reconhecimento e trazendo para ele essa forma de agradecimento por estar investindo na nossa cidade. Então, nesse momento, peço o voto aos meus nobres pares.
1: Presidente,
2: Com a palavra, a vereadora Marluce Natália Góes de Lima.
1: obrigada, presidente. Quero aqui parabenizar meu querido amigo vereador Fábio Domingues por esta indicação de outorga a uma pessoa excelentíssima, que é o senhor Cláudio Benevenuto. Gente, uma pessoa muito querida por toda a comunidade, quadrangular, uma pessoa que é empregadora aqui em Araras, tem um compromisso com seus impostos e está aqui há mais de 20 anos, né, gente? Com certeza merece muito. É a outorga desse título de cidadão ararense. Portanto, vereador, com certeza, conte com o meu apoio, viu? Conte com o meu voto, com certeza favorável. Muito obrigada.
2: Obrigado, vereadora. Mais algum vereador? Com a
3: Presidente.
2: palavra, o vereador Mário Corroquel Neto.
3: Obrigado, presidente. Parabenizar também nosso grande vereador Fábio Domingues pela excelente indicação. Cláudio Benevenuto é uma pessoa muito querida, grande empresário e empreendedor da cidade de Araras. É uma pessoa que se dedica à cidade, mais de 20 anos que está aqui, gerando emprego, pagando impostos e principalmente por ter uma conduta também ilibada, né? Como empresário, como pai de família, como cristão, é um grande amigo e merece essa honraria. Então, parabéns, vereador Fábio, pela sensibilidade, pela escolha e por fazer isso em breve se tornar realidade através do ato aí, se for aprovado, desse título tão importante. Parabéns, Cláudio, parabéns, família Benevenuto e parabéns, vereador, novamente.
2: Obrigado, vereador. Mais alguém querendo discutir? Bom, não havendo ninguém para discutir, coloco nesse exato momento, para apreciação plenário, o nome do senhor Fábio, perdão, do senhor Cláudio Benevenuto, ao título de cidadão ararense. Está encerrada a votação. Foi aprovado a outorga ao senhor Cláudio Benevenuto, ao título de cidadão ararense. Passaremos agora, nesse exato momento, para as explicações pessoais. Cada vereador tem um prazo regimental de 5 minutos para uso das explicações pessoais. Vocês abriram mão mesmo? Bom, não houve vereador inscrito, passaremos agora para o termo de encerramento. Nada mais havendo, convoca as senhoras e os senhores vereadores para a próxima sessão ordinária a ser realizada na segunda-feira, dia 21 de setembro de 2026, às 19 horas. Declaro encerrada a presente sessão e que Deus abençoe a nossa querida cidade de Araras.

0: Com as outras cores, né? E por último, você trouxe esse aqui que é rosinha
1: É
0: também,
1: a boca de leão. Agora é uma época boa de ter a
0: lindo.
1: boca, né? A sazonalidade dela tá em alta agora, então a gente tem. Eu trouxe também para combinar aqui, harmonizar com a range.
0: Ah, então você vai fazer um arranjo pra gente. Agora não, tá, gente? Depois ela vai fazer um arranjo floral pra gente, combinando tudo isso aqui. Vai mostrar um pouquinho do que você sabe, tá? Do que você faz normalmente para enfeitar a casa das pessoas, porque as pessoas costumam ir até a loja, mas você também faz assinatura, não é isso?
1: Isso, é uma praticidade, né? A gente entrega na casa da pessoa, então as pessoas têm buscado isso hoje em dia, receber as flores, ter uma experiência, né? Não só presentear outra pessoa, mas ter as flores em casa também. Então, eu tenho essa assinatura de flores e tenho alguns clientes com isso.
0: Mas quando eu vou até a sua loja, eu posso, por exemplo, estar aqui com você e escolher. Não gostei
1: Isso.
0: dessa flor, por exemplo, não quero no meu arranjo. E no caso da assinatura?
1: Assinatura, a gente tem também um formulário que a gente deixa para os clientes e aí eles mesmos podem colocar, ah, não gosto de antúrio, não gosto de flor com cheiro muito forte. Então as pessoas podem ir escolhendo o que elas mais gostam, o que elas menos, assim, não faz tanta questão, até mesmo as cores, né?
0: Mas o formulário é mensal ou é na hora da escolha da
1: É na
0: assinatura?
1: inscrição, a gente deixa lá o formulário para a pessoa e aí a gente vai fazendo essa curadoria, né? A gente vai escolhendo e as pessoas também vão conhecendo outros tipos de flores, né?
0: Se tu não gostar de um cheiro forte, você não manda, por exemplo, um alecrim? Não manda o quê?
1: Tem a Angélica também, que ela é bem parecida com a boca de leão. Ela também tem, ela exala bastante o lírio também, né? Ele tem esse cheiro que você já tava sentindo
0: Ai,
1: aqui.
0: maravilhoso. Para mim, eu adoraria. Eu colocaria cheiro forte, sim, para dentro de casa. Até porque cheiro de flor pode ser cheiro forte, mas é um cheiro que traz memória, traz lembrança, traz coisas boas,
1: Os
0: né?
1: perfumes vêm das flores, né? Então, por que não ter um natural ali dentro de casa, né?
0: Ai, obrigada, Isabela. Vamos sentar um pouquinho agora, que eu vou sentar também para conversar com o Renan, porque o Sebrae é sempre nosso companheiro aqui, muito querido no programa, porque além de ter a Isabela, que é uma empreendedora já no mercado, é importante ter o Sebrae aqui com a gente, para a gente entender, para você de casa que está querendo empreender nesse ramo, ou algo do tipo, né? Como entrar nesse ramo. Ô, Renan, ela já tem um negócio aqui, é estabelecido, a pessoa vai até lá. Ou o negócio vai até a pessoa, que é o caso das assinaturas. Como entrar nesse mercado, Renan, que tem 250 mil pessoas numa cadeia produtiva em todo o país? Obviamente, São Paulo é sempre uma força, né? Porque nós estamos numa grande metrópole, na maior do país. Seja bem-vindo também, bom dia.
2: Obrigado, bom dia Isabela, bom dia aos telespectadores. É, como você disse, Ivana, é um mercado que está em expansão, né? E é um eixo, é um modelo de negócio. E quando nós falamos de modelo de negócio, o empreendedor que quer entrar nesse mercado, ele precisa entender como funciona, né? Como eu modelo um empreendimento, seja o mercado de flores. Seja qualquer outro setor, dentro de outro segmento, os modelos são muito semelhantes. O principal ponto é entender a necessidade do cliente que você vai atender. Então, como a Isa trouxe, a questão da assinatura é uma oportunidade de mercado que vem de uma necessidade. Então, quando você vai empreender, você precisa entender o que você está entregando para o cliente. Ah, identificar uma oportunidade que é nos lares, as demandas de receber os produtos em casa, essas demandas crescem cada vez mais, principalmente na capital, que nós não temos tempo, né? Quem mora aqui em São Paulo, o trânsito é um fator que influencia a tomada de decisão para muitas coisas no dia a dia das pessoas. Então, vou empreender? Vou entender para qual perfil de cliente. Importante fazer uma pesquisa de mercado, entender um pouco mais, né? O que nós dizemos é, o quanto você entende do negócio de flores? Isso é extremamente importante. Quanto você conhece, quanto você está inserido, para que você consiga entender o que, por qual produto entregar para qual cliente. Aí, a partir disso, entendendo o modelo de negócio, né, entendendo do mercado, agora eu vou entender a necessidade do meu cliente. O que ele quer? Ele quer a flor em casa? Ele quer, né, o arranjo, a experiência? Ele quer também fazer o arranjo? Ou ele quer comprar pronto? Né, tem as datas? Existe sazonalidade? Então, é um entendimento da mecânica do mercado para que você consiga se inserir naquela oportunidade que você rastreou ou naquela necessidade que você entender o que existe, né? Não é só o Dia das Mães, não é só o Dia dos Namorados. Hoje o mercado está muito mais amplo do que as datas.
0: Mas como fazer esse estudo de mercado,
2: Perfeito.
0: Renan? Como é que uma pessoa que está ali começando, talvez não tenha, talvez não, né? Não vai ter como é que eu posso dizer? Não tenha tantos, contatos dentro do mercado, não conheça tanto outros floristas ainda. Como é que ela faz esse estudo de mercado?
2: Hoje tem várias ferramentas para você utilizar, né, dentro da pesquisa de mercado. O próprio Sebrae entrega pesquisas de como fazer uma boa pesquisa de mercado, que é você entender, quando nós falamos de mercado, existe o mercado local, que é a sua região, existe o mercado estadual, mercado online, ou você precisa entender onde você vai atuar de acordo com o perfil do cliente. Fez a pesquisa, comece a entender. Né? Hoje nós falamos não mais de plano de negócio, nós falamos de modelo, então usa-se a ferramenta do Canvas para que você consiga, assim como as startups fazem, é uma coisa mais visual e dinâmica para você entender qual vai ser o modelo que você vai desenhar e como você se insere nesse modelo de mercado. Fiz a pesquisa, entendi o perfil do cliente, entendi as nuances do modelo de negócio, que tem canal de relacionamento com o cliente. É, a parte financeira, o marketing, né, os custos de produção, a forma de monetizar isso, né, receita, qual que é a logística envolvida para você entender como você avança e qual formato você vai entregar.
0: E, gente, aprender a arte floral vai muito além da teoria, né? Entrar neste segmento em expansão requer uma boa formação, além de saber das tendências e do comportamento do mercado do consumidor. Tanto que o Sebrae ajuda muito nisso, né? É sobre esse assunto que eu vou trazer outra pessoa muito importante para a conversa agora. Eu vou conversar com a Edênia Carvalho, especialista e professora em arte floral. Oi, Edênia, seja muito bem-vinda ao Revista Lespe, tudo bem?
3: Tudo
0: Bom
3: bem,
0: dia
3: gente?
0: ainda.
3: Boa tarde. Bom dia. Não, boa, bom dia, Renan. Bom dia, Isabel. É um prazer estar participando aqui com você. Só uma correção. Eu sou a coordenadora da escola, não sou professora.
0: Ah, não, tudo bem. É porque a gente sempre chama quem participa, está na escola, diretora, coordenadora, a gente sempre chama de professora, mas eu peço perdão, coordenadora
3: Mas
0: Edênia.
3: gostaria
0: Olha.
3: muito de ter essa capacidade de ensinar essa arte que é maravilhosa e que a cada dia vem crescendo absurdamente. É um mercado assim, gigante para se explorar aqui no nosso, aqui em São Paulo e no Brasil.
0: Pois é, vamos entender um pouquinho mais aí. Quais são os conhecimentos, habilidades que são necessários para quem quer se tornar um florista, um designer floral profissional hoje, para quem quer entrar nesse mercado?
3: Olha, acho que o princípio de tudo é gostar de flores, né? Ela tem que gostar de flores e eu falo que o florista, ele já nasce florista, ele já tem aquele dom, ele já tem aquela energia dentro dele. E a nossa o nosso trabalho aqui é desenvolver essas técnicas, né? Colocar isso muito presente para as pessoas. Você falou aí num ponto que é fundamental, que foi na colorimetria. Esse é o nosso próximo curso, que é muito importante essa composição de cores, uma técnica que é muito usada hoje no nosso curso é a composição das flores, porque você tem o dom, mas o que é que eu vou aplicar? Que tipo de flor que eu vou usar? Eu posso usar uma rosa com o lírio? Eu posso usar uma rosa com o girassol? Tudo isso são técnicas que é o nosso papel aqui, é explicar, né, Isabel? Tá aí, pode ajudar, né, Isabel? É indispensável você ter essa técnica, porque tem flores que duram 2 dias, tem flores que duram uma semana. Então, assim, o que a gente explora muito é isso, é o que eu posso usar, como que eu posso usar. E o Renan falou uma coisa legal que sobre o mercado, que é explorar o mercado. Isso é uma das coisas que a gente usa também na escola, fazer um estudo de mercado, qual que é o perfil do seu cliente. Que tipo de flor que eu posso aplicar? Então, a arte floral, a nossa escola paulista, ela engloba tudo isso no nosso curso. Porque a arte, ele já vem com esse dom. Então, o que a gente faz é explorar esse dom e colocar isso de uma forma mais técnica, com mais habilidade, explorar isso de uma melhor forma.
0: Isabela, você leva isso em consideração, o que a Edenia falou, as flores mais perecíveis, digamos assim, que elas ficam junto com flores que não são. Como é que você faz essa composição que a Edenia falou que é lá, né? Obviamente é ensinado para quem vai entrar no mercado e você. Já deve saber muito
1: Sim.
0: bem.
1: É, a gente gosta de colocar um pouco de tudo. Por exemplo, nessa composição que a gente estava mostrando, tem os lírios que eles duram por mais tempo. Eu uso muito de folhagem, né? Porque a gente sabe que as folhagens elas têm uma durabilidade um pouco maior. Então a gente quer mesmo que o cliente possa ter e ver desabrochando as flores ao longo desses dias, né? Quando o arranjo fica em casa. Então, ter esse cuidado de colocar uma flor um pouco mais fechada, para entender que ela vai desabrochar ali no, no, na casa do cliente, né? Então, a gente tem que, ter esse balanço de colocar algumas folhagens, flores, umas mais delicadas, e a gente sempre recomenda. Ah, uma flor está murchando, então já vamos tirar do arranjo, porque senão isso influencia também. Então a gente tem essas recomendações tanto para os nossos clientes, né? E a gente pensa também na hora de colocar o arranjo, de ter essas variações de flores que duram um pouco mais tempo e flores que estão ali pela beleza em si, né?
0: Legal, coisas que a gente nem pensa, a gente só pensa no quão bonito é o arranjo, mas vocês têm que pensar
1: É.
0: em tudo, na colorimetria, na perenidade, em tudo. E Edênia, você falou também, junto com o Renan, da questão do mercado. Como é que está esse estudo aí na escola para quem vai entrar no mercado? Como é que vocês estão explicando isso, conversando isso com os profissionais que ainda vão entrar? Para começar pequeno, para empreender pequeno, para ser autônomo, o que que é conversado para quem ainda vai vir para esse mercado?
3: A gente traz dados do Ibraflor, né, que são dados extremamente seguros, e mostra para os nossos alunos o mercado que eles têm. E assim, existe uma demanda muito grande, é uma necessidade muito grande no mercado. Os floristas hoje, praticamente, os profissionais decoradores, eles disputam floristas. E é um trabalho muito bem remunerado. E o que a gente hoje está explorando é a transição de carreira. Né? Muitas pessoas que estão aí, hoje a gente tem muitos profissionais de banco que estão saindo, que estão querendo abrir o seu próprio negócio, entrar nesse mercado de floricultura. A gente teve um mercado aí que foi a floricultura, que sofreu bastante, elas sumiram das ruas praticamente. Então hoje a gente está fazendo um trabalho de a nova floricultura. O que é que seria essa nova floricultura, né? O novo formato, que tipo de, como que eu vou apresentar, porque o online está muito forte, graças a Deus, isso também é bom, porque o investimento é menor, né? Mas então, como explorar esse online de forma mais rentável, né? O cálculo também é importante, a gente ensina muito sobre o cálculo, porque a perda de flor é muito grande. No quesito de assinatura floral, que é um mercado gigante aí para se trabalhar. Imagina hoje um shopping tem 300, 400, 500 lojas. Olha só, todos são é um mercado potencial para você explorar, né? Uma rua só de comércio é um mercado para você explorar. Um prédio de escritório é um mercado para você explorar. Então, assim, e não tem profissionais. Nós não temos o profissional. Então, assim, a escola, ela surgiu no intuito de ser mais trazer os meninos de comunidade para formar esses meninos por conta dessa demanda. Mas ela foi crescendo, foi tendo outras pessoas e hoje a gente foca muito em mostrar o quão rentável é e o mercado que tem para se explorar. É muito grande.
0: Obrigada por trazer para a gente, né? Pelo menos para mim, obviamente vocês já sabem, mas esses novos formatos de negócio, que não são tão novos, mas que eu acho que quem está entrando no mercado deve entender
3: Reformulando, né?
0: e explorar todos, né, Dênia? Muito obrigada, tá? Seja sempre muito bem-vindo ao Revista Lespe.
3: Muito obrigada pelo convite. Eu só queria deixar um número aqui, que eu sempre coloco para vocês, já colocaram aí. 2025, o número foram 25,6 bilhões que movimentou o segmento de flores e plantas. Então, assim, quando os nossos alunos chegam na escola, que nós apresentamos os números e o que cada um representa, a flor de corte, a flor de vaso, eles ficam assim, surpresos. É absurdo, é um número que ninguém faz ideia. Então, tá aí a dica: procure a escola e conte comigo sempre que
0: E
3: vocês
0: vocês,
3: precisarem. Foi um grande prazer.
0: e vocês ajudando a mover essa grande engrenagem da economia no Brasil e aqui
3: É
0: também
3: isso
0: no
3: mesmo.
0: estado de São Paulo. Obrigada, Edene. Até a próxima.
3: Muito
0: Bom
3: obrigada.
0: dia.
3: Até a próxima. Bom
0: Tchau.
3: dia. Bom dia, pessoal. Tchau, tchau.
0: Gente, a gente vai continuar falando sobre esse mercado de flores, mas. no próximo bloco. Já já a gente vai aprender a fazer um arranjo floral lindo. Então fica com a gente, é rapidinho.

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3: Eu disse que era rapidinho, estamos de volta com Revista Lespe, hoje falando sobre o mercado de flores. Eu já apresentei gente aqui, né? Estamos com a Isabela e com o Renan, Isabela florista e o Renan do Sebrae. A gente já estava conversando aqui um pouco sobre esse mercado que tem 250 mil pessoas nessa cadeia produtiva em todo o Brasil e que mexe com bilhões de reais por ano, mais de 20 bilhões de reais no ano passado. E agora a gente está com uma nova pessoa, está aqui com a gente agora o Marcelo Romano, também é florista, tá? Ele é diretor, professor e membro da Academia Brasileira de Artistas Florais. Seja bem-vindo, Marcelo.
4: Muito obrigado, tudo é um prazer. Bem? Tudo bem, graças a Deus. Muito obrigado pela presença, pela participação aqui com vocês.
3: Ah, é um prazer estar aqui com você, muito obrigada por ter vindo. E olha, já estava conversando aqui com ele sobre esse mercado, que você está há 37 anos.
4: 37 anos.
3: E como é que tem sido? Imagino que o mercado mudou muito em 37 anos.
4: Muito.
3: Desde que você entrou lá em 89.
4: 89.
3: Eu sou ruim de conta. Em 89. Até hoje. Quais foram as mudanças que você viu no mercado de lá para cá, Marcelo?
4: Tá, vamos lá. Eu percebo, assim, várias modificações desde 89 para cá. Primeiro, nós tivemos uma mudança substancial quando abriu o mercado internacional, ou seja, quando começou a entrar as coisas importadas para o Brasil. Isso foi meados de 1992, 93, vieram os carros importados e, inclusive, começou a vir, nós tivemos acesso a novos materiais, tanto da parte de evento, que eu trabalho muito, quanto também da parte de loja, ou seja, floricultura. Materiais importados como um papel crepom que vinha da Itália, umas colunas diferenciadas, e aí veio o mercado da China, da Índia. Então houve uma mudança assim drástica, principalmente nessa época, né? E aí também, claro, a gente acompanha todas as mudanças de moeda. E isso mexe demais, acho que em todos os setores da economia. Então era cruzado novo.
3: Teve uma mudança para o real ali naquela época, em 94.
4: Exatamente. Eu era concursado público, né? Então, antes de trabalhar, eu trabalhava na prefeitura de São Paulo. Então, fui ser um empreendedor e eu nunca imaginar que ia ficar a minha vida inteira, praticamente. Né? Meus filhos foram criados junto comigo e tanto tempo trabalhando nesse mercado. E o mercado de flores, inclusive, mudou muito, muito, mas muito assim, uma coisa gigantesca. Semana passada eu estive, fui convidado para ir numa fazenda de produção de rosas, lá em Andradas, Minas Gerais. Então eles nos convidaram, como eu sou professor da Academia Brasileira, eles convidaram os professores da academia para ir até nessa produção de rosas, que é uma coisa espetacular. Eles fazem o quê? Eles lançam novas tendências, novos modelos de rosa. Então eles lançam aqueles produtos na estufa. Então nós fomos lá para analisar cor, textura, pétala, tamanho, se ela realmente ela vai ter uma importância para o mercado, porque esse ano, por exemplo, no começo do ano, um instituto lançou a tendência de cores. Então, eles já programam para o ano que vem que tipo de cor de flores que vai estar na tendência para um casamento, por exemplo.
3: Por exemplo, já dá um spoiler? O que
4: Sim.
3: é que vai estar?
4: Então, agora o burgundy está super na moda. O
3: Gente,
4: que
3: eu não
4: que
3: sei
4: é
3: nem
4: isso?
3: Que cor é essa, burgundy. Que
4: Lembra
3: cor é
4: do Marsala?
3: Ah, eu amo o Marsala.
4: Então, o Marsala se dá, na verdade, de uma coloração de um vinho da cidade da Itália.
3: Com rosa, né?
4: É aquela cor, é um vermelho amarronzado. Tá? Então, é um tom de vinho que existia lá na Europa, numa cidade da Itália, e aquilo ali se transformou na moda, que foi para o Instituto Pantone, que virou uma moda mundial, e é feito dessa forma. E o Burgundy, da mesma forma, é um tom de vinho também, que agora está vindo, só que ele é um tom mais fechado do que o Marsala. O Marsala é mais clarinho, o Burgundy é mais escuro. Esse ano está se usando muito branco, ou off-white, que é a cor da moda desse ano.
3: E como é que são feitos? É, obviamente, é muita tecnologia, né, ali no agro.
4: Sim.
3: E
4: sim.
3: Isso também vai mudando o mercado. E, Renan, eles têm que ficar de olho, né, Renan?
5: Com certeza. Ah, como o Marcelo trouxe, né, acompanha a evolução econômica. Um eixo importante do mercado, né, quando a gente olha a abertura comercial do mercado brasileiro, a gente vê que os segmentos eles vão acompanhando as tendências e a sociedade como um todo. Então, depois da pandemia, né, quando a gente vê que as pessoas se entendem mais dentro de casa e começam a observar o próprio ambiente, as flores fazem parte desse ambiente, pelo aroma, pela composição visual. Então, o mercado ele vem se desenvolvendo, não é à toa que a gente tem essa vertente da entrega, né, da assinatura, porque ela vem, novamente, ela vem com a evolução da sociedade. Então, cada vez mais a demanda vai ser por agilidade, rapidez, personalização.
3: E a tecnologia empregada a isso. Exatamente. Também, né? Vocês que são, que estão no setor, têm que ficar de olho. Quando você vai analisar, Marcelo, você vai lá ao local analisar, o que você leva em consideração para que isso realmente se torne algo comercial?
4: Tá, então vamos lá. No caso da... especificamente, a gente foi numa estufas de rosa, tá? Então, ali, eles já estão fazendo o quê? É tão interessante, as rosas, elas eram produzidas suspensa, tá? Como se fosse... Então, eles não usavam terra para produzir, eu falei, era na areia que eles produziam, muito interessante. Eu falei, tá, mas e as vitaminas, os substratos, eles colocam tudo na água. Por ser desenvolvido e feito na areia, o que acontece? A drenagem é melhor, não pega bactéria, tá? Uhum. Então, aquela água era de reuso. E aí você vem também pela questão...
3: Também a questão
4: do meio
3: da sustentabilidade.
4: Sustentabilidade. Então, todas as vitaminas e nutrientes, ela é irrigada, desce. E, inclusive, o dono dessa fazenda é um dos fundadores da cidade de Olambra. Né? Nós tivemos o prazer de conhecê-los. E agora eles estão numa fazenda teste na Chapada Diamantina, na Bahia.
3: Interessante.
4: Você fala, na Bahia? Sim, na Bahia. A temperatura tem que ser de 18 a 26 graus. Eu tive uma aula com aquelas rosas importadas, né, colombianas. Então nós tivemos uma hora para saber a temperatura, o tipo de solo, a altitude. É muito interessante.
3: É porque o pessoal fala na Bahia, mas a Chapada tem uma altitude.
4: Sim, exatamente.
3: Que com certeza dá para... Na verdade, em todo o Nordeste tem chapadas, tem serras, onde dá para produção de rosas e de outras produções que querem, né, que requerem altitudes do tipo, como morango e
4: frutas.
3: Tudo mais, como frutas, exatamente. Isabela, inclusive você também está de olho, muito de olho no mercado, mas eu quero falar com você aqui, em pé, pode ser?
6: Claro.
3: Isabela, vem cá, porque essas flores maravilhosas aqui são suas e você também fica de olho, obviamente, como o Marcelo no mercado, né? Qual é a novidade que o consumidor... mais quis esse ano lá, ou o consumidor não está de olho na novidade, o consumidor ele quer mais o que normalmente se olha, tipo rosa e girassol.
6: Ah, eu acho que hoje em dia a gente tem tendências diferentes, né? Eu vejo que o mundo das asiáticas tá trazendo bastante aqui. Até
3: as coreanas, não só para a pele?
6: As coreanas também.
3: Não só para a pele.
6: Até os papéis, hoje em dia, eles trazem, né, de importação. E é uma tendência que as pessoas estão procurando. Até as flores de outras tonalidades também, de outros tingimentos. Então, esse ano a gente até teve a rosa azul que o pessoal tanto pediu, então a gente trouxe, a gente...
3: Né? Nossa, adoraria ver uma rosa azul, nunca vi, essa eu queria ver. Mas você trouxe coisas lindas aqui pra gente, como montar um arranjo? Conta pra gente o que é que você pensa, vai montando aí pra gente, gostaria de ver.
6: Então, hoje a gente trouxe uma proposta, como se fosse mesmo para montar um arranjo para sua casa, né?
3: Mas aí a pessoa indo até você ou você já está montando aqui para sua assinatura?
6: Eu montaria, tanto faz, tem gente que gosta muito de escolher, né? De repente o lírio, como você gostou bastante. A gente gosta de começar com uma flor principal e hoje a gente escolheu o lírio, que é para trazer esse aroma.
3: Gente, que é incrível, vocês não têm noção, no dia que TV Se Deus quiser, vai chegar essa tecnologia, não sei quando. Mas se tiver essa tecnologia, vocês vão cair para trás.
6: Então, eu sempre começo colocando uma flor principal.
3: Você corta ali o caule e faz esse corte na diagonal, por quê?
6: É para poder, para melhor absorção, né, da flor. Então, corta assim em diagonal para ela receber mais água.
3: Chamei de caule, mas não é caule, é a palavra certa.
6: Haste.
3: Eu esqueci a palavra. Muito obrigada, Marcelo.
6: E aí, a gente trouxe também a rosa spray, que é para fazer uma composição, né? Você falou sobre colorimetria, então a gente tá trazendo uma cor diferente aqui. Eu acho que o laranja combina muito bem com esse tom de rosa. E a gente vai...
3: Não, laranja com rosa é belíssima. Eu dificilmente teria... eu conseguiria usar nas roupas, mas nas flores fica lindo.
6: Fica uma composição bem bacana. E como eu tinha falado também, a gente consegue trazer um pouco de folhagem, que é para ajudar na durabilidade do arranjo, né? Então, por exemplo, ruscos, às vezes ele fica assim semanas, super bonito. Então, para uma assinatura floral, eu acho interessante ter esse tipo de folhagem, porque aí, se a flor ela acaba se deteriorando, as pessoas podem ir tirando e daí já fica pelo menos um ruscos ali.
3: Ruscos, o nome disso?
6: Isso, essa folhagem.
3: É uma folhagem. E essa folhagem é de onde? Desculpa aí a minha ignorância.
6: Ai, eu não sei. De...
3: Nem você sabe.
4: Do ruscos, a maioria dela é aqui na Grande São Paulo. Você pega na região de Ibiúna, tem muito ruscos.
3: Aham. Né? Uh-huh. É uma folhagem que dura bastante e ela ajuda na durabilidade também das flores?
6: Não, ele consegue durar por mais tempo, né? Como as flores vão se deteriorando conforme o passar dos dias, a gente pode ir tirando e aí o ruscos ele se mantém bem ali. A gente usa também com outras folhagens, né? Eu trouxe o eucalipto também, que traz um aroma.
3: O eucalipto e o alecrim também você trouxe, né?
6: Isso.
3: O aroma é maravilhoso aqui no estúdio.
6: E aí, ele também, o eucalipto é interessante que ele fica legal até desidratado. Quando ele começa a secar, ele fica legal também de
3: ele
6: deixar.
3: Fica bonito.
6: Fica bonito. Então, eu faria um arranjo assim para uma assinatura, para deixar em casa, né? Para ter flores... Pra
3: quando
6: dar
3: você
6: um
3: faz assinatura, as flores, elas vão em vaso ou elas vão em buquê?
6: Então, tudo depende do meu cliente. Eu tenho assinante que a gente vai fazendo a troca já com o vaso, né? Então, eu pego um vaso do acervo dele, já mando já o arranjo já no vaso dele. Então, a gente vai fazendo essa rotação. E eu tenho clientes também que preferem só que entregue o arranjo e aí ele vai dispondo na casa dele. Ah, eu quero um pouquinho aqui, um pouquinho ali. Então, eu tenho essas duas... opções, né? Eu deixo essas opções para os meus clientes. A gente gosta de fazer muita coisa personalizada. Então, de acordo com o que o cliente prefere, a gente acaba optando para eles, né?
3: Mas... Quanto à personalização, você disse que normalmente tem uma coisa, um formulário que a pessoa coloca suas preferências.
6: Isso.
3: O que é mais pedido nesse formulário? São os cheiros, é o aroma, são as cores. O que é mais pedido no formulário?
6: Eu acho que acaba... Eu tenho uma cliente, eu não posso esquecer dela. Ela sempre pede flores muito perfumadas. Então, assim, quando tem Angélica, que eu comentei com você, que é aquela flor que exala o cheiro do ambiente, eu sempre mando pra ela, porque ela gosta bastante. Eu tenho outra cliente que, de repente, ela gosta muito de orquídea. Então, eu sempre mando, uma vez por semana, a orquídea pra ela, porque é uma flor que também tem uma durabilidade melhor e ela gosta bastante. Então, vai muito da preferência do cliente, né? Eu entendo cada gosto.
3: Porque é a questão do quando tem, né? Porque nem sempre vai ter aquelas flores preferidas. Depende também da produção, obviamente, no campo. Não é isso? Como é essa questão para você montar os arranjos? E como é que você conversa isso com seus clientes?
6: Essa questão, ainda mais de eventos, a questão de sazonalidade, a gente tem que conversar muito com o cliente, porque às vezes simplesmente essa flor não é a época, a gente não consegue. Então, eu sempre esclareço muito bem com as noivas, principalmente, olha, esse momento a gente não tem tulipa, por exemplo, que é uma flor muito sazonal, muito específica.
3: Noiva gosta de tulipa? Fica bonito nos arranjos?
6: Tulipa, copo de leite, que é um clássico também.
3: É
6: então,
3: bem
6: a gente costuma conversar e explicar sobre o momento, né? Então, a gente explica se ela tem uma segunda opção, a gente faz de tudo para que atenda o desejo dela, né? Mas que tenha um plano B também.
3: Marcelo, você também faz muitos eventos, né? Uhum. É, como é essa questão da sazonalidade para você? No momento de fazer eventos, como um casamento? Porque imagino, viu, Isabela? Se eu sou noiva, eu vou querer as flores dos meus sonhos no meu casamento. Como é que você conversa, já que a Isabela também tem essa conversa com os clientes dela?
4: É, então, você tem que ser muito honesto. Acho que em primeiro lugar é isso. Uhum. Então, para o sonho não se tornar um pesadelo, entendeu? Você prometeu uma coisa que muitas vezes você não possa cumprir. O que eu sempre explico é o seguinte, nós não controlamos a situação. Por mais que você tenha uma estufa climatizada, você tenha uma programação, quem manda é o Papai do Céu. Se ele falar que aquela flor não vai abrir aquela semana, ela não abre.
3: Não adianta, né?
4: Não adianta. Olha só o que está acontecendo. E nós estamos observando muito essas mudanças climáticas de forma drástica. Eu estava até, como a gente trabalha com isso, a gente está sempre antenado em relação à temperatura, à clima e tudo mais. Eu acho que eu nunca vi tanta chuva num período tão curto nessa época do ano.
3: Nesse momento que a gente está passando.
4: Pois é. Um fornecedor, que é um produtor de folhagens, né? Ele acabou de mandar uma mensagem que tudo que ele tinha de uma folhagem que se chama jiboia, ele perdeu tudo porque chuva de granizo. Então acabou tudo. Essa flor que ela vai trabalhar aí, ó, que é a boca de leão, que ela está trabalhando.
3: Linda, que ela está colocando agora.
4: Até semana passada, isso estava assim. Uma fartura, um preço super em conta, uma coisa muito tranquila e muita produção. Uhum. E essa semana, não tem.
3: Por causa da chuva e demasia.
4: E frio também. Então, isso você sempre tem que deixar muito claro para a noiva, como ela falou, você deixar uma segunda e até uma terceira opção. Uhum. O muito saudável na parte do evento, você não formalizar um tipo de flor, e sim um tipo de cor. Então você vai ter uma paleta de cores, você vai dar um leque de opções de todas as flores disponíveis naquela época do ano. No nosso contrato, inclusive, a gente tem uma cláusula que a gente marca uma reunião final em torno de um mês antes. São várias reuniões. E dentre essas reuniões, a final é um mês antes para a gente realmente saber quais os tipos de flores que vai ter naquela época. Para um buquê de noiva, por exemplo, é muito fácil, né, da gente conseguir uma quantidade de flores. O buquê de noiva são poucas flores. Para um evento, o consumo é muito grande de flores.
3: No caso das noivas, eu imagino que elas queiram flores brancas, por isso que se fala de copo de leite.
4: É relativo.
3: É relativo.
4: É relativo.
3: Hoje em dia é mais relativo, então eu acho que é mais uma coisa muito tradicional essa questão do copo de leite, das flores brancas. E terminou, Isabela?
6: Terminou. Daria um arranjo assim.
3: Tá lindo, eu amei. Você montou, lembrando, quais são as flores que tem aqui?
6: A gente tem o lírio, o lisianthus. A rosa spray aqui menorzinha, a boca de leão, o alecrim e o eucalipto e o russo.
3: Só para eu entender, como é que você faz a composição? É no olho, no gosto e, claro, na técnica, né, gente? Não é no olho, no gosto, assim, falando, porque eu não tenho nenhuma técnica. Mas você, qual é a sua técnica? Colocar a maior em algum lugar, menor em outro?
6: Eu também participei da escola de arte floral, também fiz um curso lá. E uma coisa que uma grande... uma pessoa que eu tenho muita admiração, que é a Tuca Bennett, que eu fiz um curso com ela. Ela explicou pra gente que a gente pode dar uma olhada também nessa flor central, nessa primeira flor que você tá usando. Ela tem variações de tons dentro da própria flor. Então, você pode ver que tem um pouquinho de amarelo, um pouquinho de verde. Então, sim. Eu gosto de trazer isso também pro arranjo em si, né?
3: Pra partir dela, você ir compondo
6: o
3: arranjo.
6: Eu gosto de ter esse olhar, né? Eu acho que cada pessoa tem uma visão diferente, né? Cada um é artista, né? Os floristas são muito artistas, né?
3: Com certeza.
6: Então, cada um tem uma técnica, mas eu gosto de ter esse olhar para as flores.
3: Nossa, eu amei. Deixa eu mostrar direito aqui para a câmera do Neumar. Nossa, e é pesado, hein, menina? Fica pesado. Olha isso, gente. Vocês conseguem ver aqui na câmera maior. A gente tá vendo na câmera da Dani, mas na câmera do Neumar, olha só, as cores... que a gente está vendo, olha só, tem o rosa com o laranja, aí a gente vai girando aqui, deixa eu girar para o outro lado, com branco, verde, e tem um amarelinho aqui também, né?
6: Uhum.
3: Gente, belíssimo. Posso deixar ali? Vamos sentar aqui? Eu vou deixar aqui bem no meio, para deixar o nosso estúdio florido nesse momento, pelo menos hoje.
6: Adorei.
3: Olha só, que lindo. Gente, eu amei, ela faz tudo super rápido. Claro, né? Você tá cobrindo ela, gente? Eu coloquei aqui, eu não sei se tá cobrindo, né? Porque eu sou baixinha também, que nem você, qualquer coisa me cobre. Tá ok aqui? Tudo bem? Tudo bem. O nosso repórter cinematográfico deu ok, as flores podem ficar aí. Gente, a gente tá falando muito desse setor de flores. E como foi para você entrar nesse setor, para vocês dois entrarem? Porque a gente tá aqui com o Renan também, para que ele ajude outras pessoas para que empreendam como vocês. Vocês lembram? Você há mais tempo, você há menos tempo. Eu imagino que foi bem diferente. Como foi, Isabela?
6: Eu comecei ali na pandemia, né? Então,
3: olha só.
6: Eu conversava muito com a minha mãe, a gente assistia muitas lives, muitos cursos, né? Em casa a gente não podia fazer muita coisa. Ela queria fazer essa mudança de profissão, então a gente começou estudando, né? Entendendo mais como é que funcionam as flores. Mas eu entendo que as flores também você precisa colocar a mão na massa. Então, quando a gente tinha oportunidade, a gente ia lá no CEAGESP, pegava uma flor, montava um arranjo para casa, para poder entender como é que funciona, montava e desmontava até que, ah, isso me agrada, isso é legal. A gente começou dessa forma e começou também com delivery, né? Como o Renan estava falando.
3: Que foi muito, eu imagino que deve ter dado um boom na pandemia, porque as pessoas que estavam em casa, né, gente? Pelo menos a casa bonita.
6: Exatamente, a gente não tinha loja de porta aberta, mas a gente fazia muitas entregas, né? Em datas comemorativas, então, nossa, eu ficava até com medo, porque eu falei, meu Deus, tem muita gente pedindo, como é que a gente vai fazer tudo isso? Como é que a gente vai enviar flores, né? A gente envia, hoje em dia, de motoboy. Eu falei, meu Deus, flor e motoboy, a gente foi tentando entender, criando mecanismos para que as flores cheguem bem em casa, e foi dessa forma que a gente começou.
3: Que momento diferente do seu, né?
4: Totalmente.
3: 37 anos, totalmente. 36 anos atrás, me perdi.
4: 37 anos. Para você ter uma ideia, ela falou agora, né? Eu tava curso online, isso online. Gente, não tinha nem telefone.
3: Nossa.
4: Você conseguir um telefone na época era tão caro, era o valor quase, sei lá, de um carro, de uma casa. Você alugava a linha telefônica para ter na empresa. Olha como mudamos, né? E aí veio toda a evolução, depois veio a parte de tecnologia.
3: Como os clientes buscavam flores? Indo.
4: Era presencial, a grande maioria, e depois o telefone. Aí sim, locava um telefone e aí você fazia as propagandas aonde? Páginas amarelas, né, que tinha. Então as pessoas te buscavam. Hoje eu faço muito evento corporativo para a Ordem dos Advogados e tal. Até hoje eu faço evento para a OAB de São Paulo e outras OABs, porque me encontraram através de uma página amarela.
3: Se você tivesse tido algum tipo de resistência em entrar no online e tudo mais, o negócio teria morrido, né?
4: Teria morrido. Não, não pode. Você tem que estar antenado o tempo todo. Você sabe que eu acho que, você falando da evolução, né, ao longo dos anos, quando veio a pandemia, foi um susto, assim, um balde de água fria, na verdade, porque na semana da pandemia, quando estourou a pandemia, eu tinha 6 eventos naquela semana.
3: Uau!
4: 6. Um deles era um casamento para 500 pessoas, para o filho do vice-presidente do Palmeiras, só para você ter uma noção. E aí, como que nós fazemos lá? A nossa estrutura é bem grande, a gente tem 1.500 metros quadrados lá de empresa, então nós temos câmaras frias, que é do tamanho do estúdio aqui. Então, eu antecipo isso. Então, na verdade, 10 dias antes já vem todo o cronograma.
3: Então, as flores já estavam lá, tudo na câmera fria.
4: Já tinha sido feito todo o pedido. As folhagens já estavam, porque primeiro a gente trabalha com a linha verde, com a folhagem, que se faz uma forração de base, né? As flores chegariam na segunda. Quando começou o murmurinho de que ia fechar o mercado, você fala, não é possível, não vai parar, né? Não, não vai, não vai. Aí eu comecei a ligar para os clientes, não vai cancelar, não vai, não vai, não vai. Aí eu tive uma última reunião na segunda-feira, na semana do casamento, exatamente neste evento aí, que era do filho do vice-presidente lá do Palmeiras. Eu falei, rapaz, estão falando que vai cancelar. Falou, não, mas vamos lá marcar lá no salão, né? E nós fomos. E naquilo ele falou, olha, Marcelo, acho que eu vou adiar, porque a maioria dos meus convidados são idosos e eles não vão poder vir no evento. Aquilo ali me deu um calafrio, né? Então nós conseguimos adiar, trocamos as datas e tudo mais. Só que eu saindo de lá, eu liguei para todos os
3: clientes.
4: E o
3: setor fechou, né?
4: Fechou. E aí era 14 dias, lembra disso? A pandemia, a quarentena era 14 dias, ficou 2 anos. Eu tive, de bate-pronto, assim, nós fazíamos em média de 300 a 350 eventos por ano, pra você ter uma ideia. Então era quase um evento por dia.
3: Por isso que o online também é tão, imagino,
4: tão
3: que
4: importante.
3: Não chegue nem perto dos grandes eventos que você faz.
4: Sim.
3: Mas para não morrer, o online é tão importante. Essas assinaturas também que
4: Sim.
3: a Isabela faz... foram uma oportunidade grande de negócio para você.
4: Claro.
3: Então, se não entrar, morre.
4: Morre, morre. E aí você imagina, o mercado de eventos, gente, parou. Ele parou por completo. Por sorte, nós tínhamos a loja, e foi que nos sustentou por mais de um ano e meio. E aí nós lançamos, eu já estava com quase todas as flores dos casamentos lá na semana, e nós fizemos aquela transmissão pelo WhatsApp. Eu consegui vender 90% das flores que estavam na Câmara Fria. Quase R$30 mil de flores de custo lá tinha, e não perdi praticamente nada. Se não tivesse essa ferramenta, teria perdido.
3: Se fosse que nem na época de que nem tinha telefone, já era.
4: Exatamente.
3: É isso, gente. O mercado de flores e plantas ornamentais vem registrando um faturamento bilionário no Brasil, viu? Segundo o último levantamento da Associação do Setor, em 2024, foram arrecadados mais de 20 bilhões de reais. E a Natália Lino está ao vivo no mercado de flores da Zona Oeste de São Paulo. Oi, Natália. Boa tarde. Seja bem-vinda. Me conta, já escolheu a sua flor para este início de semana, para deixar sua casa mais bonita? Você já é uma flor, né, minha amiga? Seja bem-vinda.
7: Diretamente do Polo Norte, viu, Vani? Nós estamos aqui dentro da estufa. Menina, se eu soubesse que era tão gelado aqui, eu tinha colocado pelo menos uma toquinha.
3: A estufa é gelada?
7: Mas realmente, eu gosto muito de flor, viu? Lá em casa tem de todos os tipos. Muito gelado. Muito gelado. E como você disse, né, movimentou e movimenta muito a economia do nosso país. Só para você ter uma ideia, em 2025, Vanifer, o setor de flores, de modo geral, né, movimentou um PIB de 23,35 bilhões. Olha esse número. Registrou também um aumento de 10% em relação ao ano anterior. E como você disse, espera-se agora, né, para 2026, um aumento de 6%. Porque flor, né, Vanifer, está presente em tudo na nossa vida. Se você vai fazer uma comemoração, um casamento, um aniversário, tem as flores ali para decorar. Morar na nossa casa, como você diz, quem gosta de um jardim bonito tem uma flor. E quem entende muito de flor é a Maria Valnice, mais conhecida como Val, e ela que vai contar um pouquinho pra gente. Ela que trabalha já há 27 anos com flores, né, Val? Agora, nós estamos na primavera. De fato, a primavera influencia a ter mais opções, mais variedades de flores?
8: Não, o contrário, né? A primavera, ela vem com muito frio agora. Você está vendo que ganhou essa mudança de tempo. Então, a flor, ela começa a não abrir mais, ela começa a atrasar um pouco. Então, esse frio, essa mudança de tempo, reduz a quantidade de produção das flores.
7: Você viu, Vanifer? Eu não sabia. Eu acreditava, né? Acredito que a maioria das pessoas também, que na primavera se tinha mais opções de flores. Agora, já que você falou que tem uma redução, né, no número dessas flores, o que que vende mais? O que que sai mais durante esse período?
8: Esse período que sai mais é a boca de leão, é o astemariana, é o gipsofila, que é o mosquitinho, conhecido como mosquitinho. E aí sai muita variedade de rosa. A rosa branca também é muito procurada.
7: Essas flores, elas vendem mais por ter uma quantidade maior de disposição dessas plantas ou por conta do valor?
8: É, eu acho que na área de decoração, por ser mais quantidade. Então, eles procuram mais por causa da quantidade.
7: Que elas dão em quantidades maiores, eles conseguem achar uma quantidade razoável. Evento. Agora, falando de flores, né, você falou, o que que essas que saem mais, qual o valor médio dessas plantas?
8: A rosa, geralmente, nesse período que eu te falei que tá frio e chovendo bastante, a rosa, ela começa a subir um pouco o pico dos valores. Então, a rosa tá mais ou menos aí de uns 80, 75, 80 reais. Então, sobe o valor, sim, mudança de tempo.
7: Muda o valor, porque a rosa, tem pessoas que quando vão fazer evento, compram já só as pétalas, né? Tem a flor plantada e tem aquelas que estão só ali com o cabinho delas. Muda o valor também?
8: Muda. Já a pétala, ela começa a sumir do mercado, porque ele já começa a vender só o imaço mesmo, só já no pacote. Então, a pétala da rosa, ela já some do mercado.
7: E para você que trabalha com flor já há 27 anos, qual é o melhor período do ano, qual é a melhor época do ano para vender e para comprar flor?
8: Janeiro e fevereiro. Março também. Aí quando passa março, aí o pico da flor, ela aumenta. Porque aí vem os eventos maiores.
7: E isso também muda de acordo com a espécie da planta?
8: Sim. Faz toda a diferença. Tem período de plantas, né? Tem período de flor que dá e tem período que não dá. Então essa mudança, ela muda sim.
7: E para você como vendedora, janeiro é o mês que você consegue faturar mais?
8: Não. É um mês bem tranquilo, que é férias, fevereiro vem carnaval, então a gente começa a vender bem mesmo.

0: plantas, mas também para quem vende, para quem trabalha com elas. A gente sabe que está chovendo muito e nós falamos muito sobre essas chuvas durante toda a semana, né? A semana passada também. Isso afeta não só quem trabalha, com as pessoas que produzem, mas também para quem revende ou até para quem vai comprar, né? Essas plantas, seja para um evento ou para casa. Eu volto com você.
1: É isso, Natália. Pois é, essas chuvas impactam bastante, o pessoal também está de olho no El Niño aí, né? Vem um calor daqueles e tudo isso impacta na produção e, obviamente, impacta na outra ponta, que é quem vende e quem compra também. Muito obrigada, viu, Natália? Agradeça a nossa entrevistada e também obrigada a você e a toda a sua equipe. Gente, é isso, né? Vocês estão de olho no El Niño também? Como é que fica isso para vocês quando tem muito calor? Como é que pode influenciar na venda das flores?
2: A gente fica preocupada, como ele falou, ele tem estufa, né? A gente tem uma geladeira de flores, que é para mesmo tentar preservar o máximo possível na hora da venda, né? Porque a gente pensa que quanto mais calor, mais elas acabam sofrendo com isso, né?
1: Para você, Marcelo.
3: Então, são as duas situações. A estufa, no caso, que é dos produtores, eles controlam lá. E lá eles conseguem aumentar ou diminuir a demanda. Na empresa, na loja, a gente tem câmaras frias, que é onde que elas estavam mostrando. A câmara fria é a mesma coisa, é uma parte de conservação das flores. E aí você consegue administrar melhor a demanda. Eu estava até comentando com ele aqui em relação ao mercado, que nesse ano ela comentou, né, lá no Mercadão, que diminuiu o consumo de flores, mas não é só isso, você tem que estar antenado também por outro fator, né? Que eu até te comentei. Se você quiser explicar aí.
1: Pois é, eu quero entender isso. Eu falei com eles primeiro, que eles estão de olho, para entender a sua parte, Renan. Porque essa questão do El Niño, aí tem a questão de muitas, muitas chuvas. O empreendedor tem que estar de olho para gerir bem o negócio, né? Porque se ele não souber disso, o negócio também não flui, não vai para frente.
4: Exatamente. Quando nós olhamos o modelo de negócio, eu tenho as externalidades, eu tenho os fatores externos que podem influenciar dentro da atividade. Então, quando nós olhamos a sazonalidade, quando nós olhamos a questão da pluviometria, questões térmicas, elas influenciam a curva de oferta e demanda. Aí vem um pouco de economia, né? Curva de oferta e demanda é o que vai diferenciar, né, quanto de volume de produção eu preciso para atender, né, o mercado. Quando nós olhamos o calendário de eventos, quando nós olhamos a questão novamente da sazonalidade, os períodos de produção, como o Marcelo trouxe, a Isabela também, eu tenho que olhar muito a gestão do meu negócio, conhecendo muito bem, não só tecnicamente o produto, mas também como o mercado se comporta. Por quê? Se eu tenho um calendário de eventos, como nós tivemos agora, que foi Copa do Mundo, né, e eventos de ordem, né, como por exemplo as eleições, o mercado vai se ajustando a isso. E o empreendedor, ele precisa entender e olhar para o futuro, né, futuro de curto prazo, muitas vezes. Quais são as tendências? Qual é o aumento, por exemplo, do consumo? A tendência de aumento de consumo para aquele período? Olhar, né, todos os fatores que influenciam o negócio. Por quê? Gestão é entender a oferta e a demanda, o caixa da empresa, o quanto eu tenho de reserva para poder adquirir novos produtos, para assegurar, por exemplo, como foi no caso da pandemia. A pandemia mostrou para nós que uma empresa que tem gestão, ela consegue segurar esses momentos, ela consegue sobreviver, não só com olhar de oportunidade, mas também estar preparada para isso. Então, o empreendedor, ele precisa ter atento a isso. Claro, o empreendedor, ele tem que fazer tudo, né? Muitas vezes, ele tem que produzir, ele tem que atender o cliente, ele tem que se antecipar às tendências, mas o modelo de negócio, ele é o eixo mestre ali que vai dizer se a empresa consegue atender às necessidades, se antecipar às crises, e dentro das crises vem as oportunidades. Então, a gestão é de extrema importância. O Marcelo provavelmente aqui pode trazer isso da história da família dele, que quantas crises o Marcelo não passou dentro da
3: Nossa
4: empresa.
3: Senhora, muitas.
1: Gerir não é fácil, né? Você está
3: Não, não
1: falando
3: é,
1: de
3: não é.
1: tudo
3: Ainda mais você
1: isso.
3: trabalha com um produto que é extremamente sensível, sazonal.
1: E da questão da gestão, me parece que você tem que ter várias funções dentro da gestão, várias
3: Sim.
1: profissões dentro da gestão, porque você tem que entender de tudo, né? E, gente, as flores vão muito além da decoração, né? Na gastronomia, por exemplo, muitos chefes, às vezes, se transformam até em chefe, viu? O pessoal das flores, eles transformam pratos em experiências sensoriais, com aroma, cor e textura. A gente conversou com a professora do curso de Tecnologia e Gastronomia do Centro Universitário Senac, Campos do Jordão, Roseli de Souza Neto. Eu estou curiosa para saber quais são as flores comestíveis mais usadas na gastronomia. Conta pra gente, professora Roseli.
5: Olha, ultimamente, né, as que são mais utilizadas na gastronomia.

0: São a cravina, o amor perfeito, devido à variedade de cores, devido a elas ser flores menores, mais delicadas, né? Além também de flores como a rosa, brinco de princesa, temos também a lavanda, que podemos usar na elaboração e na harmonização de diferentes pratos. Tem algumas flores comestíveis que são mais delicadas, que não interferem tanto, né? Também não tem um perfume muito pronunciado, são bem suaves, né? Como a cravina, o amor perfeito, que não tem tanta interferência. Mas, no caso, por exemplo, da lavanda, a que tem, temos que ter um certo cuidado na utilização, porque ela já tem um perfume mais pungente, né? E além também de outras flores como a capuchinha, que tem um sabor mais picante. Mix de flores, folhas, né? Folhas verdes como rúcula, alface crespa ou americana, combinados também com frutas como manga, morango, e as flores vão dar um toque, além de deixar mais vibrante, mais colorido, né? E mais refrescante também o prato. Além também de queijos, né? Queijos cremosos, tábuas com queijos cremosos também fica bem interessante. As flores produzidas com fins ornamentais, ou seja, de floricultura, elas não são recomendadas porque no seu processo de cultivo elas são utilizados, por exemplo, agrotóxicos. Então isso permanece na planta, né, na flor. Então tornando inviável aí o consumo humano. Normalmente as flores comestíveis elas devem ser plantadas, cultivadas para esse fim, para fins de utilização em alimentos, né? E também antes da utilização, devem ser higienizadas, né? Então, assim como a gente higieniza as folhas, como alface, como rúcula e frutas antes do consumo, as flores também, né?
1: Fica bonito o prato, né, gente?
0: Lindo.
1: Lindíssimo. Muito obrigada, professora, por ensinar também essa parte das flores, o setor de flores para gente. E o setor de flores e plantas ornamentais entrega mais de 250 mil pessoas no país, emprega e gera renda, trabalho e tem se destacado como um setor do agro em expansão. A CNDL, que é a Confederação Nacional de Dirigentes Lojistas, acompanha esse tipo de mercado que também encontrou no e-comércio novas perspectivas de crescimento. E quem detalha tudo para gente agora é a Merula Borges, especialista em finanças da CNDL. Oi, Merula, tá com a gente já? Olá, seja bem-vinda. Boa tarde, tudo bem?
2: Olá, boa tarde. É um prazer estar aqui. Muito obrigada pelo espaço.
1: Ah, o prazer é meu. Muito obrigada por estar aqui com a gente, tá? Conta pra gente quais são as oportunidades que o e-commerce, né, representa especificamente para floriculturas e empreendedores desse setor.
2: A gente vê nas nossas pesquisas que, apesar de a gente ter muito estímulo para o e-commerce, a gente ainda tem um consumidor que gosta bastante da loja física, de ver o produto, de ver qual foi a curadoria que a loja preparou, qual foi a seleção que o pessoal preparou. Mas a gente vê também uma necessidade de ter vários canais e de ser encontrado em vários momentos. Apesar do consumidor ainda gostar bastante da experiência da loja física, e isso em todas as nossas pesquisas, ter essa visibilidade na internet e apresentar para o cliente esse caminho e uma agilidade no e-commerce é fundamental para que o varejista, seja do ramo de flores ou de qualquer outro setor, consiga ampliar suas vendas. A gente está vendo um ticket médio aí, um valor médio gasto por item um pouco mais baixo, não só no ramo de flores, mas em outras áreas também. E aí, para estimular isso, o varejista vai precisar de ter um caminho completo. Essa parte de logística, especialmente no ramo de flores, é muito sensível. Então, o consumidor, o varejista precisa estar atento a todas as etapas do processo para conseguir a gente fidelizar esse cliente e ter ele aí por mais tempo.
1: Merula,
2: a gente vê
1: sinta
2: uma
1: assim.
2: perspectiva.
1: Desculpa, pensei que você tinha parado de falar. Olha, mas sinta-se em casa aqui no nosso sofá. Era isso que eu estou dizendo aqui, tá? Junto com os nossos outros especialistas. Me chamou a atenção que você falou do ticket médio, que está menor. Eu queria entender qual é o ticket médio hoje e por que que diminuiu. E você falou, porque assim, quando a gente fala de internet, né, tem o e-commerce, mas também tem muitas possibilidades dentro da internet para venda. WhatsApp, Instagram. Como é que o novo empreendedor tem que olhar para tudo isso? Tem que se colocar em tudo isso, né, Merula?
2: O ticket ele vai variar aí de acordo com a data, né? Dia das Mães normalmente os consumidores estão mais propensos, especialmente para a área de flores. É o momento em que as pessoas estão. Esse item ele fica sempre ali entre as áreas, os presentes mais demandados do setor. Mas a gente, mesmo nas classes mais altas, o item, o valor gasto por item, ele tem diminuído. E isso diz muito a respeito do momento econômico que a gente vive, com um orçamento mais apertado, mesmo com emprego e com renda, o consumidor está gastando às vezes mais com juros, com itens básicos e sobra menos espaço para outros gastos. E aí faz parte do varejo, faz parte do histórico do comerciante ter que usar de criatividade, de fidelização do seu cliente, principalmente esses casos onde a gente tem um consumidor muito mais endividado, muito mais apertado, ter criatividade, envolver o seu cliente, mostrar para ele momentos em que ele realmente pode ter momentos especiais, né? As
1: Sim.
2: flores dizem muito sobre esses momentos especiais.
1: É por isso que esse mercado é tão importante. Ele é especial, ele remete a muita coisa boa e também faz a nossa economia girar. Muito obrigada, Merula, pela sua participação aqui, tá? Seja sempre bem-vinda, você, a CNDL, aqui no nosso Revista Lespe.
2: Muito obrigada, é um prazer.
1: Até a próxima. Gente, agora, não sei se vocês perceberam, a gente já tem um arranjo belíssimo aqui no meio, mas tem flores novas aqui também no nosso estúdio. Marcelo, são suas, né?
3: Por aí.
1: Será que você pode nos ensinar
3: Vamos
1: também
3: lá.
1: um pouquinho de como você faz
3: Ao
1: os
3: vivo e a
1: seus arranjos?
3: cores.
1: Ao viver a cores, por favor, seja bem-vindo aqui,
3: Antes
1: ó.
3: de mais nada, posso delicadamente tirar uma florzinha da boca de leão
1: Já tirou? Vem por aqui,
3: e
1: por.
3: já,
1: Ah, pronto, já
3: para te
1: pode vir para
3: explicar o
1: cá.
3: porquê que se chama boca de leão.
1: Nossa, ele tem uma curiosidade para falar aqui.
3: É
1: Conta.
3: exatamente por isso, olha aqui. Que é.
1: Mostra para essa câmera.
3: Quando você abre essa flor, ela é
1: Ah.
3: idêntica lá, a boca de um leão mesmo, olha só.
1: Olha, eu nunca vi uma boca de leão de perto, ó.
3: Nem
1: Graças a
3: queira.
1: Deus. Mas como é? Será que a gente consegue? Licença,
3: Vai lá.
1: Marcelo. Deixa eu mostrar aqui de novo. Ô, Neumar. E aí, de pertinho? Será que parece uma boca de leão?
3: É igualzinho uma boca do leão, por isso que dá o
1: Nossa!
3: nome.
1: Agora eu entendi
3: Viu?
1: melhor. Agora eu entendi melhor. É, gente, assim, espero nunca ver a verdadeira de perto, mas agora eu entendi. Curiosidades você vê aqui também, Marcelo.
3: E a boca de leão tem várias cores, tá? Cor de rosa, branca e tudo
1: Essa aqui é
3: mais.
1: belíssima, a que você trouxe pra gente, Isabela. O que é que você trouxe? Você pode ir montando e
3: Posso ir
1: contando pra
3: montando e eu vou
1: gente?
3: fazendo alguns adendos até do que nós conversamos, que eu acho que é bem
1: Por
3: interessante.
1: favor.
3: Vamos lá. A gente também faz parte, como eles comentaram, do Ibraflor.
1: Sim.
3: E o Ibraflor nos auxilia e muito, tá? Foi ele que, inclusive, conseguiu a liberação na pandemia para nós trabalharmos e entrarmos no agronegócio.
1: Sim.
3: E se vocês não sabem, hoje o setor de flores é o que mais emprega mulheres
1: Sim.
3: no mercado brasileiro. Então, isso é
1: Cerca de
3: super interessante.
1: 60% do setor é formado por
3: Por
1: mulheres.
3: mulheres. Então, isso nos ajuda e muito. O que que eu vou fazer aqui? Eu vou fazer um buquê em formato espiral. Tá? E o que que seria esse buquê? Esse buquê você pode utilizar tanto para montar e colocar num vaso, você pode montar também tanto para um buquê de noiva, é o mesmo fundamento, ou até um buquê para presentear. Eu lembro que a nossa
1: A
3: amiga
1: gente
3: falou,
1: pode ir montando,
3: pode,
1: inclusive, Marcelo,
3: que ela
1: enquanto a gente
3: comentou
1: conversa.
3: que os papéis coreanos, depois, se for o caso, a gente vai embalar que esse daqui é a embalagem coreana.
1: Ah.
3: Tá? Então você vai entender o porquê que é o que está na moda, que você tem que estar antenado no mundo
1: E ele é em
3: inteiro.
1: formato espiral?
3: Espiral, olha só. Vou falar rapidinho,
1: Por
3: tá? O que
1: favor.
3: que é o formato espiral? Você cria um eixo aqui,
1: Certo, na
3: e eu,
1: sua mão.
3: na minha mão, então você pode subir ou descer a sua mão, que aí depende do tamanho que você vai querer o seu buquê. Então eu criei meu eixo imaginário, que é o meu ponto vegetativo. E aqui eu vou inserindo as flores, olha só, eu vou rodando sempre no mesmo sentido. Em espiral. Então ele vai formar
1: Certo.
3: toda uma espiral. Eu não posso fazer ao contrário. Se eu comecei aqui o meu espiral, eu não posso
1: Você
3: inverter.
1: vai
3: Então eu vou
1: girando.
3: girando. Então aqui, olha, eu comecei com os lírios, que é a minha flor principal. Eu vou montar
1: Você
3: um arranjo.
1: também trouxe um lírio. Pelo
3: Trouxe o
1: visto, o lírio
3: lírio.
1: é realmente muito
3: É a
1: querido
3: flor da
1: nessa
3: moda.
1: época.
3: E o lírio, esse aqui, ele existe o lírio oriental e o lírio ocidental, que é o com perfume, e existe lírio sem perfume. Então aqui, olha só, você vai montando. Eu vou usar também a mesma folhagem que a nossa amiga usou, que é um eucalipto, tá? Para dar um pouco de volume e
1: Ah.
3: movimento. Você vê que é rapidinho que se a gente se monta esse buquê.
1: Você trouxe quais flores aqui?
3: Hortênsia, que é essa
1: Certo.
3: cor de
1: Linda, eu
3: rosinha,
1: amo.
3: a
1: Sim, a
3: hortênsia.
1: hortênsia. Essa
3: Margaridas,
1: na sua mão. Margaridas.
3: margaridas, a folha de eucalipto, rosas brancas, que ela já está aqui, certo?
1: Eu
3: A
1: tenho
3: folhagem.
1: as folhagens. Eu tenho um desafio para você.
3: Vamos lá.
1: Já que você está montando aí,
3: Vamos lá.
1: eu tenho outros assuntos para chamar aqui no Revista.
3: Vambora.
1: Eu vou te deixar para a gente ter uma surpresa para o nosso telespectador.
3: Tá
1: Eu
3: bem.
1: vou te deixar montando, já que você disse que o arranjo vai ser coreano.
3: Na embalagem
1: A
3: coreana.
1: embalagem coreana, eu vou
3: É.
1: te deixar montando enquanto eu chamo os outros
3: Tá
1: assuntos.
3: bem.
1: Na volta, a gente
3: Bora.
1: vai ter um arranjo com embalagem coreana?
3: Você vai ver.
1: Então, eu vou
3: Lindo.
1: deixar o Marcelo montando aqui, porque, gente, nossa, gente, o aroma dessas flores vocês não têm noção. Esse aroma vem principalmente do lírio ou
3: Do
1: de
3: lírio.
1: outra?
3: Esse aqui, olha só que engraçado, ó. Aqui eu tenho esse lírio que tem
1: Ah.
3: perfume. Esse lírio se chama Casa Blanca.
1: Casa
3: Casa
1: Blanca.
3: Blanca, esse lírio maior. Ele tem perfume, que é este.
1: Nossa, e ele fez o lírio saltar.
3: É, aqui eu posso inserir ou tirar as flores de acordo com o meu espiral.
1: Que maravilha!
3: Este lírio não tem perfume.
1: Posso sentir?
3: Pode ver, ele não tem, ele é muito suave.
1: Gente, de fato não tem perfume.
3: Aqui.
1: Maravilhoso.
3: É uma
1: Agora,
3: diferença gigante, né?
1: você vai montar o arranjo com o coreano,
3: Com papel, com
1: a
3: a embalagem
1: embalagem
3: coreana.
1: coreana.
3: Vocês vão ver só.
1: Enquanto isso, gente, eu vou dar um break aqui nesse nosso assunto, porque é hora de ficar por dentro das notícias do dia. É o boletim Alesp News. Quem está com a gente ao vivo mais uma vez é a Natália Lino, dessa vez com as notícias mais importantes desta segunda-feira, não é isso, Natália? Oi, boa tarde mais uma vez.
4: Boa tarde novamente para você, Vanessa, e para todos que estão nos acompanhando. Olha, a gente começa com uma notícia triste, viu? Porque foi encontrada a oitava vítima do desabamento que aconteceu na Penha. Infelizmente, um prédio irregular acabou desabando em cima de uma casa que ficava ao lado, matando seis pessoas. Eles encontraram, então, durante este domingo, uma criança sendo a sexta vítima. Duas pessoas foram encontradas com vida, um homem e também uma criança, que foram atendidas. Os dois já passam bem, mas ao todo, então, seis mortos já foram confirmados. A família era uma família de bolivianos que viviam aqui nessa, viviam ali nessa, naquela casa, né, que infelizmente acabou sendo soterrada por conta desse desabamento do prédio que estava irregular. Os bombeiros localizaram então a sexta vítima, como eu disse, na manhã do domingo. O prédio ele caiu no sábado por volta da tarde, ali das 2 horas da tarde. E segundo a prefeitura, este prédio não deveria estar ali. O corpo foi retirado no início, as buscas foram finalizadas, então não há mais vítimas ali pelo espaço. Os escombros atingiram essa residência e aí, de acordo com a Polícia Civil, também foram presos, né, então, durante o domingo, as pessoas envolvidas que seriam sócios da construtora responsável pelo prédio. Também determinou a prisão temporária do engenheiro responsável pela obra, já que ela não podia estar por ali. E aí, Vanifer, a gente continuou falando sobre chuva, porque teve esse desabamento que também pode ter ocorrido por conta das fortes chuvas, já que não podia estar ali aquele prédio. Mas o que aconteceu também, que viralizou e que acabou chocando muitas pessoas, foi um vídeo de um GCM que ele foi surpreendido. Ele estava ali acompanhando as chuvas e ele foi surpreendido no momento que uma cratera acabou se abrindo e ele caiu dentro dessa cratera, né? As pessoas ficaram muito preocupadas durante o vídeo, como vocês podem ver, as pessoas ficaram muito preocupadas com a saúde dele e felizmente ele passa bem. E aí a Sabesp da Praia Grande, que foi onde aconteceu, eles emitiram uma nota falando sobre o que teria acontecido. Eu vou ler um pouquinho da nota. A Prefeitura de Praia Grande informa que o rompimento de uma adutora da Sabesp foi o que causou a abertura de uma cratera em uma parte do calçadão da orla no bairro Caiçara, na direção rua Vitório Morbim. O local está isolado, então no momento em que aconteceu foi isolado depois. No momento em que realizava o monitoramento da área, o GCM foi surpreendido pelo surgimento da cratera e acabou caindo no local. O agente conseguiu sair do local sozinho e não teve ferimentos. A prefeitura já efetuou o contato com a Sabesp e também a concessionária de energia por conta de um poste ter sido danificado na ocorrência, então eles já estão ali resolvendo. E aí a gente fala ainda sobre chuva, Vanifer, porque deve continuar chovendo nos próximos dias e ainda há risco de temporal aqui para Grande São Paulo, então para as pessoas ficarem atentas. Não sair de casa sem necessidade, se vai evitar pontos de alagamento, existem áreas aqui na Grande São Paulo e no estado como um todo, quem passa já sabe onde alaga, onde não alaga, então tentar rotas alternativas e evitar sair de casa se não for necessário. Quem trabalha, claro, né, precisa sair de casa, mas sempre com muita atenção para não se machucar, para não passar por lugares de pontos de alagamento, principalmente porque ontem já teve pontos de alagamentos aqui na Grande São Paulo, em outras cidades do estado de São Paulo também, então é importante que as pessoas fiquem atentas. Eu volto com você, Vanifer.
1: Muito obrigada, Natália. Obrigada, inclusive, por avisar a todos, né, sobre isso e mais notícias a qualquer momento durante a programação da TV Alesp. Chegou a hora das nossas redes sociais, hoje com o Iago de Andrade. Oi, Iago. Boa tarde. Seja bem-vindo, como sempre, aqui. Tranquilo.
5: O cheiro tá bom, né?
1: O cheiro tá maravilhoso.
5: Flores e tudo
1: mais. Tá florido aqui.
5: Tá lembrando o jardim da minha mãe. Minha mãe tem um jardim na parede, assim.
1: Ah, que bonitinho. Ele sempre lembra da mãe dele aqui. Nunca manda um beijo pra ela. Mande um beijo pra ela.
5: Beijo, mamãe.
1: Ah, que bonitinho.
5: Tô esperando sua panqueca ainda em casa.
1: Oh, meu Deus, que fofo. Morar com a mãe é muito bom.
5: É muito bom, né?
1: Quanto que é que você tem hoje pra gente?
5: Bom, vamos falar sobre eleições. Aqui na Alesp, a gente também tem as redes sociais do ILP, o Instituto Legislativo Paulista. E lá a gente fala também sobre democracia, uma coisa muito importante. Afinal, não é só votar. A gente também pode acompanhar o que acontece no Legislativo, participar de debates e dar a nossa opinião. A participação ela vai muito além depois ali do fechamento das urnas. No vídeo que eu trago aqui hoje, eu conto um pouquinho lá nas redes sociais do ILP, dessa parte importante aí da participação. Vamos ver, Van?
1: Bora!
5: Deixa eu te fazer uma pergunta. A democracia acontece só de 4 em 4 anos no dia da eleição? Não, votar é fundamental. Mas democracia também significa participar das decisões públicas antes, durante e depois das eleições. É acompanhar o lugar. Afinal, a eleição não termina quando ouve o barulhinho da urna. Aqui no parlamento que diferentes interesses e opiniões precisam encontrar espaço para serem debatidos. Diversos grupos sociais têm a sua representação aqui e por meio da palavra, da negociação e do respeito às diferenças, eles precisam tomar as decisões em conjunto. Democracia não é só escolher quem os representa, é também acompanhar e influenciar as decisões daqueles que foram eleitos.
1: Falou bem, Iago.
5: Podemos dizer que é uma parte mais séria aqui do Instagram da Alesp, onde a gente encontra lá no @ILPSP, eu, a Lívia, a Nath, numa skin mais séria.
1: Uma skin super séria.
5: Isso.
1: E também tem o nosso Instagram, @AssembleiaSP, que você cai direto aqui através desse QR Code. Sempre tem conteúdo novo.
5: Hoje com conteúdo novo sobre aniversário da linha 1 azul do metrô. 54 anos, é hoje, segunda-feira. Mais tarde tem um vídeo aí que eu vou contar um pouco desses bastidores também.
1: Você sempre traz conteúdo bom pra gente.
5: É
1: obrigada.
5: Isso aí,
1: Iago.
5: Tamo junto.
1: Até amanhã.
5: Tchau, tchau.
1: É isso, gente. Nas nossas redes sociais sempre tem coisa boa. E a gente está terminando o nosso Revista Alesp, estando nos últimos minutos, enquanto o Marcelo... Já terminou, Marcelo?
3: Não, só falta embalar. Pode?
1: Pode embalar.
3: Então,
1: é a embalagem coreana.
3: É a embalagem coreana, que é o famoso embalagem coreana, que a gente vai agora, como eu te disse, pode ser utilizado como um buquê de noiva ou como um buquê para presentear. Então, aqui nós temos dois tons... Embalagem.
1: Amei os tons, porque preto com rosa é belíssimo.
3: Aí você vem
1: Marcelo,
3: trabalhando.
1: Enquanto você embala, conta pra mim, participar, estar nesse mercado de flores que é tão imenso, 250 mil pessoas trabalhando nesse mercado. Ah. O que é que te faz estar nele até hoje? Obviamente, tem lucro.
3: Sim.
1: Né? Como é estar nesse mercado até hoje?
3: É uma paixão. As
1: também
3: flores, ela
1: isso.
3: Te sensibiliza. Então, não, claro, você precisa do dinheiro para poder sustentar sua família, seus filhos, como eu fiz. Mas as flores, ela te traz uma energia que é uma coisa incrível. E é uma sinergia, que é o que eu sempre falo, é uma troca de energia. Ao mesmo tempo que você recebe, você também doa energia. Então você fica nesse mercado e é viciante. É uma coisa absurda, é viciante.
1: Tanto que está há 37 anos aí. E para você, é. Isabela, está há 5 anos, né, nesse mercado, desde a pandemia. O que é que te fez se encontrar nesse mercado, além de, primeiramente, uma necessidade? E agora?
6: É, como o Marcelo falou, é muito interessante, né, saber as histórias dos nossos clientes, poder estar nesses momentos especiais, né, porque as flores são os momentos, a gente está em cada momento de cada pessoa, então isso para mim é gratificante, poder estar ali junto.
1: Mas é um mercado lucrativo.
6: Com certeza.
1: Para você tá dando certo.
6: É, com certeza. A gente está nesse intuito mesmo de focar para eventos, mais casamentos, que é um ramo que hoje em dia está crescendo bastante.
1: Renan, e aí, para chegar nesse ponto que eles chegaram? Ela chegou em pouco tempo, eu acredito, né, em 5 anos. Ele está há bastante tempo. Mas para você, me conta, qual é a dica principal que você tem para os empreendedores, além de procurar o Sebrae, né? Que é a dica principal, diria eu.
5: Bom, conheça bastante da atividade antes de começar a empreender. Depois que você conhece a atividade, faça uma oportunidade, você vai abordar. Ou qual necessidade do seu cliente. Feito isso, procure o Sebrae. Que aí nós auxiliamos você, empreendedor, a entender todas as nuances, finanças, marketing, gestão de pessoas, estoque, né? A parte tributária, principalmente ano que vem, a gente vai ter mudanças nesse regime. Então, busque o Sebrae para que possa te acompanhar nesses primeiros passos.
1: Ou seja, Renan, não basta você gostar de flores, entender de flores, de qual a mais bonita, qual a mais cheirosa, qual a mais perecível. Tem que entender de mercado, de negócios, de números.
5: Exato. É uma atividade importante. Tem uma aderência à questão, né, da energia, como o Marcelo trouxe, a dela também, mas é um modelo de negócio. É importante entender dessa forma como o modelo funciona.
1: E agora eu quero ver esse buquê com o arranjo, com a embalagem coreana. Por que, que essa embalagem é coreana?
3: Porque
1: é a forma de fazer?
3: Não, porque primeiro é a textura da embalagem. Olha só. Você vai perceber que ela é uma embalagem mais grossa. Primeiro
1: é mais grossa, de fato.
3: Segundo, esse tamanho de papel,
1: ele é maior,
3: ele é menor do que
1: menor.
3: O padrão brasileiro. Ele é quadrado.
1: E é lindo, gente. A gente está terminando o nosso Revista Lespe. Olha só, com esse buquê, mostra para a câmera, Marcelo, que coisa mais linda. Esse buquê maravilhoso que o Marcelo fez numa embalagem coreana. Temos também aquele arranjo lindo feito pela Isabela, o nosso Revista Lespe florido. Muito obrigada,
3: nada.
1: Marcelo.
3: E agora, olha a reação de quando a pessoa recebe flores de presente.
1: Ah!
3: É essa.
1: É pra mim?
3: É pra você.
1: Ai, muito obrigada. Gente, ah não, gente, eu amo flores de verdade. E essa reação não foi nem sem querer, querendo não. É querendo mesmo, eu amei. Obrigada, eu amo flores. Obrigada, Marcelo. O meu obrigado maior vai pra ele hoje, viu? E obrigada a vocês também. E obrigada a você que acompanha a gente. Eu tô recebendo flores, tá? Se você quiser me mandar flores, eu tô aqui na Lespe. Um beijo, Revista Lespe termina aqui. Obrigada pela sua companhia. Até já, a gente se vê amanhã. Nos acompanhe nas redes sociais, @AssembleiaSP. Cheiro, tchau. Tô recebendo.

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2: Sejam bem-vindos a mais um debate sobre iniciativas inovadoras e boas práticas em RIG, promovido pelo ILP em parceria com a ABRIG, a Associação Brasileira de Relações Institucionais e Governamentais. Os debates promovidos pelo ILP e pela ABRIG, eles visam divulgar e discutir experiências significativas no âmbito das organizações públicas, organizações privadas ou mistas, organizações da sociedade civil, em temas de interesse atual, tendo como base os casos de práticas de atuação finalistas do Prêmio Marco Maciel, contribuindo assim para o debate da sustentabilidade em termos da construção de instituições eficazes e da potencialização da implementação de parcerias. Neste evento de hoje, serão apresentados dois cases premiados no Prêmio Marco Maciel 2025. O primeiro deles, o projeto Multiplicando Futuros, Inovação, Inclusão e Sustentabilidade em Rede, apresentará as iniciativas desenvolvidas pelo Instituto Multiplicidades, por meio de plataformas digitais, em ações que abrangem temas como inovação no campo, equidade de gênero, inclusão racial, desenvolvimento urbano sustentável e empreendedorismo verde, promovendo impacto social positivo e geração de oportunidades em comunidades urbanas e rurais. Essa exposição será feita por Cristiane Pereira, que é diretora-presidente do Instituto Multiplicidades, formada em administração de empresas e pós-graduada em gestão da tecnologia da informação. O segundo projeto, denominado Por Elas, Ações Integradas de Proteção, Autonomia e Protagonismo Feminino, abordará ações desenvolvidas pelo Instituto Por Elas, que visam promover a dignidade, os direitos e autonomia de meninas e mulheres em situação de vulnerabilidade social, com impacto comunitário e foco na transformação social por meio do acolhimento, fortalecimento de vínculos e valorização da identidade, promovendo justiça social, equidade de gênero e a construção de um futuro mais inclusivo para todas. Para a apresentação, contaremos com Regilane Evangelista, graduada em Serviço Social e assistente social do Instituto Por Elas. Desde já, muito agradecemos a todas pela colaboração. Destacamos que esta é uma contribuição da Alesp e da ABRIG para a discussão temática dos Objetivos de Desenvolvimento Sustentável, ODS, número 5, Igualdade de Gênero, número 10, Redução das Desigualdades, e número 11, Cidades e Comunidades Sustentáveis. Lembramos que o dicionário ILP mais ABRIG de campos e conceitos fundamentais em relações institucionais e governamentais pode ser livremente acessado na biblioteca digital da Alesp ou na página da ABRIG na internet. Os certificados de participação no evento serão fornecidos por meio do formulário de avaliação, cujo atalho se encontra no descritivo do vídeo no YouTube. O ILP e a ABRIG desejam a todos um excelente evento. Passo agora a palavra à mediadora da apresentação, Cíntia Cury, que é vice-presidente da ABRIG. Muito obrigado.
3: Boa noite. É uma alegria imensa representar a ABRIG, Associação Brasileira de Relações Institucionais e Governamentais, e seu presidente, Jean Castro, que gentilmente me fez o convite para moderar essa apresentação. Agradeço ao sempre amigo Eliezer Costa, que nos recebe, e dizer do orgulho que temos dessa parceria entre a ABRIG e com o ILP. Agradeço aos painelistas que estão conosco hoje e que vão apresentar os seus cases inspiradores de sucesso, Cristiane Pereira e Regiane Evangelista, como bem já apresentou o Eliezer. Cumprimento e agradeço a participação dos que nos acompanham pelas redes da Abrigue, da Alesp e do ILP. Eu sou Relações Institucionais e Governamentais da Embrapa, Empresa Brasileira de Pesquisa Agropecuária, e nessa gestão da Abrigue sou sua vice-presidente. A Abrigue, ela é uma associação, uma entidade sem fins lucrativos, fundada em 2007, que representa os profissionais e empresas de diversos setores da economia e da sociedade, que atuam na defesa de interesses através do diálogo técnico e transparente entre os agentes públicos, a sociedade civil e a iniciativa privada. Ela tem quatro pilares: a sua governança, que é constituída por uma diretoria executiva, as diretorias regionais nos estados, o Conselho Superior, Conselho de Ética, Conselho Fiscal e os comitês temáticos. Os seus valores são a isonomia, o diálogo, a ética, integridade, prestação de contas, transparência e respeito às leis e à democracia. Seus pilares de atuação é a regulamentação da atividade de RIG, as boas práticas, parcerias e relacionamentos, capacitação e reconhecimento e informação, com o compromisso de promovermos um diálogo constante e estratégico com os nossos associados e com o poder público para construirmos juntos um legado social positivo. O Prêmio Marco Maciel, Prêmio Abrigue Marco Maciel, é o maior reconhecimento da área. Prêmio Marco Maciel, Ética e Transparência na Relação Público-Privado, ele dá visibilidade e premia as melhores práticas de relações institucionais governamentais, como essas duas que nós vamos conhecer aqui hoje, segundo os princípios norteadores da Abrigue: ética, transparência, diálogo e responsabilidade social. Neste ano, em 2026, o evento será realizado em Brasília, no mês de novembro, e eu já convido a todos que se inscrevam, apresentem os seus projetos, as suas iniciativas. Até o início do mês de setembro é o prazo para apresentar e concorrer ao Prêmio Marco Maciel neste ano de 2026. Nesta noite, agora, vamos conhecer os cases premiados em 2025 na categoria Sociedade Civil Organizada. E para começarmos aqui, eu já passo a palavra para Cristiane Pereira, diretora-presidente do Instituto Multiplicidades, que vai falar conosco aqui sobre o seu case premiado em 2025, no Prêmio Marco Maciel. Cristiane, seja muito bem-vinda, é uma alegria ter você aqui conosco, e a gente quer conhecer o seu trabalho, conhecer a iniciativa do Instituto, e que ele possa inspirar cada vez mais pessoas nos trabalhos que estão acontecendo.
4: Gratidão, gente, pela receptividade, pela oportunidade de estar compartilhando com vocês os cases de sucesso ali que a gente realiza dentro do Instituto Multiplicidades, por essas pautas que são tão importantes para o nosso país, né? Eu queria, por gentileza, que colocassem a apresentação, que aí a gente vai seguindo, né? Olhando aí o que está previsto. No ano passado, nós fomos reconhecidos em segundo lugar, né, no prêmio da Abrigue, nessa premiação, apresentando os nossos cases de sucesso dentro do Instituto Multiplicidades. O Instituto Multiplicidades é uma ICT, é um Instituto de Ciência e Tecnologia, que atua principalmente na parte de incubação, inclusão produtiva, desenvolvimento de novos projetos, empreendedorismo. Então, a gente tem alguns segmentos de projeto acontecendo nesse momento, e aí eu quero colocar agora a apresentação para vocês de cada um deles. Pode passar o próximo slide, por favor. Dentro desse conceito, né, a gente sempre usa as hélices que estão aí disponíveis dentro do conceito do que é inovação, que é governo, empresa, governo, empresa, instituições científicas, e todo esse arcabouço junto para criar novas instituições. Pode passar, por gentileza. E aí a gente criou, dentro dessa pauta, uma trilha de desenvolvimento, né? E dentro dessa trilha a gente passa pelo processo de ideação, construção e entrega de novos negócios dentro do mercado e passando por todas essas iniciativas que estão aí. Pode passar o próximo slide. Na pauta do plano de transformação, a gente tem uma pauta de transformação de cidades, né? E aí, com a transformação de cidades, a gente tem um plano de transformação para pessoas. E a gente envolve pessoas dos vários segmentos. Então, a gente tem projetos voltados para a cidade inteligente, projetos que, dentro dessa pauta de cidade inteligente, trabalha com agro, trabalha com a inclusão do jovem negro no mercado de trabalho, trabalha com a inclusão da mulher no mercado de trabalho e também com a busca de soluções para respaldo e proteção da mulher, né? E aí a gente tem a sustentabilidade, tem um projeto de sustentabilidade também, que a gente conseguiu implantar uma moeda sustentável, né? Onde a gente tem o projeto sustentabilidade tecnológica. Pode passar. Pode passar o próximo slide, por gentileza? Tá. Os planos de transformação... Então, como eu falei, os planos de transformação de cidade, a gente tem esse conceito de olhar para a cidade e trazer o desenvolvimento econômico para essa cidade a partir das pautas que a gente defende. Então, sempre, e por isso o nome do Instituto é Multiplicidades, né? Então, a gente olha a cidade primeiro e define essas pautas que são caras para a gente na defesa do desenvolvimento econômico. A Carta Brasileira para Cidades Inteligentes, ela preconiza que uma cidade inteligente, ela tem, um dos itens dela é transformar a cidade numa cidade economicamente fértil. E por conta disso, a gente começou a desenvolver esses vários projetos que vamos apresentar. Pode passar. Então, a gente tem, dentro desse conceito, né, de transformar a cidade em cidade inteligente, ali no núcleo são as pessoas, a gente tem o Hackacity, Hackacity Guará, o Igualando Oportunidades, o Hack Ideias Elas, o AgroHack Ideias e o Sustentabilidade Tecnológica. Pode passar. Dentro do AgroHack Ideias, qual era a proposta? A gente desenvolver soluções para o agronegócio do Distrito Federal. Quando a gente fala de Distrito Federal, nem sempre as pessoas imaginam que a gente tem um agro pungente, mas olha, temos sim, inclusive boa parte da soja, né, do Brasil tem um pedacinho de Brasília que contribui para isso. E aí, o que a gente provocou? A gente colocou jovens, né, que estão ali, são filhos de agricultores que estudam em colégios da periferia, a se unirem com universitários para pensar em soluções para as dificuldades que eles encontram ali dentro daquela região. Lá em Brasília a gente chama de PADEF, que é onde acontece a Agro Brasília. Então, a gente colocou esses alunos, primeiro para pensar nessas soluções. Então, a gente realiza um hackathon, né? No hackathon, a gente cria grupos de trabalho e esses grupos de trabalho desenvolvem soluções. Essas soluções passam por um processo de premiação, né, para poder dar continuidade. Os grupos que querem dar continuidade, a gente leva para dentro do Instituto Multiplicidades e aplica um processo de incubação empresarial. Então, eles são acompanhados por um período de 8 meses até fazer com que aquela instituição, aquela ideia que foi ali concebida, entre no mercado. Então, para vocês terem ideia de uma dessas soluções que a gente desenvolveu, foi o Sustentagro, é uma startup que ela trabalha com o remanejamento do coco, né? Então, o consumo de coco ele gera muito... muito insumo degradável para dentro das cidades, né? E muita gente vendendo água de coco nas cidades e deixa ali o bagaço do coco, às vezes jogado no meio do parque da cidade ou em locais públicos. Esses meninos, eles recolhem esses bagaços, né, o coco, né, o fruto mesmo, e usam daquela fibra para transformação, e essa transformação ajuda no adubo do mirtilo e de outras coisas para dentro daquele processo agrícola que a gente tem lá dentro do PADEF. Então, essa é uma das soluções que foram desenvolvidas aí dentro do AgroHack Ideias. Agora, vocês observem, a gente tem jovens que são filhos de agricultores, que se unem com universitários para pensarem em soluções e colocarem essas soluções aplicadas no mercado, né, e trazerem desenvolvimento econômico para aquela família também. Próximo slide. O AgroHack, o Hack Ideias Elas. O Hack Ideias Elas é um projeto de desenvolvimento para mulheres. Então, a gente provocou o desenvolvimento de soluções. A gente, em Brasília, a gente teve uma dificuldade muito grande com o aumento do feminicídio no Distrito Federal. Então, esse projeto ele foi concebido com o apoio da Defensoria da Mulher na Câmara Legislativa, para que a gente pensasse soluções para a diminuição do feminicídio dentro do Distrito Federal. E aí a gente tinha duas propostas. O desenvolvimento de soluções que pudessem realmente identificar ou ajudar a mulher em caso de feminicídio e também trazer a mulher para desenvolver novos negócios. Pode passar. Isso. Pode passar. O AgroHack Ideias eu já falei, pode passar o próximo slide, por gentileza. Tá. Sustentabilidade tecnológica. O Sustentabilidade Tecnológica foi um projeto mais amplo. Então, como é que a gente desenvolveu ele? A gente teve rodas de conversa dentro da cidade do Guará. O Distrito Federal ele é composto de várias regiões administrativas, que é como se fossem municípios dentro dos estados, né? Então, a gente tem o grande DF, que tem regiões administrativas. Então, a gente escolheu o Guará, que é uma região administrativa de 140 mil habitantes, para poder fazer rodas de conversa com a sociedade, para discutir a questão do lixo dentro da cidade. Bom, esse era o primeiro passo do projeto. Segundo, a gente colocou dentro da cidade dois pontos de distribuição onde a gente coletava lixos de dentro da cidade. Então, a sociedade poderia trazer plástico, garrafas como esta aqui, que eu estou na minha mão, para dentro deste ambiente. Esse material era pesado na hora e aí ele já gerava, a gente chamava de grana, né? Então, o ecograna. E naquele mesmo momento, a família que levasse lá e fosse pesado, por exemplo, se o peso desse 10 reais, ele já saía dali com 10 reais em Pix para a conta pessoal dele. Então, a gente gerou também esse movimento de ter um retorno financeiro para a sociedade na diminuição do lixo dentro da cidade. E, por último, foi um apoio de mentoria dentro da universidade, uma universidade privada que tem dentro do Guará, onde a gente colocou um grupo de alunos para o desenvolvimento do Ecograna, que é um aplicativo que hoje foi reconhecido, inclusive, pelo MCTI, no projeto Centelha. Então, eles foram selecionados no programa Centelha do MCTI para receber um dinheiro e continuar o desenvolvimento daquele aplicativo. Então, você vê, o Sustentabilidade Tecnológica ele passa por três pautas, né? Primeiro, é a conversa com a sociedade, né? Fazer com que a sociedade entenda, né, essa questão do lixo dentro da cidade, a reciclagem, a economia circular e outras coisas mais. O segundo foi o recolhimento do próprio lixo de dentro da cidade, trazendo para ambientes que a gente tinha ali distribuído dentro da cidade. E a sociedade, trazendo o lixo, já ganhava dinheiro na mesma hora, né? Então, esse dinheiro era depositado. Para onde vai esse lixo que é recolhido? A gente tinha um termo de cooperação assinado com os catadores, né? As cooperativas de catadores, e a gente entregava diretamente a eles para que eles pudessem fazer depois o tratamento adequado do lixo recolhido. Pode passar. E aí a gente tem os vários projetos listados com as suas várias entregas. Como eu estou passando por cada um deles, eu não vou entrar nesse detalhe, mas eu deixei esse slide aí na apresentação para vocês, porque eu acho que ele é bem elucidativo e ele, por si só, já responde todas as perguntas do que a gente vinha desenvolvendo. Mas vamos falar sobre o próximo projeto. Pode passar o slide. O Racacite Guará. Racacite Guará é um projeto de transformação econômica da cidade. Então, a gente tem uma incubadora implantada dentro dessa cidade, onde a gente já está com 50 startups em desenvolvimento, né, produzida pelos jovens que moram dentro dessa cidade. Ou seja, a gente está criando novos CNPJs dentro dessa cidade, a partir de desenvolvimento de novas tecnologias e fazendo com que esse jovem, ao invés de ficar ali dentro da cidade, sair da cidade para trabalhar em outro lugar, ele consiga emprego dentro daquele mesmo local. Pode passar. O Igualando Oportunidades. O Igualando Oportunidades é um projeto voltado para o jovem negro. Então, é a inserção do jovem negro no mercado de trabalho. Então, a gente trabalhou, selecionou. Aqui em Brasília tem o Pacto da Igualdade Racial. No Pacto da Igualdade Racial, preconiza o seguinte, que as empresas do Distrito Federal têm que contratar até 20% de funcionários negros. E eles, senão, eles seriam notificados pelo Ministério Público do Trabalho. O Ministério Público do Trabalho nos provocou a identificar quais eram os problemas que eles não estavam conseguindo contratar esse jovem negro. E aí muitos dos problemas eram falta de liderança, postura e outras coisas mais. Então, a gente dá uma capacitação para o jovem selecionado, né? Ajuda ele também, se ele não quer ir para o mercado de trabalho formal, ajuda ele a desenvolver o seu próprio projeto. Então, ele vai ter dois caminhos. E apresenta todos o currículo de todos os alunos que passaram pela nossa capacitação para o Ministério Público, e o Ministério Público entrega para as empresas que foram notificadas posteriormente. Pode passar? Pode passar. Bom, aqui eu vou finalizando a minha fala, onde a gente fala, a gente está apresentando então o todo, né? E aí a gente está agora, nesse momento, começamos os debates, a gente tem feito alguns debates com os candidatos a deputado distrital, federal e senado, apresentando os resultados dos nossos projetos para que eles possam pautar políticas públicas no próximo governo. Gente, eu quero finalizar aqui a minha fala nessa apresentação, agradecendo a oportunidade de falar por essas várias iniciativas que a gente vem apresentando lá dentro da cidade, e me coloco à disposição para as perguntas posteriores, né, Cíntia? Vamos deixar a Regiane falar e depois a gente vai para os questionamentos.
3: Perfeito, Cristiane. Que muito bacana conhecer esse trabalho. Fiquei bem empolgada e quero conhecer mais depois. Parabéns para você, para toda a equipe aí que está realizando esse trabalho belíssimo que a gente está conhecendo. Regiane, antes de passar a palavra, eu gostaria de trazer aqui, reforçar um aviso que nós já falamos, né? Os certificados de participação estarão disponíveis, mas eles estão condicionados ao preenchimento do formulário de avaliação. Esse formulário, o link dele está disponível na descrição do vídeo, tá bom? Esse formulário ficará aberto por 30 minutos antes do final previsto do evento, ou seja, a partir de 20 horas, vocês podem acessar esse formulário na descrição do vídeo para, então, poderem obter o certificado. Regiane, seja muito bem-vinda, é uma alegria ter você também aqui conosco e conhecermos o trabalho que o Instituto Por Elas vem fazendo e que foi premiado pelo Prêmio Marco Maciel no ano passado, em 2025. Regiane, seja bem-vinda, a palavra está com você.
5: Gente, muito boa noite para todo mundo. Fico muito feliz em estar aqui, poder falar do Instituto Por Elas. Nós somos uma ONG jovem, vamos dizer assim, mas a gente trabalha com tanto projeto que eu digo que a gente é só novo na idade, né? Nós somos de 2021, mas é um projeto que a presidente chamada Rízia, ela trabalha com ele há muito tempo, né? Então, em execução mesmo, a gente é de 2021. Nós somos sediados em Belo Horizonte, mas nós temos atuação nacional no Brasil inteiro, né? Por isso que eu estou aqui no norte de Minas, atuando e trabalhando aqui também, levando oportunidades para as mulheres do extremo norte de Minas, né? A gente sabe da extrema pobreza. E também somos uma ONG americana, né? A Rízia é formada em direitos internacionais e ela especializou e a gente tem um CNPJ nos Estados Unidos. Então, eu fico muito feliz de estar aqui hoje, poder falar para vocês sobre o Instituto Por Elas, que não é simplesmente uma ONG, eu falo que ela é portas, ela abre janelas para que mulheres, assim como eu, simples, do interior, tenha oportunidades, principalmente oportunidades internacionais. Mas, para começar a falar, eu gostaria de apresentar o nosso vídeo institucional para que quem estiver nos assistindo tenha noção um pouquinho, em 2 minutos pouquinho, tudo que a gente faz, um pouco do que a gente faz, para que vocês possam conhecer.
6: O mundo está acostumado a olhar para a vulnerabilidade como um destino. Nós olhamos uma oportunidade de uma liderança que ainda não teve a chance de florescer. O que acontece quando você pega o silêncio de uma mulher indígena e dá a ela a gramática do poder? O que acontece quando você pega o resíduo que a indústria da moda descarta e o transforma em um ativo de luxo sustentável? O Instituto Por Elas não é uma resposta assistencialista. É uma resposta estratégica. Somos um ecossistema de inteligência social que entende que a verdadeira equidade de gênero não se faz com concessões, mas com ferramentas de autonomia. Onde o mercado vê lixo, nós vemos lucro e dignidade. O Costurando Por Elas capacita quem a sociedade tentou apagar. Transformamos jeans descartados em peças autorais. Aqui, o design é a ponte entre a exclusão e o mercado. É a economia circular gerando independência financeira real para mulheres. Conhecimento é sinônimo de alcance e abre portas para oportunidades. No Speak Por Elas, o inglês é o passaporte. Democratizamos o acesso ao idioma para que mulheres ocupem cadeiras de decisão. Com 30% das vagas destinadas a lideranças indígenas. Elas não precisam de tradutores, elas precisam de microfones. É a nossa diplomacia cultural pautando o mundo. O IACI ocupa espaços para garantir que a voz, a arte e a cultura não sejam apenas figurantes, mas protagonistas da causa ambiental. A resistência e o protagonismo feminino são ferramentas para defender o futuro do planeta. Já no Folia Por Elas e o Gueimar Por Elas, transformamos a ocupação dos espaços públicos em territórios de segurança e celebração. Protegemos o patrimônio imaterial enquanto garantimos que a diversidade, a sustentabilidade e a geração de emprego e renda sejam os ativos mais valiosos da nossa cultura. E através do Viva Por Elas, atuamos na linha de frente para mulheres migrantes e refugiadas. Articulamos com o Estado e sociedade civil para garantir que nenhuma mulher fique para trás. Criamos redes de proteção que transformam o direito à vida em uma realidade prática e inquestionável, gerando oportunidades para que mulheres reconstruam seu futuro por meio de acesso a trabalho

A gente costuma dizer que nós não somos contra os homens, mas a gente é a favor da mulher estar no protagonismo e, principalmente, buscar a sua dignidade. A gente trabalha muito com mulheres em vulnerabilidade social, então o nosso foco de colocar essas mulheres em lugares e ocupar espaços que ela vai ter voz e que ela vai ter vez. Falando sobre os nossos projetos, nossos casezinhos aí que a gente apresentou, é o Folia por Elas, que foi o campeão aí, ficamos em terceiro lugar no prêmio. A gente tem muito orgulho porque começou com um momento de aproveitar o carnaval de Belo Horizonte, mas também de levar a segurança para as mulheres. A gente sabe que durante o carnaval existe a importunação, a perturbação, o assédio, e nós criamos um item que é a nossa doleira, feita a partir totalmente do descarte do jeans. A gente tem uma parceria com a Canatiba Têxtil. Eles doam para a gente o descarte do jeans. A gente sabe que o jeans é um dos que mais polui, porque dura mais, né, no meio ambiente. Então a gente reutiliza esse descarte de jeans, produz a doleira do carnaval. Começou com apenas uma distribuição. Da distribuição foi um sucesso, a gente se tornou um bloco de carnaval chamado Folia por Elas. E como que funciona a produção da doleira? A gente recebe o descarte de jeans com a parceria com a Canatiba Têxtil e a gente tem, já no nosso rol aqui de pessoas, associações de mulheres, principalmente mulheres que estão em vulnerabilidade, e também fizemos uma parceria com a PAC Feminina de Belo Horizonte. Elas produzem as doleiras para a gente paga para elas e a gente vai gerar renda e aproveitando o descarte do jeans. Então, quando a gente chega para distribuir no bloco, é uma sensação, porque o nosso bloco, ele é totalmente inclusivo. É um bloco que as seguranças são mulheres, as cordeiras são mulheres, a polícia feminina que a gente convida, né, tanto da polícia militar quanto da polícia civil, estão sempre marcando presença. A gente manda um ofício pedindo as meninas auxiliares da limpeza que sejam mulheres. Então, a gente está ali com um bloco totalmente inclusivo, tanto para o LGBTQIA+, que eles já sentem pertencente ao nosso bloco. A gente tem a corda inclusiva, que é para as mães atípicas, crianças atípicas e pessoas PCDs. A gente tem a preocupação em escolher um bloco, um trio elétrico, que tenha um tamanho acessível para que pessoas PCD possam acessar. Esse ano foi maravilhoso, a nossa DJ foi maravilhosa. O trio elétrico que a gente escolheu tinha banheiro, então isso já foi, assim, sabe, sensacional. Antes da gente chegar, já tinha gente esperando a gente para a saída do bloco. Então, a gente viu o quanto faz diferença um bloco que acolhe e que gera também segurança para todos, né? Então, a doleira é o nosso carro-chefe. E a partir da doleira, a gente começou a construir também a eco bag, né? Feita totalmente a partir do descarte do jeans. Então, hoje a gente vai às compras não só com a eco bag de plástico, que também é sustentável. A gente leva a nossa eco bag jeans, que é muito mais resistente, que é muito mais duradoura, né? E é prática. E a gente leva essa renda e essa diversidade de produtos aí que a gente pode fazer. Dentre outros projetos, eu gostaria de enaltecer, Cíntia, o Speak por Elas. É um curso de inglês totalmente gratuito para mulheres. Temos dois cursos, né? Dois cursos por semana, um para quem tem zero fluência, quem não sabe nada de inglês, a outra turma é para quem já tem, já fala, já quer só aprimorar. E o mais interessante, a gente tem 30% de vagas para os povos originais e quilombolas. Então, também é um ambiente seguro para mulheres, porque a professora, ela é brasileira, mas ela mora nos Estados Unidos há muito tempo. E a gente tem, durante a aula, durante o curso, a gente tem atendimento psicossocial e também uma advogada que fica por conta das meninas, caso elas precisem, né, de alguma orientação. A gente abre, durante as aulas, momentos de debates para a gente falar sobre questões delicadas. Não aprofundamos, mas a gente abre para que elas possam falar, sentir-se, né, acolhidas. Então, é muito legal. Gostaria também de falar do Beleza por Elas. Quem não conhece, eu vou falar aqui porque é muito especial para mim. Eu estou do lado de uma das maiores reservas indígenas de Minas Gerais, que chama o povo Xacriabá, etnia

0: Criabá. E a gente criou em 2024 a Beleza por Elas. A gente trouxe para ela. Primeiro a gente fez uma escutativa para saber quais eram as necessidades dessas meninas de Chacriabá. E a gente ficou surpreso porque elas pediram um curso de beleza. A gente falou, nossa, a gente esperava várias coisas. Mas aí elas pediram um curso de beleza, de automaquiagem, porque existem os eventos dentro da reserva e fora, que elas gostariam de estar, né, maquiadas, além de respeitar a cultura delas, que elas respeitam, mas elas gostariam também de variar essa beleza. Levamos e deu super certo. E agora, amanhã, a gente está indo para o segundo Beleza por Elas. Agora a gente vai fazer com 30 meninas. Estamos levando profissionais da maquiagem, kit de maquiagem, para a gente fazer um novo curso de automaquiagem para essas meninas. Vão ficar lá o dia inteiro. E é muito legal porque a gente vê a realidade de um povo que quer oportunidade, que precisa da oportunidade. No ano passado, a gente levou para o IACI o projeto IACI por Elas, uma menina do extremo norte também, lá de Araçuaí, quem já ouviu falar no Vale do Jequitinhonha, a gente levou uma menina do povo Pancararu Pataxó, o Aquerê, e ela foi maravilhosa, ela fez parte do nosso curso de inglês no Speak por Elas, e ela foi selecionada, a gente tira tudo, tira o passaporte dela, tira o visto dela, orienta tudo, e levamos ela para o Climate Week, que é a Semana do Clima em Nova York, né, que a ONU propõe um debate sobre a Semana do Clima. E a UEQERÊ teve essa oportunidade, junto com o Instituto Por Elas, para falar sobre as mazelas, sobre o sofrimento deles, né, com o avanço dessa questão do desmatamento, das mineradoras na região. Então, ela pôde falar e ela se representou muito, representou a etnia dela, falou inglês, conseguiu sobreviver, comeu, pediu comida. Então, isso para a gente é grandioso demais. O Instituto Por Elas trabalha nesse conceito de levar mulheres para painéis importantes, mas principalmente que ela tenha autonomia, né? Que ela possa gerar um efeito maior para a região, para o povo dela, assim como o Costurando Minas por Elas, que é onde gerou a doleira, que é a construção aí da doleirinha no jeans. Quando a gente levou para o carnaval, a gente foi convidado para o carnaval de São Paulo, fomos fazer distribuir a doleira lá, distribuímos a doleira esse ano em Goiânia, no Carnaval do TJ, que eles fizeram ação lá, distribuímos a doleira em Rio de Janeiro, no Carnaval do Rio de Janeiro, e fizemos o Carnaval de Belo Horizonte. Foi corrido, mas a gente deu conta, porque a gente sabe da necessidade da gente prevenir, né? Dentro da doleirinha a gente coloca uma cartilha de disque denúncia, né, os números de denúncia, colocamos também preservativos, proteção. Então, é muito legal e a gente sabe o quanto isso faz a diferença, né? Gostei muito de falar com vocês e agora a gente está aberto aí para conversar.
1: Regiane, que surpresa boa conhecer todo esse trabalho. Eu não sabia de todos os detalhes, conheci o case que foi premiado, mas assim, te ouvindo, é muito bacana ver o quanto isso está impactando e transformando vidas, né? Eu acho que é isso que no final é o propósito e é o que importa. O que a gente faz, que aquilo que a gente tem a capacidade de entregar, impacte e transforme a vida das pessoas, né? Então, isso é muito bacana. É uma coisa que me chamou a atenção na fala da Cristiane, do Instituto Multiplicidades, foi a estratégia que eles tiveram de transformar o Instituto numa ICT, qualificar como uma instituição de ciência e tecnologia, e com isso ganhar outros atores, né? A interação com o MCTI, com instituições de fomento, de inovação. Então, achei que foi uma estratégia bem interessante e que pode ser exemplo para quem está nos ouvindo e exemplo para outros institutos buscar ajustar, né, na governança da sua instituição para que ela se torne uma ICT e assim tenha acesso a outras redes, financiamentos, fomentos. Enfim, achei bem bacana essa informação que a Cristiane nos trouxe. E Regiane, você trouxe uma informação também muito interessante, que é a internacionalização do Por Elas. Eu não sabia, achei muito bacana, porque da mesma forma você explode um ambiente, né? Você está em outras arenas, em outras instituições, E essa troca de experiência com o ambiente internacional, ela é muito rica, né? Você leva esses exemplos, leva essas realizações e traz, então, apoios e redes que vão apoiar o trabalho aqui no Brasil. Então, a Cristiane nos contar que o Instituto é Multiplicidades, é uma ICT, e você nos contar da internacionalização do Por Elas, me parece ser inspiração e exemplo para a governança de outros institutos e entidades que estão também aí trabalhando junto à população, junto à sociedade. Esse é meu primeiro destaque sobre essas informações que vocês trouxeram. Eu vou inverter agora, Regiane, eu vou começar por você fazendo perguntas e depois eu vou na Cristiane. Eu queria só checar se a Cristiane está nos ouvindo, não sei se ela está conseguindo nos ouvir, parece que tem alguma dificuldade com conexão na internet. Mas, Regiane, eu vou começar com você e aí eu sigo para a Cristiane. Trabalhar na linha de frente, né, do combate à violência, promoção da autonomia, curso de beleza, achei fantástico isso, né? Exige uma engrenagem muito complexa, não é simples e não é você, Regiane, com uma pessoa, né? Existe uma engrenagem aí envolvida nisso. Quando eu falo da engrenagem, a gente está falando de uma articulação de parceiros que vai muito além da burocracia, das formalizações, né? Exige sensibilidade para conectar a linguagem do mercado com a linguagem das políticas públicas, porque no fim das contas, tudo isso está implementando políticas públicas que estão aí, nos nossos marcos regulatórios. Então, qual tem sido o maior desafio do Instituto Por Elas? Para articular atores tão diversos, inclusive internacionais, né, que agora eu vou até incluir aqui na minha pergunta, os atores internacionais, poder público, os serviços de assistência e esse atendimento a essa população, as lideranças comunitárias, a iniciativa privada, que você disse que também tem uma parceria importante, para que tudo isso funcione, né, de forma rápida, integrada e humanizada. E, por fim, tudo isso que eu estou falando é o trabalho de relacionamento institucional que acontece, para que todas essas parcerias e esses resultados aconteçam, né? Então, juntar tudo isso, pessoas e instituições com linguagens diferentes, qual é o desafio que vocês têm para conectar todo mundo, trazer todo mundo para a mesa e avançar com esses projetos?
0: Gente, claramente, as dificuldades é a gente falar a língua de todo mundo, porque a sociedade civil deseja uma coisa, o comércio deseja outra, e aí e a gente, aquilo que você falou, o internacional comenta e quer outra coisa. A nossa maior dificuldade é fazer que todo mundo entenda o nosso projeto. Confie, acredite. E quando a gente apresenta o nosso case, todo mundo olha assim, mas como vocês dão conta de tudo? É uma pergunta clássica para a gente, porque a gente atua o tempo todo, a gente está sempre em atividade. O principal, as parcerias. A gente entende o quanto é importante parcerias da sociedade civil e do governo estar alinhados. E como que a gente faz isso? Eu posso te dar um exemplo? A gente fez agora, participamos recentemente de um projeto chamado Laudelina, que é feito pela Casa Lilian de Belo Horizonte, do Ministério Público, junto com a Rede S, Senac e o Instituto Por Elas. Nós somos convidados a participar desse projeto grandioso. O que é que a gente fez? Fomos convidados, juntamos todo mundo que a gente pôde para fazer a captação. É um curso profissionalizante para mulheres, um curso de camareira. E aí, a gente foi atrás, uniu-se com o sistema S, Senac, olhamos os hotéis que tinham disponibilidade, e aí a gente vai nessa conversa, nessa parceria, conseguimos captar as mulheres que queriam fazer o curso, e aí fomos atrás dos parceiros para ajudar financeiramente, custear a ida e vinda dessas mulheres no curso. Olha que interessante, falamos com o poder público, falamos com o privado e falamos com todo mundo a mesma linguagem. Qual que é a linguagem? Levar qualidade e capacidade para mulheres que estão em vulnerabilidade. A Casa Lilian trabalha com essa rede toda, tem a rede, mas não conseguia captar todo mundo. O Instituto Por Elas tem uma lista vasta de acompanhamentos, fizemos contatos, fizemos tudo, fizemos a prestação de contas do projeto. Olha que lindo, quando entregamos, fomos elogiados pela execução maravilhosa. Por quê? Porque a gente conseguiu falar com todo mundo. E simplesmente porque temos um trabalho sério e que demonstramos resultados. Era vaga para 90 meninas. Deu 140 inscritas. Por quê? Porque até as meninas acreditam no nosso trabalho, confiam no nosso trabalho, e quando a gente ligava, quando a gente mandava mensagem para fazer a captação das meninas, elas falavam assim, mas é vocês que vão dar o curso? E a gente explicando, os hotéis já estão sendo preparados para aplicar o curso para vocês. Vai ser um curso teórico e prático ao mesmo tempo. Então, quando terminou, que teve a formação, que teve todo o encerramento, tinha meninas vindo agradecer pessoalmente a gente porque acreditam no nosso trabalho. Então, os desafios maior é a gente conversar com todo mundo para explicar. Toda a rede precisa se unir para que a gente alcance o sucesso. Então, internacionalmente falando, a gente também tem essa dificuldade. Mas, como Rígia tem uma abertura lá fora, a gente consegue fazer agendas, por exemplo, na CSW, que acontece todo ano no mês de março, que é para falar sobre essa questão da violência de gênero na ONU. A gente faz agendas paralelas na Prefeitura de Nova York, com profissionais da Justiça de Nova York, para falar sobre os avanços que eles estão tratando sobre a violência de gênero nos Estados Unidos. E aí a gente faz uma agenda, leva mulheres, leva lideranças. Eu fui uma dessas lideranças que fui dos Estados Unidos ano passado, e para mim abriu assim uma aba enorme, porque a gente está falando de um primeiro mundo que trata a violência como prioridade. Então, a gente trabalhou essa questão e foi sensacional. Então, eles abriram portas porque acreditam no projeto.
1: Sensacional, Regiane. Obrigada. Você fala com tanto ânimo que a gente fica assim, apaixonada mesmo pelo que você está contando, sabe? Cristiane, eu queria te ouvir um pouco também sobre dois aspectos. Um deles é o quanto essa estratégia de governança, de você qualificar como ICT o Instituto, o quanto isso agregou, o quanto isso trouxe de possibilidades, né? Porque eu acho que quando você credencia como uma ICT, você passa a alcançar outros atores, você tem acesso a uma rede de inovação, instituições de fomento. Então, assim como a Regiane nos contou a estratégia da internacionalização, que eu achei muito bacana e que eu fiquei surpresa, também foi uma alegria saber que o Instituto Multiplicidades é uma ICT. Então, eu queria que você falasse um pouco sobre isso, como foi o desafio para qualificar como ICT. E também, Cristiane, iniciativas como as que vocês estão fazendo, o HackaCity, o AgroHack, enfim, igualando oportunidades, para essas iniciativas saírem do papel, você tem que colocar na mesma mesa, colocar na mesma página, pessoas com linguagem e entendimentos super diferentes, né? Como o poder público, iniciativa privada, academia, as instituições da sociedade civil, as comunidades, enfim. Então, assim, na prática, qual que é o desafio para você mobilizar todos esses atores em prol dessa agenda comum, dessa agenda de inovação? Então, eu queria que você trouxesse um pouco esses dois pontos para a gente, por favor.
2: Legal, claro, Cíntia. Poxa, primeiro, parabéns aí para a colega, eu adorei a sua fala e a empolgação, sem sombra de dúvidas, você, agora eu quero te acompanhar mais e estar aí junto com você também, achei muito legal. Bom, com relação ao Instituto Multiplicidades, ele nasce lá em 2010, a gente nasceu como um coworking, então a gente nasceu com CNPJ de empresa. E a ideia, inicialmente, era ter um ambiente compartilhado de trabalho para receber ideias e projetos da sociedade, principalmente de economia criativa, que era muito a característica dos projetos que a gente trabalhava. No decorrer do tempo, a gente foi vendo que a palavra coworking foi se deturpando e... O coworking hoje, se você olhar aí as propagandas e nos perfis, é mais um ambiente imobiliário, né, onde você aluga salas, aluga espaços, do que realmente um ambiente propositivo e colaborativo de desenvolvimento de negócios, apesar de lá acontecer também. Não estou totalmente tirando o brilho do que é trabalhar dentro de um coworking. Mas, para mim, precisava de algo mais. E aí a gente transformou esse coworking numa incubadora. E aí, como incubadora, a gente se aproximou da Amprotec. E nos credenciamos na Amprotec, que é uma associação que congrega os ambientes de inovação do país, né? E a gente foi estudando cada vez mais sobre o que é ser uma incubadora, fizemos o curso com eles, e a gente entendeu que aquele era o nosso propósito. A gente falou, poxa, o que a gente quer ser quando crescer? E todo dia a gente pergunta isso para nós mesmos, né? O que a gente quer ser quando crescer? O que a gente quer ser quando crescer é ser uma instituição que ajude no desenvolvimento de novos projetos, mas novos projetos que nasçam da sociedade. Né? Por isso, quando a gente criou a multiplicidade, era só a multiplicidade, que era a multiplicidade de projetos. Depois, quando a gente entendeu que o nosso propósito era transformar cidades, o nosso nome já estava preparado, era só colocar um S no final, e aí a gente alterou o nome para Multiplicidades e criamos o Instituto, né? E aí gerou esse CNPJ de Instituto e automaticamente a gente já se transformou numa ICP. Por quê? Porque a gente já estava, vamos dizer assim, mentorado pela cadeia de pessoas e instituições que já trabalham dentro desse perfil. Agora, o que nos foi muito interessante nesse decorrer de tempo, isso aconteceu em 2018, 2010 nascemos, 2013 nos tornamos incubadora, 2018 que a gente se tornou instituto. E aí, em 2018, a gente viu que, veja, a gente, para se tornar uma ICP, a gente tinha que ter outros dados, né? Então, a gente se credenciou dentro das instituições que precisavam, a gente precisava ter esse credenciamento, né? Como o Ministério da Ciência e Tecnologia, FAP e outros. E nos posicionamos como a primeira incubadora privada que realmente trabalha com inovação no país. Existem, se não me engano, duas outras que eu digo que vamos dizer assim, independente, porque a maioria das incubadoras, elas são ligadas à academia, né? Ou seja, tem um braço dentro da universidade. E nós não, nós somos uma incubadora que trazemos para perto da gente as universidades. Então, a gente é um braço que apoia algumas universidades. Exemplo, a Católica de Brasília. A gente tem um termo de cooperação assinado com a Católica de Brasília para poder também trabalhar essa parte de incubação com eles, né? Então, o projeto Hack Ideias Elas foi todo lançado com o apoio da Universidade Católica, que aí ele trouxe os universitários para tratarem junto conosco, atuando dentro desse projeto. Bom, então, a ICP, ela nasceu já naquele momento. Então, a gente já criou a ICP paralela ao Instituto, né? E nos posicionamos. Eu acho que o principal de tudo isso, Cíntia, é o posicionamento. E a gente não vira a cara para mais nada. Ou seja, o que somos? Nós somos uma ICP, nós temos uma incubadora, e o nosso principal negócio é o processo de incubação. E aí, dentro do processo de incubação, nós temos, aí é óbvio, de vez em quando a gente tem que fazer um pouco mais do que a incubação, né? Então, a gente trabalha também na ideação, dentro da esteira de inovação. A gente quer a ideação, é o nascimento de novos negócios, para a gente poder ter massa crítica para trazer para a incubação, para poder fazer com que, a partir desse processo de ideação, a gente consiga fazer uma peneira, eu gosto de usar essa palavra peneira, porque, na verdade, por nós, a gente traz todos para o processo de incubação. E aí, eles é quem tem que se encontrar, não somos nós que vamos peneirar ninguém, é eles que tem que falar, poxa, eu quero estar aqui, eu quero continuar crescendo com o meu negócio. E a gente vai oportunizando coisas para eles, como, por exemplo, participar de editais como Centelha, a gente dá suporte, mentoria, para que eles possam participar e alcancem novas oportunidades para eles próprios dentro daquele projeto que eles desenvolveram, né? Então, isso é o grande propósito do Instituto. Mas aí a gente tem uma outra coisa que a gente enxergou também, e aí por conta da academia, né? A gente enxerga que tem muitos projetos desenvolvidos dentro da academia que não chegam no mercado. Como é que a gente pode atuar nesse sentido? Então, a gente também tem projetos aí, junto com a Católica, junto com Projeção, junto com a UNB, onde a gente avalia, e a gente gosta muito de participar de banca de defesa de projetos, né? De banca de graduação, banca de mestrado, porque é lá que a gente enxerga os projetos oportunos para trazer, para ver se tem interesse de trazer para o mercado, né? Entendo esse interesse, então, vamos lá, identificamos um projeto dentro da academia. Aquele pesquisador, ele tem perfil para transformar aquele negócio ou aquele projeto num negócio? Às vezes o pesquisador não tem. Aí o que que a gente faz? No meio desse grupo de ideação que a gente tem aqui, que já é uma massa crítica que a gente já tem dentro da nossa casa, né, que são os alunos, é a galera periférica, será que esse cara não pode assumir a responsabilidade desse negócio? E a gente gera uma startup, né, com esse pesquisador e coloca um menino para poder tocar o negócio, junto, é óbvio, com o pesquisador, porque não tem como fugir disso. Então, isso também é uma das nossas iniciativas, né? É aproximar. Não é que não tem interesse, ele não tem perfil mesmo para mexer com o negócio. Mas eu tenho um garoto aqui, um jovem, e às vezes nem tão jovem assim, né? Porque na Carta Brasileira para Cidades Inteligentes a gente fala também da inserção, de quantos aposentados a gente tem no mercado qualificados que não poderiam estar apoiando o desenvolvimento de novos negócios, ou que poderiam estar trazendo o seu conhecimento técnico para o desenvolvimento, né, de um projeto. Então, a gente também trabalha com isso, né? Então, a gente tenta fazer esse match entre essa oportunidade, que é o projeto, o negócio, que é realmente transformar aquilo para que entre dentro do mercado de trabalho, e ter emprego, e causar emprego e renda, trazer emprego para a sociedade, unindo essas pontas, né, que possam estar juntas em prol do desenvolvimento econômico.
1: Excelente, Cristiane, muito bom. Eu tenho certeza que muitas pessoas vão procurar vocês para conhecer e para que vocês possam compartilhar todo esse processo, toda essa governança e todo esse trabalho que vocês vêm fazendo, que é brilhante. Eu fico pensando aqui uma coisa, o Prêmio Marco Maciel, a Abrig, que tem no seu pilar premiar resultados e boas práticas que envolvam articulação, relacionamento entre diversos atores e transformação de vidas, de realidades, além de premiar vocês e outras instituições pelo trabalho que estão fazendo, também quer dar visibilidade para esse trabalho. A gente quer que o mundo, que outras pessoas conheçam, que é possível dialogar, que é possível convergir interesses, ainda que com linguagens diferentes e diversos atores, mas que é possível, sim, encontrar caminhos, encontrar entendimentos para que a gente faça coisas bem bacanas como essas. E aí vem quase um pedido meu, assim, para saber Qual é a estratégia? Eu vou voltar na Regiane e depois na Cristiane para ela respirar um pouquinho agora. Qual que é a estratégia de vocês para alcançar outros locais, outras comunidades, outros ambientes, para além de Minas, para além de Brasília? O que que vocês estão pensando e como que eu estou lá, sei lá, no interior de São Paulo, no interior do Nordeste, estou assistindo, como que a gente traz isso para minha cidade, para minha comunidade? Vocês têm alguma estratégia nesse sentido? Vocês têm alguma ideia, algum planejamento de como levar tudo isso para outros ambientes? Regiane, eu vou conversar com você e na sequência, Cristiane, você já fala conosco sobre isso também, por favor.
0: As estratégias vai ser sempre a comunicação. A gente é mestre em comunicação no sentido de ouvir as comunidades que a gente visita, as comunidades que nos solicitam uma visita. A gente é do princípio que a gente não tem que levar o que a gente quer. A gente tem que ouvir o que a comunidade precisa para que a gente possa trabalhar realmente naquilo que vai ser efetivo para aquela comunidade. Eu posso te dar um exemplo claro. A gente fez a trilha do Revalorize. Preste atenção nesse projeto, que eu não consegui apresentar ele, que foi muita coisa. Revalorize. Fizemos uma trilha educativa e fizemos um troca-troca de roupa, deixando claro. Fizemos o primeiro troca-troca em Nova York, após a CSW, com mulheres, lideranças, amigos. Fizemos em uma casa de uma amiga, onde cada uma levava 10 peças de roupa e trocávamos entre nós essas roupas. De lá surgiu a ideia do Revalorize, uma trilha para que a gente possa formar mulheres, lideranças que já trabalham com. Como é o nome que a gente fala que vende roupas usadas? E faltou a
1: É
0: memória agora.
1: brechó,
0: Brechós e
1: brechó,
0: bazar.
1: isso.
0: Mulheres que já trabalham com isso, mas não sabiam precificar a curadoria, a apresentação, a mídia, né, para vender. Então, a gente fez um apanhado disso tudo, criamos uma trilha formativa para essas mulheres. Olha que legal. Dessa trilha formativa, a gente levou para vários estados o Revalorize Troca-Troca. Começou em Nova York, fizemos Belo Horizonte, São Paulo, Brasília, e esse mês vamos encerrar em Salvador, para que mulheres de todos os estados pudessem conhecer a trilha da educação e, principalmente, a importância de revalorizar aquilo que você já tem em casa. Às vezes, a roupa que a Cristiane não usa mais está guardada, está no guarda-roupa, pode servir para mim, pode servir para a Cíntia, e assim sucessivamente. Então, a gente fez gerar renda e a gente fez gerar o aprendizado. Existem muitas peças hoje que não precisam ser descartadas, precisa de um corpo diferente e de uma pessoa que vista diferente. Então a gente pensou nisso e fomos procurando lideranças em cidades, em capitais, que aderiam ou que queriam participar desse movimento. Então veja que a gente mudou de um bloco de carnaval para uma trilha formativa e principalmente valorizando a economia circular e principalmente o reaproveitamento. A gente descobriu que muita gente tem roupa guardada e não tem apego, só não queria ali desfazer do que estava guardado. Então, foi muito interessante. Então, a gente busca simplesmente a comunicação, né? As nossas redes sociais, graças a Deus, é bem visualizada. Então, a gente impulsiona quando a gente precisa impulsionar. Então, a gente procura os municípios, procura as redes de apoio ali, a gente procura as prefeituras, principalmente as associações de mulheres, porque a gente vê o grande potencial que essas comunidades têm para todo o mercado, principalmente para um mercado que gera renda.
1: Cristiane, muito obrigada, Regiane. Cristiane, conta para nós aí a estratégia de vocês, o planejamento para explodir além, para além do DF.
2: Então, Cíntia, a gente, na verdade, já tem uma sede, outra, na Baixada Santista, né? Então, nós temos hoje um escritório físico dentro do Parque Tecnológico de Brasília e outro escritório físico dentro do Parque Tecnológico de Santos, em São Paulo. E a gente vem realizando alguns projetos já de incubação na Baixada Santista. Eu não sei se é de conhecimento de todos, mas, por exemplo, a Baixada Santista é onde tem a maior favela. Tem olhado e tem observado para a gente poder atuar. São algumas desses ambientes que a gente já vem avaliando para poder estar em atuação conjunto também. Então, a gente tem. A nossa estratégia é sempre estar alinhado com a academia. Então, a gente tem fechado alguns termos de cooperação com universidades e ambientes de inovação de alguns estados, para que a gente esteja fisicamente nesses estados e trabalhando com eles, junto com projetos de incubação. E aí, cada região administrativa acaba tendo um ambiente próprio, né, de necessidade, né? Então, se a gente pega a Baixada Santista, tem várias características lá. Eu descobri que Santos é um dos municípios que tem o maior número de mulheres, tem um número grande também de aposentados, né? Então, como é que a gente olha para essa situação e envolve esse público dentro dos projetos que a gente vem pensando, né? Outro ambiente que a gente já está trabalhando também, a gente fechou um termo de cooperação, foi com o E-Amazônia. E o E-Amazônia é um instituto que fica, é presidido hoje pela Axia. A Axia é uma empresa de energia, né? E eles fecharam esse termo de cooperação conosco e fica no Acre, o E-Amazônia. Então, a gente já está começando a pensar alguns projetos ali para a região da Amazônia, em especial dentro do Acre. O nosso braço de expansão vai ser sempre o alinhamento com instituições que já tenham a necessidade de ter um processo de incubação alinhados aos negócios deles e as universidades, né? Porque aí a gente consegue ampliar a atuação do desenvolvimento. E o foco é desenvolvimento econômico a partir do envolvimento da sociedade, né, para que elas gerem emprego e renda dentro do seu próprio local de vida.
1: Excelente, muito bom. Antes da gente seguir para o final, para nossas considerações finais, eu gostaria de lembrar os que estão nos assistindo que já está disponível na descrição do vídeo o formulário, link para acesso ao formulário, para avaliação e também para receber o certificado de participação aqui conosco nessa noite. Nós vamos partir para o encerramento. Tem muita coisa para contar, tenho certeza. Eu vou começar com a Cristiane, como nós começamos, para suas considerações finais, Cristiane, já te agradecendo muito pelo seu tempo. É muito bom te ouvir, é muito bacana e assim nos inspira muito. Então, para suas considerações finais, e deixa também aí as redes sociais, como encontrar mais informações e como fazer contato com vocês. E na sequência, Regiane, também agradecer a sua presença, o seu tempo, a sua empolgação e também, ao final, as suas considerações finais. E deixa também o contato, e-mail, telefone, as redes sociais, como que as pessoas encontram vocês para seguirem acompanhando e apoiando o projeto de vocês.
2: Bom, vamos lá. Primeiro, eu queria agradecer, né, a Brig por ter nos convidado a estar compartilhando aqui um pouco do que a gente vem desenvolvendo. Queria agradecer imensamente por ter sido, uma das instituições premiadas o ano passado. A gente ficou tão honrado com essa premiação. A gente, nossa, foi muito legal, porque a nossa equipe estava lá na festa, né, de entrega, e todos saíram de lá assim felizes, porque é muito legal a gente trabalhar com o que gosta e ser reconhecido, né, de alguma forma. Então, primeiro, parabéns para vocês pela iniciativa, né, dessa premiação. Acho que é bem importante. As pessoas precisam entender o que a sociedade tem feito mesmo, né, em prol da própria sociedade, e vocês estão demonstrando isso com a premiação e com essas conversas que vocês estão realizando aqui. Bom, e o Instituto Multiplicidades, ele funciona, como eu falei, em Brasília, no Parque Tecnológico de Brasília, em Santos, no Parque Tecnológico de Santos, fisicamente. Nossas redes sociais é Instituto Underline Multiplicidades. A única que é diferente é o Instituto Underline Multiplicidades DF, que é o YouTube. Inclusive, no YouTube tem o desenvolver de vários projetos. Vocês vão ver lá o histórico do Hackacity, do Igualando, do Hack Ideias Elas, os debates que a gente tem realizado agora com os candidatos, estão todos disponíveis dentro do nosso YouTube. E é isso. E o site do Multiplicidades é multiplicidades.org.br. Muito obrigada de verdade e parabéns aí pela atuação de vocês e parabéns também, viu, Rejane? Estou muito honrada de ter
0: Obrigada,
2: compartilhado
0: igualmente.
2: hoje com você.
0: Igualmente. Gente, eu fico muito feliz da gente ter tido esse momento, essa participação. Agradeço ao Abrigue, um prêmio maravilhoso. Ficamos em terceiro lugar e fomos muito felizes, porque é um momento que a gente consegue falar de todos os projetos e apresentar os nossos projetos para que outras pessoas tenham conhecimento, né, além do que a gente já faz, e conhecer também projetos como o da Cristiane, maravilhoso, sustentabilíssimo. Adorei conhecer vocês. Cíntia, muito obrigada por toda a sua delicadeza, né? E eu acho que a gente vai fazer muito mais juntos. Gostaria de dizer que o Instituto Por Elas é uma ONG que está aberta a parcerias, está aberto a conhecer novos trabalhos, novos projetos, viu, Cristiane? A gente pode conversar depois, que eu acho que dá mite aí. E principalmente, dizer que o espaço da mulher é onde ela quiser e está além disso, está além do nacional, estamos internacional, estamos com duas comitivas para fora do Brasil agora em setembro, a gente está indo para a Itália, para o Revalorize Itália, e quem quiser conhecer um pouco mais, procure a gente, tá? A gente vai fazer um evento lá, essa trilha vai para a Itália, vai para Milão e vai chegar pertinho da Fashion Week de Milão. Então, quem quiser conhecer um pouco mais, nos procure nas redes sociais Instituto Por Elas e o nosso site é institutoporelas.org. Conheça as nossas ações, conheça tudo que a gente faz, vem ser parceiro e, principalmente, quem estiver precisando de oportunidade, quiser fazer curso de inglês gratuito, é só procurar a gente aqui, tá bom? Muito obrigada, Cíntia. Muito obrigada, Cristiane.
1: Cristiane, Regiane, muito obrigada. A Briga agradece muito a conhecer vocês e esse trabalho, que a gente siga dialogando. Contem com a Briga, com toda a rede, com os associados da Briga, para que a gente possa levar o trabalho de vocês e trazer mais parceiros para a gente potencializar o que vocês vêm fazendo. Contem muito conosco, viu? Agradeço muito a você que está aqui conosco, que nos acompanhou, que esses resultados, que esses trabalhos possam inspirar novas pessoas, novas gerações e que possam alcançar cada vez mais outras comunidades, outros locais, para que a gente veja cada vez mais vidas transformadas, vidas impactadas por um trabalho tão bacana como os que conhecemos aqui hoje. Eu quero agradecer também à equipe da TV Alesp, do ILP, uma parceria importante e estratégica para a Abrigue, e que a gente siga aí e até o próximo encontro com outros casos de sucesso premiados no Prêmio Marco Maciel. Muito obrigada e uma boa noite.
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3: A democracia que a gente precisa hoje é a liberdade de expressão e a correspondência do Estado. 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
6: A Assembleia cria leis, fiscaliza o governo e diariamente toma decisões importantes para todo o estado de São Paulo. Mas como é que isso chega até você, na sua casa, sem filtros e, o mais importante, de um jeito que dê para entender? Hoje eu te levo como uma guia por dentro dos corredores da TV Alesp, a emissora que é responsável por transmitir as sessões, programas e reportagens que refletem tudo de mais importante que acontece aqui nessa casa. E, além disso, ainda é responsável por levar o Isso é Política Sim para você.
7: Letícia, a gente sabe que a transparência ela depende de um intermediador, né? Porque, de novo, é um espaço aqui que, se a gente for pensar, não dá para todo mundo dos 645 municípios acompanharem todas as votações. Então, a gente tem alternativas, tem ferramentas como a TV, por exemplo, né? Que trabalha aí por essa transparência.
8: Isso, a TV Alesp.
7: E tudo isso faz parte do LIMP, né? Que a gente fala que são os princípios que regem a administração pública. Legalidade, impessoalidade, moralidade, publicidade e eficiência. A publicidade que é isso, é levar para o pessoal, deixar transparente o que está acontecendo na administração. Só que às vezes, se a pessoa não tem uma base, pode ser que ela leia e fale assim, não entendi nada, o que é isso? E aí também acho que vem vocês no papel da TV ali, né? Uhum. Com programas que mastigam essas informações e deixam mais acessíveis para a população.
6: Gente, eu sequestrei o meu chefe pra gente conversar um pouquinho e entender como foi o processo também de criar essa grade que a gente tem hoje, né, Josué?
9: Então, a gente tentou aliar características, né, a característica de uma TV legislativa que traz as notícias da casa, as notícias da Assembleia, mas também com muita prestação de serviço para a comunidade, porque afinal de contas é uma TV que atinge o estado de São Paulo todo. Então a gente tentou trazer essas questões e com isso elaborar uma grade bem diversificada, onde você traz comportamento, você traz informação do dia a dia, você traz bastante serviço, prestação de serviço para a comunidade, além, é claro, das notícias aí que da Casa Legislativa, que é também de extrema importância, porque afinal de contas é por meio dessas notícias da Casa que a gente leva também a informação transparente das atividades parlamentares.
6: E eu acho que uma característica legal que a gente tem hoje é também que, se a gente pensa no Brasil, a gente sabe que em território a gente é muito grande. E o estado de São Paulo não é diferente. A gente tem um estado que, se a gente for pensar na Europa, por exemplo, é o tamanho de um país inteiro. E aí tem também essa preocupação de, por exemplo, pegar quem está lá em cima do estado, né, na região norte do estado, e mostrar um pouco do que tem aqui para a região sul do estado, por exemplo. Então, mostrar tudo que a gente tem aqui dentro de São Paulo, né?
9: Sim, a gente sempre leva em conta a questão que nós somos uma TV aberta e estadual, uma TV para o estado de São Paulo. Então, um dos nossos focos também é mostrar esse estado. Afinal de contas, a gente está no estado mais rico do Brasil, né? E que tem riquezas culturais, riquezas gastronômicas, tem culturas diferentes. Então, a gente também está bastante empenhados, né, de trazer essas informações, de trazer essas culturas, de trazer essas novidades, as curiosidades do estado todo. Então, a gente quer cada vez mais ampliar a nossa cobertura para o estado, não ficar somente restrito à capital, mas sim mostrar todo o interior, litoral, que afinal de contas é um estado muito rico em termos de informação, em termos de comportamento. Então, esse também é um dos algo que move bastante a gente a querer fazer cada vez melhor essa TV Alesp.
6: Gente, o Will é um dos nossos repórteres aqui, mas também é apresentador, né, Will? Você faz um pouquinho dos dois.
8: Exato. A gente, além de cobrir o parlamento e também as notícias do estado, a gente faz um programa de tecnologia aqui, que é, na verdade, traduzir o que está acontecendo no mundo da tecnologia, ciência e inovação, que é bem legal por conversar com um jovem, enfim, sair daquele universo, assim, da palavra muito difícil.
6: E aqui é basicamente o que a gente faz em todas as áreas, né? Porque quando a gente pensa também na reportagem, o que acontece aqui dentro da casa, a gente tem que entender primeiro para conseguir passar isso para frente de uma forma mais simples, né?
8: Muito. Não adianta você chegar, por exemplo, numa sessão e lá vai estar tudo burocrático. Você precisa traduzir isso, porque a pessoa que está assistindo precisa entender o que você está falando. Então, o nosso papel como repórter é você traduzir isso e deixar da forma mais simples. Então, eu gosto de entender o que aconteceu e traduzir de uma forma que a pessoa lá do fundão de São Paulo vai entender o que foi pautado aqui, o que o político está falando aqui, de uma forma clara, né?
6: Bom, e todo esse processo também tem que ser feito na rua. A gente tem muita coisa que acaba indo pra rua, né? Apesar do nosso foco ser principalmente aqui na Lesp. E aí é o mesmo princípio, né? Eu acho que esse é o princípio do jornalismo, da reportagem.
8: Sim. E na rua, você quer aquela pessoa que de fato vai compreender o que você tá falando. E pra essa pessoa compreender o que você tá falando, você tem que falar de uma forma simples, você tem que abordar com ela em argumentos que ela vai saber te entender.
6: É o princípio da comunicação, né?
8: Exatamente. Não, você não faz comunicação só para você ou para um grupo de pessoas. Você faz comunicação para uma massa. E eu acho que aqui na Lesp a gente trabalha muito isso, né? A gente, como repórter, também os apresentadores, a gente tenta traduzir o que cada parlamentar falou aqui dentro de uma forma simples para todo mundo compreender.
6: Inclusive, eu vou até abrir um parênteses, tá? Isso é o papel principal da nossa profissão. A gente, inclusive, tem um pensador muito bom, um teórico, que chama Nelson Traquina, eu sou uma fãzaça dele, e ele traz que é importante a gente ter a noção de como funciona todo esse caminho, né? De qual é a mensagem, como a mensagem vai chegar e para quem essa mensagem tem que chegar. E tudo isso tem que ser pensado para efetivamente carregar aquilo que a gente precisa que seja carregado. Então, o sentido daquilo que a gente está desenvolvendo ali, né? Bom, já que a política é feita para o povo, ela não vale de nada se não chegar nas pessoas, né? E o Daniel, que já está mais acostumado, né, Dani, aqui a lidar com esse dia a dia, a gente tem que levar todos os eventos da casa para todo mundo.
10: Exatamente. Aqui, além das votações que ocorrem no plenário, tem uma série de eventos que ocorrem aqui, desde audiências públicas, as solenidades. Então, tudo é importante, tudo que acontece aqui é importante, tudo isso é levado para a população por meio das transmissões e também das reportagens que a gente faz de cada um desses eventos. E aqui na coordenação da produção e da reportagem é de onde sai tudo isso. Trabalho bastante complexo, que tudo tem que estar muito bem ajeitado, muito bem ajustado e alinhado um dia anterior, para que no dia dos eventos isso tudo aconteça da melhor forma. Todo mundo, o repórter, o master que vai fazer a transmissão, todo mundo está sabendo o horário exato de cada evento, e todos esses eventos são importantes. Tudo que acontece aqui dentro da casa é importante, porque precisa ser publicizado, precisa ser transmitido para que a população tenha conhecimento do que acontece aqui na Lesp.
6: Agora, o Edu é um grande artista, né, entre vários aqui, que fazem os nossos programas ficarem bonitos, ficarem assistíveis, porque senão a gente ficaria horas e horas na frente da TV e não ia conseguir consumir todo o conteúdo.
11: O nosso trabalho, eu costumo brincar assim, que depois do trabalho da gravação e da produção, a gente pega todo aquele bolo, é como se fosse fazer um bolo mesmo, a gente pega todos aqueles ingredientes, vê o que funciona, papapá, e vai brincando como se fosse um quebra-cabeça mesmo.
6: E junto do Edu, a gente tem Márcia, que também faz parte dessa engrenagem. A gente tem o costume de fazer a montagem, né? Tem costume não, é essencial fazer essa montagem para que tudo isso chegue lá. E como é que funciona a seleção de cada conteúdo que vai entrar?
12: O que é importante colocar, principalmente na TV legislativa, é o seguinte. Numa TV legislativa, a transparência ela é fundamental. E a gente está sempre no ao vivo. O ao vivo passa tudo, é a íntegra de tudo que está acontecendo. E quando a gente tem a edição, as pessoas sempre acham que na edição a gente tem a narrativa, a montagem, o que está sendo, né, qual lado que vai. E a questão aqui, a Casa do Povo, a Casa Legislativa, ela é justamente o lugar onde a diversidade se faz presente, onde o contraditório está no plenário, né? Então é o debate, é o parlamento, é onde se falam e se discutem temas contraditórios, assuntos contraditórios e ideias contraditórias. E o que é importante é justamente isso, a gente conseguir dar voz para esses dois lados, desses dois debates e refletir exatamente o que foi no ar. Essa é a transparência e é a missão da TV pública, da TV legislativa.
6: E eu acho que uma coisa interessante é que, como o Isso é Política Sim, cada programa tem a sua linguagem própria, né?
11: Isso, isso. A gente tem que falar com o público que a gente quer atingir. Uhum. Se é um público, por exemplo, se é um programa que a gente vai falar com um deputado ou se for falar com alguma autoridade, a gente usa uma determinada linguagem. Uhum. Esse programa, o Isso é Política Sim, a gente é um programa feito para os jovens. Então, a gente procura usar uma linguagem mais dinâmica, mais rápida, né? Até os elementos, se você vê, são uns elementos mais coloridos, modernos, né? E a edição é muito rápida. A informação, a gente tenta passar a maior quantidade de informação no menor tempo.
13: Textos que são os temas. Entender quem que tá falando.
6: E aqui, o GC, ele tem outras funções também, né? Que aqui...
13: Aqui, na verdade, o que funciona, né? São as câmeras, né? São 5 câmeras aqui. Aqui é a parte dos cortes, né? Do DTV, diretor de imagens. E aqui, que é o GC e áudio.
6: E é importante a gente citar também que você não trabalha sozinho aqui dentro. Tem uma equipe, né? Para fazer só o plenário, são 3 pessoas sempre.
13: Exatamente, 3 pessoas sempre. Áudio e GC, mesa de corte e as câmeras, uma pessoa controlando as câmeras.
6: Explicar pra gente um pouquinho como é que funciona para isso efetivamente chegar na população. Aqui é o último passo antes disso ir pro ar mesmo, né, Tawane?
14: Certo, correto. Hoje o programa ele chega aqui através da nossa rede. Fazemos o cadastro todo certinho dele, de título, tempo e a retranca, que seria o nome do cadastrado no programa na rede. Uhum. Pedimos para o Master puxar todos os programas e inserimos na programação.
6: E aí, o Master, normalmente, é o pessoal que fica aqui à tarde e eles puxam, então, esses programas para ficar tudo certinho, é isso?
14: Isso. Temos que fazer toda uma planilha com a programação toda completa e cada programa tem que ir no horário certinho.
6: Às vezes a gente tenta encontrar alternativas, as redes sociais, por exemplo, da Lesp, que se esforçam bastante em levar isso de uma forma um pouquinho mais simples.
15: Sim, através de Reels, por exemplo, que é um conteúdo que muita gente, a juventude adora, e nós também.
6: Com certeza. E aqui a gente tem o Bruno que é hoje o coordenador das redes sociais aqui da Lesp, né, Bruno? E a gente vê o trabalho que vocês fazem, tem todo um esforço, que também é de traduzir o que acontece aqui nesse parlamento para a população especial também, comunica muito com o público jovem, né?
16: a gente tenta aqui nas redes sociais tornar o conteúdo mais palatável, é por vezes até engraçado usar um pouco de humor para a gente atingir um público que está muito ativo nas redes sociais, na maior parte das redes sociais, e a gente tem usado vários subterfúgios, desde meme até algumas esquetes nas redes sociais da Lespe, justamente para atrair o pessoal para conhecer o trabalho político da Lespe, até para não cair em fake news, notícias falsas por aí. É um trabalho de combate e também de disseminação dessas informações, usando um pouco de humor.
17: Sempre tem quem não gosta, né? Sempre tem algumas pessoas que acabam não entendendo o propósito das redes sociais,
16: mas nosso propósito é esse de transparência.
6: Nath, e no momento em que vocês também colocam a câmera para gravar, não é só apertar um botão, né? Tem todo um processo para chegar lá, e esse processo também precisa ser consciente para que aquilo funcione, né?
18: Claro, e também, assim, antes da gente dar o play, vem muito esse trabalho antes de pesquisar o que está acontecendo, o que as pessoas estão falando, o que as pessoas sem interesse, como elas estão falando é muito importante, e como a gente lida com uma casa institucional, com político, a gente também tem uma preocupação.

0: tudo pensado, não é só assim chegar e gravar. Tem até aquela brincadeira, eu posto jornalismo e faço novela mexicana nas redes sociais, mas é porque faz parte. No fim, jornalismo é comunicação. Então a gente se desdobra de várias formas pra no fim comunicar. Se for uma novela, a melhor forma de se comunicar com aquilo, a gente vai lá e faz também, entendeu? Então, é isso.
1: Algo que eu sempre defendi na minha vida toda é a questão de que o jornalismo, ele transforma. Uhum. O jornalismo, ele sempre tem que estar ao lado do cidadão. É, e um jornalismo que traz essa transformação ajuda a enriquecer culturalmente uma comunidade para realmente ajudar nessa transformação, seja a transformação cultural, seja a transformação da sociedade, mas de alguma forma a transformação. Uhum. E isso que a gente tentou realmente trazer também para a TV Alesp.
2: Para que a informação que chegue até você e para todos os outros lugares que precisa chegar, tem todo um time por trás. Vai da produção para a reportagem, depois para a edição, para o switcher, para a programação, e tudo isso sob direção de uma equipe que também faz parte de todo esse processo. Para que a TV Alesp exista, ela precisa levar a informação da Assembleia até o público. Tudo isso de uma forma transparente e, mais importante, compreensível. Para que você também possa cobrar o seu representante. Já que isso é política, sim. Tornar o parlamento algo que você possa ver, entender e participar. Já que fazer parte da Assembleia Legislativa do Estado de São Paulo também é o seu papel como cidadão. E agora, vamos pro próximo? Espero lá.

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por meio do ILP, né, onde a gente está agora, o Instituto Legislativo Paulista, que faz às vezes de escola do Legislativo Estadual aqui, e a Fundação Memorial da América Latina, dão boas-vindas aos senhores e senhoras aqui presentes e a quem nos acompanha pelo ambiente virtual. Esse é o quarto seminário do ciclo Introdução à América Latina, tá? É um evento organizado pelo Grupo de Pesquisa em Políticas Públicas, o GPPP, que é formado, né, por uma parceria entre o ILP e o Memorial da América Latina. E a gente tem aqui ao meu lado, né, o coordenador dessa linha de pesquisa, que é o professor Wagner Iglesias, tá, da Universidade de São Paulo. Eu queria apresentar a mesa e os próximos expositores também, né? Eu tenho aqui do meu lado esquerdo o Gabriel Dibi, da UDV ONU, que além de estar na mesa de abertura hoje também, ele vai apresentar a pesquisa dele, né? Ele é advogado, gerente de inovação e cooperação

0: do Memorial da América Latina, pesquisador do GPPP, que é um grupo, né, inscrito no CNPq, mestre pelo Prolan USP, pós-graduado em Direitos Humanos pela Universidade Nacional de Córdoba, na Argentina, e graduado em Direito pela PUC de Campinas. Temos também o professor Wagner Iglesias, que é doutor em Sociologia, professor da USP, e embora corintiano, veja só, esse talvez o título mais importante, exatamente. E vamos ter aqui os expositores, né, a Luciana da Silva Brandão Ferreira, que é professora também da Universidade Anhembi Morumbi, pesquisadora visitante da Universidade de Tarapacá, no Chile, pesquisadora também do GPPP e mestra pelo Programa de Pós-Graduação em Estudos Culturais da EACH, USP. Temos também a doutora Fernanda Muniz, que é advogada, doutora pelo Programa de Pós-Graduação em Integração da América Latina, o PROLAN, da USP, mestre em Direito Constitucional, especialista em Direito Internacional e graduada em Direito pela Universidade de Fortaleza. E temos Daniel Fernando Chaves Rico, que é advogado, chefe da Divisão de Inovação do Memorial da América Latina, pesquisador do GPPP, graduado em Direito pela PUC Campinas. Esqueci de alguém? Acho que não, né? Eu sou um corintiano, sou Daniel Garru, estou aqui representando o ILP, tá? Queria também convidar a todas e a todos para um evento que vai acontecer no dia 30, aqui na Lesp, muito importante, que vai ser uma audiência pública sobre o Memorial da América Latina. Vai ocorrer às 19 horas, no dia 30, no auditório Teutônio Vilela, tá no primeiro andar. E a gente já oficiou para falar um pouco sobre as perspectivas do memorial. A gente oficiou o secretário estadual de Cultura, o secretário de Parcerias e Investimentos já foram oficiados, tá? A gente espera que compareçam para que a gente possa conversar com a sociedade sobre o Memorial da América Latina. É isso. Então, vou passar a palavra agora para o professor Wagner Iglesias.
1: Bom, muito boa tarde a todas e todos. É um prazer estar aqui mais uma vez, é uma honra, um privilégio poder estar aqui na Assembleia Legislativa do Estado de São Paulo, no Instituto do Legislativo Paulista. Queria cumprimentar o Daniel Garru, queria cumprimentar o Gabriel De Vuono, cumprimentar a professora Aninha Ortega, que está aqui e que sempre nos recebeu muito bem, né? Estou aqui na condição de coordenador desse grupo de estudos que nós registramos de políticas públicas, né? Que nós registramos no CNPq. É um grupo já com algumas dezenas de pesquisadores e pesquisadoras. O Yuri está ali atrás. Yuri, um grande abraço, sempre presente aqui, né? Um prazer tê-lo aqui. Cumprimentar também a professora Fernanda, o professor Daniel, a professora Luciana, que hoje serão, né, as pessoas que vão estar aqui transmitindo suas perspectivas sobre a América Latina para nós, né? Cumprimentar o público presente aqui presencialmente, as pessoas que estão aqui viabilizando, o nosso amigo, eu não sei o nome dele lá, mas está sempre aqui trabalhando e trabalhando, o João, né? E o nosso câmera aqui também, não sei qual que é o nome, você sabe o nome dele? Qual que é o teu nome? O Flávio, né? As pessoas que estão aqui, o pessoal lá de toda a parte técnica, né? Também o pessoal da TV Alesp, todas as pessoas que estão fazendo, estão tornando esse evento viável e as pessoas que estão nos acompanhando virtualmente e que acompanharão nos próximos dias também o programa gravado. Eu queria saudar mais uma vez a parceria do Instituto do Legislativo Paulista da Alesp e do Memorial da América Latina, discutir a América Latina. Estou repetindo o que eu falei em outras sessões aqui, né? Mas é sempre importante que a gente repita isso. Discutir a América Latina é fundamental para o Brasil, né? Porque o Brasil é o principal país dessa região. A América Latina é a nossa plataforma de projeção no mundo e nós estamos no estado mais importante da federação, que é São Paulo. São Paulo, que é próximo geograficamente de países como Uruguai, como Argentina, como Paraguai, como Bolívia, como Chile, né? Então, dentro dessa casa, poder discutir a formação política, econômica, social, histórica da América Latina e a contemporaneidade da América Latina, do qual nós fazemos parte, eu acho que é fundamental, né? Essa casa, parabenizo ela por estar fazendo esse tipo de promovendo esse tipo de discussão. Parabenizo também o Memorial da América Latina, que está aqui a presença do nosso Gabriel De Vuono, né? Um querido amigo. né? E ressaltar a importância do trabalho do memorial nas últimas décadas, né? São quase 4 décadas de prestação de serviços à sociedade paulista e à sociedade brasileira, né? Para promover a ampliação do conhecimento sobre a América Latina, que entre nós no Brasil, né? Nós temos um conhecimento ainda insuficiente. Muita gente no Brasil não sabe que é latino-americana, né? E o memorial tem feito esse trabalho cotidiano, né? Dioturno há tantos anos. Então, o memorial é uma agência, é um instrumento fundamental para a expansão do conhecimento da América Latina. E reitero também o que foi colocado aqui pelo Daniel Garru, da importância de que todas e todos estejamos aqui no dia 30 para essa audiência, às 19 horas, no auditório Teotônio Vilela, para mostrar para as autoridades do governo do Estado de São Paulo e principalmente para as autoridades, e principalmente para a sociedade civil paulista, paulistana, a importância da manutenção da existência do Memorial da América Latina tal qual ele é. Ele não deve ser transformado, ele deve ser ampliado e as suas funções aprofundadas e tornadas cada vez mais estratégicas, né? Não tem que virar outra coisa, ele tem que ser mais do que ele é e buscar a sua essência de fundação, né? Lá no ano de 1988, 89, né? Então é isso, né? Para mim é uma honra, um prazer. Ficamos a Ortega e também o Eliezer, que não está presente aqui hoje, mas à disposição para dialogar sobre novas iniciativas que envolvam o ILP, a Lespe, que envolvam o Memorial, que envolvam a Universidade de São Paulo, para a gente promover outras rodadas de discussão, outros cursos, outras iniciativas, para a gente discutir cada vez mais a América Latina aqui nesse espaço e também no espaço do Memorial. Muito obrigado, e agora eu vou me sentar ali para aprender um pouco aqui com os nossos convidados e convidadas, né, a partir das perspectivas, das visões que eles vão trazer para nós. Muito obrigado.
0: Obrigado, professor Wagner. Agora passo a palavra ao professor e colega Gabriel.
2: Muito boa tarde. É uma satisfação imensa estar aqui novamente no ILP, na companhia do nosso amigo Daniel Garru, diretor executivo do ILP, do professor Wagner Iglesias, professor Deache USP, coordenador do grupo da linha de pesquisa em Estado, Sociedade, Integração Latino-Americana. Também saudar nossos colegas pesquisadores, professora Luciana Brandão, professor Daniel Chaves Rico, professora Fernanda Muniz. Saudar a todos e todas presentes. E é uma alegria a gente poder, no encontro de hoje, realizar o encerramento desse ciclo de seminários voltado à introdução da América Latina, né? Tratamos de temas variados, desde da formação social, da formação política, da formação jurídica, da formação econômica, e também no debate sobre o conceito de identidade latino-americana, um debate sobre a América Latina. Nesses 3 seminários que sucederam, e hoje o 4º seminário, vamos finalizar então com debates sobre a formação social, os movimentos sociais, as lutas por direitos, transformações constitucionais, né, na América Latina. Gostaria de saudar o professor Eric Sion, que esteve à frente do 1º seminário, tratou do conceito de América Latina, fez todo um histórico a partir da história da América, da sua especialidade de história social, nos trouxe um debate muito importante para pensar o que é ser América Latina, o que é ser latino-americano. Qual o lugar do Brasil, né, e de nós nesta região? Também saudar a professora Vanessa Martina, que no nosso segundo encontro trouxe o debate sobre a história econômica da América Latina, desde a sua formação colonial, passando pelas dinâmicas mais contemporâneas de dependência, subdesenvolvimento, a forma como a América Latina se inseriu no sistema internacional, na ordem internacional. Também saudar a professora Paloma Pitre, que esteve à frente do 3º seminário e trouxe o debate acerca da formação política, a criação dos estados nacionais, também uma perspectiva internacional da integração latino-americana, das relações entre Mercosul e União Europeia, dos direitos humanos, enfim. Então, um ciclo que nos enche de alegria pelas discussões que nós pudemos ter aqui, e a missão da América Latina, nas suas mais variadas expressões, promover o intercâmbio cultural e aproximação do Estado de São Paulo e do Brasil com o nosso país vizinho, China. E agradecer muitíssimo ao ILP por essa parceria, é uma satisfação muito grande para nós poder contar com a parceria do ILP nessas atividades e dizer que estamos já preparando para uma continuidade desse trabalho para o segundo semestre, que vamos ofertar então um curso para seguir com esses debates sobre a América Latina, com a participação dos pesquisadores que participaram, que estiveram presentes nesse ciclo, e outros colegas também vinculados ao nosso grupo de pesquisa em políticas públicas. Então, saudar a todos e todas, desejar um excelente seminário e agradecer muitíssimo a parceria. Muito obrigado. Bom, gostaria de convidar então a professora Fernanda Muniz e a professora Luciana Brandão para iniciarem os debates da tarde de hoje.
3: Boa tarde a todos os presentes e aqueles que nos acompanham remotamente também. Quero iniciar cumprimentando Ani Ortega e Daniel Garru, do Instituto Legislativo Paulista, o meu colega Gabriel Devuono, do Memorial da América Latina, instituições que, por meio dessa parceria, tornam possível este importante ciclo de debates. Cumprimento também o professor Wagner Iglesias, coordenador do Grupo de Pesquisa em Políticas Públicas, pela condução desta iniciativa e pelo permanente compromisso com a produção e difusão do conhecimento sobre a nossa região. A quem aproveito, inclusive, para agradecer o convite para fazer parte deste seminário, o quarto e último dessa jornada. Saúdo igualmente os meus colegas, Luciana Ferreira, Daniel Rico, com quem tenho a honra de compartilhar este espaço de reflexão. Como pesquisadora da integração latino-americana, considero especialmente relevante a existência de espaços como este, que nos permite pensar criticamente a região para além dos estereótipos e simplificações a que estamos expostos cotidianamente. Não é mesmo? Então, quando falamos em América Latina, muitas vezes tomamos essa expressão como algo natural, como se designasse uma realidade pronta e acabada, um percurso sem uma razão mais aprofundada. Mas nós sabemos, como pensadores da América Latina, que a nossa trajetória, ela perpassa por construções históricas extremamente traumáticas e chegarmos até esse momento da nossa história nos custou toda uma desconstrução da nossa cultura original e um processo de, eu não queria dizer aculturação, porque nós não nos permitimos colonizar, nós temos muitos movimentos de resistência e a Luciana vai poder falar isso com mais propriedade. Então, acredito que vivemos um hibridismo cultural a partir de então, né, a partir desse choque colonial. E a nossa cultura, portanto, ela se constrói desta maneira. Eu vou começar a minha apresentação aqui. Demora, professor. Vou falar um pouco aqui do meu perfil acadêmico, né, e profissional, para que vocês saibam, né, de onde venho, quem sou e do lugar em que estou falando. Né, eu tenho doutorado em Integração da América Latina pelo PROLAN, a Universidade de São Paulo, mestrado em Direito Constitucional, especialização em Direito Internacional e graduação e especialização em Direito Internacional e graduação em Direito pela Universidade de Fortaleza, local em que eu residi por 11 anos. E atualmente eu sou professora de Direito Constitucional, Direitos Humanos e Direito Internacional Público. E atuo na advocacia na área tributária, especialmente na área de transação tributária e regularização estratégica de passivos fiscais. É um currículo bem dinâmico, né, pessoal? Vocês imaginam a minha vida como que ela é, né? Mas, sobretudo, isso dá uma perspectiva muito ampla também de visão de mundo e eu sou grata a todos que fazem parte dessa minha trajetória na construção desse currículo. Pois bem, começar a falar sobre a construção social da América Latina O primeiro autor que vem na minha mente é essencialmente essa figura ilustre, Aníbal Quijano, que foi, né, infelizmente não está mais conosco, mas foi um sociólogo peruano renomado, que fez parte do grupo de estudos Modernidade e Colonialidade, e que trouxe um aporte teórico fundamental para compreendermos a nossa formação social. Poderia utilizar diversos autores, né? Não nos faltam autores competentíssimos latino-americanistas de diversas partes da América Latina, mas Aníbal Quijano é um pelo qual eu tenho um carinho muito especial e que eu estudei na minha tese de doutorado. Bom, qual que é a principal ideia, né, que o Quijano ele constrói na sua teoria lá em 1989? Ele é conhecido principalmente pela formulação dessa teoria denominada colonialidade do poder. A teoria da colonialidade do poder, ela traz essencialmente a demonstração de que o lugar em que a América Latina ela se encontra hoje, a forma como ela se enxerga, ela tem origem essencialmente na formação das relações de colonização. Então, durante o período das grandes navegações, com a crise do sistema feudal na Europa e a expansão das navegações, a colonização dos estados latino-americanos, nós temos aí o início do que o Quijano vai chamar de formação do capitalismo colonial, né? Então, Quijano, ele analisa que a estrutura mundial que separa os colonizadores dos colonizados e os dominadores de subalternos, a divisão da sociedade em camadas, essa estratificação, ela tem a sua razão de ser, notadamente a partir da fundação das relações econômicas que se dá nesse período colonial. Então, a teoria da colonialidade do poder, ela examina como as relações de poder estabelecidas durante o período colonial continuam a influenciar a estrutura social e política global. Para Quijano, o colonialismo e o capitalismo estão intimamente ligados, sendo o capitalismo oriundo do processo de colonização ibérica, intensificado com a globalização, cuja perpetuação tem sido viabilizada pelo critério racial. E aí vem, eu acho que, eu entendo, na verdade, que o principal ponto, né, que o Quijano coloca é justamente esse critério que nos atravessa até a modernidade, a divisão da sociedade pelo critério racial. E esse critério proporcionou, inclusive, a divisão do trabalho, né? Então, nós sabemos que a definição dos papéis sociais, ela está claramente relacionada ao critério racial. Para então que esse empreendimento colonial prosperasse, operou-se a lógica de dividir para dominar. Se o colonizador precisa explorar as riquezas, ele precisa de alguém que faça isso. Se essas pessoas possuem uma cultura, um modo de vida, possuem tradições que são diferentes das que ele tem, ele vai trabalhar para convencê-las de que essa não é a melhor prática. Então, foi justamente o que os colonizadores fizeram. Eles, então, passaram a classificar cada povo, né? E essa classificação social se dava entre indígenas, negros e mestiços. Ao passo em que iam se afirmando as relações de dominação, eles também passavam a denominar, né, a definir a hierarquia e o lugar e o papel social de cada um. E aí esse critério se denomina também depois a cor, onde se autoclassificam brancos os dominantes, e eles também classificavam de negros os dominados. E aí o Quijano ele apresenta uma crítica à continuidade da exploração e do controle da América Latina que ultrapassa o fim formal das colônias, né? Então, mesmo após a construção dos Estados Nacionais, nós temos uma continuidade do sistema de exploração baseado na raça e na divisão do trabalho. Então, o que Hanna ele faz, ele elucida como que se dá o ponto de partida da construção da nossa sociedade, né? De como nós fomos forjados dentro de um sistema que nós fomos inseridos a contragosto. E acho que importante pontuar, né? Não fomos colocados nessa posição de uma maneira passiva, porque muitas vezes nós ouvimos discursos sem fundamento de que nós somos assim naturalmente, de que o lugar que ocupamos na sociedade é o lugar do mérito, sendo que isso é uma construção social que impacta, daqui a pouco nós vamos ver, inclusive na forma psicológica, na forma emocional, na forma como nós nos vemos, como nós nos enxergamos no mundo, tá? No ponto 2, eu falo da transcendência formal, que é uma crítica à continuidade da exploração e do controle geopolítico que sobrevive de forma sutil, mesmo após o fim formal das colônias. Então, o padrão de dominação colonial moderno, né, e eurocentrado, porque coloca a Europa como centro de difusão do conhecimento para o mundo, e nós como o objeto de estudo, objeto de análise. Existe até uma lógica cartesiana, né, que o Quijano ele coloca na sua teoria. A ideia do penso, logo existo, né? O Quijano ele traz essa lógica cartesiana no seguinte sentido: para o europeu, né, penso quem pensa? O ser europeu. É, não são os povos que estão sob a égide de seu domínio. Quem pensa é o europeu. E ele pensa sobre quem? Sobre um objeto. Quem é o objeto de análise do europeu? Os povos colonizados. Então, conhecimento é o europeu. Quem absorve o conhecimento é o povo colonizado. E esse conhecimento, que por óbvio não é imparcial, muito pelo contrário, é um conhecimento que tende a nos alienar cada vez mais para que essa prática de submissão, de subordinação, ela seja perpetuada. Então, quando nós estamos numa universidade, como nós estamos num programa de pós-graduação, estamos detidos à análise científica de algum assunto, é muito comum que utilizemos de referências bibliográficas de origem europeia e norte-americana. E isso impacta diretamente na produção científica do país, isso impacta na forma como nós absorvemos o conhecimento e como nós pensamos o progresso econômico e tecnológico da América Latina. Né? Nós tivemos um contraponto que inclusive acredito que o Quijano se inspirou, que foram as teorias cepalinas, né, do desenvolvimentismo, teoria estruturalista de Raul Prebisch, que criaram também um pensamento latino-americano próprio sobre a economia latino-americana, pensando a partir da América Latina e não dos grandes centros europeus, que também foi um marco muito importante. Então, retomando aqui, o Quijano ele denuncia na teoria da colonialidade do poder a maneira como o poder foi estruturado no período colonial e a persistência das hierarquias e desigualdades herdadas desse período e que continuam a moldar as relações sociais, econômicas e políticas no presente. Acrescenta que as formas de conhecimento do Ocidente foram privilegiadas e institucionalizadas com o objetivo de marginalizar, de desvalorizar outras culturas e sistemas de conhecimento. E aqui que ele denomina de colonialidade do poder, que é o centro da sua teoria. Então, a hierarquização e a marginalização, a estratificação da sociedade foi um projeto engendrado pelo colonizador, ao qual Quijano denomina colonialidade do poder. Acrescenta que as formas de conhecimento do Ocidente foram privilegiadas e institucionalizadas com o objetivo de marginalizar, desvalorizar outras culturas e sistemas de conhecimento, ao que ele vai chamar de colonialidade do saber. Então, os nossos saberes, né, que nós conhecemos muito pouco sobre a nossa cultura, mas nos Andes pré-colombianos já se ouvia falar dos quipus, que eram instrumentos para cálculos matemáticos, havia o cultivo de ervas para uso medicinal, havia arquitetura altamente desenvolvida, organização religiosa, organização política já muito bem desenvolvida nesse período pelas culturas originárias, né? E esse conhecimento que foi apropriado, inclusive, né, pelos povos europeus e trazido como se fossem deles. Então, destrói-se as pessoas resistentes, destrói-se as suas culturas, destrói-se os seus lugares de culto e passam aí a reconstruir, formatando no seu pensamento para que se fosse possível dominar essas pessoas. Então, vocês vejam, o domínio, ele perpassa pela destruição do espaço físico, mas ele também perpassa pela destruição dos corpos e pela destruição do pensamento. Veja a tripla forma de destruição que os colonizadores operaram na América Latina. Em que pese podemos falar de diferença colonial entre espanhóis e portugueses, por uma questão de administração, nós temos que considerar que ambas as colonizações, elas operaram nesse sentido, de colonialidade do poder, do ser e do saber. Embora Quijano não faça referência conceitual expressa à colonialidade do saber e à colonialidade do ser, porque esses são termos que vão ser mais explorados pelos seus colegas do grupo Modernidade e Colonialidade, Walter Mignolo e Nelson Maldonado Torres, não há dúvida de que essas duas perspectivas elas não passaram despercebidas na sua teoria. Na nova configuração, em lugar de colônias, os países latino-americanos passaram a se situar. Então, só retomando um pouco, terminou a colonialização no sentido formal, Portugal se retirou daqui, Espanha se retirou do restante da América Latina, fim formal das colônias. O que que restou? O que que a América Latina se transformou? Periferia do sistema global. Essa é a análise que o Quijano vai fazer. Nessa nova configuração, em lugar de colônias, os países latino-americanos situam-se na periferia do sistema econômico mundial e a Europa ocupa o lugar de metrópole. O patamar de centro econômico mundial, sob o mesmo argumento, a superioridade racial, elemento-chave para a perpetuação das condições de subalternidade e que tem se efetivado com eficácia em função de quem? Do capitalismo. O acesso ilimitado aos recursos naturais, continuamos à mercê da exploração, com destaque para os metais preciosos, ao controle dos meios de produção, da cadeia produtiva, dos recursos deles decorrentes, bem como acesso ao Atlântico, viabilizando o escoamento da produção para os principais entrepostos comerciais. Colocaram a Europa Ocidental, até o século XIX, numa posição muito superior de competitividade e controle do mercado mundial, o que lhe dava substrato para reforçar o argumento de superioridade racial. Olha só que construção engenhosa, né? Depois de toda a apropriação dos recursos, a apropriação dos corpos, a apropriação das mentes, se coloca numa posição de superioridade, mas não teria nem como não ser superior, né? Tendo feito com toda essa trajetória. utilizando-se ainda do critério racial para continuar dominando, não esquecendo que nós temos uma participação também da igreja nisso tudo, né, para convencer as pessoas de que esse era o caminho a ser seguido. E aí permanece, nesse sentido, nos tempos atuais, colocando-nos como periferia do sistema global e continuando se apropriando das nossas riquezas, dos nossos recursos naturais. A violência da colonização resultou, então, num padrão de dominação moderno que repercute em três esferas. Na colonialidade do poder, a partir da invenção da modernidade capitalista, baseada na exploração da mão de obra hierarquizada pelo critério racial, e aí também devemos falar do critério de gênero. Na colonialidade do saber, por meio da imposição de um conhecimento universal, racional, moderno, eurocêntrico, científico, justificado como supostamente natural. É a ordem das coisas, né? Por que que nós somos considerados subdesenvolvidos ou terceiro mundo? É natural, é simples, é porque somos preguiçosos, né? Brasileiro não gosta de trabalhar. Aí começam os estereótipos, né? De onde que vem esses estereótipos que configuram qual a forma de falar, a forma de vestir, o cabelo ideal, a roupa adequada? De onde que vem toda essa formatação que está, sobretudo, no nosso inconsciente, em boa medida? É importante questionarmos, né? Então, isso promove o quê? Um esvaziamento cultural. O latino-americano, ele começa a não saber mais qual é o seu lugar, onde que ele está situado, quem ele é. A parte dos movimentos sociais, daqueles que conseguiram resistir, que são movimentos muito fortes, né? Aliás, não fossem eles, acho que boa parte dos direitos fundamentais não estariam consagrados na Constituição Federal, né? Que vieram tardiamente, mas vieram. E vieram fomentados pelos movimentos sociais, né? A lei de combate ao racismo, o movimento negro atuando fortemente. O entendimento do Supremo Tribunal Federal, que pasmem, né? Nem é lei, de que a homofobia deve ser equiparada ao crime de racismo, também fruto de movimento social. A Lei Maria da Penha, movimentos feministas, o reconhecimento dos direitos dos povos indígenas na Constituição Federal, fruto de um forte movimento indígena, que inclusive esteve presente na Assembleia Constituinte e com um discurso memorável de Ailton Krenak, que acho que vocês já devem ter visto, conseguiu convencer os parlamentares, conseguiu convencer não, né? Conseguiu pressionar e fazer a comunidade internacional ver a violação que queriam se operar contra os povos indígenas espoliarem das suas terras. Então, diante de tudo isso, apesar dessa própria crise de conhecimento desse vazio que nós temos e desse pouco interesse de tratar a América Latina dentro da própria América Latina, de fazer compreender quem somos, de onde viemos e por que estamos aqui, existem movimentos que resistem e que fazem toda a diferença no reconhecimento de direitos dentro do nosso sistema legislativo. Diante disso, já chegando aqui para o último slide, né, meu tempo exíguo aqui agora, vou dar uma corrida, eu não queria menosprezar o momento em que nós vivemos atualmente, né, fazer um pequeno paralelo. Eu sei que meus colegas têm muito mais a falar do que eu sobre essa referência da histórica que eu trouxe em paralelo à modernidade, mas algo que nos é inescapável, eu entendo, é o advento dessas novas tecnologias em que estamos inseridos agora, né? A inteligência artificial, ela surgiu com muita força. Não estou demonizando de forma alguma, eu vejo muitos elementos positivos nisso tudo, né? Mas nós não podemos deixar de observar os últimos acontecimentos como a tramitação de projetos de lei para regulamentar propagação de fake news, por exemplo. Nós não vemos muito interesse nesse assunto. as big techs, em grande medida, se impondo, se insurgindo contra a soberania nacional, impondo a sua própria vontade, fazendo lobby no Congresso Nacional. Então, isso tudo vai reconfigurando aquele sistema de centro e periferia que o Quijano em algum momento trouxe quando da colonialidade, né? Porque quando o Quijano fala de colonização, ali é o aspecto formal. Quando a gente termina a colonização e continua sendo periferia do sistema mundial, nós vamos para uma etapa que ele chama de colonialidade, que é a ressignificação da colonização. E quando nós entramos agora num outro momento em que a soberania nacional ela passa a ser ameaçada por gigantes de tecnologia que estão sob o comando de governos que não têm compromisso com o multilateralismo, que não têm compromisso com o diálogo, que não têm compromisso com a paz e segurança internacionais, nós estamos novamente diante de uma ressignificação dessa colonialidade. Então, fica só uma provocação aqui, para onde vamos com esse novo cenário? Tá bom? Aqui eu gostaria de lembrar de uma frase do Giuseppe Lampedusa na sua obra Gato Pardo, que é preciso que tudo mude para que tudo continue como está. Precisamos refletir sobre isso. Muito obrigada.

Olá, é um prazer estar aqui. Boa tarde a todas as pessoas. Eu quero agradecer, né, pela oportunidade de estar aqui com os meus colegas advogados. Não sou da área de advocacia. Eu vou partilhar um pouquinho para vocês da onde que eu venho, né, e para onde estou caminhando, né, porque a gente não para, né, seguimos. Então, quero agradecer ao Daniel, Gabriel, Fernanda, professor Wagner, pelo convite também de estar não somente compondo a mesa, mas também fazer parte do grupo de pesquisa em políticas públicas, o qual me alegro muito. Bem, diante da exposição da colega Fernanda, né, que abordou lindamente as questões da colonialidade, dos desafios que a gente tem, dos atravessamentos que esse período ainda nos traz, né, do colonialismo. A gente não tem como dizer que a colonialidade passou e atravessou e não deixou seus resquícios, né? Então, eu venho aqui apresentar para vocês brevemente sobre movimentos sociais, né? Eu vou falar um pouquinho sobre a perspectiva de Charles Tilly, mas até a gente trazer isso para a contemporaneidade com autores como Maria da Glória Gou, que é brasileira, né? Bem como outros autores também da América Latina. Mas a gente vai, eu vou aqui trazer para vocês esse início, né? Esse primeiro olhar. Antes disso, eu queria falar um pouquinho, brevemente. Eu vi aqui minha colega, eu não fiz um slide sobre quem eu sou e tudo mais. Eu vou falar brevemente sobre isso. Também vi no do meu colega aqui, Gabriel. Eu queria, né, dizer assim que, apesar de ser de outra área, né, eu sou formada, eu sou mestra, né, e doutoranda em filosofia pelo Programa de Estudos Culturais na USP, né, no campus EACH-USP. Tive a oportunidade, no ano de 2025, em me formar pelo Centro de Estudos Afro-Latino-Americanos, do CEA, da Universidade de Harvard, e também a oportunidade de fazer formação e acompanhamento com o professor ao qual eu dedico essa apresentação, porque muitas das coisas que estarão nessa apresentação foram frutos do meu aprendizado com o professor Ivan Godoy Flores, da Universidade de Tarapacá, que é especialista em direitos humanos no Chile, tá? Então, bem, eu, apesar meu desejo de continuar estudando direitos humanos e movimentos sociais, esse meu desejo ele veio a partir da minha vivência como fruto dos movimentos sociais. Eu acho que é extremamente importante eu dizer isso. Eu sou uma mulher que vem da periferia, que ainda mora na periferia, não saí da região, mas em outro contexto hoje. Mas eu sou fruto de movimentos estudantis, sou fruto de cursinhos populares, né? E sou fruto de outros programas, como o ProUni, e que fruto também de outros movimentos, como o movimento negro, como o movimento educador, o movimento feminista no Brasil, né, de mulheres como Lélia Gonzalez, entre outras. Então, acho que é extremamente importante dizer que os movimentos sociais me atravessaram positivamente. E eu estou aqui graças a esses movimentos sociais. Bem, dito isso, então, nós vamos conversar um pouquinho. Eu vou apresentar aqui uns pontos de discussão, e esses pontos de discussão que nós vamos abordar no início dessa apresentação são dentro da perspectiva das teorias de Charles Tilly, tá? Então, o que que a gente vai conversar um pouquinho? Sobre os desafios dos estudos dos movimentos sociais, né? Esses desafios a gente pode pensar numa cronologia, né? Do pensamento inicial até o movimento social e a prática dessa ação. As teorias fundamentais dos movimentos sociais, então, quem
quando se ouviu primeiramente falar sobre essa terminologia, apesar de eu trazer autores que não necessariamente nesse primeiro momento são da América Latina, mas que são importantes para abordar essa discussão e as perspectivas dos movimentos sociais na contemporaneidade, tá? Então, o que que a gente pode pensar aí dentro desses desafios, né, dos movimentos sociais? Pensando nessa questão dos desafios, a gente pensa num primeiro momento o que mobilizaria, né, a criação de um movimento social. Eu acredito que, primeiramente, parte desse pressuposto que foi apresentado pela Fernanda, que é a relação de poder. Quem detém o poder e quem está fora desse poder? Quem está à margem desse poder? E dentro dessa construção de poder, a gente tem duas questões importantes na minha perspectiva, que é aquele que é silenciado e aquele que tem o seu corpo controlado. Então, a gente tem essas duas questões que são importantes que a gente vai conversar. Então, primeiro, essa questão das forças históricas, como eu falei, colonialidade, as questões políticas, porque cada um tem o seu viés político. Então, quando a gente pensa nos movimentos sociais, a gente não tem um movimento social, a gente tem vários movimentos sociais, alguns autores, né, como não sei se vocês já tiveram a oportunidade de escutar, mas Maria Helena Chauí, mesmo ela no, na perspectiva filosófica, ela critica um pouco essa questão da fragmentação dos movimentos sociais. Mas outros autores, né, assim como a Maria Gon, ela já parte de um outro pressuposto, porque cada grupo tem a sua própria demanda. Então, não teria como abarcar todos num único movimento social. Então, se faz necessário que esses movimentos sociais sejam fragmentados, né? Então, essas forças políticas são os desafios, né, para discutir. As econômicas, né? Então, quem está ali na base da economia, quem está à margem, quem está embaixo, e os culturais. Aí, dentro dos culturais, vem toda essa subjetividade cultural, né? A Fernanda citou também que é a questão dos povos originários. Aí você tem a comunidade negra, e você tem os campos, as questões religiosas, aí vocês têm a questão não religiosa, científica, e isso entra na questão da ciência política e da psicologia política, que são outras questões. O sentido da ação, então, tudo isso vai, de certa forma, mover uma ação, né, e abarcar os movimentos sociais em si. Então, assim, o que que motivou até chegar na transformação social, que pode ser que aconteça ou não, né? Então, isso também é um desafio, porque dentro do movimento social, para ser efetivo, né, dentro daquele grupo, seria que todas as suas demandas fossem atingidas, mas nem sempre essa demanda é alcançada, tá? Aqui eu trago uma frase de Le Bon, e aí eu quero justificar a minha frase e também dizer que muitos autores contemporâneos criticam o Le Bon, né? Por quê? Porque ele fala dessas forças, né, que determinam as ações. Eu vou ler a frase. As forças que determinam as ações de um povo são, com certeza, complexas. As forças naturais, as forças históricas, as forças políticas, as econômicas, etc. Elas produzem, finalmente, uma orientação de nossos pensamentos e, por consequência, a nossa conduta. Essas forças, tão diversas, tornam-se assim, finalmente, em forças psicológicas. Isso é o que se aplica a tudo mais. Então, por que a crítica? Porque não pode se aplicar a tudo mais. Tudo mais são muitas coisas, né? E também a gente não pode limitar. Eu tenho essa perspectiva diante dos autores que eu me debruço, que a gente não pode limitar as questões sociais a questões psicológicas. As questões psicológicas muitas vezes fazem parte desse contexto, como
A Fernanda também apontou que a gente vai seguir, né, nessa linha, mas quando a gente fala de uma psicologia política ou de uma questão, acho que vocês já ouviram falar sobre o bem viver, que está sendo muito utilizado, né, nos movimentos sociais, no movimento feminista, no movimento de mulheres negras, na marcha das mulheres negras. Então, se fala muito do bem viver. O bem viver, a questão política, a questão até mesmo da estética, que é o que eu mais trabalho atualmente, que é a questão do corpo, da corporidade, da estética política e da imagem que é atravessada por meio dessas relações de poder, elas vão muito além das questões psicológicas. Porque, sim, tem a ver, sim, com as questões econômicas, mas tem a ver com o que eu falei anteriormente dos corpos que são siliciados e os corpos que são controlados pelo poder. Então, isso é muito mais social do que psicológico. Tá? Aí, apresentando aqui, dentro dessa perspectiva da ciência social, dos movimentos sociais, pela teoria do Charles Tilly, né? Então, a gente tem a ausência da democracia. Então, uma das questões que fazem com que a gente, com que motive esses movimentos sociais, as camadas significativas da sociedade, né? Os grupos de interesse, então, pessoas em situação de vulnerabilidade social, grupo de mães de grupos, grupos de pais e mães de crianças com portadoras de deficiência, movimento LGBT, movimento das mulheres, a luta contra, a luta a favor do aborto, e tem o um confronto político, né, que é as divergências e a reivindicação desses direitos. Em 1978, ele começou a falar sobre essa questão dos conflitos, né, sobre essas questões, da representação das teorias dos movimentos sociais, mas não usava ainda esse título. Em 2004, ele lançou esse livro, que tem ali as fotinhas, se vocês quiserem tirar foto depois, quem quiser se aprofundar no tema. Então, esse livro é o mais conhecido, que é de 2004, né, que é Os Movimentos Sociais, os Movimentos Sociais, que é o primeirinho ali. E aí, dentro disso, ele fala, né, a partir de Marx, de Weber, ele fala que desde de 1750 já se fala desses três elementos que caracterizam os movimentos sociais. E mesmo os autores na contemporaneidade, eles ainda se debruçam nesses três elementos, dessas características que é da campanha, do repertório e os componentes que a gente vai ver no slide seguir, tá? Então, aqui. Deixa eu. Eu esqueci do delay. Então, a gente tem essa a campanha, o repertório e os componentes. Que é a campanha? Espaço público, que é. Onde que a gente vai ficar? A gente vai ocupar algum lugar? A gente vai ocupar a rua? A gente vai ocupar? Vai ficar na frente de um, em caso de greve, né? Vai ficar na frente de algum lugar, do estabelecimento, do prédio da USP? O repertório, né? Que é essas formas, né? Essas reuniões, as passeatas, as vigílias, manifestações, petições, declarações, entre outros. E os componentes, que seriam o valor, a unidade, o número e o compromisso dos atores, né? O compromisso dessas pessoas. O movimento social não é nada sem o compromisso daqueles que decidiram fazer parte desse movimento. Então, aqui, ó, a gente pode ver a questão do valor, o que que é importante para essas pessoas como um grupo. Né, como eu falei para vocês, eu faço parte também desse, eu faço parte de vários movimentos, mas eu faço parte do movimento de mães atípicas, né, tenho uma filha com TEA, minha filha caçula, e a gente tem esse costume, né, de sair com camiseta, né, para juntas com os filhos, né, e isso faz parte dessa questão do valor, né, a unidade, que é como eu falei anteriormente, assim, essa questão da campanha, nós vamos usar coisas em comum, cartazes, entre outros. O número, que é a massa,
né? Quantas pessoas vão se mobilizar para estar junto e o compromisso, que muitas vezes o compromisso ele é algo que tudo para mim ali tem um valor, mas o compromisso eu acho mais desafiador, porque ele vai além do seu desejo daquela causa, vai de uma forma de atravessar a causa a ponto de não temer a sua vida. Então, se você pode estar numa manifestação e desafiar de toda forma para lutar por aquilo que você acredita. Então, esse seria o compromisso no seu nível mais radical. Aqui eu trago para vocês um pouquinho, né, assim, de referências de imagem, que é o que eu trabalho muito com a questão de imagem. E imagens dizem muita coisa. Então, nessa imagem aqui a gente vê a diversidade. Se vocês repararem nas vestimentas, pelas vestimentas a gente vai perceber que tem diferenças religiosas, né? E a gente tem uma mulher afro-indígena também junto com essas mulheres, né? Então, elas estão ali num valor, numa mesma causa, mas diversas, né? Tem a diversidade. Essa marcha foi uma das maiores que nós tivemos, né? Desse ano também. Esse aqui é o panelaço, né, contra o aborto na Argentina em 2018. Então, foi um movimento muito grande. Assim, essa foto, ela, se fosse abrangir tudo, assim, era uma quantidade muito grande de pessoas, mais ou menos, estima assim, umas 2 milhões de pessoas estavam nesse evento. O número ele pode ser tanto em petições, assinaturas, abaixo assinado, quanto um número também de quantidade, né, de pessoas. Então, a gente tem várias manifestações que muitas vezes a gente olha, né, e pensa assim, nossa, mas essa causa, será que era uma causa que merecia uma massa tão grande? Mas aí depende tudo da escolha dos indivíduos, né? Então aqui esse número, né, no Chile em 2020 foi uma manifestação contra a desigualdade. Então eram várias demandas juntas, né? E que as pessoas se uniram contra o governo da época. E o compromisso. Ali eu coloquei uma foto de uma manifestação, né, de estudantes da USP, né, que estavam em frente a algum dos prédios da faculdade e a menina, no caso, teve seus bens tomados, né? E ela não estava fazendo, no caso, ela não estava fazendo nada, né? Ela estava só na barricada mesmo e acabou sendo agredida pelo policial. Bem, agora a gente vai. Eu convido vocês a pensar um pouquinho junto comigo, depois, coisas que a gente pode pensar e discutir futuramente, mas, assim, o que que a gente pode pensar? Sobre as relações causais que explicam as relações existentes entre democratização e movimento social. Até que ponto o interacionismo incide

seria onde teve uma mobilização de movimentação social numa outra perspectiva, na perspectiva da formação de forças produtivas, e pensar mais as questões da categoria de solidariedade, entre outros, né? Porque antes pensavam mais na questão psicológica, como eu falei, que era a questão de Leblon. Aí aqui eu vou passar brevemente alguns autores para vocês, tá? Então, Du Bois, né? Então, Du Bois, ele é um autor que fez parte do movimento, símbolo do, um dos símbolos do movimento negro norte-americano, mas também foi inspiração para o movimento negro no Brasil. E ele é um dos precursores do marxismo negro. Um autor extremamente importante, né? Pelo reconhecimento da dupla consciência e articulação entre raça, classe e poder. O Du Bois, ele apresenta a questão de raça numa outra perspectiva, né? Numa perspectiva de raça como conceito de identidade, a apropriação do termo que era utilizado para separar, mas ele falou assim: já que eu não tenho como tirar, eu vou pegar isso aqui e a gente vai se unir a partir da mesma raça. Então, assim, somos negros, e qual é a classe? Qual é a relação de poder que tem dentro dessa dinâmica de grupo? Lélia Gonzalez, né, extremamente importante para o feminismo negro brasileiro, para os movimentos que a gente fala do feminismo africano também. Ela articula essa questão da resistência, né, e fez parte não só da luta feminista, como também da luta antirracista, que é a promoção de leis que a gente tem hoje aqui no Brasil. Eu costumo dizer, quando eu vou para outros países, que eu me sinto, até partilhei com os colegas, que eu me sinto uma máquina do tempo, porque o Brasil, apesar da gente sentir essas questões de que a gente ainda falta chegar. A gente tem essa sensação, né, que falta chegar. Os outros países ainda estão num lugar ainda muito mais distante que a gente está aqui, sabe? Então, muitos dos nossos movimentos são inspiradores também para outros países da América Latina, como Chile, Peru, Bolívia, Uruguai. Aí tem uma autora que eu gosto muito, boliviana. Que ela trabalha também a questão dos movimentos sociais, movimentos dos povos indígenas. Ela trabalha o conceito de Cheire, que eu não sei pronunciar corretamente, mas vou aprender, que é uma palavra aimara, para dizer que significa cinza. O que seria esse cinza, né? A Cosicanque, ela fala que o cinza. A gente pode olhar a nossa questão da colonialidade com o colonizador a partir dessa questão de justaposição e não de uma separação, né? Então, aquilo que eles trouxeram não tira aquilo que nós somos, e aquilo que eles trouxeram também pode ser ressignificado por nós. Aqui eu estou passando só os autores, já vou finalizar. E chegamos, né, na Maria da Glória Go, maravilhosa também, que professora da USP. Então, ela trabalha todo esse deslocamento de perspectiva da macroestrutura para a microestrutura. O trabalho dela é incrível e eu super recomendo para estudos dos movimentos sociais. E finalizando, depois, se vocês quiserem tirar uma fotinho, não vou falar tudo aqui, porque é bastante coisa, mas o que a gente pode pensar de perspectivas dos movimentos sociais na contemporaneidade. Essas perspectivas, elas são algumas abordagens que eu conheci também a partir das perspectivas do professor Ivan Godoy, e que eu acho extremamente pertinente para pensar os movimentos sociais e o que a gente pode trazer para a contemporaneidade. Então, termino aqui com uma frase da Go: os movimentos sociais são fontes de inovação e matrizes geradoras de saber. Quando eu comecei falando sobre o meu lugar, né, dentro dos movimentos sociais, eu acredito que eles são de suma importância para essa movimentação da nossa sociedade.
que sem os movimentos sociais

0: a gente não teria tantas leis efetivadas. Muito obrigada. Um abraço a todos.
1: Obrigado, Fernanda, Luciana. Convido a todos, então, para um breve intervalo de 15 minutos e retomamos as atividades do seminário. Obrigado.
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1: Boa tarde, vamos retomando esse seminário de formação social da América Latina. Agora, nessa segunda parte, então, faremos a continuidade do seminário com uma fala minha sobre os movimentos sociais da América Latina, em continuidade aos debates que as colegas Fernanda e Luciana apresentaram. E, na sequência, uma fala do professor Daniel a respeito dos movimentos sociais e também suas repercussões institucionais e no âmbito constitucional dos nossos países latino-americanos. Então, vamos trabalhar aqui um pouco os movimentos sociais na América Latina. Né? Eu sou gerente de inovação e cooperação na Fundação Memorial da América Latina, pesquisador deste grupo de pesquisa e doutorando e mestre no Programa de Integração Latino-Americana da USP. E venho trabalhando a atuação dos movimentos sociais no âmbito da luta internacional, né, da construção de uma integração latino-americana popular. Então, é um tema muito, muito caro, não só na contemporaneidade, no momento atual, mas também no âmbito da sociologia histórica, né, da formação histórica e social do nosso continente. Porque os movimentos sociais, né, que nós temos hoje, eles são representantes, né, de lutas históricas, né, dos grupos que foram oprimidos na história da América Latina. Então, historicamente, né, retomando as aulas anteriores, foi tratada a formação colonial da América Latina, o modo de exploração, tanto da força de trabalho, como também a expropriação dos recursos naturais do continente. Então, as dimensões econômica e social estão estritamente interligadas, né? E os movimentos sociais reivindicam direitos, reivindicam territórios, reivindicam existências, autonomias, igualdades, em face de uma realidade econômica e social, né, que foi estruturada nesses mais de 5 séculos de América Latina a partir de uma matriz colonial de poder. Né? Uma matriz colonial que estabeleceu sociedades baseadas em valores como patriarcado, como heteronormatividade, como racismo, como o antropocentrismo, o eurocentrismo, enfim. Esses vetores, digamos assim, dessa matriz colonial de poder, que estruturaram um sistema de dominação e moldaram a nossa economia, moldaram as instituições, moldaram a cultura hegemônica, a educação, os imaginários e a subjetividade do nosso continente. Então, esses movimentos sociais representam, em sua maioria, setores populares que foram historicamente oprimidos, colonizados, subalternizados na história da América Latina durante seu processo de formação social e econômica. Então, a partir dessas reivindicações históricas, né, os grupos sociais que se organizam em favor de demandas coletivas, organizam-se coletivamente em prol dessas lutas e dessas demandas que têm diversas formas de expressão. Uma delas é a luta por direitos fundamentais, por direitos humanos, que será tratada mais adiante. Então, para tratar uma espécie de síntese que eu estou propondo aqui, de demandas de alguns movimentos sociais, como o movimento indígena, o movimento camponês e os movimentos afro-latino-americanos. Então, a respeito dos movimentos indígenas, uma das suas pautas centrais é o reconhecimento dos direitos territoriais, né, que reivindicam a titularidade dos territórios, territórios ancestrais, territórios ocupados há milhares de anos, né, por populações originárias na nossa América Latina, e que muitas vezes se encontram ameaçados, né, em meio a disputas de interesses econômicos, projetos de infraestrutura, de iniciativas que buscam fazer extração mineral, de minérios, de recursos naturais nessas regiões, nesses territórios, processos de desmatamento, atividades econômicas do agronegócio. Então, os territórios ancestrais dos povos originários se encontram, né, constantemente ameaçados. E uma das pautas centrais dos movimentos indígenas na América Latina é o reconhecimento dos seus direitos territoriais. Né? Aqui no Brasil, tem uma grande discussão a respeito disso, o tema do marco temporal, né, das demarcações das terras indígenas. Enfim, é uma disputa central que o movimento indígena no Brasil e na América Latina como um todo trava, né, cotidianamente. Também uma pauta importante, né, desses movimentos é a falta pela autonomia e pelo autogoverno. Acho que passou aqui. Então, a construção de autonomias, inclusive jurisdicionais, autonomias jurídicas, políticas, né, o reconhecimento das suas formas de organização social e político, baseado nas tradições e nos costumes das populações. Autogoverno, né? Então, a Constituição brasileira tem uma série de direitos, né, específicos aos povos originários, outras constituições da América Latina também, e temos vários grupos, né, como, por exemplo, o movimento zapatista no sul do México, que reclama o seu autogoverno, né, a sua autogestão enquanto comunidade. E eles, enquanto movimento, né, desde os anos 90, emergiram no sul do México e trouxeram para o mundo inteiro, né, e para os movimentos sociais como um todo, em especial os movimentos indígenas, uma perspectiva de autonomia de seus grupos, de suas comunidades, impressionante, porque eles declararam guerra ao Estado do México no primeiro momento, né? Eles quiseram pautar a partir das suas da defesa da sua tradição indígena, pautar o seu autogoverno, pautar o seu descontentamento com a política do Estado mexicano, aí a partir de um viés de que todos os mundos cabem, né, vários mundos cabem dentro deste mundo, né? Então, outro mundo possível, vários mundos podem coexistir, entre eles, né, uma comunidade como a dos povos, dos grupos zapatistas na região de Chiapas, né? Foi uma das que, nos anos 90, no auge do neoliberalismo, no auge da criação do Tratado de Livre Comércio da América do Norte, né, protagonizado pelos Estados Unidos, Canadá e México, reivindicaram, né, uma outra forma de existir e de viver no mundo. Também a preservação cultural e linguística, né, é uma demanda fundamental dos movimentos indígenas. Então, a preservação dos saberes, dos seus conhecimentos tradicionais, do seu idioma, né, e isso repercute também na defesa de uma plurinacionalidade, né, em que vários estados latino-americanos reconhecem uma plurinacionalidade. Não existe só a nacionalidade boliviana ou a nacionalidade equatoriana. O Estado mesmo foi refundado a partir dessa perspectiva e reconhece outras nações coexistindo e convivendo dentro de um mesmo Estado. Então, a preservação cultural, a valorização dos saberes, dos conhecimentos tradicionais e das próprias nacionalidades desses povos originários e de suas línguas, né, é fundamental. Uma das pautas que o movimento indígena sempre defende. Também a consulta prévia às comunidades indígenas, especialmente relacionadas a políticas públicas destinadas a essas comunidades e projetos de exploração econômica e de infraestrutura que possam afetar seus territórios e seus modos de vida. Também é um ponto fundamental. E a reparação histórica, né, e restituição de peças, de obras sagradas, representativas das suas práticas sociais, dos seus modos de vida, também tem ganhado muita repercussão nos últimos anos. Se nós lembrarmos, por exemplo, a restituição do manto Tupinambá, que estava num museu, se não me engano, na Dinamarca, um país escandinavo, e que foi repatriado ao Brasil. É um exemplo, né, dessas novas formas que os movimentos indígenas também têm pleiteado sua valorização enquanto cultura e tradições, né? E também uma crítica ao colonialismo, uma crítica ao que essas potências europeias, né, que colonizaram várias vastas, né, áreas do continente americano, realizaram diversas apropriações, né, indevidas, para não falar toda a violência, né, que foi gerada nesses séculos de colonização, mas é uma violência não só econômica, não só uma violência física, mas também uma violência simbólica e cultural, né, e que a restituição desses objetos, dessas peças, tem um sentido de reparação histórica nessas, né, comunidades. E aqui algumas imagens dos movimentos indígenas. Então, temos imagens Brasil, temos Bolívia, Equador, Chile, suas representações, suas bandeiras. Então, gostaria de chamar a atenção para a bandeira Uipala, que está na imagem do canto superior direito. É uma bandeira que representa a diversidade dos povos andinos, né, dos povos originários, que inclusive foi reconhecida oficialmente, né, por os estados latino-americanos, pela própria Bolívia, durante a sua refundação como Estado plurinacional. Então, além da bandeira boliviana, também a Uipala assumiu uma conotação de símbolo pátrio, né, de bandeira também, representativa dessa diversidade dos povos originários. Também no canto inferior direito, chama a atenção para as bandeiras mapuches, né, dos povos originários do sul da Patagônia chilena e argentina, povos que resistiram bravamente, né, ao processo de colonização espanhola e depois à expansão dos estados argentino e chileno nesta região do mundo, e que hoje se organizam e têm um papel fundamental nas mobilizações populares, especialmente de Chile e Argentina. Também os movimentos camponeses, né, são movimentos fundamentais, né, na América Latina. Nós temos no Brasil o Movimento Sem Terra, nós temos em outros países da região movimentos importantíssimos que demandam a reforma agrária, demandam acesso à terra por parte dos trabalhadores rurais do campo. Numa crítica ao latifúndio, né, e a própria história de formação fundiária da América Latina, né, que tradicionalmente foi teve a propriedade territorial, a propriedade da terra, concentrada na mão de pouquíssimas pessoas. Né? Então, as haciendas, as grandes fazendas, os latifúndios, né, são marca do campo, né, latino-americano. Né? E a reforma agrária, nesse sentido, é uma demanda dos movimentos camponeses, no sentido de propor uma desconcentração fundiária dessa terra, né, buscar a titularidade das terras para os camponeses, formação de pequenas propriedades rurais, também a função social da propriedade nesse embate é um elemento fundamental, né, porque além de a América Latina e o Brasil ser caracterizado por grandes latifúndios, né, no âmbito do campo, também há uma especulação, né, imobiliária em relacionado à apropriação dessas terras. Também existe uma série de terras que se encontram improdutivas, né, que estão literalmente paradas, né, e abandonadas. E, portanto, a reforma agrária, nesse sentido, é uma pauta para buscar dar produtividade a essas terras em benefício das pequenas comunidades rurais, dos grupos, dos movimentos camponeses, e que, de fato, tem um papel fundamental na produção dos alimentos, né, dos nossos países. Né? Ao passo que o agronegócio é produtor de grandes commodities, né, voltadas à exportação, como a soja, as pequenas propriedades rurais produzem também em larga escala alimentos, né, que abastecem as nossas populações, tanto no campo, né, como especialmente nas cidades. Então, nesse sentido, a distribuição da terra é uma das grandes pautas do movimento camponês. E também a soberania alimentar, né, o direito a produzir os alimentos de maneira autônoma, sustentável, enfim, o abastecimento do mercado interno de alimentos, né, o tema que eu acabei de comentar, e agricultura familiar, né, e agroecológica. Né? A agroecologia é um tema fundamental para os movimentos camponeses, né, na contemporaneidade. A crítica ao uso de agrotóxicos, a crítica ao uso de pesticidas, uma agricultura que seja sustentável, que não seja extensiva, que não gere prejuízo, né, ao território. A produção de alimentos orgânicos, formação de pequenas propriedades rurais, enfim, baseadas na agricultura familiar, são também pontos importantes para a gente pensar os movimentos camponeses na contemporaneidade. Também de suma importância os movimentos afro-latino-americanos na América Latina. E aí a crítica da grande intelectual Lélia Gonzalez, né, de que, na verdade, o elemento latino é inexistente na América. Essa é a crítica dela ao propor um novo conceito, né, para a região, que seria a Méfrica Ladina, trazendo o elemento africano e visibilizando o elemento indígena também nessa conceituação, e em razão da crítica à ausência do elemento latino, do elemento europeu, como definidor das nossas sociedades. Então, é fundamental essa perspectiva, por isso nós trazemos aqui a ideia de movimentos afro-latino-americanos. E, dentro desse contexto, né, a luta contra o racismo, as discriminações, o enfrentamento à discriminação racial e também a discriminação religiosa, né, das religiões de matriz africana, que são presentes em vários países da região, como Cuba, Brasil, Colômbia, enfim, entre outros países da nossa América Latina, que tem o Peru, né, que tem presença importante, né, das populações afrodescendentes. O reconhecimento e a visibilidade, também em termos estatísticos, né, também no ensino da história da África, né, nos nossos currículos escolares e da história da diáspora africana na América, o reconhecimento dos territórios quilombolas, né, o reconhecimento jurídico, né, dessas comunidades e a luta contra a violência policial, né, a criminalização dos corpos. Isso, infelizmente, né, nós temos registros, né, no noticiário, enfim, de grandes situações de violência contra a população afro-brasileira e afro-latino-americana, violência policial, violência realizada pelos aparelhos repressivos do Estado, né, que continua sendo um Estado que tem a matriz de poder colonial, que é uma matriz de poder branca, capitalista, enfim, e que continua a oprimir, né, as populações de 5 séculos. Né? Eu sempre me lembro da música da Mercedes Sosa, que a Mercedes Sosa canta, né, a grande cantora argentina do folclore argentino, em que ela menciona Mercedes Sosa e León Gieco, né? Eles falam em 5 séculos iguais, né? 5 siglos iguais. Então, no sentido da continuidade, né, das estruturas de poder que foram estabelecidas na colônia, que até hoje, né, nós, com todas as mudanças, fundações de estados, estados modernos, estados democráticos de direito, concepções de direitos humanos, constituições sociais, continuamos a viver, né, situações de violência, de opressão, de subalternização das mesmas populações, dos mesmos grupos, desde o início da colonização das Américas. Então, acho que essa ideia de 5 siglos igual, né, traz uma ideia da continuidade, né, do colonialismo, o debate trazido pela Fernanda da colonialidade, o debate da longa duração, né, das estruturas de poder e das estruturas econômicas na nossa região. E, enfim, a violência policial e a criminalização dos corpos é mais uma expressão contemporânea, né, das violências que há séculos vem sendo empregadas na nossa região. Também o debate das cotas, o acesso à universidade, a concursos públicos, também no sentido da busca de uma certa reparação histórica pelos séculos, né, de imposição brutal, né, da violência e do deslocamento forçado, né, das populações africanas, da escravização que foi estabelecida nos países da América Latina, que muitos aboliram a escravidão no momento da criação dos seus estados nacionais. Né? Isso ocorreu em boa parte da América Latina, com a fundação dos estados na forma de repúblicas, e essas repúblicas nascentes aboliram a escravidão, pelo menos em nível e geraram em nível legal, em nível jurídico, a abolição dessas formas forçadas de trabalho, enquanto no Brasil, né, nós sabemos, tardou muitas décadas mais o processo abolicionista. Então, já caminhando para o encerramento, poderíamos falar de outros tantos movimentos aqui na América, característicos, né, importantes, não só na América Latina, mas em todo o mundo, né, porque, afinal de contas, as lutas sociais, elas obviamente têm as particularidades de cada país, de cada local, de cada território, de cada região, mas são lutas que se articulam também internacionalmente. Porque o sistema, a ordem econômica e social vigente é uma ordem internacional e as lutas também, dessa forma, se articulam e se organizam dentro dessa dimensão transnacional, né? Então, poderíamos falar aqui dos movimentos feministas, né, da pauta dos direitos reprodutivos da mulher, da luta contra a violência contra a mulher, dos direitos humanos, direitos da mulher, as inovações legislativas, né, que nós tivemos aqui no Brasil, para citar só uma, por exemplo, como a Lei Maria da Penha, né, que é uma lei para a proteção das mulheres, né, contra a violência machista, a violência do patriarcado, uma violência que muitas vezes vem do próprio companheiro, né, do próprio esposo, do próprio de uma pessoa, de um homem, né, sobretudo, que esteja no círculo familiar, né. E também a representação política, né, em espaços, em cargos públicos, nas universidades, nos parlamentos. A representação, né, é fundamental em uma das pautas, né, dos movimentos feministas, que são diversos, né, que são plurais, que têm várias, também várias vertentes, né, mas que reúnem no geral uma busca pela igualdade, né, pela eliminação das variadas formas de discriminação de gênero. E os movimentos sindicais, né, movimentos da organização das classes trabalhadoras, né, movimentos que no Brasil e na América Latina vêm sofrendo de forma bastante brutal nas suas formas de organização, muito em razão das mudanças, né, na ordem econômica, né, da mundial. Então, a fragilização dos sindicatos é uma realidade, fruto do neoliberalismo, fruto da precarização do trabalho, né, do mundo do trabalho, da uberização, né, também dos processos em que o trabalho já não se dá mais dentro de um quadro normativo de seguridade social, de direitos sociais, direitos trabalhistas, né, o trabalho foi ainda mais, né, precarizado com as mudanças, né, no mundo do trabalho. A uberização é só uma dessas expressões, né, os movimentos estudantis, né, enfim, de sempre presentes, né, tanto nas universidades como nas escolas primárias e secundárias, né, e muito presentes na América Latina como um todo, né. No Brasil, nós temos uma forte atuação dos movimentos estudantis, podemos tratar desde do período da resistência, né, à ditadura militar. O ano de 68, né, 1968, foi um ano importante, né, para os movimentos estudantis, no sentido de que tiveram uma atuação bastante presente na luta contra a ditadura militar, na resistência contra o AI-5, né, contra o recrudescimento da repressão do regime. E atualmente também, né, agora na Universidade de São Paulo, nas universidades paulistas, né, tivemos um processo de mobilização e de paralisação dos estudantes, né, que durou cerca de 2 meses ou mais. E em outros países da América Latina também, como, enfim, todos os países, né, Chile, México, enfim, não temos tempo aqui de detalhar cada um deles, mas o movimento dos pinguins, né, no Chile, enfim, existe uma certa tradição, né, desses movimentos. E os movimentos ambientalistas, né, os movimentos ecologistas, movimentos ligados à preservação do meio ambiente, né, dos ecossistemas, né. A América Latina é uma região no mundo extremamente rica em biodiversidade, né, e esses movimentos também representam a luta pela resistência, né, pela sobrevivência, né, desses ecossistemas. Enfim, essa era a intenção da minha fala, poder trazer um panorama das reivindicações de cada um desses movimentos. Cada um deles tem suas particularidades, né, merece muito tempo de estudo, de dedicação, de pesquisa, mas para uma proposta como essa, de um ciclo de introdução à América Latina, fizemos essa opção de trazer um quadro que possa sintetizar algumas dessas demandas. Muito obrigado.
4: Alô, alô. Acho que não está funcionando. Agora foi. Acho que estava um pouquinho. Não, agora já retomou o volume. Bom, primeiramente, gostaria de saudar a todos os presentes, quem nos está acompanhando virtualmente. Gostaria de saudar o diretor executivo da LP, que esteve aqui na mesa de abertura, né, o Daniel Garro, o professor Wagner Tadeu Iglesias, que foi meu orientador no mestrado e que nos chama aqui para essa oportunidade no Grupo de Políticas Públicas, essa parceria incrível entre o Memorial da América Latina e o LP, de fornecer esses cursos e esses seminários para todos aqueles interessados nos processos de construção da América Latina, no fortalecimento de uma integração regional. Bom, me deixaram com uma tarefa difícil, né, de encerrar esse ciclo, não só a palestra, mas também encerrar o ciclo. Espero fazer jus às palavras dos colegas, né, também saudá-los, né, a professora Luciana, a professora Fernanda e o professor Gabriel, e também a gente poder abordar aqui alguns aspectos, né, sobre essa formação social a partir de uma perspectiva do constitucionalismo social e dos próprios movimentos sociais. Então a gente vai observar que muito do que o Gabriel falou agora na fala dele, muito do que a Luciana falou e do que a Fernanda abordou também em termos de teoria, vão ser trazidos agora numa visão a partir do direito, né? Então, eu sou advogado também, então vou trazer essa perspectiva para vocês, observando as constituições sociais da América Latina. A gente vai iniciar com a Constituição Mexicana, depois abordando a Constituição Brasileira de 1988, a Constituição Colombiana de 91, finalizando com a Constituição do Equador de 2008. Essa escolha dessas constituições, ela tende não só de trazer um panorama de algumas das constituições que são mais representativas desses processos, mas também de pensar aqui algumas dinâmicas que podem ser observadas atualmente dentro desses próprios países. Então a gente vai ver que muito que é debatido atualmente na Colômbia é abordado dentro dos debates e das dinâmicas da Constituinte de 91. Muito do que é falado hoje no Brasil se reflete do que foram os debates feitos na Constituinte de 88 também, e assim por diante nos demais processos constitucionais. Então, aqui já na nossa primeira diapositiva, né, nosso primeiro slide, a gente tem aqui a imagem da Praça de Baquedado, no Chile, né, dos processos de 2019 e 2020, onde a gente teve um levante social, justamente por conta de medidas bem semelhantes aqui a alguns movimentos do Brasil, a gente vai até se relembrar, por um aumento da passagem do metrô de Santiago. Então, esse movimento se encadeou a partir dessa perspectiva e foi tomando as ruas, foi tomando o sentimento popular e foi produzindo no Chile um movimento que vai acabar ali com a eleição de Gabriel Boric, né, propondo uma constituinte e que vai nos anos seguintes trazer esse debate à tona novamente, ainda que a constituinte tenha sido derrotada posteriormente dentro do âmbito político, ela ainda assim é muito importante para a gente observar os panoramas contemporâneos do que acontece nesse país, que é um país representativo das políticas neoliberais e que foi basicamente aí o laboratório do neoliberalismo na América Latina. Bom, então, abordando essa perspectiva um pouco histórica, né, em relação aos direitos sociais e ao constitucionalismo na América Latina, eu trago aqui duas frases de provocação e duas imagens para que a gente possa refletir. A primeira imagem, né, que vocês podem observar ali menorzinho embaixo, é da Constituinte no Brasil de 1988, em que o movimento das domésticas estava entregando uma carta ao então presidente da Constituinte, Ulisses Guimarães, trazendo reivindicações bastante contundentes e que são muito atuais, tanto é que neste momento elas sequer são plenamente abarcadas na Constituição e elas vão ser posteriormente trazidas por esses movimentos novamente, aí quando a gente tem a lei das domésticas e atualmente quando a gente tem outras reivindicações desses movimentos. a imagem maior da Assembleia Constituinte Colombiana de 1991, a gente tem aí a fala de uma das lideranças do movimento indígena, frente aos três presidentes da Constituinte. Três presidentes desses, tendo um deles, aquele mais apagadinho, a gente vai ter uma outra imagem um pouquinho melhor quando a gente for falar da Constituinte da Colômbia especificamente, era uma das lideranças do movimento Aliança M19, né, que foi um dos grupos aí, que foi incluído dentro da Constituinte Colombiana, que é bastante marcante, e a gente vai tratar eles posteriormente. Essas frases que eu trago, elas são para nos causar algum tipo de reflexão em relação... Opa, acho que trocaram aí o slide antes. Isso, obrigado. São para causar uma reflexão em referência ao que a gente entende sobre conquista por direitos. Muitas vezes, quando a gente vai analisar, a gente pensa, o direito à saúde, direito ao trabalho. Bom, é óbvio que a gente tem direito à saúde, é óbvio que a gente tem direito ao trabalho, mas não é tão óbvio assim, a gente não tinha esses direitos anteriormente. Esses direitos são processos de luta, como os colegas bem trouxeram. São processos que demandaram não só sangue, como dedicação e tempo, principalmente, das pessoas. Por que eu falo de tempo? Porque dentro da perspectiva que os colegas trouxeram, né, e também numa perspectiva dos novos direitos sociais, a gente vai começar a entender, por exemplo, o tempo ao cuidado, o tempo a você exercer ali sua atividade política como um direito também. Porque, por exemplo, as mulheres negras, as mulheres da periferia, elas têm que se desdobrar numa jornada de trabalho que as impede, por exemplo, de estar presente em ambientes políticos, em ambientes de formação, em ambientes de mobilização. Então, pensar essa perspectiva também aí traz... traz uma perspectiva importante para quando a gente está pensando na América Latina especificamente, que é marcada por essas desigualdades. Então, essa ideia de que nenhum direito é dado, todos foram conquistados. Para que a gente possa ter uma perspectiva um pouco mais ampla do que a gente está debatendo em relação aos direitos sociais, né, a esse processo do constitucionalismo, a gente precisa entender de onde ele vem. Né? A gente passa de um processo de transformação dos estados liberais, então estados voltados aos direitos civis e políticos, onde há um estado não interventor, onde a garantia da liberdade absoluta e da propriedade privada são ali os motores, né, são a bússola daquela sociedade, e uma igualdade formal, ou seja, uma igualdade que pode estar no papel, mas ela não se materializa justamente por conta de não existir um Estado promotor, um Estado que vá garantir esses direitos, e uma sociedade individualista, uma sociedade que pauta e tem como primazia os seus próprios direitos, ainda que muito importantes, direitos civis políticos, acho que não há dúvidas em relação a isso, mas não há essa perspectiva coletiva, essa compreensão mais ampla do que são esses direitos. Então, a partir dessa transformação, a gente vai ter ela a partir dos movimentos operários, principalmente na Inglaterra, a gente começa a ter uma compreensão de que há necessidade de se proteger a coletividade, a compreensão de que existem direitos sociais e coletivos que são de todos, que são universais. Então, esse Estado agora, ele se encontra numa posição em que ele tem que ser garantidor, em que ele tem que ser regulamentador e que ele tem que ser promotor desse processo de igualdade, para a gente garantir uma igualdade efetivamente material. E dentro dessa dinâmica, né, de transferência de um Estado liberal a um Estado social, há também muitos processos de luta. E, obviamente, como a gente vai abordar, os processos constitucionais. E, para isso, eu trago essa frase do jurista Norberto Bobbio, né, no seu livro A Era dos Direitos, que é bastante famoso, abordando que quando se tratam de enunciá-los, né, então enunciar os direitos sociais, quando a gente vai falar sobre direito à saúde, direito à educação, direito ao trabalho, é muito fácil de serem enunciados pelos políticos, por aqueles que vão estar manejando as leis. Mas quando se trata aí de efetivá-los, quando se trata para passar a ação, ainda que o fundamento seja inquestionável, começa a se fazer reservas. Então a gente vai observar isso, por exemplo, quando a gente está falando das constituições sociais especificamente. Na Constituição Mexicana de 1917, a gente está falando de um processo de revolução. Então, não era simplesmente garantir o direito à terra aos povos mexicanos. Não era só garantir uma dignidade trabalhista para que mulheres pudessem trabalhar sem estarem grávidas. Não era apenas garantir ao povo mexicano a saúde ou a educação pública, como foi no caso da Constituinte mexicana também. A gente precisou desse processo de luta e de formação social, passando aí por várias dinâmicas de participação distintas, formação de redes, formação de movimentos, para poder garantir dentro dessas constituições essa esse fundamento básico, né, que é a garantia dos direitos. E a Constituição Mexicana ela é particularmente importante porque ela é a precursora dos direitos sociais, né? Então, a gente tem aí a primeira carta constitucional, ou seja, o primeiro instrumento jurídico que vai estabelecer os direitos sociais, sendo um documento latino-americano, um documento próprio do movimento da Revolução de 1910. Né? Então, eu trago aqui as imagens do Emiliano Zapata, né, e do texto original da Constituição de 1917, para a gente poder observar de que esses processos eles são muito mais do que a gente imagina. Né? Eles são processos árduos de lutas e que eles influenciam. Né? Então, esse momento é um momento chave que influencia todos os processos constituintes seguintes. Essa Constituição vai influenciar a Constituição de 1934 aqui no Brasil, que garante direitos trabalhistas, mas também e principalmente a Constituição de 1988, que traz aí os direitos sociais. Falando nela, então, a nossa Constituição Brasileira de 1998, e aí a professora Fernanda até se antecipou um pouco na minha fala, trazendo aí o discurso do Ailton Krenak nessa liderança indígena. Trago aqui a imagem dele passando genipapo no rosto, né? Um momento extremamente simbólico no processo constituinte, em que ele fazia ali uma manifestação contra o que estava sendo proposto para os povos indígenas e conquistando aí bastante visibilidade para esse movimento. Trago também uma imagem aqui, a maior da 8ª Conferência Nacional de Saúde, que foi onde surgiu o embrião do nosso Sistema Único de Saúde, o SUS. E aí, novamente, voltando à frase do Bobbio aqui, o fundamento parece inquestionável, né? O SUS garantir saúde universal para todos de forma gratuita parece óbvio. Não tão óbvio para os outros constituintes que não estavam muito afetos a essa ideia, que traziam diversas divergências em relação ao orçamento, em relação à efetividade, ao tamanho do Brasil. Não, é impossível para o tamanho do Brasil ter um sistema único, universal de saúde. Bom, ele existe, ainda que com muitos defeitos e que precise de aprimoramento, ele existe e ele chega em lugares que a gente sequer imagina. A gente está falando de acesso a ribeirinhos, a gente está falando de acesso à população quilombola, do Ayapoque ao Chuí, a gente tem o Sistema Único de Saúde levando vacinas, levando saneamento básico para todos os cidadãos brasileiros. E aí a última imagem é do Lobby do Batom, né, que foi um movimento de deputadas e senadoras durante a Constituinte, garantindo aí direitos sociais às mulheres, né, trazendo aí uma pauta dos direitos das mulheres de forma bastante enfática. E é importante a gente ter essa perspectiva da pluralidade que foi a Constituição, a Constituinte brasileira, né, do que se trouxe enquanto debate na nossa Constituição. Porque é esse mesmo processo, e aí novamente pensando, a Constituição de 17 do México influencia, de 88 do Brasil, a do Brasil vai influenciar e áreas demais, que a gente tem aí esse processo de inclusão de povos marginalizados nestes processos, hein? Esses povos que são parte de um processo de colonização, né, que estão oprimidos, que estão afastados do cenário de poder, eles são trazidos, e não por boa vontade, mas por muita luta aguerrida desses movimentos, a esses processos constituintes. Não é para menos que a nossa Constituição se chama aí uma Constituição cidadã. E um dos seus principais valores e princípios que a gente pode destacar é justamente a busca por uma participação social, seja na efetivação de políticas públicas, seja nos processos de debate político. E aí, trazendo aqui só de referência o artigo 6º, que é onde a gente encontra esses direitos sociais elencados, ainda que a gente possa ver eles de forma transversal durante todo o texto da nossa Constituição. Agora, falando um pouco da nossa Constituição colombiana de 1991, eu trago duas imagens um tanto quanto conflitivas, uma mais recente, de 2020, e a outra já de 1991, da própria Constituinte, né? Inclusive, aqui trouxe até os nomes dos três presidentes para que a gente não pudesse esquecer, porque são tantos nomes que a gente acaba esquecendo. A gente tem o Horácio Serpa, né, que é esse primeiro que está com a cabeça mais abaixada, o do meio, o Antônio Navarro Wolf, e o Álvaro Gomes. O do meio, que é o Antônio Navarro Wolf, é um membro do M19, que é a Aliança M19, e aqui só contextualizando para quem possa ainda não conhecer esse período histórico. O M19 é um movimento guerrilheiro na Colômbia, né, dentro dos outros movimentos de resistência que houveram internamente. Ele foi mais conhecido, acho, pelo simbólico roubo da espada de Bolívar, né? Isso foi um momento bastante marcante deste movimento. Ele passa a integrar, mais ou menos em 1990, um partido político. Né? Ele se constitui enquanto um partido político. Ele larga as armas e passa para o processo democrático dentro da normalidade do sistema político colombiano. E ele já chega nesse processo assustando bastante a ordem vigente, conquistando 19 cadeiras, aí tendo quase que uma maioria dentro das cadeiras da Constituinte colombiana. Né? E esse processo foi bastante marcante porque se pensou na Constituinte justamente como foram os outros processos, a integração de direitos coletivos, a garantia de direitos universais e produzindo aí uma compreensão de uma democracia participativa. A diferença do Brasil, a Colômbia já pensava nesse momento numa democracia que efetivamente incluísse a participação das pessoas em todos os âmbitos. Ainda que não fosse efetiva, e aí a gente tem aí observatórios da democracia internos que mostram a efetividade desse planejamento de construção de uma democracia participativa, se construiu esse objetivo, esse horizonte, né, que já produz muito mais do que a gente poderia se a gente não tivesse sequer essa perspectiva. Né? Às vezes a gente precisa idealizar algumas questões para poder avançar em alguns direitos, e esse foi um dos casos. E especificamente, eu trouxe aqui o mecanismo da ação de tutela. O mecanismo da ação de tutela, assim, em termos jurídicos, a gente tem um mecanismo da tutela também no direito brasileiro, mas eles são distintos. Né? Aqui, o mecanismo da ação de tutela, ele é mais parecido com um remédio constitucional, nos termos da nossa legislação, que é uma ação para reclamar efetivamente qualquer tipo de transgressão contra um direito fundamental, ou seja, um direito social que esteja sendo violado. O mais famoso uso da ação de tutela atualmente na Colômbia é justamente as ações em relação ao direito à saúde. Né? A saúde na Colômbia ela é basicamente privatizada, né? O gestor do orçamento do sistema de saúde é a iniciativa privada. Esse sistema não tem dado conta, apesar de ter se espalhado pelo país, tem uma boa capilaridade, ele não dá conta de toda a atenção de saúde dos países, e aí causa a necessidade dessa ação de tutela imediata. A gente teve aí nos últimos 2 anos um aumento de quase 150% do número de ações de tutela, esse número registrado aí pela Corte de Justiça colombiana, que deixou isso bastante evidente. Então eu trago essa primeira imagem dos presidentes e a segunda imagem do movimento do Monumento da Resistência na cidade de Cali em 2020, porque é importante que a gente observe como esses processos ainda são marcantes atualmente. Né? A Colômbia, ainda que nesse processo tenha largado as armas e se incluído dentro dos processos democráticos, a insuficiência do Estado de garantir um estado de bem-estar social, de garantir esses direitos sociais, se render a políticas neoliberais, assim como aconteceu no Chile, aconteceu no Brasil e em outros países, causa com que a população se mobilize e se estabeleça enquanto um processo de resistência. Esse monumento é construído em homenagem à linha de frente na cidade de Cali, que são chamados os meninos, né, que eram efetivamente mais jovens e estavam resistindo às forças policiais da Colômbia contra a tentativa do então presidente Iván Duque de fazer uma reforma da Previdência, né, que era bastante danosa no olhar dos colombianos. Eles foram basicamente assassinados no meio da pandemia e esse monumento aí foi colocado em memória e já foi aí bastante alvo das atuais políticas de uma tentativa de derrubar esse monumento. Enfim, isso ainda está em questão na Colômbia. Eu acho que faz bastante sentido a gente pensar isso e ficar de olho nisso quando a gente está pensando nos direitos sociais atualmente. Para a gente finalizar aqui, a gente poder também encerrar aqui essa compreensão das nossas constituições, né? Eu também acho que o meu tempo já deve estar, não sei como está meu tempo, estou bem? Tão bem. Das constituições, trazer um pouquinho da Constituição do Equador, né? Que trabalha bastante com algumas questões que foram trabalhadas pelos colegas, né? Principalmente quando a gente está falando dos movimentos indígenas, quando a gente está falando dos movimentos pela terra. A gente vai trazer a Constituição do Equador de 2008 como um processo que celebra a natureza e a Pachamama, né? Que é essa construção da ideia do direito da natureza, dos direitos da natureza, né? Da natureza enquanto um sujeito de direitos. A professora Paloma Pitre, na discussão passada, trouxe esse conceito, trouxe também a ideia que que é estabelecida nessa Constituição da Summa Causae, né, que é a ideia do bem viver, ou do buen vivir, que tem uma perspectiva bastante interessante nessa ideia que a gente abordou no primeiro slide, de pensar o cuidado, de pensar os movimentos aí pela construção de um fortalecimento dos demais direitos. Quando a gente pega a Constituição do Equador para a gente ler, é bastante interessante que você consegue ver o buen vivir aparecendo em praticamente todos os capítulos. Então, a gente vai estar falando de saúde, a gente vai falar de saúde na perspectiva de garantir o bem viver. A gente vai falar de educação, é a educação para garantir o bem viver. A proteção da segurança pública para garantir o bem viver. E assim por diante. Então, essa perspectiva que transversaliza o texto constitucional é bastante interessante e bastante peculiar. E aí aqui trago o que a professora Fernanda estava falando, né, dessa ideia de trazer novas epistemologias, de pensar o nosso saber a partir dos nossos próprios territórios, ou seja, onde os nossos pés pisam, né, é bastante fundamental para a gente entender esses processos constituintes. O processo constituinte do Equador, e assim como é o da Bolívia, que pensam no Estado plurinacional, no Estado intercultural, que também é uma ideia que é trazida de forma um pouco menos, de uma forma mais sutil também na constituinte colombiana e também nos movimentos que vêm surgindo aí aqui no Brasil, dos povos indígenas, eles nos permitem olhar para a Constituição, para o símbolo máximo do ordenamento jurídico desses países e repensar como formam-se as relações, quem são os sujeitos que estão estabelecidos nessas relações. Aqui a gente está pensando o meio ambiente enquanto um sujeito. Quando a gente pensa isso, a gente pode ter daqui a pouco, por exemplo, na Corte Interamericana de Direitos Humanos, um caso que seja o Rio Tapajós contra o Estado brasileiro, por exemplo. Então, a gente está dando poder, a gente está dando reconhecimento à garantia do nosso planeta enquanto um sujeito, enquanto uma estrutura viva que merece ser respeitada e que merece ter seus direitos também garantidos. É interessante pensar isso, justamente porque houve aí uma tentativa mais em termos semânticos de fazer esse jogo no direito internacional, né, de trazer o meio ambiente enquanto um sujeito de direitos, mas no final de contas quem é o sujeito de direitos acaba sempre sendo a população que é afetada, a população que está ali ao redor. Quando não, aqui é a perspectiva outra, a perspectiva é de que garantir que aquele meio ambiente se sustenha, que se mantenha e que possa prosperar independente da ação humana, né? Então a gente sai dessa lógica antropocêntrica que a gente carrega não só no direito como em todas as outras relações que a gente tem. E aqui eu agradeço por fim para vocês e gostaria de só usar um tempinho para falar mais uma última coisa, né? Dialogando com o que os colegas trouxeram, né? O Gabriel estava falando sobre os movimentos afro-latinos. Na Colômbia também a gente tem outra perspectiva do movimento afro-latino, a gente tem o movimento dos raizais e dos palenques, que foi garantido alguns anos depois da Constituição de 91, mas que também parte desse processo de mobilização social, que é a Lei 70 de 1993. A gente tem essa perspectiva da reforma agrária, né, da soberania alimentar. Esses mesmos movimentos que a gente mencionou agora, da Constituinte boliviana, que, enfim, não deu tempo da gente trazer de forma mais aprofundada, mas que também trazem essa ideia de Estado plurinacional, da construção dessa perspectiva do meio ambiente, e também aqui trazendo outras perspectivas para os colegas que estavam ali debatendo, né, a professora Fernanda e a professora Luciana, que trouxeram muito sabiamente a ideia do Quijano de colonialidade, né, e trazendo essa perspectiva de novas tecnologias, professora Fernanda, eu acho que é fundamental o que a gente tem para discutir, né, o que a gente tem para desenvolver enquanto sociedade. A gente quer repensar as constituições nesse momento, a gente precisa entender como é que os nossos sistemas jurídicos vão ser pensados para abordar esses novos desafios. Eu acho que é a partir dos nossos territórios, talvez seja a partir da Pachamama, que a gente vai pensar como regularizar as big techs. Regularizar se a gente vai trazer essas big... qual é o nome? Alguém lembra aqueles campos enormes? Data centers, isso. Os data centers, a gente quer trazer os data centers que consomem energia e que se estabelecem no território para os nossos ambientes, para o nosso meio ambiente, né? É importante que a gente pense essas perspectivas, acho que é um ponto muito interessante que você trouxe, né? E, enfim, a professora Luciana, trazendo os movimentos sociais, até comentei com ela aqui no intervalo, da professora Maria da Glória Gon, que é uma professora fantástica para quem tem interesse de entender os movimentos sociais, entender a participação dos movimentos não só no Brasil e na América Latina, mas no mundo, né? Ela traz bastante essa perspectiva de compreender que a participação ela não tem lado. Né? A participação ela pode vir através, por exemplo, do movimento de 2013 aqui no Brasil, de um sentimento de 13 centavos que do nada se transformou num movimento ainda maior, quase cooptado por alguns movimentos mais conservadores. Isso é uma forma de participação, essas pessoas estão mobilizadas, essas pessoas estão engajadas. Vi um vídeo esses dias na ONU, né, parlamentares que se organizavam, parlamentares conservadores que se organizavam contra os direitos da população LGBT. Eles estão mobilizados, eles estão participando da democracia. Mas então cabe a nós se mobilizar também, confrontar esse processo mobilizatório, trazer essas perspectivas e discutir isso dentro das nossas constituições, dentro dos espaços que nos são permitidos, justamente para enfrentar esses retrocessos e enfrentar

Ações. Então, eu acho que é a participação que acaba movimentando essas dinâmicas e talvez seja a saída para a gente dessa nossa condição aí de subserviência, de dependência e ainda de colônia, de quase de colônia que a gente ainda vive, né? Então, é com isso que eu gostaria de, com essa provocação, né, ainda maior, gostaria de encerrar a minha fala e agradecer a todos os presentes e agradecer aos colegas aí pela oportunidade de a gente compartilhar esse momento hoje. Obrigado.

0: Muitíssimo obrigado, professor Daniel. Excelentes apontamentos, exposição riquíssima aqui para pensarmos o constitucionalismo social latino-americano, esse novo constitucionalismo, né, que surge especialmente no final do século XX, início do século XXI. Então, com a provocação aqui do professor Daniel e também abro para outras provocações, outras perguntas do público, né, fiquem à vontade para fazerem comentários, provocações também, já abrindo para as colegas Luciana e Fernanda, e professor Wagner também, e todos aqui convidados a participar desse diálogo.
1: Bom, muito boa tarde de novo a todos e to a todas e todos. Só vou fazer aqui breves comentários. Eu queria parabenizar a professora Luciana, o professor Gabriel e a professora Fernanda pela sofisticação da exposição de cada um de vocês, e também pela segurança, né, com a qual vocês trouxeram os seus respectivos temas, seus respectivos assuntos, né? Mas eu queria fazer uma reverência especial ao Daniel, né, porque é o mais jovem entre todos na mesa. Né, uma espécie de PIB de ouro, né, para usar uma expressão argentina, né, PIB de ouro, porque de fato nós tivemos aí, e ele foi muito contundente. Eu dizia: tira esse negócio de barbárie do título, isso aí não vai pegar bem, não está certo, não sei o quê. E ele falando: não, é participação, e se não houver participação social na definição, né, das políticas públicas, se não houver a influência da sociedade civil organizada junto ao Estado, é barbárie. E de fato é, e ele mostrou que ele estava correto, né, e a banca dele comprovou isso. E assim, eu fico até emocionado por ter tido a oportunidade de trabalhar contigo, contribuir um pouquinho aí na tua trajetória, né? E ver você se desempenhando com tanta fluidez, com tanta, né? Você tem um futuro brilhante, Daniel, né? E a mesa também foi composta por pessoas que já estão aí num momento um pouco mais avançado, se comparado a ele, da caminhada acadêmica, mas também eu tenho certeza, né, plena que vocês terão muito sucesso, né? Eu tenho o privilégio também de ser o desorientador nesse momento de doutorado do Gabriel Dib. Aliás, você me deve e eu te devo, né? A gente precisa fazer uma reunião, né, cara? Porque a gente fala de mil assuntos, outros que não da própria tese, né? E precisamos, em algum momento, caminhar com isso. Foi um prazer também conhecer nesse ciclo a Luciana, né? Eu acho que a gente já tinha se visto em algum momento na EACH USP, na nossa querida USP Leste, né? Mas eu não conhecia o seu trabalho. Primeiramente fui ver o seu currículo, vi a sua participação aqui em outros seminários, né, desse ciclo, né? E sempre trazendo perguntas e provocações muito relevantes para as pessoas que estiveram aqui nessa mesa. E também queria parabenizar a professora Fernanda, né? Conheço já de alguns anos. A professora Fernanda, que fez uma tese aí muito interessante sobre o pensamento de Aníbal Quijano, a questão da decolonialidade e como que o pensamento decolonial tem uma dificuldade enorme de se estabelecer dentro do ambiente universitário latino-americano, né? A tese dela, recomendo, ela deve estar disponível, né, no banco de teses eletrônicas da USP. É uma tese muito boa. Eu não participei da banca, mas eu tive acesso a trechos, né, que você me encaminhou para fazer sugestões à época. E é uma tese que eu recomendo muito que vocês leiam, né, porque decolonizar a América Latina, o pensamento latino-americano, é uma tarefa de todas e todos nós, né, uma tarefa para todo dia. Porque efetivamente a gente só vai deixar de ser colônia. Assim como a abolição da escravidão nunca se efetivou concretamente, a colonização da América Latina tem a impressão que também nunca aconteceu na sua plenitude, né? Ainda que sejamos estados nacionais com constituições, com moeda própria, com forças armadas, com bandeiras, cores, etc., mas nós continuamos, em grande medida, pensando a partir de uma matriz do colonizador e não uma.

0: não matrizes próprias dos nossos povos, né? Mas eu queria deixar uma pergunta só, que aí eu dirijo para toda a mesa, quem quiser responde, quem se sentir à vontade, enfim. Tem um fenômeno recente na América Latina, quase que como um todo, que é a ascensão das extremas direitas, não é isso? Como é que vocês analisam, como é que vocês veem, né, em termos de é uma ameaça mesmo aos movimentos sociais, à sociedade civil organizada, à luta cotidiana, que sempre foi muito difícil por direitos, direitos para as maiorias minorizadas, para as mulheres, para a população não branca, né, para os indígenas da Bolívia, do altiplano boliviano, para os negros e negras do Brasil, ou do Caribe, né, ou para os indígenas da Guatemala, do Paraguai, enfim, essas grandes maiorias que a fórceps conseguem obter direitos a conta-gotas. Como é que vocês veem, né, a ascensão das extremas direitas e os seus possíveis impactos em relação a essas lutas que já são muito difíceis historicamente? Eu queria deixar essa pergunta para vocês. Eu acho que tem uma colega que pediu a palavra, não foi isso? Não? O que foi?
1: Oi, boa tarde. Meu nome é Gabriela. A minha pergunta é meio para todos da mesa. Pedi desculpa que eu, enfim, cheguei atrasada, então não vi a primeira apresentação. Então, se eu falar alguma coisa. Acho que a minha pergunta dialoga também com o que o professor colocou e a participação ao Barbari. Né, um pouco assim, pensando no sentido de horizontes possíveis de transformação, né? Então, eu sou uma pessoa do século passado ou da transição, né? E acho que quando a gente pensava lá nos anos 90, né, a gente pega, existia uma expectativa, né, de que a América Latina em algum momento e que talvez unisse todos os movimentos sociais, né, de que a América Latina em algum momento fosse por uma revolução, fosse pela chegada ao poder por vias institucionais, superaria os laços de subdesenvolvimento ou o termo que a gente usasse, né, os grilhões, enfim. Né? E o que a gente viu foi que a gente teve aí no começo do século, desse século, né, muitos governos de esquerda que chegaram ao poder, mesmo que com muitas críticas, né, enfim, aplicaram à sua maneira programas mais ou menos progressistas, também com muitas críticas. Né? E acho que um pouco desse do constitucionalismo, né, que houve nesse momento, expressou um pouco essa ideia de fazer constituições que refundassem, né, a América Latina. Só que o que a gente viu depois disso é que esses governos, né, degringolaram ou foram postos abaixo ou se transformaram tanto, ou, né, entraram em crise de diversas formas e que mesmo movimentos sociais que inicialmente eram críticos a esse governo ou que participaram, hoje esses movimentos muitas vezes ficam um pouco entre fazer a crítica à política institucional progressista ainda, mas também defender essas propostas, mesmo que muito limitadas, porque o que veio é uma direita, né, e retrocessos que eu acho que jamais a gente imaginaria lá nos anos 90, né? Então, a minha pergunta é um pouco assim, como lidar com essa nova situação e se é possível, ou qual é o horizonte que a gente pode criar de transformação atualmente, né? Já que talvez a gente não, a gente vislumbre hoje mais a barbárie do que a participação, ou do que o socialismo, ou do que até considerando a crise ambiental, né, que coloca uma possibilidade de finitude mesmo, né, dos projetos humanos, finitude concreta, assim, né, objetiva, como lidar e como tentar construir um horizonte possível de transformação nesse contexto, né? E ao mesmo tempo, daí eu falo isso sabendo que a gente também tem que abrir o nosso nossas mentes e corpos para o desconhecido, né? Para, ó, talvez não tenhamos um horizonte claro, mas a gente está aqui na luta e na luta vai se talvez se construa novos horizontes, né? Enfim.
2: Alguém mais? Ah, por favor, professor,
0: Eu só
2: vai.
0: gostaria de saber, alguém mais? Tá ligado? Alguém mais quer fazer alguma observação, alguma pergunta? Não. Queria saudar aqui a presença do Jucá, né? Sempre prestigiando os nossos cursos. Não, só queria fazer uma complementação, né? Falei de todos vocês, eu queria dizer que o Gabriel Dibi Buono está desenvolvendo uma tese extremamente interessante sobre a integração regional latino-americana, mas não na visão do mercado e mesmo não na visão do Estado, mas sim dos movimentos sociais, desde abaixo, né, dos povos, né, que é uma integração alternativa, né? Então, em breve sairá aí uma tese do forno, né, uma tese muito boa sobre integração regional numa outra perspectiva que não a mais tradicional que a gente está acostumado a ver. Né? Mas era só isso, porque, desculpa, eu esqueci de mencionar o seu trabalho e é um trabalho muito valoroso.
2: Então,
0: Obrigado.
2: obrigado, Wagner. E eu aproveito o ensejo para também dialogar com a colega nesse último ponto dos horizontes possíveis, né, de transformação e, enfim, de alguma forma as limitações, né, da institucionalidade nessas transformações, né? Eu tenho assim me baseado muito nas discussões trazidas pela intelectual chilena Martha Heinecker e pelo intelectual boliviano, que foi vice-presidente da Bolívia, né, o Álvaro García Linera. Eles têm trabalhado, né, nos seus eles trabalham, né, nos seus textos, nas suas reflexões, justamente a crítica à redução do horizonte da transformação social para uma dimensão institucional, né? Então, reduzir as lutas sociais e a capacidade de transformação, né, desses grupos sociais organizados ao âmbito institucional, né, a tomada do poder político do Estado e a mera administração do Estado, realmente estreita demasiadamente o horizonte de transformação, né? Então, esses autores defendem que tem sua importância, naturalmente, né, a tomada do poder do Estado por parte desses grupos, porém, mais fundamental, talvez, a formação de forças sociais, né, a imersão dessas forças sociais que devem se organizar buscando suas autonomias, buscando travar as lutas sociais, não apenas no âmbito institucional do Estado, mas também no âmbito, enfim, da batalha das ideias, no âmbito da hegemonia, da construção de uma nova hegemonia que possa se contrapor à que está presente. Então, queria fazer essa contribuição.
1: Eu acredito que essa a resposta, né, do professor Gabriel, ela também responde à pergunta, não só a sua questão, mas também à questão do professor Iglesias, porque eu acredito que para a gente que é um retrocesso, né? Isso que está acontecendo, essa questão do que a gente vê desse crescimento da extrema-direita, que é algo extremamente preocupante, né? E não tem, eu acredito que não tem outra forma de fortalecimento do que o próprio conhecimento, né? Que a gente tem que se debruçar realmente em intelectuais que já estão com outras perspectivas e acreditar, de certa forma, nos movimentos sociais, que ela falou, horizontes possíveis, né? Então, como eu, na minha fala, né, eu abordei um pouco essa questão, falei um pouco dessa questão dos movimentos sociais que não tem como não ser fragmentado, eles são fragmentados, mas como a gente pode se unir em relação a essas questões da extrema-direita e de outros movimentos, como o Daniel falou, que é extremamente preocupante também, que esses movimentos que nos são assombrosos, né, se a gente for usar essa palavra, também fazem parte de algum tipo de mobilização e a gente tem que fazer uma mobilização inversa, né? Algo, eu como mãe, né, eu falo, e como mulher, a parte do extremo machismo, né? Assim, essa questão
3: de o ódio às mulheres, né, que a gente está vendo esses movimentos de ódio às mulheres, é extremamente preocupante, né? E agora, né, recentemente a gente fala essa questão das meninas com menos de 14 anos, do índice de probabilidade dessas meninas no Brasil, né, que tem uma porcentagem muito alta de mulheres, de meninas, né, que sofrem violência, que engravidam e não têm direito ao aborto. Então, são casos de retrocesso, né? Então, não tem outra forma. Eu acredito que a única forma de pensar em futuros possíveis e a gente se debruçar em outros intelectuais, em movimentos sociais, e de alguma forma a gente conseguir se unir em relação a isso com as nossas investigações, com as investigações dos colegas. E eu não vejo outro caminho. Dessa mesma questão, pego também o gancho da colega da Fernanda, que é o que a gente está vendo no, nos meios midiáticos. Né? Então, toda esse boom, né, que a gente tem também tem a ver com as imagens que são transpassadas e com que a gente é bombardeado todos os dias e com que muitas pessoas acreditam, né? Então, eu estava partilhando, né, com e eu tinha falado com o Daniel antes, a gente estava falando exatamente sobre isso, né, Daniel? Sobre esse crescimento da extrema-direita. E a gente tem pessoas que têm não sei como é que eu posso dizer essa palavra assim, mas de uma simplicidade de acreditar em questões, e aí a gente tem os dois lados, né? A gente tem, infelizmente, movimentos, pessoas que estão mobilizadas, que têm um conhecimento e que são a favor dessas atrocidades, e a gente tem pessoas extremamente iludidas, né? Uma ingenuidade que a gente não entende e acreditar nessas desinformações, né? E mobilizar e repassar isso, né? Então, a gente acredita nesse fortalecimento mesmo, em questão de cientificidade, né? Para mim, acho que é um melhor caminho.
4: Não sei se a professora Fernanda quer falar alguma coisa antes. Está bastante tempo sem falar.
5: Olha, eu acho que a pergunta do professor Wagner, que aliás eu vou falar que ele é sempre meu professor, desde o doutorado, continuo aprendendo muito com ele. E a pergunta dele, ela complementa, né? A pergunta dela complementa a pergunta dele. Então eu vou aproveitar para tentar responder de uma vez só. Realmente nós vivemos tempos sombrios, como nunca imaginávamos viver. Né? Isso não só no cenário de América Latina, nós estamos falando do cenário internacional como um todo, né? Não sei se só eu tenho essa sensação, mas às vezes parece que não sabemos para onde estamos caminhando, né? Parece que o abismo ele sempre tenta ficar mais profundo à medida que os dias passam. Então, eu acho assim, em que quando a gente analisa a forma, o caminho por onde as coisas estão andando, é importante verificar quais são os espaços que essas extremas direitas elas estão ocupando, né? Então, as redes sociais me parece o principal nicho, né? Que eles conseguem se comunicar com a sociedade de uma maneira muito rápida, os algoritmos eles vão ali sugerindo cada vez mais, a sociedade vai se contaminando com muitas fake news. Então, a gente pode fazer o trabalho inverso. Né? A gente pode também ocupar essas redes sociais, mas trazendo as temáticas decoloniais, defendendo os direitos humanos, mostrando o trabalho dos movimentos sociais. Eu acho que nós já estamos lá, mas precisa de mais, porque como que esses discursos eles conseguem reverberar muito mais rápido? E nós ainda estamos ali num cantinho confortável, muitas vezes dentro da universidade, achando que só construindo teses e artigos, não que não sejam importantes, é óbvio que são importantíssimos, mas nós precisamos aparecer mais no meio digital. Eu acho que ainda falta isso, falta ocupar esse espaço, né? E continuar ocupando também os espaços públicos, principalmente a universidade pública, lugar de debate, esse diálogo que nós fazemos aqui também, neste espaço, que é fundamental, a meu ver. e não se furtar dessas temáticas que estão em voga, né? A questão das big techs, da construção dos data centers, como que isso vai impactar as nossas vidas? Muitas vezes nós somos sequestrados pelos discursos de que isso vai gerar desenvolvimento, isso vai gerar emprego, isso vai gerar renda. Mas espera aí, tem algum estudo? Alguém estudou? Tem um estudo técnico que mostre para a população que isso de fato vai acontecer? Será que nós não já temos experiências nos Estados Unidos, por exemplo, de que isso foi uma catástrofe, construção de data centers? Porque o maior ativo que nós temos hoje são os dados, né? E quando eu falava da questão da construção centro-periferia, do Quijano e dos autores desenvolvimentistas, nós parece que caminhamos para um novo sistema de periferia, porque nós fornecemos o solo, nós fornecemos a energia, a mão de obra para a construção desses empreendimentos, mas nós não temos transferência de tecnologia, por exemplo. Como é que vai ficar? E os empregos das pessoas que eles dizem gerar? Será que não é um emprego mais voltado para a mão de obra braçal, para a construção ali do edilícia, do negócio? Porque depois que aquilo está construído, quem que vai trabalhar lá? Tem profissional capacitado no Brasil? E o quanto de mão de obra que isso vai gerar? Não me parece que precisa de muita mão de obra. Até porque esses data centers, eles são controlados pelos seus países de origem. Então, a gente tem que tomar muito cuidado para não ser sequestrado por esse tipo de discurso, né? Principalmente nós que trabalhamos com esses temas e a sociedade civil que tem interesse, né, em mudar o status quo. E também em relação a essa interferência algorítmica na nossa vida, né? Que tudo o que fazemos, né, somos induzidos de alguma forma a fazer. Como disse a Luciana, se trabalharmos a questão do conhecimento, se tivermos capacidade de nos deter a isso e de se preocupar em aprofundar os nossos conhecimentos sobre as formas com as quais somos dominados, fica muito mais fácil trabalhar as estratégias, os caminhos para superar a subalternidade, né? Mas tem que tomar cuidado, porque não é interessante uma população pensante, né? É importante refletir sobre isso também.
4: Perfeito, professor. Obrigado. Desculpa, qual é o seu nome? Gabriela, obrigado pela sua pergunta. Eu acho que é bastante interessante o que você traz, principalmente quando você coloca que a gente precisa pensar esses horizontes possíveis, né? E o que, que eu observo, assim, atualmente, quando a gente vai analisar esses movimentos sociais nos diversos países da América Latina, aqui principalmente pegando Colômbia e Brasil, que são os dois países que eu estudei na minha tese, que são países que eu tenho maior proximidade, a gente tem que estar com da construção de um estado de bem-estar social ainda muito presente dentro desses movimentos. Eu acho que essa perspectiva de avançar ainda dentro da construção de um capitalismo, como se a gente conseguisse construir um capitalismo social, ainda talvez seja um entrave que esses movimentos possuam. Por outra perspectiva, também há uma movimentação para pensar os territórios. Então, a gente talvez esteja repensando a própria forma de produção dentro do capitalismo, né, atualmente dentro desses movimentos sociais. Se a gente pegar, por exemplo, o movimento negro na Colômbia, uma das principais lideranças que é a atual vice-presidenta ainda da Colômbia, né, a Francia Márquez, ela traz a discussão do viver sabroso, né, que é o viver com sabor, viver com vontade, né? Então, essa é uma perspectiva que tem sido colocada e que tem sido bastante abraçada pela população. Quando a gente pensa, por exemplo, o que a gente tem discutido aqui em relação às teorias do cuidado, que também já foram debatidas aí em Paraguai, Bolívia, Equador, que tem planejamentos públicos em relação ao cuidado. O Uruguai também é um país que tem bastante essa perspectiva, que já reconhecem esse direito, né, esse direito ao cuidado. Também me parece que esse seja outro horizonte que a gente possa colocar enquanto sociedade, enquanto movimentos sociais, para tentar avançar sobre essas barreiras em relação a essas perspectivas. E, para mim, o mais importante de tudo, que eu acho que é uma coisa que perpassou a fala de todos nós aqui, é pensar a partir dos territórios, né? Quando eu falei de pisar de pensar onde os pés pisam, né, essa perspectiva quase freiriana de entender a construção de um saber, da construção de um movimento social, enfim, de qualquer tipo de mobilização social e política, ela é fundamental, porque senão a gente não vai entender quais são os impactos de trazer um data center para cá, a gente não vai entender quais são os limites que a gente tem quando a gente vai discutir uma política pública, por exemplo, de saneamento básico, ou de onde a gente vai colocar um metrô, onde a gente vai colocar um ponto de ônibus, a mobilidade urbana nos grandes centros urbanos. Enfim, essas questões elas são pensadas por quem realmente é afetado diretamente por essas dificuldades, né? Por isso que quando eu trago ali a perspectiva da participação enquanto um desses principais pontos, né, é justamente porque se a gente não conseguir construir isso, né, se a gente não conseguir consolidar esses espaços, a gente não tem, ao meu ver, pelo menos, outro caminho possível. E aí, aqui, trazendo o link para a pergunta do professor, né, sobre as extremas direitas, né, tem alguns autores, inclusive, um pouco que vão um pouco além dessa conceitualização, né, e pensam já num neofascismo, numa onda marrom, né, que tem avassalado, né, o mundo, né, tal qual foi talvez a onda rosa aqui na América Latina, numa tentativa de comparar ali os termos, né, uma onda rosa, uma onda marrom. Essa onda marrom me parece que ela tem se fortalecido muito, e como a gente estava discutindo, é uma forma de participação que causa preocupação. Como enfrentar essa extrema-direita? Ao meu ver, é observando quais são os movimentos que estão atualmente enfrentando essa extrema-direita, porque eles não estão ali vivendo de forma simples, né? Aqui, pegando um exemplo bastante emblemático, né, é ver quem é que está respondendo o Nicolas Ferreira na Câmara Federal. Se a gente consegue ver quais são os corpos, quais são as falas, quais são os discursos que estão enfrentando esse tipo de discussão. Acho que a gente consegue ter uma perspectiva bastante interessante a partir disso. E, enfim, o que vai acontecer, acho que ninguém aqui tem bola de cristal para a gente conseguir descobrir de fato, mas a gente pode talvez traçar prognósticos do que a gente pensa para a América Latina. E, ao meu ver, pelo menos nesses primeiros momentos, eu vejo uma América Latina que está muito fragmentada, uma América Latina que tem bastantes desafios para além daqueles históricos que lhes são postos, e que a gente tem dentro de cada Estado Nacional uma perspectiva bastante interessante quando a gente está pensando não só nos movimentos sociais se fortalecerem, mas também de pensar uma entrada desses movimentos sociais nos Estados, ainda que tem essa discussão, né, da institucionalização dos movimentos sociais. Ao meu ver, esse é um espaço que não vai deixar de ser fundamental, a menos que a gente pare de discutir dentro do capitalismo. Enquanto a gente está discutindo dentro do capitalismo, a gente vai precisar discutir dentro do Estado e a presença desses movimentos dentro dos Estados que a gente vive. Pelo menos é essa perspectiva que eu tenho. Obrigado.
2: Mais alguma questão? Mais alguém? Por favor, professor Wagner. Tá desligado, professor. Por favor. Professor Wagner sempre nos abrilhanta aqui as atividades e...
6: Aqui, a Anny me deu o microfone. Eu não sei se é para falar alguma coisa, não estava combinado nada. Mas, não, eu só queria... Anny, muito obrigado. Eu só queria agradecer a oportunidade, o convite que me foi feito através da pessoa do Gabriel Dibi para integrar, né, essa iniciativa, né, que se encerra hoje, está se encerrando aí nesses próximos minutos, essa iniciativa conjunta entre o Memorial da América Latina, que, repito, é uma instituição fundamental com 4 décadas de serviços prestados à sociedade paulista e à sociedade brasileira, e o Instituto do Legislativo Paulista da Assembleia Legislativa do Estado de São Paulo. Eu acho que esse aqui é o primeiro resultado, né, de uma iniciativa que a gente espera que renda muitos frutos ainda no sentido de reflexão sobre a América Latina, e já que nós estamos dentro de uma casa legislativa, que também possa render produção legislativa, né, que conecte mais o Estado de São Paulo e, por consequência, o Brasil aos países vizinhos, né, da nossa região. Agradeço a confiança que me foi depositada tanto pelo Memorial quanto pelo Instituto do Legislativo Paulista para coordenar ou subcoordenar
0: co-coordenar esse ciclo de seminários, né? Pensar nos temas, pensar nos nomes, fazer os convites e saudar essa notícia que o Gabriel Dibe trouxe hoje, né? No início da nossa sessão, de que haverá, né, agora no segundo semestre um curso, né? Um curso um pouco, talvez uma carga horária um pouco maior. A gente, obviamente, todos aqui estão convidados, todas e todos a brilhantarem, vocês sim, abrilhantam, né? As aulas desse curso e outras e outros colegas também serão convidados a participar, né? E trazerem também as suas respectivas contribuições. Eu acho que quem teve a oportunidade de acompanhar essas aulas, seja presencial, seja virtualmente, teve muito a ganhar, né? Com a discussão extremamente complexa e rica que foram trazidas, né? Desde o professor Eric, depois a professora Vanessa, a professora Paloma e hoje Daniel. Luciana, Fernanda e Gabriel, né, eu acho que foram aí contribuições riquíssimas e que bom, né, fica para a história aí, tá aí nas redes, eternizada essa discussão que vocês trouxeram. Muito obrigado e vamos em frente aí, porque tem muito o que falar sobre a América Latina ainda, né, e esse espaço, essa Casa Legislativa é um dos lugares fundamentais para isso, assim como o Memorial. Obrigado.
2: Nós que agradecemos, professor Wagner, é uma satisfação enorme, uma honra tê-lo como coordenador da linha de pesquisa Estado, Sociedade, Integração da América Latina, professor Wagner, que é doutor em Sociologia, professor da Escola de Artes, Ciências e Humanidades da USP, professor do PROLAN, do Programa de Integração da América Latina, do PROMUSP, né? Programa de Participação Política, Mudança Social e Participação Política, coordenador do Grupo de Trabalho no CLACSO, no Conselho Latino-Americano de Ciências Sociais, né, o Grupo China e o Mapa do Poder Mundial. Acabou de retornar da China, o professor Wagner ainda está com os efeitos do jet lag.
0: Deixa eu fazer só uma notinha de rodapé. Ontem estavam saindo da IASH e eu dormi na rodovia Ayrton Senna dirigindo e o Gabriel estava comigo. Eu ia morrer e levar ele junto comigo. Olha só.
2: Santo é forte, né? Estamos aqui.
0: Dormi dirigindo porque o jet lag está pesado, cara.
2: Não, mas é uma honra para nós, professor Wagner, poder contar com você, coordenando não só esse ciclo de introdução à América Latina, mas todos os trabalhos aqui da nossa linha de pesquisa neste grupo de pesquisa em políticas públicas. Então, para nós, só registrar esse agradecimento em nome do Memorial, também agradecer a Ani Ortega, nossa líder do grupo de pesquisa aqui pelo ILP, professora Ani, sempre muito receptiva a todas as propostas, sempre aberta à construção coletiva dos nossos trabalhos e, enfim, que a gente possa continuar, né, Ani, a construir esse espaço tão importante para nós, que é esse grupo de pesquisa e os produtos todos que virão a partir dessas ações, por favor.
0: Eu corroboro o que você está falando e pediria uma salva de palmas para a professora Ani Ortega, que viabilizou tudo isso aqui. Isso aí.
2: Então, vamos encaminhando para o encerramento. Muitíssimo obrigado a todas e todos e nos vemos muito em breve nas próximas atividades. Obrigado.
0: Okay. Okay.

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1: Cria leis, fiscaliza o governo e diariamente toma decisões importantes para todo o estado de São Paulo. Mas como é que isso chega até você, na sua casa, sem filtros e, o mais importante, de um jeito que dê para entender? Hoje eu te levo como uma guia por dentro dos corredores da TV Alesp, a emissora que é responsável por transmitir as sessões, programas e reportagens que refletem tudo de mais importante que acontece aqui nessa casa. E, além disso, ainda é responsável por levar o Isso é Política Sim para você.
2: Letícia, a gente sabe que a transparência ela depende de um intermediador, né? Porque, de novo, é um espaço aqui que, se a gente for pensar, não dá para todo mundo dos 645 municípios acompanharem todas as votações. Então, a gente tem alternativas, tem ferramentas como a TV, por exemplo, né? Uhum. Que trabalha aí por essa transparência.
3: Isso, de
4: E tudo isso faz parte do LIMP, né? Que a gente fala que são os princípios que regem a administração pública. Legalidade, impessoalidade, moralidade, publicidade e eficiência. A publicidade que é isso, é levar para o pessoal, deixar transparente o que está acontecendo na administração. Só que, às vezes, se a pessoa não tem uma base, pode ser que ela leia e fale assim: não entendi nada, o que é isso? E aí também acho que vem vocês no papel da TV ali, né? Uhum. Com programas que mastigam essas informações e deixam mais acessíveis para a população.
2: Gente, eu sequestrei o meu chefe pra gente conversar um pouquinho e entender como foi o processo também de criar essa grade que a gente tem hoje, né, Josué?
5: Então, a gente tentou aliar características, né, a característica de uma TV legislativa que traz as notícias da casa, as notícias da Assembleia, mas também com muita prestação de serviço para a comunidade, porque, afinal de contas, é uma TV que atinge o estado de São Paulo todo. Então, a gente tentou trazer essas questões e, com isso, elaborar uma grade bem diversificada, onde você traz comportamento, você traz informação do dia a dia, você traz bastante serviço, prestação de serviço para a comunidade, além, é claro, das notícias aí que da Casa Legislativa, que é também de extrema importância, porque, afinal de contas, é por meio dessas notícias da casa que a gente leva também a informação transparente das atividades parlamentares.
2: E eu acho que uma característica legal que a gente tem hoje é também que, se a gente pensa no Brasil, a gente sabe que em território a gente é muito grande. E o estado de São Paulo não é diferente. A gente tem um estado que, se a gente for pensar na Europa, por exemplo, é o tamanho de um país inteiro. E aí tem também essa preocupação de, por exemplo, pegar quem está lá em cima do estado, né, na região norte do estado, e mostrar um pouco do que tem aqui para a região sul do estado, por exemplo. Então, mostrar tudo que a gente tem aqui dentro de São Paulo, né?
5: Sim, a gente sempre leva em conta a questão que nós somos uma TV aberta e estadual, uma TV para o estado de São Paulo. Então, um dos nossos focos também é mostrar esse estado. Afinal de contas, a gente está no estado mais rico do Brasil, né? E que tem riquezas culturais, riquezas gastronômicas, tem culturas diferentes. Então, a gente também está bastante empenhados, né, de trazer essas informações, de trazer essas culturas, de trazer essas novidades, as curiosidades do estado todo. Então, a gente quer cada vez mais ampliar a nossa cobertura para o estado, não ficar somente restrito à capital, mas sim mostrar todo o interior, litoral, que, afinal de contas, é um estado muito rico em termos de informação, em termos de comportamento. Então, esse também é algo que move bastante a gente a querer fazer cada vez melhor essa TV Alesp.
2: Gente, o Will é um dos nossos repórteres aqui, mas também é apresentador, né, Will? Você faz um pouquinho dos dois.
6: Exato. A gente, além de cobrir o parlamento e também as notícias do estado, a gente faz um programa de tecnologia aqui, que é, na verdade, traduzir o que está acontecendo no mundo da tecnologia, ciência e inovação, que é bem legal por conversar com um jovem, enfim, sair daquele universo, assim, da palavra muito difícil.
2: E aqui é basicamente o que a gente faz em todas as áreas, né? Porque quando a gente pensa também na reportagem do que acontece aqui dentro da casa, a gente tem que entender primeiro para conseguir passar isso para frente de uma forma mais simples.
6: Muito. Não adianta você chegar, por exemplo, numa sessão e lá vai estar tudo burocrático. Você precisa traduzir isso, porque a pessoa que está assistindo precisa entender o que você está falando. Então, o nosso papel como repórter é você traduzir isso e deixar da forma mais simples. Então, eu gosto de entender o que aconteceu e traduzir de uma forma que a pessoa lá do fundão de São Paulo vai entender o que foi pautado aqui, o que o político está falando aqui, de uma forma clara, né?
2: Bom, e todo esse processo também tem que ser feito na rua. A gente tem muita coisa que acaba indo pra rua, né? Apesar do nosso foco ser principalmente aqui na Lespe. E aí é o mesmo princípio, né? Eu acho que esse é o princípio do jornalismo, da reportagem.
6: Sim. E na rua, você quer aquela pessoa que, de fato, vai compreender o que você tá falando. E pra essa pessoa compreender o que você tá falando, você tem que falar de uma forma simples, você tem que abordar com ela em argumentos que ela vai saber te entender.
2: É o princípio da comunicação, né?
6: Exatamente. Não, você não faz comunicação só para você ou para um grupo de pessoas. Você faz comunicação para uma massa. E eu acho que aqui na Lespe a gente trabalha muito isso, né? A gente, como repórter, também os apresentadores, a gente tenta traduzir o que cada parlamentar falou aqui dentro de uma forma simples para todo mundo compreender.
2: Inclusive, eu vou até abrir um parênteses, tá? Isso é o papel principal da nossa profissão. A gente, inclusive, tem um pensador muito bom, um teórico, que chama Nelson Traquina. Eu sou uma fãzaça dele. E ele traz que é importante a gente ter a noção de como funciona todo esse caminho, né? De qual é a mensagem, como a mensagem vai chegar e para quem essa mensagem tem que chegar. E tudo isso tem que ser pensado para efetivamente carregar aquilo que a gente precisa que seja carregado. Então, o sentido daquilo que a gente está desenvolvendo ali, né?
1: Bom, já que a política é feita para o povo, ela não vale de nada se não chegar nas pessoas, né? E o Daniel, que já está mais acostumado, né, Dani, aqui a lidar com esse dia a dia, a gente tem que levar todos os eventos da casa para todo mundo.
3: Exatamente. Aqui, além das votações que ocorrem no plenário, tem uma série de eventos que ocorrem aqui, desde audiências públicas, as solenidades, não, tudo é importante, tudo que acontece aqui é importante, tudo isso é levado para a população por meio das transmissões e também das reportagens que a gente faz de cada um desses eventos. E aqui na coordenação da produção e da reportagem é de onde sai tudo isso. Trabalho bastante complexo, que tudo tem que estar muito bem ajeitado, muito bem ajustado e alinhado um dia anterior, para que no dia dos eventos isso tudo aconteça da melhor forma. Todo mundo, o repórter, o master que vai fazer a transmissão, todo mundo está sabendo o horário exato de cada evento, e todos esses eventos são importantes. Tudo que acontece aqui dentro da casa é importante, porque precisa ser publicizado, precisa ser transmitido para que a população tenha conhecimento do que acontece aqui na Lespe.
2: Agora, o Edu é um grande artista, né, entre vários aqui, que fazem os nossos programas ficarem bonitos, ficarem assistíveis, porque senão a gente ficaria horas e horas na frente da TV e não ia conseguir consumir todo o conteúdo.
7: O nosso trabalho, eu costumo brincar assim, que depois do trabalho da gravação e da produção, a gente pega todo aquele bolo, é como se fosse fazer um bolo mesmo, a gente pega todos aqueles ingredientes, vê o que funciona, papapá, e vai brincando como se fosse um quebra-cabeça mesmo.
2: E junto do Edu, a gente tem Márcia, que também faz parte dessa engrenagem. A gente tem o costume de fazer a montagem, né? Tem costume não, é essencial fazer essa montagem para que tudo isso chegue lá. E como é que funciona a seleção de cada conteúdo que vai entrar?
8: O que é importante colocar, principalmente na TV legislativa, é o seguinte. Numa TV legislativa, a transparência ela é fundamental. E a gente está sempre no ao vivo. O ao vivo passa tudo, é a íntegra de tudo que está acontecendo. E quando a gente tem a edição, as pessoas sempre acham que na edição a gente tem a narrativa, a montagem, o que está sendo, né, qual lado que vai. E a questão aqui, a Casa do Povo, a Casa Legislativa, ela é justamente o lugar onde a diversidade se faz presente, onde o contraditório está no plenário, né? Então, é o debate, é o parlamento, é onde se falam e se discutem temas contraditórios, assuntos contraditórios e ideias contraditórias. E o que é importante é justamente isso, a gente conseguir dar voz para esses dois lados, desses dois debates, e refletir exatamente o que, que foi no ar. Essa é a transparência e a missão da TV pública, da TV legislativa.
2: E eu acho que uma coisa interessante é que, como o Isso é Política Sim, cada programa tem a sua linguagem própria. Né?
7: Isso, isso. A gente tem que falar com o público que a gente quer atingir. Uhum. Se é um público, por exemplo, se é um programa que a gente vai falar com um deputado ou se for falar com alguma autoridade, a gente usa uma determinada linguagem. Uhum. Esse programa, o Isso é Política Sim, a gente é um programa feito para os jovens. Então, a gente procura usar uma linguagem mais dinâmica, mais rápida, né? Até os elementos, se você ver, são uns elementos mais coloridos, assim, mais modernos, né? E a edição é muito rápida, assim. A informação, a gente tenta passar a maior quantidade de informação no menor tempo, mas com qualidade.
2: Você que trabalha aqui com os GCs, o que é o GCs já, para a gente entender do que exatamente eu tô falando?
9: Bom, é importante ter os GCs que são... É, onde são colocados os temas, né, dos programas, ou no caso aqui do plenário, e também o nome dos deputados. Então, para o telespectador entender quem que está falando.
2: E aqui, o GC, ele tem outras funções também, né? Que aqui a gente considera um dos corações da TV, porque é de onde é transmitido as discussões plenárias.
9: Aqui, na verdade, o que funciona, né, são as câmeras, né? São 5 câmeras aqui. Aqui a parte dos cortes, né, do DTV, diretor de imagens, e aqui que é o GC e áudio.
2: E é importante a gente citar também que você não trabalha sozinho aqui dentro, tem uma equipe, né, para fazer só o plenário são 3 pessoas sempre.
9: Exatamente, 3 pessoas sempre, áudio e GC, mesa de corte e as câmeras, uma pessoa controlando as câmeras.
2: Explicar pra gente um pouquinho como é que funciona para isso efetivamente chegar na população. Aqui é o último passo antes disso ir pro ar mesmo, né, Tawane?
10: Certo, correto. Hoje o programa ele chega aqui através da nossa rede. Fazemos o cadastro todo certinho dele, de título, tempo e a retranca, que seria o nome do cadastrado no programa na rede. Uhum. Pedimos pro master puxar todos os programas e inserimos na programação.
2: E aí, o master, normalmente, é o pessoal que fica aqui à tarde e eles puxam, então, esses programas para ficar tudo certinho, é isso?
10: Isso. Temos que fazer toda uma planilha com a programação toda completa e cada programa tem que ir no horário certinho.
2: Às vezes, a gente tenta encontrar alternativas. As redes sociais, por exemplo, da Lesp, que se esforçam bastante em levar isso de uma forma um pouquinho mais simples.
4: Sim, através de Reels, por exemplo, que é um conteúdo que muita gente, a juventude adora. Uhum. E nós também.
2: Com certeza. E aqui a gente tem o Bruno. Bruno que é hoje o coordenador das redes sociais aqui da Lesp, né, Bruno? E a gente vê o trabalho que vocês fazem, que tem todo um esforço, que também é de traduzir o que acontece aqui nesse parlamento para a população especial também, comunica muito com o público jovem, né?
11: A gente tenta aqui nas redes sociais tornar o conteúdo mais palatável, por vezes até engraçado, usar um pouco de humor para a gente atingir um público que está muito ativo nas redes sociais, na maior parte das redes sociais. E a gente tem usado vários subterfúgios, desde meme até algumas esquetes nas redes sociais da Lesp, justamente para atrair o pessoal para conhecer o trabalho político da Lesp, até para não cair em fake news, notícias falsas por aí. É um trabalho de combate e também de disseminação dessas informações, usando um pouco de humor.
12: Sempre tem quem não gosta, né? Sempre tem algumas pessoas que acabam não entendendo o propósito das redes sociais,
11: mas nosso propósito é esse, de transparência.
2: Nath, e no momento em que vocês também colocam a câmera para gravar, não é só apertar um botão, né? Tem todo um processo para chegar lá e esse processo também precisa ser consciente para que aquilo funcione, né?
13: Claro, e também, assim, antes da gente dar o play, vem muito esse trabalho antes de pesquisar o que está acontecendo, o que as pessoas estão falando, o que as pessoas têm interesse, como elas estão falando é muito importante e como a gente lida com uma casa institucional, com político, a gente também tem uma preocupação de achar o tom certo. Uhum. Então, a gente precisa traduzir isso, a gente precisa entrar nas tendências, no que as pessoas estão procurando e sempre com aquela preocupação de não passar do limite, de saber como conversar com a nossa audiência sem banalizar muito o assunto, porque muitas vezes a gente vai acabar falando de assuntos sérios que também não dá para brincar muito. Então, tem todo esse equilíbrio que a gente faz, que é pensado na produção das pautas e também quando a gente vai gravar. Então, na entonação que a gente usa, no modelo de vídeo que a gente vai usar, qual formato a gente vai fazer. Então, tudo isso é pensado.
2: Inclusive, tem roteiro, né? Eu acho que isso é uma questão das redes sociais. Não é só ligar a câmera e começar a falar.
13: Não é. tudo é muito pensado. A gente debate as ideias, debate o formato, pensa num roteiro, muda o roteiro ali, muda o roteiro aqui. Às vezes, na hora que a gente tá indo gravar, a gente tem um insight diferente. Então, é tudo pensado, não é só assim chegar e gravar. Tem até aquela brincadeira, pô, estudei 4 anos de jornalismo e faço novela mexicana nas redes sociais, mas é porque faz parte. No fim, jornalismo é comunicação. Então, a gente se desdobra de várias formas para, no fim, comunicar. Se for uma novela, a melhor forma de se comunicar com aquilo, a gente vai lá e faz também, entendeu? Então, é isso.
5: Algo que eu sempre defendi na minha vida toda é a questão de que o jornalismo, ele transforma. Uhum. O jornalismo, ele sempre tem que estar ao lado do cidadão. E um jornalismo que traz essa transformação ajuda a enriquecer culturalmente uma comunidade para realmente ajudar nessa transformação, seja a transformação cultural, seja a transformação da sociedade, mas de alguma forma a transformação. Uhum. E isso que a gente tentou realmente trazer também para a TV Alesp.
14: Para que a informação chegue até você e para todos os outros lugares que precisa chegar, tem todo um time por trás. Vai da produção para a reportagem, depois para a edição, para o switcher, para a programação. E tudo isso sob direção de uma equipe que também faz parte de todo esse processo. Para que a TV Alesp exista, ela precisa levar a informação da Assembleia até o público. Tudo isso de uma forma transparente e, mais importante, compreensível. Para que você também possa cobrar o seu representante. Já que isso é política sim. Tornar o parlamento algo que você possa ver, entender e participar. Já que fazer parte da Assembleia Legislativa do Estado de São Paulo também é o seu papel como cidadão. E agora, vamos pro próximo? Espero lá.

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0: Bom dia a todos. Chegamos hoje à última aula do nosso curso de Democracia, Fundamentos, Desafios e Perspectivas. Curso esse, assim, caracterizado pelo brilhantismo e alto nível dos palestrantes, né? Refletidos em cada uma das palestras que foram até aqui proferidas. Hoje me foi dada a incumbência da mediação dos trabalhos, de forma que a gente possa ouvir a palestra do nosso idealizador, coordenador do curso, realizado, né? Pelo IRP, Dr. Carlos Roberto de Alckmin Dutra, que irá dividir a mesa dos trabalhos de hoje com outro grande palestrante, professor, jurista, Dr. José Levi do Amaral Júnior, e abordando o tema O papel do legislativo no século XXI: desafios e perspectivas para a democracia. Bom, passo assim então à apresentação do palestrante responsável pela primeira palestra do dia, Dr. José Levi do Amaral Júnior, que é professor livre-docente da Faculdade de Direito da USP, procurador da Fazenda Nacional, foi advogado-geral da União, procurador-geral da Fazenda Nacional, secretário-executivo do Ministério da Justiça, consultor-geral da União e secretário-geral da Presidência do Tribunal Superior Eleitoral. Passo então a palavra para o doutor José Levi.
1: Bom dia. Eu queria, antes de mais nada, agradecer a acolhida da doutora Alexandra Cátia Dalla Verde, que preside a mesa, e também agradecer não apenas a ela, mas também ao doutor Carlos Roberto de Alckmin Dutra, que com ela co-organiza o curso e que me convidou para tomar parte do curso e me proporciona a alegria de voltar depois de tanto tempo à Assembleia Legislativa do Estado de São Paulo. Para mim é uma satisfação imensa não só participar do curso, mas voltar à Alesp nessa oportunidade. Até porque uma das coisas que eu pretendo expor é a centralidade que tem nos parlamentos na democracia. E para quem estuda direito constitucional, a democracia é um elemento necessário como fio condutor, pano de fundo, o que queiram do estudo do direito constitucional. O mais bonito produto do constitucionalismo são os direitos fundamentais, que são a substância mais relevante da democracia. Ao mesmo tempo, a democracia é extremamente complexa e, para além dos seus elementos característicos substanciais, tem vários elementos característicos formais. Os direitos fundamentais são a substância mais importante da democracia. E, ao mesmo tempo, a democracia tem elementos formais que são tão relevantes quanto de estudo a bem exatamente dos direitos fundamentais, a começar pelas eleições. Bom, mas dito isso, o desafio que o Carlos me colocou foi de falar sobre a democracia, os seus desafios, suas perspectivas. Eu tenho uma compreensão do direito constitucional que aprendi com o professor Manuel Gonçalves Ferreira Filho, que esteve com vocês. O direito constitucional não pode ser um estudo único exclusivamente da Constituição na sua letra. O direito constitucional ele tem que ser tomado em consideração de maneira o mais possível conectada com a ciência política, a começar pela compreensão da Constituição como ela se realiza no contexto em que ela vive. Não adianta a gente olhar só para o texto da Constituição e aí ficar num devaneio abstrato, enfim, uma análise meramente positivista da coisa. Não, a Constituição ela é pensada para disciplinar o poder, ela é pensada para limitar o poder. Esse é o objetivo do constitucionalismo. O próprio constitucionalismo tem esse objetivo. As revoluções liberais elas vieram para limitar o poder. Limitar o poder é o objetivo do constitucionalismo. O constitucionalismo não é neutro. Uma grande referência da história do constitucionalismo, o professor Nicola Matteucci, um italiano do século XX, ele dizia isso: O consonalismo não é neutro. O consonalismo ele tem um objetivo. O objetivo é limitar o poder para prevenir o absolutismo, ou se quiser ele falar de maneira mais ampla, né? Para prevenir o autoritarismo, para prevenir o totalitarismo. Mas enfim, quando veio o consonalismo, ele veio para prevenir o absolutismo. Nós vivemos hoje de maneira mais ampla, para prevenir o autoritarismo, para prevenir o totalitarismo. Enfim. Para falar sobre democracia, a gente tem que fazer um percurso. Um percurso que convém seja o mais completo possível. E há alguns marcos que podem e devem ser lembrados. E eu vou começar, com aquele que talvez seja o marco mais remoto e que tem uma série de elementos até hoje presentes na nossa cultura democrática. Eu me refiro à democracia ateniense. Não sei se o professor Manuel chegou a falar sobre isso na exposição dele, mas eu vou falar sobre muitas coisas que eu aprendi com o professor Manuel, sobre a democracia ateniense e depois lendo dentro daquilo que o professor Manuel conduzia as suas turmas, seus alunos a lerem. Mas o grande ponto de partida da cultura ateniense, a gente fala aqui de Atenas por quê? Porque na Grécia Antiga, que não era o que a gente conhece hoje como país Grécia, esse é um dado curioso. Em geral, nós aprendemos que dois países europeus tiveram unificação tardia no século XIX. E aí se fala, né? Alemanha e Itália. É o caso da Grécia também. Na Grécia teve unificação no século XIX. A antiguidade grega não era um país, era um conjunto de múltiplas cidades-estado, cada qual com a sua soberania. Às vezes faziam aliança, às vezes faziam guerra. Cada qual tinha a sua vocação. A Esparta, a guerra. A Atenas, a boa política. Então, Atenas tem essa peculiaridade. Ela não só praticava a política, e uma política a gente vai ver democrática, ao seu estilo, mas Atenas também tem uma outra característica importante. Atenas é muito bem documentada para nós. Nós sabemos como é que era o pensamento democrático ateniense, porque não só foi retratado em peças de teatro, em poesia, em elementos arqueológicos que são visíveis até hoje. A Ágora ateniense existe até hoje, mas também em obras de filosofia política, a começar por Aristóteles. Quer dizer, começar por Aristóteles, né? Em especial Aristóteles. Seja como for, os gregos nos dão, os atenienses nos dão o ponto de partida para a democracia. E qual é o ponto de partida? O ponto de partida é o seguinte: nós somos livres

0: ele explicitava a lei, né? Ia para a Ágora para explicitar uma lei que já era praticada no seio da comunidade. Essa é a lógica. Tanto é assim, e a literatura nos conta isso, por exemplo, um livro que é muito comum de ser mencionado em Controle de Constitucionalidade, o Mauro Capelletti, um italiano que foi traduzido para o português sobre o controle de constitucionalidade no direito comparado. Ou o nosso próprio, entre nós, o professor Manuel Gonçalves Ferreira Filho, tanto o Capelletti como o professor Manuel contam que a gente pode ter a circunstância de uma lei votada na Ágora não ser conforme esse direito que se pretendia explicitar. O ateniense tinha essa lógica. Para votar uma lei na Ágora, a lei da Ágora tinha que apenas explicitar o direito já praticado no seio da comunidade, um direito ancestral, um direito herdado, passado de geração para geração. Mas e se houvesse divergência? Discordância entre aquela lei votada na Ágora e esse direito ancestral que deveria ser apenas explicitado pela lei. Os atenienses tinham uma solução para isso, um mecanismo chamado graphe paranomon, que acionava uma espécie de tribunal, um tribunal chamado Eliaia, ou Tribunal dos Eliastas, que verificava se a lei votada na Ágora era ou não conforme o direito ancestral. Ou seja, um direito, uma lei tomada como subordinada e passível de controle exatamente porque subordinada, e um direito superior tomado como parâmetro de avaliação da lei votada na Ágora. Mauro Capelletti e Manuel Gonçalves Ferreira Filho dizem: esse é o antecedente mais remoto do controle de constitucionalidade.
1: Uma ação de natureza penal que previa a responsabilidade do promotor da lei.
0: O Carlos Dutra está lembrando uma coisa que é interessantíssima, que é o seguinte: era uma ação de natureza penal. Pois é, aí o que acontece é o seguinte: se essa ação podia ser proposta a qualquer tempo, mas a qualquer tempo para derrubar a lei votada na Ágora, mas se fosse apresentada em até um ano, ela poderia ter uma consequência adicional, que era a responsabilização do proponente da lei desconforme ao direito ancestral. Uma responsabilização que podia ir desde multa até a morte. Inclusive, para citar uma fonte direta, tá? Quem já leu a Constituição dos Atenienses, desculpem, muito provavelmente vocês já ouviram falar, ou até mesmo já manusearam ou leram, uma obra famosa do Aristóteles chamada A Política, que é uma narrativa das constituições das cidades-estado gregas antigas. Sim, os antigos, Aristóteles, tinha noção de constituição. Né? E ele conceitua a constituição, como se organizam as magistraturas na polis e o objetivo da polis. Esse é o conceito de constituição de Aristóteles. Mas Aristóteles tem um livro, quer dizer, se não é do Aristóteles, é de um discípulo muito próximo dele, porque tem o mesmo estilo da política, um livro chamado A Constituição dos Atenienses, que num dado momento Aristóteles menciona a tal da grafia paranomon e explica o que é a grafia paranomon. Está lá na Constituição dos Atenienses. Bom, mas por que eu estou contando isso? Eu tenho uma edição da grafia paranomon, desculpe, eu tenho uma edição da Constituição dos Atenienses, que não é um livro grande, é um livro pequeno, tem duas partes. A primeira parte são os 10 séculos que antecedem a democracia ateniense, que é aquele período do século V, do século IV antes de Cristo. E a segunda parte é a democracia ateniense do século V, do século IV antes de Cristo, que Aristóteles conheceu. Na segunda parte, quando Aristóteles, uma certa altura, Aristóteles menciona a grafia paranomon, explica a grafia paranomon. A edição que eu tenho da Constituição dos Atenienses é uma edição com tradução para o português, da Fundação Calouste Gulbenkian, de Portugal, e o tradutor chama-se Delfim Ferreira Leão. Quando Aristóteles menciona a grafia paranomon, o tradutor faz uma nota de rodapé e faz uma colocação muito interessante. O tradutor certamente é um historiador também, porque ele faz a seguinte colocação: a grafia paranomon foi importante para decantar eventuais excessos

0: democracia popular. Por quê? Porque antes de levantar a mão e propor uma bobagem, o cidadão pensava duas vezes para ver se o que ele estava propondo era ou não conforme o direito ancestral herdado. É, e aí sustenta, o Delfim Ferreira Leão chega a dizer no, na, nessa nota de rodapé que o desuso da grafia paranomon coincidiu com o declínio da democracia ateniense. Assim, é interessante como essas coisas estão na raiz, essas coisas estão na raiz da nossa cultura democrática. Não é pouca coisa isso. Nós temos uma cultura democrática muito, muito, muito arraigada. Eu vou encerrar essa referência ao mundo antigo, ao pensamento antigo, com um exemplo que eu aprendi com o professor Manuel. O professor Manuel gosta muito de dar esse exemplo, eu falei que boa parte das fontes que nos alimentam em matéria de democracia antiga estão, por exemplo, em peças de teatro. A Antígona de Sófocles é um exemplo. Qual é o cerne da Antígona de Sófocles? É uma heroína que, em dado momento, reclama para o rei Creonte, o corpo do irmão para velá-lo. E ela se dirige ao rei dizendo assim: meu rei, há certas leis que não são nem de ontem, nem de hoje, nem de hoje, nem de ontem, mas são de sempre. E são superiores ao senhor. Então, esse é o auge da Antígona de Sófocles, né? É a decisão de dar o corpo do irmão para Antígona velar, né? Interessante. Ano passado, um filme brasileiro ganhou o Oscar. Tá? E a atriz principal do filme deu várias entrevistas sobre o filme. E numa das entrevistas, Fernanda Torres diz que o que o filme retrata é, na verdade, uma tragédia grega, tipo Antígona. Ela fala expressamente isso. É muito interessante, né? Qual é a grande luta da personagem que ela retrata, uma mulher real, né? É velar a memória do marido, cujo corpo desapareceu e lamentavelmente nunca foi encontrado. É a tragédia grega antiga, é o que a Antígona retrata. Então, as raízes dessa cultura democrática são muito antigas. Eu devia ter trazido aqui o slide para mostrar, porque eu incorporei essa entrevista da Fernanda Torres às minhas aulas. Porque eu sempre menciono Antígona de Sófocles, etc. Então, aí eu dou como exemplo, e é a entrevista que eu ouvi, e que ela deu em inglês. Então é uma maravilha para colocar no slide, porque tem a legenda. Né? E ela falando, aquilo ali a história do filme é uma tragédia grega. E ela diz, como Antígona. É bonito de ver a artista plenamente consciente do legado histórico que está retratando, não só imediato, por assim dizer, mas o imediato mais profundo. Bom, mas o fato é o seguinte, vamos dar um salto aqui. Se a gente for olhar o século XVIII, e, portanto, ainda antes da Revolução Americana e da Revolução Francesa, mas depois da Revolução Gloriosa Inglesa, se nós formos olhar no século XVIII, nós vamos encontrar uma figura referencial para o pensamento político que foi Charles-Louis de Secondat, o Barão de La Prède e de Montesquieu. E assim como o professor Manuel não dá aula sem mencionar Montesquieu, os alunos dele também aprendem a não dar aula sem mencionar Montesquieu. E o Espírito das Leis, que é uma obra de muito fôlego, é uma obra que interessa muito ao direito constitucional, muito à ciência política, muito à economia, muito à história, enfim, é uma obra de muito fôlego. Tem uma frase no Espírito das Leis que parte do legado grego antigo. Eu já vi americano dizer que talvez seja a frase mais importante do Espírito das Leis. Assim, os americanos são muito apegados a Montesquieu porque a Constituição americana foi elaborada tomando como ponto de partida as instituições inglesas a partir de Montesquieu. Montesquieu é o autor mais citado dos artigos federalistas. E numa das citações, inclusive, é mencionado como o oráculo que consultamos sobre esses assuntos. É assim que os pais fundadores se referem, né? Os pais fundadores, no caso aqui, John Jay, Alexander Hamilton e James Madison. Não é pouca coisa. Mas tem uma certa altura do Espírito das Leis, no capítulo 6 do livro 11, quando Montesquieu vai começar a falar sobre poder legislativo, ele diz assim: já que, num Estado livre, todo homem que supõe ter alma livre. Antes de eu prosseguir, aqui é uma referência àquilo que eu mencionei em relação ao ponto de partida dos gregos antigos. Nós somos livres porque a lei que nós fazemos foi feita por nós. A lei, eu sou livre porque a lei que eu obedeço foi feita por mim. Aí a ideia da ágora da democracia direta. Voltando a Montesquieu. Já que, num Estado livre, todo homem que supõe ter alma livre deve governar a si próprio, é preciso que o povo possua, no seu conjunto, o poder legislativo. Essa frase é uma referência, é uma homenagem, é um tributo, ela é tributária do pensamento ateniense antigo. Não há dúvida. E aí ele prossegue: só que isso é impossível nos grandes estados e sujeito a muitos inconvenientes nos pequenos. É uma inflexão. É impossível nos grandes estados, porque como é que você vai reunir, no caso brasileiro, né, 180 milhões de pessoas para deliberar? Não tem ágora que comporte isso. E sujeita muitos inconvenientes nos pequenos. Montesquieu, nessa outra parte, nessa outra colocação, ele revela desconfiança contra a democracia direta. Por quê? Tem uma forma de explicar isso, que é literal em Montesquieu e é bastante dura, mas até que a gente compreende o que ele quer dizer. Ele diz assim: há certas pessoas que estão em tal estado de baixeza que são consideradas sem vontade própria. Ele está dizendo basicamente o seguinte: que há certas pessoas que, pela modéstia de suas condições, não conseguem se informar. Não conseguindo se informar, ficam sujeitos à manipulação de terceiros. Qual é a solução? É isso que está implícito na colocação de Montesquieu. A solução é uma coisa muito própria do tempo de Montesquieu e do século seguinte, século XIX. E no século XIX que vai começar a decair. Voto censitário. Só votos não votados aqueles que demonstram o mínimo de renda, o mínimo de propriedade. É isso que Montesquieu está justificando ali. Isso está superado. O século XIX se caracteriza por, ao longo do tempo, ao longo do século XIX, o voto torna-se universal, independentemente de riqueza. Aliás, retornando ao modelo de participação amplo da democracia ateniense. Lembra que eu falei que a Constituição dos Atenienses tem duas partes, os 10 primeiros séculos e depois o tempo que Aristóteles conheceu? Naqueles 10 primeiros séculos tinha um critério censitário que foi abandonado. Os gregos eram. A Atenas antiga não tinha. A democracia ateniense do século V, do século IV a.C. não tinha critério censitário. Quem participava, participava independentemente de riqueza. Claro, tinha outras exclusões. Não participavam os estrangeiros, não participavam as mulheres, não participavam os servos. Então, a gente não sabe muito bem qual era a população da Atenas antiga, alguma coisa entre 200 e 400 mil pessoas. Em torno de 1 a 2% que participavam da ágora. Isso dá, então. É que a gente sabe o tamanho da ágora, né? Então, na ágora participavam em torno de 4 mil pessoas. Ah, professor, era muito pouco. Ah, não, mas era o início do experimento democrático. A Constituição americana. Ela foi levada a referendo. Quantas pessoas votaram no referendo da Constituição Americana? 2 mil pessoas. A democracia tem uma história que vai ao longo do tempo. Mas, desculpem, vamos voltar a Montesquieu. Eu estava falando para vocês que Montesquieu faz uma referência ao voto, faz uma referência, né? Ele implicitamente fala do voto censitário. Então, só podiam votar e ser votados aqueles que demonstrassem um mínimo de renda e um mínimo de propriedade, coisa que só é superada no século XIX, ao longo do século XIX, ao longo do século XIX. Com uma exceção, nos Estados Unidos, o voto universal veio por antecipação. Tocqueville já tinha flagrado isso no início do século XIX. Por quê? Porque com a marcha para o Oeste, houve oferta ampla de terra barata e os americanos mais modestos tornaram-se proprietários e, portanto, passaram a poder votar e ser votados. Tocqueville já tinha percebido isso no início do século XIX, na Constituição da América de 1830, 1835. Mas desculpem, vou voltar para Montesquieu. Montesquieu vai nos dizer então que todo homem que supõe ter alma livre deve governar a si próprio. Só que isso é impossível nos grandes estados, já expliquei por quê, e sujeito a muitos inconvenientes nos pequenos, já expliquei por quê. Então, qual é a alternativa? Como é que faz? É a representação. Montesquieu, na sequência, ele vai dizer que toda pessoa é capaz de olhar em volta de si e discernir dentre os seus vizinhos. Essa palavra que ele usa, voisin, né? Discernir dentre os seus vizinhos aqueles que melhor podem discutir os negócios públicos. Tradução mais recomendada do francês. Discuter les affaires. Discutir os negócios públicos. Quando ele fala essa história de olhar em volta de si e discernir dentre os seus vizinhos, ele está defendendo o quê? Escolher um para falar por nós. Mais especificamente, ele está defendendo o voto distrital, que é como é praticado na Inglaterra até hoje e nos Estados Unidos. Olha em volta de si, no seu distrito, no seu lugar. Ele usa uma expressão em francês que é bem ilustrativa. Ele fala assim: lieu principal, né? Lugar principal. É o distrito, é onde a pessoa mora, olha em volta de si e elege um. Voto distrital. Se o voto distrital tem carências, não é esse o meu ponto aqui. O fato é a centralidade da representação. A democracia moderna, a democracia que vem do constitucionalismo liberal, e nós estamos aqui na gestação do constitucionalismo liberal. Montesquieu escreve na primeira metade do século XVIII, ou seja, entre a Revolução Gloriosa, já acontecida no final do século XVII, e as revoluções americana e inglesa e francesa, que ainda aconteceriam. É central para a nossa democracia, para a nossa compreensão de democracia, a representação. Os parlamentos são centrais para a nossa compreensão de democracia. E aqui, colegas, eu já vou me encaminhar para um ponto que é onde eu gostaria de chegar, até para eu falar o tempo que me foi destinado, em torno de 40 minutos, 50 minutos. Tá? Aí o Carlos vai falar e a gente vai ter oportunidade de debate. Mas aqui eu começo a me encaminhar para onde eu gostaria de chegar. A representação é o cerne da democracia que nós conhecemos. A democracia que a gente conhece é chamada assim, democracia representativa. Não é a democracia direta dos atenienses, que é impossível nos grandes estados e sujeita a muitos inconvenientes nos pequenos, dizia Montesquieu. Não é essa frase que eu mencionei? Pois bem, ao mesmo tempo, se a gente for ler Montesquieu, Montesquieu fala com desconfiança da democracia. Qual democracia? A democracia direta. E ele ainda não tinha fórmula linguística para o que ele estava defendendo, que é o que a gente chama de democracia representativa. A expressão democracia representativa é usualmente associada à obra de Stuart Mill, John Stuart Mill, Sir John Stuart Mill, que é um século posterior a Montesquieu. O livro Do Governo Representativo é da segunda metade do século XIX. E nesse livro, a expressão Democracia representativa aparece. O que Montesquieu descreve é a nossa democracia representativa. Aliás, ele descreve isso, Montesquieu descreve isso no núcleo do argumento dele. Porque o núcleo do argumento de Montesquieu não tem nada a ver com separação de poderes. É interessante, a gente usa essa expressão, separação de poderes, mas ela inexiste em Montesquieu. A técnica de limitação do poder que Montesquieu defende não é segregar poderes, executivo, legislativo, judiciário. Não é assim. Montesquieu vai dizer que o legislativo não pode ser simplesmente votar os vizinhos e mandar para o parlamento. Não pode ser assim porque nós teríamos uma maioria de burgueses em detrimento de uma minoria de nobres. E a maioria de burgueses engoliria a minoria de nobres, como os nobres fariam se fosse o contrário. Então é preciso que os comuns elejam, os burgueses elejam os seus representantes para uma casa de comuns e os nobres tenham o assento que seja próprio na casa de nobres. E cada uma dessas duas casas, obviamente, está defendendo aqui o bicameralismo, está explicando o bicameralismo inglês. É preciso que as duas casas detenham, possuam iguais faculdades: faculdade de statuir e de impedir. Aprovar uma proposição, rejeitar uma proposição. A outra casa, idem, aprovar uma proposição, rejeitar uma proposição. Faculté de statuer e faculté de empêcher. No francês. Faculdade de statuir, faculdade de impedir. Aprovar, rejeitar. É isso. Isso é Montesquieu. Se houver o milagre de representantes dos comuns e nobres concordarem, ou seja, convergirem nas respectivas faculdades de statuir, acabou o processo decisório? Não. Ainda tem mais um elemento, mais um personagem que participa disso. É o rei. O rei tem também faculdade de statuir e de impedir. A faculdade de statuir do rei é a sanção. A faculdade de impedir do rei é o veto. Esse é o cerne do argumento de Montesquieu. Não tem nada a ver com executivo, legislativo, judiciário. Tem a ver com uma velha tradição da qual Montesquieu é tributário, o governo moderado, que é uma narrativa ateniense, é uma narrativa em grega antiga. Voltando aqui para os antigos que eu tinha mencionado no início. Fazendo uma síntese, é muito comum fazer uma síntese do pensamento ateniense, dizendo assim: olha, tem uma abordagem quantitativa e uma abordagem qualitativa para os regimes possíveis ou formas possíveis. Quantos governam? Um, poucos ou todos? Essa é a abordagem meramente quantitativa. Um, poucos ou todos. Tá, mas quem governa? Governa de uma maneira boa ou de uma maneira má? Uma maneira reta ou uma maneira deturpada? O que é governar de maneira boa, de maneira reta? É governar para o bem comum. E o que é governar de uma maneira malévola? Quem governa, governa só para o seu bem. E aí começa a tipologia. O governo de um para o bem comum. É a monarquia. Aliás, é o ideal platônico. Platão defendia isso, né? Um rei filósofo, né? Concentrando todo o poder em suas mãos, faria um grande bem, muitos bens para a sua comunidade. É um ideal platônico, é um idealismo, que tem o risco desse único governante tornar-se mau, pensar não no bem comum, mas só no seu bem. Aí vem a forma degenerada, tirania, um governo de poucos para o bem comum. Sábios, ricos, o que for. Aristocracia. Forma degenerada, poucos governam, mas governam só para eles. Oligarquia. Governo de todos para o bem comum. Democracia. Nós chamamos de democracia. Eles, os gregos antigos, chamavam de politeia ou politia. E a forma degenerada do governo de todos, que até é uma coisa a ser explicada, né? Como assim todos governam para o bem comum, mas todos podem governar para o bem deles, em detrimento do bem comum? A forma degenerada do governo popular, que os gregos antigos chamavam de democracia. Nós chamaríamos de demagogia. Porque é o modelo grego antigo dominado pelos sofistas. Qual é a diferença entre todos governarem para o bem comum e todos governarem para o bem deles próprios, gerando a forma degenerada? A explicação aqui passa para a compreensão do que seja bem comum, que é um elemento super importante para a conclusão a que eu vou chegar daqui a pouco. Explico. Vamos pensar em nossos termos aqui. Nós somos uma comunidade de 40 pessoas, vamos dizer. Certamente cada um aqui tem um interesse no momento. Eu poderia estar em casa vendo televisão, poderia estar no Ibirapuera correndo, poderia estar, enfim, onde você. Imagina, cada um deve ter um desejo íntimo agora, queria estar fazendo outra coisa. Mas não. Cada um de nós coloca de lado aquilo que é sectário, aquilo que é só o meu interesse. Nós estamos aqui comungando um interesse comum. Vamos fazer um debate sobre democracia. Nós colocamos de lado aquilo que poderia nos atrapalhar. Tá? Ninguém está conversando, todo mundo está prestando atenção. Daqui a pouco a gente vai estar dialogando, debatendo. Nós estamos empenhados, dedicados, convergentes em realizar o bem naquilo que todos nós temos em comum: ter uma aula, ter uma exposição, ter um debate. A gente não está apegado àquilo que é só nosso. A gente está realizando um bem naquilo que nós temos em comum. Na forma degenerada, cada membro, cada grupo que realmente participa do poder não identifica o que é comum. Cada membro, cada grupo busca o seu interesse particular em detrimento do todo. É uma coisa degenerada, competitiva, um em detrimento do outro. Essa é a forma corrompida do governo popular. Ou seja, num país como o Brasil, em que as coisas, por mais que tenham as suas dificuldades, funcionam e nós convivemos e convivemos de uma maneira harmônica, né? Nós podemos ter nossas situações, mas a gente convive. Algum grau mais ou menos consciente de busca do bem comum nós temos, né? Isso vale para qualquer sociedade civilizada. Essa é a verdade. Então, tudo bem, mas e aí? A monarquia tem o risco de virar tirania, a aristocracia tem o risco de virar oligarquia, e a própria democracia tem risco de virar demagogia. Como é que previnem essa degeneração? Aristóteles tem uma resposta que ele chama de governo moderado. Só que a resposta em Aristóteles é um pouco. Não é uma resposta muito didática de ser declinada. Quem deu a resposta didática foi um grego que transitou da Atena, da Grécia Antiga para Roma Republicana. Chamava-se Políbio. E Políbio diz: olha, é muito simples. Para as coisas funcionarem e não degenerarem, é preciso combinar a um só tempo monarquia, aristocracia e democracia. E é isso que Políbio chama de governo moderado. Que, segundo ele, num elogio que ele faz aos romanos, é porque Políbio foi capturado pelos romanos dado momento. Só que os romanos viram que ele era um homem erudito e acabaram se afeiçoando a ele. E como os romanos sempre fizeram, muitas vezes fizeram, aprenderam com o conquistado. E o Políbio faz um elogio aos romanos. É isso que a Roma Republicana é: o cônsul é o governo de um. Ah, tudo bem, eram dois cônsules, mas eles decidiam como um acordo. Então era uma vontade só. Então o cônsul era o governo de um, o senado romano era a aristocracia e os comícios da plebe a democracia. Governo moderado. Montesquieu, voltando a Montesquieu, quando ele atribui faculdade de estatuir e faculdade de impedir ao rei a Câmara Alta e a Câmara Baixa, ele tá sendo tributário dessa antiga tradição. O governo moderado de Montesquieu é o rei, a Câmara Alta e a Câmara Baixa, cada qual comungando de faculdade, estatuir e impedir, um limitando o outro. É isso que é Montesquieu. Não é separação de poderes. Na verdade, é isso aqui, ó. É um entrelaçamento de faculdades, estatuir e impedir. É assim que os poderes se limitam em Montesquieu. E aí a gente chega na democracia moderna, que é uma democracia de governo representativo. E a representação faz parte dessa mecânica de distribuição de faculdades estatuindo e pedir, no rei, na Câmara Alta, na Câmara Baixa. Ou será que não é isso a versão que nós temos? Não seria essa? Não seria isso que nós teríamos? Ou uma versão disso nós teríamos na Presidência da República, no Senado Federal e na Câmara dos Deputados? É isso. Na verdade, a mecânica de poderes é o retrato de uma muito antiga tradição. Tem uma cultura muito antiga. Bom, no momento que a sociedade torna-se cada vez mais complexa, talvez a representação não reflita todos os anseios da comunidade. E esse é um elemento, uma contingência da democracia, que a gente deve ter consciência acerca dele e enfrentá-lo para que não se perca a fé na democracia. A representação, ela precisa ser responsiva, né? Os americanos gostam muito de usar essa palavra, né? Responsiveness. Essa palavra existe em português de maneira literal, responsividade. A representação tem que refletir os anseios da comunidade. Certo. E quando isso não acontece? Sobretudo numa sociedade cada vez mais complexa e com instrumentos tecnológicos cada vez mais avançados, a gente acaba cogitando alternativas. Vocês vejam, com a internet e com as redes sociais, nós temos a possibilidade de sonhar com uma ágora virtual. Uma ágora virtual do tamanho do Brasil. Ou talvez uma ágora virtual do tamanho do mundo. Isso funciona? O grande drama de uma ágora virtual, e eu acho que a gente vê isso no dia a dia, é que nós temos para mostrar na ágora virtual aquilo que nós temos de melhor e aquilo que nós temos de não tão bom. É uma contingência humana, o ser humano não é perfeito. E é exatamente por isso que eu não tenho a menor dúvida de afirmar: nunca foram tão atuais as instituições representativas da democracia representativa. Por quê? Porque a eleição, o eleger, o exercício da representação, o representar, bem calibrados na estrutura institucional, são formas de potencializar nossas virtudes e decantar nossas dificuldades. Então, digo eu, penso eu, com toda essa tecnologia que nós temos, que nos aproxima e nos faz viver numa aldeia global ou nacional, nacional ou global, mesmo assim, não perde importância, não perde atualidade a democracia representativa. Por quê? Porque os mecanismos da democracia representativa são vocacionados a potencializar nossas virtudes e decantar as nossas imperfeições. Os mecanismos institucionais permitem isso. Eu tenho a impressão que aquilo que a gente vê na ágora virtual, nas redes sociais, mostra os perigos de ausência de instituições. É interessante como Montesquieu é atual. É impossível nos grandes estados, sujeita a muitos inconvenientes nos pequenos. A democracia representativa é muito atual. Bom, eu já falei bastante, mas eu vou fazer duas considerações a título de conclusão. Tá? A primeira: essa semana foi publicada, né, foi assinada no dia 15 de maio e publicada no dia 25, a primeira encíclica do Papa Leão XIV, Humanidade Magnífica. Eu não consegui ler essa encíclica toda ainda porque ela é grande. Mas é uma encíclica que, de maneira explícita, ela se insere no rol das encíclicas da doutrina social da Igreja. Isso é explícito, né? Tanto que ela foi assinada no aniversário de 135 anos da Rerum Novarum, que é a grande referência de encíclica social. Depois veio a Quadragésimos Anos, depois veio a Centésimos Anos, e várias outras que dialogam na doutrina social da Igreja. E a Humanidade Magnífica é dedicada a avaliar como é que fica o ser humano em face da inteligência artificial. Ah, mas não é só isso. Ah, na verdade, ela fala sobre as redes sociais, ela fala sobre as relações de trabalho hoje. Né? Ela é tributária dos centésimos anos de maneira muito evidente. Mas, claro, no seu tempo. Né? Evidentemente, no seu tempo. Como eu disse, eu não li ela inteira ainda. Mas ela tem um capítulo que é sobre a verdade como bem comum. Ah, veja, não foi à toa que eu falei sobre bem comum. Eu não falei sobre bem comum para chegar aqui. Eu falei sobre bem comum porque faz parte da democracia falar sobre bem comum. E sim, bem comum é um conceito de uma raiz da nossa cultura ocidental cristã. É fato isso. Então é natural que a Humanidade Magnífica chegasse nesse ponto. É natural. Esse capítulo tem uma primeira sessão, né, pelo menos estou dizendo assim, não sei se a organização é essa, mas que é Verdade e Democracia, que eu vou me permitir fazer uma leitura. A utilização de plataformas digitais e sistemas de IA acelera mudanças profundas na comunicação pública e política. Ferramentas que poderiam favorecer o debate e a participação são frequentemente utilizadas para construir narrativas distorcidas e anular as distinções entre o verdadeiro e o falso, misturando dados e opiniões. A desinformação não surge com a inteligência artificial, embora nela encontre hoje um poderoso multiplicador. A possibilidade de manipular conteúdos, imagens e vídeos expõe os cidadãos a perspectivas parciais ou enganosas. O problema diz respeito à dimensão cultural e moral, uma vez que a qualidade da comunicação pública depende diretamente da confiança social e tem impacto sobre ela. Com efeito, uma informação verdadeira não surge de um controle centralizado automatizado. No discurso público, a verdade factual tem uma dimensão racional, uma vez que requer averiguação, correspondência com as fontes e responsabilidade argumentativa. Mas é sobretudo relacional, dois pontos. Constrói-se através de vínculos de confiança e experiências partilhadas num confronto honesto com os outros e o mundo. Só a busca partilhada da verdade factual, assumida como bem comum, pode dar origem a uma correta comunicação. Eu vou ler mais um parágrafo, porque esse parágrafo que vem aqui, cita uma das principais pensadoras do nosso tempo, Hannah Arendt. Quem dispõe de importantes recursos técnicos e econômicos, e com esses também de muitos recursos humanos para intervir. Aqui eu vou fazer uma pausa. Vou fazer uma pausa para fazer um comentário. Quem estuda democracia logo vai se deparar com um politólogo da maior importância nos Estados Unidos no século XX e no início do século XXI. Foi longevo, faleceu já. Me refiro a Robert Dahl. O Dahl, ele é de 1915 e faleceu em 2013. A obra mais referencial dele, não é a única, mas tudo bem, a mais referencial dele é A Poliarquia, que tem tradução para o português, publicada pela editora da USP. A tese dele na Poliarquia é assim: o que é a democracia? A democracia requer, vejam, é um aspecto da democracia. A democracia são muitas coisas, como eu já falei no início da exposição. Direitos fundamentais, eleição, representação, ok. Mas, diz o Dal, a democracia envolve um máximo de possibilidade de criticar e um máximo de participação. Se nós temos um máximo de participação e um máximo de possibilidade de crítica, né, esse ponto de encontro aqui, máximo de participação, máximo de crítica, a gente chama de democracia. E aí diz o Dal, nenhuma experiência histórica, nenhum país, nenhuma comunidade política chegou nesse ideal. Nós temos aproximações apenas. Nós temos apenas aproximações que ele denomina poliarquias. E para vocês terem uma ideia, o Dow já classificava como uma semi-poliarquia os Estados Unidos, muito antes do que a gente está vendo atualmente. Por quê? Porque para ele, aí é uma outra obra do Dow, há muitos defeitos na democracia americana, a começar pelo colégio eleitoral, que às vezes frustra o voto popular. Já frustrou 5 vezes. Bom, mas essa é uma outra história. O Dow tem um outro livro chamado Sobre a Democracia, On Democracy, que tem uma tradução para o português, publicada pela editora da UNB. Que numa dada altura ele fala exatamente isso que o Papa Leão XIV está desenvolvendo. Ele diz o seguinte: olha, são 2 capítulos do Sobre a Democracia, em que ele diz assim: no que capitalismo e democracia favorecem-se reciprocamente, e no que o capitalismo pode causar dificuldades para a democracia. Então, no primeiro desses 2 capítulos, no primeiro ele diz assim: as liberdades democráticas coincidem em ampla medida com as liberdades do capitalismo. Liberdade de a propriedade, a livre iniciativa, a livre escolha de trabalho, liberdade de associação. Então, democracia e capitalismo, de alguma maneira, coincidem, porque as liberdades de um são as liberdades do outro. Regime democrático, economia de mercado, pressupõem liberdades que favorecem reciprocamente um e outro. Só que, aí vem o outro capítulo. Como é próprio da competição, há aqueles que se destacam. E se um grande se um dado mercado, um dado setor da economia tem um grande player destacado, esse grande player pode usar o seu poder econômico para interferir no jogo democrático. Pior, ele pode ele querer ser o candidato e desequilibrar a competição democrática. Então o Dow faz esse tipo de alerta, é muito lúcido o Dow. Se nós pegarmos um professor, um outro professor chamado Michelangelo Bovero, o Bovero é um professor de Turim, em filosofia do direito, que tem um livro que eu gosto muito chamado Contra o Governo dos Piores, Uma Gramática da Democracia, em que ele dá um exemplo do que o Dow está falando, chamado Berlusconi. É um grande player de mercado que enriquece e passa não só a querer interferir na política, como ele próprio ser o candidato. É muito interessante compreender essas coisas. E é exatamente o que começa a falar Leão XIV aqui. Quem dispõe de importantes recursos técnicos e econômicos, e com estes também de muitos recursos humanos para intervir. Imagina Berlusconi com redes sociais. Deus o livre, imagina o Goering com redes sociais. O horror que não seria. Já foi um horror, seria um horror na enésima potência. É isso que está sendo tratado aqui. É muito lúcida a encíclica. Quem dispõe de importantes recursos técnicos e econômicos, e com estes também de muitos recursos humanos para intervir, tem uma grande capacidade de desencadear mudanças culturais, em última análise, de convencer um significativo número de pessoas sobre qual é a verdade a respeito do ser humano, do mundo, do sentido da existência, da família e até mesmo de Deus. Este é puro poder desprovido de verdade, que impõe sutil ou claramente aquilo que deseja para os outros considerarem como verdadeiro. Por trás de tudo isso está uma raiz maligna, difícil de reconhecer. O homem moderno convence-se erroneamente de que é o único autor de si mesmo, da sua vida e da sociedade. Trata-se de uma presunção resultante do encarceramento egoísta em si mesmo. Essa última colocação, o Papa Leão 14 cita Bento 16. E aí ele prossegue: assim, vem a faltar o reconhecimento de verdades universalmente válidas que nos precedem e que a consciência deve aceitar. Isso levou o Papa Francisco, agora ele cita outro antecessor dele, levou o Papa Francisco a questionar-se de forma realista, aspas, que é a lei sem a convicção, alcançada através de um longo caminho de reflexão e sabedoria, de que cada ser humano é sacro e inviolável. Fecha aspas. E a concluir, para que uma sociedade tenha futuro, é preciso ter maturado um vivo respeito pela verdade da dignidade humana, a qual nos submetemos. Então, abster-se de matar alguém, não apenas para evitar o desprezo social e o peso da lei, mas por convicção. Saber o que é bom, saber qual é a verdade, não porque está sendo conduzido por alguém, por um algoritmo. É uma verdade irrenunciável que reconhecemos como a razão e aceitamos com a consciência. Uma sociedade é nobre e respeitável, nomeadamente porque cultiva a busca da verdade e pelo seu apego às verdades fundamentais. Bom, aí vem a citação a Hannah Arendt, e eu concluo a leitura com isso. A busca da verdade é um elemento essencial para a democracia, que é, ela própria, um instrumento de participação no bem comum. Bonito isso. Quando a questão sobre o verdadeiro perde interesse e se instaura um pragmatismo que se dá por contente com o que parece útil ou eficaz, a vida democrática enfraquece. Com efeito, ela não se nutre apenas de regras e procedimentos, mas principalmente de uma leal relação com os acontecimentos e de uma orientação efetiva para o bem das pessoas e do corpo social. O desinteresse pela verdade leva lenta, mas inexoravelmente, a deslizar para o totalitarismo, segundo o qual o súdito ideal, como escreveu Hannah Arendt, não é tanto aquele ideologicamente convencido, mas, aí ele transcreve Hannah Arendt, aquele para quem já não existe a diferença entre o facto e a ficção, isto é, a realidade da experiência, nem a diferença entre o verdadeiro e o falso, que constituem os critérios do pensamento. Digo eu, uma coisa que eu aprendi com outro professor que eu tive, o professor Márcio Luciani, hoje já professor aposentado da Universidade de Roma, um professor aposentado e recém-eleito, depois de aposentado, recém-eleito membro da Corte Constitucional Italiana. O professor Luciani, ele faz uma colocação sobre esse tipo de coisa que me parece que é fundamental para um jurista, né? O legislador tem as suas verdades, que em princípio expressam as verdades da comunidade representada. Isso é plasmado na lei. A lei tem um sentido inerente a ela. Não é aquele sentido que o intérprete pretenda dar. O intérprete que pretenda dar um sentido diverso daquela lei, se a lei fala copo, é copo, não é celular. O legislador tem um sentido, e o legislador é quem nos unifica. Esse é o ponto. O legislador é quem nos unifica. O legislador nos dá sentidos. O legislador fala por nós. Ainda mais numa sociedade complexa, que cada um pensa de um jeito, tem que ter um momento de decisão. E na nossa cultura jurídica, na nossa cultura democrática, a forma dessa decisão chama-se lei, né? E ao mesmo tempo a lei tem que ter um sentido, né? Voltando à encíclica. Pois bem. Eu vou concluir a exposição voltando à nossa realidade. Tá? Voltando à nossa realidade. Nós tivemos, no dia 8 de janeiro de 2023, uma situação muito sensível no país. Muito sensível. E, infelizmente, até hoje as pessoas fazem leituras divergentes do que aconteceu. Mas o fato é o seguinte. Esse foi um episódio dentro de uma sequência histórica de uma Constituição que se mantém resiliente. É interessante isso. A Constituição brasileira de 88, ela passou por dois impeachments, um à esquerda, outro à direita, um à direita, outro à esquerda. Logo depois do primeiro impeachment, foi sob esta Constituição que nós vencemos uma chaga brasileira, que era a inflação. Em 2002, a Constituição de 88 proporcionou uma alternância de grupo no poder, de grupos no poder, e isso se repetiu depois, primeiro com impeachment, depois com eleição, depois com outra eleição. Aí aconteceu o 8 de janeiro, e o fato é que as instituições se mantiveram. É interessante isso, as instituições se mantiveram. A Constituição se manteve. Não é pouca coisa. Um dos critérios de análise da resiliência democrática que a doutrina faz, que a ciência política faz sobre as democracias estáveis, é justamente a alternância de grupos no poder. E o Dow, para citar o exemplo do Dow, o Dow sugere que essa análise seja feita ao longo de pelo menos 50 anos. Então, quando ele examina condições democráticas, ele faz esse recorte temporal de 50 anos. Isso resulta no mundo pouco mais de 20 países. Não é o caso ainda brasileiro. Se Deus quiser, chegaremos lá. Tornou-se agora, esse ano, o caso português, cuja Constituição é de 76. Não é ainda o caso espanhol, cuja Constituição é de 78. Será daqui a 2 anos. A resiliência democrática não é pouca coisa. Não é pouca coisa, é muita coisa. É uma riqueza cívica imensurável. A alternância de grupos no poder, que mostra a vitalidade da Constituição, que mostra a vitalidade da democracia, dentro das regras da Constituição, não é pouca coisa. E nós temos isso, né, já de maneira reiterada e variada. De maneira reiterada e variada ao longo do tempo. Não só por impeachment, mas por eleição, por eleições. Não é pouca coisa. Ah, mas a Constituição brasileira é muito emendada. Esse é o padrão do mundo ocidental. A Constituição portuguesa é muito emendada, a italiana é muito emendada, a francesa é muito emendada, a alemã é muito emendada. A mais emendada de todas talvez seja a americana, que tem 27, 28 emendas, mas todo idas e vindas de jurisprudência para uma corte americana que alteram a Constituição americana. Bom, talvez a mais emendada seja a austríaca, que é de 1920 e tem 800 emendas. Eu não estou exagerando, é isso. A brasileira está num padrão. Na verdade, a emendabilidade constitucional mostra. Bom, se é para alterar, altera-se nas regras da Constituição. Não tem problema quanto a isso. E sem falar que a emenda constitucional é algo que depende não do executivo, depende do legislativo, que é o cerne da democracia representativa. Bom, mas o fato é o seguinte: para muito além disso, tá? Para muito além disso. Por mais que o debate no Brasil hoje esteja um tanto polarizado, o 8 de janeiro foi um ponto fora da curva. O debate se realiza dentro de casas como essa, Assembleia Legislativa, Congresso Nacional. Por mais áspero que seja o debate, é dentro das instituições democráticas representativas que o debate tem que acontecer. Isso é democracia. E essa democracia, penso eu, nunca foi tão atual, mesmo com todas as possibilidades que nós temos de interações não só regionais e nacionais, mas mundiais. Sobretudo porque a democracia representativa, ela é vocacionada a potencializar virtudes e decantar eventuais dificuldades que nós temos e temos como seres humanos. Não adianta, se é para identificar o bem comum. O bem comum que identifica é na lei, é na democracia representativa, é na atuação dos poderes legislativos. Essa minha fala, Carlos, eu gostaria que ela fosse entendida, sobretudo, como uma profissão de fé na democracia representativa, mesmo tendo consciência de todas as suas dificuldades, até porque fora dela é a tragédia. Tá? Citando aqui de novo o professor Luciani. Tá? Por que a gente estuda direito? Por que a gente tem uma democracia? Por que nós temos instituições? Para não estar no estado da natureza. Acho que a coisa mais triste que pode acontecer é de repente a gente olhar para a rede social e ver que a rede social virou um estado da natureza. A ordem é aqui, né? Nas instituições, na Assembleia, no Congresso, ali que está a ordem. E sem falar que pode ter uma coisa pior ainda, né? E isso que eu aprendi com o professor Luciani. Tem a ordem, tem a desordem. Tem a segurança em que a gente vive e tem o estado da natureza. Tem uma coisa ainda pior, que é o caos. Né? Por exemplo, o professor Luciani, quando fala isso, ele fala para dizer: nazismo é caos. É pior que desordem. Totalitarismo é caos, né? Que é o horror indistinto, né? Aquele mundo horroroso em que Cronos se alimentava dos próprios filhos. Esse é o caos mitológico, né? Para a gente não chegar nisso, né? Deus o livre resvalar para essa natureza pior ainda para um caos, é fomentar a fé nas instituições democráticas, a começar pelas instituições representativas. E nesse sentido, eu fico muito contente de participar de um curso como esse, né, feito numa casa legislativa. Uma casa legislativa imensa, tradicionalíssima, um dos maiores parlamentos, talvez o maior parlamento subnacional das Américas, não sei, do Brasil com certeza, mas talvez o maior das Américas. Para mim é uma grande honra ter para tomar parte aqui. É uma grande honra para mim tomar parte desse curso, Carlos. Muito obrigado pela oportunidade. Obrigado.
1: Bom, gostaria de parabenizar, agradecer pela professor José Levi pela palestra, brilhante palestra, um conteúdo robusto, claro. Só temos a agradecer aqui pela contribuição. Antes de anunciar o intervalo, gostaria de agradecer também a presença do presidente do ILP, que no momento não está na sala, mas está aqui nos acompanhando, o secretário-geral parlamentar, Rodrigo Del Nero, os professores Alexandre Cunha, Fábio Mauro, que já nos brindaram com suas palestras aqui também, bem como dos demais fiéis alunos e alunas. Nós vamos agora para o intervalo, 5 minutos, e aí nós retornamos para a segunda parte.
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0: Bom, vamos dar continuidade aqui para os nossos trabalhos. Agora indo para a segunda apresentação do dia. Dr. Carlos Roberto de Alckmin Dutra, doutor em Direito do Estado pela Faculdade de Direito da Universidade de São Paulo, onde atualmente faz parte do programa de pós-doutorado, e procurador da Assembleia Legislativa do Estado de São Paulo. Tem a palavra, Dr. Carlos.
1: Muito obrigado, colega, doutora Alexandra. Obrigado a todos e todas que estão aqui presentes hoje, nossos fiéis alunos. É uma alegria estar aqui com vocês e, ao mesmo tempo, uma tristeza, porque essa é a última aula. Foi um período muito bom, foram 12 aulas aqui juntos, em que eu acredito que nós aprendemos muito e abre um campo de esperança para nós em relação à democracia, à convivência e à melhoria das nossas instituições. Eu devo explicar para vocês que não era a minha intenção no início do curso sequer dar uma aula e tampouco também a última aula. A minha ideia era trazer, como vocês sabem, o professor Manuel Gonçalves para esse fechamento. Mas, como nós vimos na última aula, ele teve um compromisso, vai a Portugal amanhã para um evento importante, justamente os 50 anos da Constituição Portuguesa, e com isso tivemos que rearranjar. Quem sai perdendo com isso, sem dúvida alguma, são vocês, não é? Porque vão ter que me suportar nesta exposição que farei adiante. Depois, especialmente da belíssima exposição do professor Levi, meu querido amigo, professor Levi, de quem sou aluno já há algum tempo, ele esteve na minha

parlamentar dessa casa. Obrigado pela presença, obrigado pela oportunidade de fazermos esse curso, por estar aqui conosco. Bem, podemos colocar os slides? Então, vamos lá. O que eu gostaria hoje de conversar com vocês é o seguinte. Nós verificamos ao longo desse curso, né, que a democracia hoje sofre uma crise, e não é apenas no cenário nacional, mas internacional. Nós avaliamos aqui, ao longo do curso, diversos medidores ou instituições que fazem a avaliação da democracia, a Freedom House nos Estados Unidos, Latino Barômetro aqui na América Latina, e o Instituto VDEM, não é? Que justamente... Parece aqui, Alexandre, deixa eu... É um instituto que fica na Suécia, né, em Gotemburgo, e mede, é uma referência mundial em qualidade da democracia. E o relatório de 2026, lançado há pouco tempo atrás, tem um título sugestivo: A erosão da era democrática? É essa pergunta que o relatório faz. E o que, que nós podemos constatar, tirar desse relatório? A democracia voltou aos níveis de 1978 para o cidadão médio global. Os avanços da terceira onda de democratização, iniciada em Portugal em 1974, foram quase totalmente eliminados. O nível de democracia para o cidadão médio da Europa Ocidental e na América do Norte está no patamar mais baixo em mais de 50 anos, principalmente devido ao contínuo processo de autocratização dos Estados Unidos, que, por sinal, pela primeira vez perdeu o seu status histórico de democracia liberal, segundo a avaliação do Instituto VDEM, em mais de 50 anos. O que mais nós podemos notar? Que hoje no mundo nós temos mais autocracias do que democracias. São 92 autocracias e 87 democracias. Isso é assustador, professor Alê. 74% da população do mundo, mais de 6 bilhões de pessoas, vivem em regimes autocráticos hoje. Apenas 7% da população, de 5 a 7% da população do mundo, vivem em democracias liberais, que seriam, como a gente vai ver em seguida, o ideal em termos democráticos. Fazendo uma comparação de 2005 para 2025, que foi analisado pelo relatório, a gente vê que os índices pioraram muito. Em 2005, havia 27 países em processo de democratização. Hoje há 18. O número de processos em autocratização em 2005 eram 12. Hoje são 44. A liberdade de expressão estava deteriorando em 2005 em 7 países. Hoje ela está piorando em 44 países. A liberdade de expressão estava melhorando em 25 países e hoje apenas em 11. A qualidade das eleições estava piorando em 2005 em 11 países, hoje no dobro, em 22 países. E estava melhorando a qualidade das eleições em 2005 em 31 países e hoje só está melhorando em 7 países. O Instituto VDEM faz uma classificação que leva em consideração 6 blocos, vamos dizer assim: as autocracias fechadas, onde não há eleições e sequer a garantia de direitos fundamentais; as autocracias eleitorais, onde as eleições existem, mas elas não têm aqueles critérios de periodicidade, liberdade e abertura; uma zona cinzenta, e tampouco a defesa de direitos e garantias fundamentais; uma zona cinzenta aí entre os regimes democráticos e não democráticos, regimes em países em transição. Então, as democracias eleitorais, onde há eleições livres, justas e periódicas, mas não há ainda outros elementos de forma ideal, como liberdade de expressão e controle recíproco entre poderes; e, por fim, as democracias liberais,

0: que o liberal não é no termo econômico, mas no sentido de contenção do poder do Estado, como mencionou o professor Levi, que seria o critério ideal, não é? Há eleições livres, justas e periódicas, há mecanismos de freios e contrapesos entre poderes, plena liberdade de expressão, e também a possibilidade do cidadão recorrer ao Poder Judiciário para garantir os seus direitos e garantias fundamentais que estão expressos na Constituição. Então, é um Estado democrático de direito. Então, esse seria o nosso padrão ideal. E vamos poder ver, não é, qual é o cenário mundial em 2025. Vejam só aqui. São pouquíssimos os países que poderiam ser considerados democracias liberais, segundo os critérios do Instituto VDEM, Varieties of Democracy. Aqui nas Américas, apenas o Uruguai, o Chile e a Costa Rica, se não me engano, próprios Estados Unidos, o Canadá, não se classificariam como democracias liberais, e tampouco aqui os outros países da América do Sul. A África praticamente não há nenhum país nessa condição, e poucos países, inclusive, poderiam ser classificados como democracias eleitorais, prevalecendo as autocracias e autocracias fechadas, como também ocorre na Ásia. A Oceania, sim, tem a Austrália e a Nova Zelândia como democracias liberais, e vejam que a Inglaterra e Portugal perderam também o status de democracias liberais e hoje são classificados como nós, como democracias eleitorais. Então, não é muito animador, não é? É o momento que nós estamos vivendo. Se na segunda metade do século passado as democracias tiveram uma grande expansão em todo o mundo, hoje elas estão sofrendo uma retração. Por que isso estaria acontecendo? Vamos ver aqui mais um último slide, não é? Quanto à situação atual da democracia. A população vivendo em países em autocratização era de 9% em 2005 e hoje de 41%. População vivendo em autocracias, nós vimos 74% hoje contra 50% em 2005. E as pessoas vivendo em democracias liberais eram 11% em 2005 e hoje são de 5% a 7%. Então, há uma piora bastante considerável nesses índices, que se espelham não só nesse relatório, mas em outros relatórios, não é? Que analisam a democracia ao longo do mundo. E a gente teve a oportunidade também de ver, e aqui mencionando um dos autores citados pelo professor Levi, Robert Dahl, não é? Que ao longo da história a democracia não foi uma regra. Foi uma exceção. Nós tivemos essa experiência em Atenas, né, a democracia grega, do século V ao século III a.C., a República Romana, que teve muitos dos elementos democráticos, do século V ao século I a.C. Depois tivemos um grande hiato, onde a democracia esteve presente apenas em certas localidades, como, por exemplo, Veneza, em que haviam práticas democráticas, mas não há outros registros significativos. E com as revoluções liberais do século XVIII, notadamente a Revolução Francesa e Americana, aí nós temos um período de reimplantação da democracia sob uma nova vestimenta, não é? A democracia representativa, como bem mencionou nosso caro amigo professor Levi, e que ela vem se aperfeiçoando até os dias de hoje. Então, a democracia, embora seja um regime muito potente, muito poderoso, ela é frágil. E ao longo da história, ela foi uma exceção, não uma regra. Portanto, para nós que prezamos pela democracia, é o momento de cuidar dela. É importante que a gente pratique, que a gente conheça e que a gente exercite esses mecanismos democráticos. E o que eu gostaria hoje de tratar aqui com vocês, não é? Lembrando. Bem, as causas da erosão da democracia no Brasil, não é? A gente viu ao longo desse curso todo, são a fragilidade institucional, a polarização política e a radicalização, a desinformação e as fake news, corrupção e a má gestão pública, a judicialização extremada e o ativismo judicial, e a desigualdade social e a exclusão trazida pela concentração de renda e a má distribuição de renda. E a hipótese que eu gostaria justamente de tratar hoje é esta última, né? A ameaça à democracia causada pela extrema concentração de renda. E aqui, mais uma vez, eu vou alertá-los, né, que eu estou saindo um pouco do meu espaço de segurança para me aventurar num campo econômico que não é a minha área de atuação comum. Mas acho que é importante porque, não, na minha opinião, é difícil a gente compreender a deterioração da democracia sem verificar o que está acontecendo no campo econômico hoje em dia. Como obra de referência, eu vou utilizar um artigo que eu escrevi há algum tempo atrás, publiquei em 2024, na revista editada pela Ordem dos Advogados do Brasil, A Crise da Democracia e a Extrema Concentração de Renda, que está na obra Advocacia Pública e Defesa da Humanidade. Muito bem, vamos voltar aqui, não é, ao Aristóteles, justamente na mesma obra citada pelo professor Levi, A Política, em que Aristóteles, sempre exaltando o meio-termo, né, a condição mediana, ele vai dizer, num dos capítulos da Política, que todos os países, todas as localidades, os estados, né, as cidades-estados na época, possuem três classes de cidadãos: os muito ricos, os muito pobres e aqueles que estão numa mediana, numa posição mediana entre uns e outros, não é? E que essa, para a sociedade ideal, seria interessante que as pessoas na posição mediana fossem as mais numerosas. Por quê? Vou aqui ler dois trechos da obra do Aristóteles, não é? É evidente, pois, que a comunidade civil mais perfeita é a que existe entre os cidadãos de uma condição média, e que não pode haver estados bem administrados fora daqueles nos quais a classe média é numerosa e mais forte do que todas as outras. Ou, pelo menos, mais forte que cada uma delas, porque ela pode fazer pender a balança em favor do partido que se une, e por esse meio impedir que uma ou outra obtenha superioridade sensível. Continua Aristóteles. Assim, é uma grande felicidade que os cidadãos só possuam uma fortuna média, suficiente para suas necessidades. Vejam que isso é bastante diferente do que se prega hoje, que quanto mais melhor, não é? A riqueza absoluta, inestimável. Aristóteles achava que não, que a melhor coisa é ter uma riqueza média, e não muita riqueza. Por quê? Porque sempre que uns tenham imensas riquezas e outros nada possuam, resulta disso a pior das democracias, ou uma oligarquia desenfreada, ou ainda uma tirania insuportável, produto infalível dos excessos opostos. Ao passo que, entre cidadãos que vivem na condição média, este perigo é muito menos de se temer. Então, vejam só, há 2.500 anos atrás, Aristóteles já via nas sociedades ideais, as democracias ideais, aquelas em que a classe média é forte e mais numerosa. Agora eu vou passar para um autor bem mais moderno, Zygmunt Bauman, não é, que nasceu na Polônia em 1925 e morreu na Inglaterra em 2017, e ele tem uma obra interessante em que ele faz essa questão: a riqueza de poucos beneficia todos nós? Porque há uma teoria, né, do gotejamento, que quando uma determinada sociedade enriquece, ainda que enriqueça a partir de sua elite, isso transbordaria para todas as demais pessoas. E ele vai analisar para ver se isso é correto ou não, com base em dados estatísticos. E primeiro, ele nota o fenômeno da concentração de renda no mundo nos últimos tempos, né? E depois ele faz uma análise interessante, dizendo que o futuro das pessoas está mais ligado ao seu local e condição de nascimento do que aos seus dotes e méritos pessoais. Então, ele vai mostrar que, dependendo do local onde a pessoa nasce, ela terá muito mais condições de ter um nível de vida, um padrão de vida alto, economicamente se dizendo, e se encontrar na elite econômica, do que aquela pessoa que nasceu em uma classe mais humilde. Ainda que a pessoa que nasce na classe mais humilde seja mais talentosa e se esforce mais. Então, o que, na verdade, prevalece em relação à ascensão econômico-social da pessoa não são seus méritos pessoais, como poderia se inferir da teoria meritocrática, e sim o local de nascimento e as suas condições de riqueza. Isso gera uma concentração de renda cada vez maior e um aumento das desigualdades e limitações das oportunidades para a maioria. Aqui ele faz, então, uma reflexão. Será que um mundo mais desigual, onde poucos acumulam cada vez mais, pode realmente beneficiar a maioria da população? E vai trazer aqui também os dados interessantes, não é? Opa, eu acabei não passando o slide, perdão. Essa aqui é o slide que eu estou falando. Eu vou transferir essa atividade para uma pessoa mais competente. Está negando a sua competência, mas eu posso atestar. Opa, é para baixo. A evolução da remuneração de um diretor executivo americano, que o Bauman traz. A sociedade americana nos Estados Unidos sempre foi vista como uma sociedade com uma classe média forte, em que havia a possibilidade, né, do sonho americano de, em cada geração, os filhos terem uma condição melhor que os seus pais. Na década de 60, um diretor de uma empresa americana recebia 12 vezes mais do que um funcionário de nível médio. Já na década de 70, essa diferença foi para 35 vezes. Em 1980, para 42 vezes. Em 1990, passou a 135 vezes. Final da década de 90, já estava em 400 vezes. E nos anos 2000, 531 vezes. Alexandra me perguntou ontem como é que será que estaria hoje, né? Porque a obra do Bauman é de 2013, e eu fiz uma pe pesquisa aqui na internet. Na maioria das empresas dos Estados Unidos, a disparidade é massiva. Os CEOs, né, que são os diretores das empresas do índice S&P, Standard & Poor's 500, ganham em média 281 a 285 vezes mais que um trabalhador típico. Enquanto a remuneração média de um executivo-chefe gira em torno de 18,9 milhões de dólares anuais, o salário de um funcionário mediano fica próximo a 65 mil dólares ou menos. A dimensão dessa discrepância ainda é maior se a gente for observar as 100 maiores corporações com menores salários. Esse grupo é conhecido como Low Wage 100, onde a disparidade atinge a marca extrema de 632 para 1. Devido a essa diferença, um trabalhador médio levaria cerca de 490 anos para ganhar a mesma quantia que um CEO acumula em um único ano. Enfim, acho que isso é suficiente para ver que há uma disparidade crescente e cada vez maior e que ela é brutal, não é? Então há um crescimento desproporcional, que é proporcionado pela desregulamentação financeira, a flexibilização das regras de mercado financeiro, favoreceu esses altos salários e bônus aos executivos. A gente vê um processo de hiperaceleração a partir dos anos 80. E também aqui Bauman trata da metáfora, né, da mão invisível, criada por Adam Smith, no sentido de que o mercado se autorregularia, porque haveria uma mão invisível que, de alguma forma, atuaria para equilibrar as relações de trabalho, não sendo necessário que o Estado intervisse, porque esta mão invisível atuaria para equilibrar o mercado. E o Bauman, de uma maneira irônica, fala: olha, pode até ser que exista uma mão invisível, mas a gente sabe no bolso de quem que ela coloca sempre o dinheiro, não é? E não é para equilibrar o mercado. E a consequência, justamente, é a concentração de renda no topo, enquanto a remuneração dos trabalhadores permanece estagnada. Então não há perspectiva de melhora. Desde a década de 80 nos Estados Unidos, a remuneração do trabalhador médio não tem aumentado, enquanto o país, por sua vez, tem enriquecido sensivelmente. Os Estados Unidos é uma potência econômica mundial e cada vez maior. Mas isso não reverte para o bolso do trabalhador médio, da classe média. Lógico que isso vai causar uma insatisfação, não é? Vamos um pouquinho adiante. Aqui, não é? O próprio Bauman, isso, diz que a concentração de renda não é natural, é socialmente produzida, políticas e instituições podem reduzir ou ampliar as desigualdades, o sistema econômico contemporâneo beneficia os que já têm, a liberdade de capital contrasta com a falta da liberdade de trabalho, e sem ação política e ética, a desigualdade só tende a crescer. Ou seja, é um cenário em que nós não estamos trabalhando para aquele bem comum que o professor Levi mencionou antes. Vamos trazer um outro autor importante, Thomas Piketty, que tem uma obra muito festejada, O Capital no Século XXI, que também é de 2013, e ele analisa justamente a distribuição de renda do capital no mundo. E olhem que coisa chocante, não é? 0,1% da população do mundo, ou seja, um milésimo superior da população do mundo, detém 20% da riqueza mundial. O 1% da população mais rica no mundo detém 50% da população mundial. Os 10%, que inclui, portanto, esse 1% e o 0,1% da população mais rica do mundo, detém de 80% a 90% da riqueza mundial. Se a gente olhar para o outro lado, os 5% mais pobres, perdão, os 50% mais pobres ou menos ricos, detêm apenas 5% da riqueza do mundo. É razoável? E mais assustador que isso, um quadrinho ali à direita, né, no canto direito abaixo. A riqueza dos mais ricos, ela aumenta em uma proporção 3 vezes maior do que a dos menos ricos. Ou seja, a riqueza dos mais ricos aumenta em uma proporção de 6% ao ano, enquanto a riqueza, o patrimônio médio aumenta em 2%. O que acontece? Em 30 anos, aquele 0,1%, milésimo superior dos cidadãos ricos, tende a acumular uma riqueza equivalente a 60% da riqueza mundial, com um esvaziamento da classe média e um empobrecimento ainda maior da classe baixa. Aí, vamos ver aqui o que que o Piketty nos traz, não é? Num cenário como esse, em que 60% da riqueza mundial se acumula na classe superior, acarretará em necessidade de significativas alterações das instituições políticas atuais. A não ser que imaginemos um sistema repressivo particularmente eficaz, ou então um aparelho de persuasão muito potente, ou os dois ao mesmo tempo. Nesse contexto, a parcela do décimo e do centésimo superiores aumentaria sensivelmente, com grandes redistribuições das classes médias e médias altas mundiais para os mais ricos, para os muito ricos. E o empobrecimento da classe média provavelmente seria capaz de suscitar violentas reações políticas. Em uma situação como essa, será possível a manutenção de uma democracia viva e participativa? Esse cenário não é diferente no Brasil, muito pelo contrário. Aqui a concentração de renda é ainda maior. Segundo dados, né, do Global Wealth Report dos bancos suíços UBS e Credit Suisse, de 2023, 48,4% da riqueza do Brasil, é detida por apenas 1% da população. Esse dado contrasta com o dos Estados Unidos, que, segundo essa métrica, lá a 34,2%, na China 31,1%, na Alemanha 30%, no Canadá 24%, pouco mais de 24%, na Austrália e na França por volta de 21%, no Reino Unido 20% e no Japão 18,8%. Vejam que nessas sociedades mais estáveis e mais equilibradas há uma distribuição melhor da riqueza. Não é comum para quem conhece o Japão pegar um metrô e ver que o diretor da empresa está ao lado do empregado mais humilde, ambos vestidos de calça preta e camisa branca, indo trabalhar juntos, né? Isso certamente traz estabilidade social e me parece que interessa a todos nós, não só aos pobres e à classe média, mas também à elite. Muito bem. consequências, não é, segundo Piketty, dessa espiral de desigualdade. Uma concentração extrema de riqueza e poder e o risco de instabilidade social e política. Qual é a solução que ele pregou em 2013, não é? A instituição de um imposto universal sobre as maiores riquezas, ou ao menos nas zonas econômicas mais importantes, que na época eram a Europa e a América do Norte, para poder redistribuir essa riqueza. É algo, parece, de alguma maneira, difícil de ser implementado, não é? Utópico, mas são cenários que a gente precisa pensar e evoluir, porque o problema é muito sério. Vou trazer aqui também a análise, né, dos autores que já foram citados inúmeras vezes aqui nesse curso, os professores de Harvard, né, Ciência Política de Harvard, Daniel Ziblatt e Steve Levitsky, nessa obra Como as Democracias Morrem, em que eles analisam também lá nos Estados Unidos esse fenômeno da concentração de renda. Antes, analisando que a democracia americana era muito vista como muito estável devido a alguns fenômenos, como o apego a uma constituição firme que todos os americanos respeitam e conhecem, a liberdade ou igualdade, liberdade de expressão e uma relativa igualdade de riquezas, uma classe média robusta, altos índices de saúde e educação e um setor privado muito produtivo. Todavia, todos esses elementos têm sido colocados em xeque nos últimos tempos, porque com a concentração de renda nós temos visto uma diminuição da estabilidade no emprego, aumento das horas de trabalho para que as famílias possam manter seu nível de vida, menos perspectiva e mobilidade ascendente, que eu falava há pouco tempo, né, agora há pouco, que hoje o sonho americano já não está mais acontecendo, a condição de vida dos filhos acaba não sendo melhor, mas pior do que a dos pais, então é um sonho americano invertido, é um pesadelo americano, porque é um decréscimo da qualidade de vida, e um crescente ressentimento social. Isso conduz a um fenômeno de aumento da polarização visto na política americana e também na nossa e em outros países do mundo. O adversário político não é mais visto como um adversário, mas como um inimigo a ser superado, aniquilado e extinto. E com isso a democracia fica muito difícil, porque democracia é debate de ideias. Na verdade, essa consecução contínua de diálogo para que se encontrem as melhores soluções. E aqui, não é, Piketty, perdão, Daniel Ziblatt e Steve Levitsky dizem que, por mais difícil que possa ser, é imperativo que as democracias lidem com a questão da desigualdade. Trata-se, afinal, de uma questão de justiça social. A própria saúde da nossa democracia depende disso. Trago ainda aqui um outro autor, ganhador de Prêmio Nobel da Economia e professor da Universidade de Colômbia, Joseph Stiglitz, que também analisa essa questão da concentração de renda como uma ameaça à democracia. E ele diz, não é, que é justamente a classe média que tem que se ater às questões democráticas. Vejam, ele diz que os pobres, eles não têm condições de fazer isso. Os pobres são frequentemente tão alienados que os levar a votar se mostra especialmente difícil. Nos Estados Unidos o voto não é obrigatório, então eles não se interessam por isso. Os ricos não necessitam de um Estado de direito. Eles podem e efetivamente conseguem moldar os processos econômicos e políticos para que trabalhem para eles. Os ricos não estão precisando mais do Estado, talvez só para assegurar a segurança pública e uma coisinha ou outra. A classe média é a mais apta a entender por que votar é tão importante em uma democracia e por que um Estado de direito justo é indispensável para a nossa economia e sociedade. Ele acrescenta que no século passado, cidadãos norte-americanos acreditavam que o sistema político e econômico era essencialmente justo e que a crença no engajamento civil era aparentemente recompensada por uma explosão de crescimento que os beneficiava, como todos em geral, mas adverte que agora tudo está mudando. A polarização do mercado de trabalho tem esvaziado a classe média e a diminuída classe média tem se tornado ela mesma desiludida com o processo político, que obviamente não está servindo bem aos seus membros. E aqui vamos trazer um autor nacional, não é? Luiz Carlos Bressa Pereira, que de alguma forma, ex-ministro da Economia, também do governo Fernando Henrique Cardoso, da Infraestrutura, se não me engano. E Bressa, faz, na verdade, um contraponto a essa doutrina dos pensadores americanos de que a democracia estaria se corroendo por dentro. E ele diz que, na verdade, nos estados em que a democracia já está instalada, como no Brasil, nos Estados Unidos e na Europa Ocidental, não há um risco à deterioração da democracia por conta dessas questões de insatisfação popular. A democracia já estaria suficientemente instituída nesses países, há uma aceitação da própria elite econômica e social, portanto, não haveria um risco de ruptura da democracia. E ele diz que não foi a democracia que falhou, foi, na verdade, o modelo econômico adotado desde a década de 80, o neoliberalismo, que teria falhado. A democracia, entre nós, seria a regra do jogo. Os populistas de direita poderiam ameaçar a perpetuação. A ameaçar, mas a perpetuação autoritária é mínima. Instituições políticas não falharam, o problema central está na forma neoliberal de organização econômica do capitalismo. Por que que ele vai dizer que o neoliberalismo fracassou? Ele fracassou porque tem um crescimento insuficiente, porque gera uma desigualdade brutal, uma instabilidade financeira constante e uma insegurança e precariedades. E qual a proposta dele? Seria o desenvolvimentismo ou uma social-democracia, que propiciariam um crescimento sustentável, a redução das desigualdades, um estado ativo e estratégico e a proteção ambiental e justiça social e democracia forte. Portanto, uma intervenção moderada, mas estratégica no Estado seria o ideal, uma visão nacional anti-imperialista e uma política social democrática voltada à redução das desigualdades e à proteção do meio ambiente. Vou ler aqui um trecho da obra do Bressa, né? Um artigo, não é? Pode ser encontrado online, O Esgotamento do Neoliberalismo e a Estabilidade Política. Em que ele menciona: nenhuma sociedade pode ser sadia se for excessivamente desigual. Se nela não houver um razoável grau de compromisso de um número importante de cidadãos com a solidariedade e o interesse público, e se não houver uma dialética viva entre valores sociais republicanos e o interesse próprio, ou seja, uma preocupação com o bem comum. No quadro de um liberalismo individualista, os valores morais e a convivência social perderam relevância. Os cidadãos, os servidores públicos e os políticos passaram a ser vistos como indivíduos que se preocupam apenas com seus próprios interesses. Vocês nunca ouviram falar isso, talvez, não é? E a possibilidade da existência de cidadãos e de políticos solidários e republicanos foi excluída. Eles, porém, existem e, no quadro de competição capitalista, sabem que é necessário defender os mais fracos, aqueles que não têm condições de competir. Eles existem e são essenciais para a construção de uma boa sociedade. Uma sociedade moderna que não logra enfrentar o problema da desigualdade, nem conta com cidadãos e políticos republicanos, caminha para a barbárie. Então, vejam um alerta, né, de um pensador nacional analisando a nossa situação e vendo como é importante a atuação do Estado para prevenir esses males. Por fim, vou trazer aqui um pensador icônico, não é? Edgar Morin, já tem mais de 100 anos, nascido em Paris em 1921, filho de judeus espanhóis, tem uma história política maravilhosa, participou da resistência francesa na Segunda Guerra Mundial, integrou depois o Partido Socialista Francês, do qual ele se desvinculou por uma crítica, não é, à esquerda pós-Segunda Guerra Mundial, e se tornou um pensador independente, que tem ideias próprias e certamente muito a acrescentar. Ele tem uma obra interessante que ele escreveu depois da pandemia, não é, de 2020, que são As Lições do Coronavírus, está publicado aqui no Brasil pela Bertrand, de 2020. E ele analisa, não é, a questão econômica atual, a questão social atual, e diz que a livre concorrência, por que que o neoliberalismo teria falhado? Porque a livre concorrência, como solução para todos os problemas sociais, não se mostrou, válida. A liberdade máxima para empresas e o papel mínimo do Estado também levaram a uma descrença com o neoliberalismo. A privatização dos serviços públicos, levou a uma redução e comercialização desses serviços hospitalares. E a prática dos fluxos de deslocalização, cada item é produzido em um local, dificulta também o funcionamento da economia. E há uma promessa desmentida de que o crescimento da riqueza dos ricos transbordará para o povo, na linha do que a gente viu com Bauman no pensamento anterior. Então, quais são as soluções propostas por Moran? Fortalecer o serviço público, saúde, educação e proteção social são direitos, não mercadorias. Humanizar a economia deve estar a serviço da vida e do bem comum. A cooperação internacional, solidariedade entre os países é essencial diante das crises globais. E uma democracia e justiça social. Uma sociedade justa exige, para a redução das desigualdades, a participação cidadã. Então, que vamos ver então como é que o Estado poderia contribuir com isso. E aqui eu não estou trazendo nenhum pensador socialista ou marxista, trazendo a obra do professor Manuel Gonçalves Ferreira Filho, que nós tivemos a oportunidade de ouvir a semana passada, e vocês viram que não é nenhum pensador de esquerda, muito pelo contrário. Ele é uma pessoa muito fundamentada nos seus conhecimentos, e até eu trouxe esse livro, A Reconstrução da Democracia, de onde extraí a base desses pensamentos, né? E Manuel Gonçalves, o professor Manuel, diz que já em meados do século XIX, o liberalismo foi objeto da crítica, cujo ponto de partida era a constatação da questão social. Manifesta no patente contraste entre a miséria dos trabalhadores e a riqueza dos capitalistas. As revoluções liberais haviam libertado os entraves da economia, que criara riquezas em volume inaudito. Todavia, o trabalho remunerado, segundo competição de mercado, desvalorizou-se, gerando proletarização dos trabalhadores, que padeciam, não raro, de todos os horrores, da miséria. Na Europa, desenvolveu-se, em variados tons e estilos, a crítica socialista, que denunciava a exploração, o capital e a propriedade privada, e pregava uma nova ordem social, os trabalhadores no poder, dirigindo a produção e distribuindo segundo suas necessidades. O estado de bem-estar, ou estado de providência, nasceu justamente daí. Depois da Segunda Guerra Mundial, com a Constituição de Weimar, não é? O Estado passou a atuar não só na garantia das liberdades negativas, mas como um Estado que atua proativamente na consecução do bem-estar da população. Então vejam, o século XIX, aqui em um quadro histórico, né, com o liberalismo clássico, trouxe a liberdade econômica e mínima intervenção no Estado. Houve a questão social, não é, a miséria, exploração e proletarização dos trabalhadores, a crítica socialista. Aqui temos a encíclica Rerum Novarum, citado pelo professor Levi, não é, que defendia a justiça social e uma atuação proativa em defesa dos trabalhadores, que não raro naquela época trabalhavam 12, 15, 18 horas, crianças e mulheres em regime permanente de trabalho, e a Igreja Católica, através do Papa Leão XIII, interessante isso, essa ironia, não é? O Leão XIII, nós estamos agora com o Papa Leão XIV, denunciou todo esse estado de injustiça social. Então, após a Primeira Guerra Mundial, tem-se uma reação da política, da democracia, com o estado de bem-estar social. Ops. E aqui, eu acrescentei, não é, a magnífica Humanitas, ou Humanidade Magnífica, que o professor Levi, vejam como dialogam nossas intervenções, professor Levi, somos realmente filhos lá da mesma escola do Largo de São Francisco, das velhas arcadas. No capítulo 1, não é? Essa encíclica é dividida em cinco itens e ela se volta a enfrentar o problema que nós temos, a grave crise mundial que nós estamos passando, justamente por essas injustiças crescentes, não é? A denunciar o que está errado e a propor soluções. Ela é dividida em cinco capítulos, não é? O primeiro dele trata do contexto da doutrina social da Igreja, justamente recobrando todo aquele quadro da encíclica anterior do Papa Leão XIII, né, a Rerum Novarum, e ele vai falar que a revolução compara a revolução digital à revolução industrial do século XIX, faz um paralelo histórico com essa encíclica Rerum Novarum e diz que nenhuma tecnologia é neutra. No capítulo 2, ele dá os fundamentos e princípios da doutrina social da Igreja, define os pilares éticos para avaliar a tecnologia, faz uma defesa do bem comum e da destinação universal dos bens, critica os monopólios digitais transnacionais. No capítulo 3, ele fala da dignidade humana versus as promessas da inteligência artificial. No capítulo 4, ele trata do humano na transformação prática, falando sobre os impactos digitais, sobre a verdade, o trabalho, a liberdade, o combate à desinformação e à erosão democrática, a proteção do trabalho dos menores e o veto às armas autônomas. Olha que situação que nós estamos vivendo. Armas autônomas, elas que decidem, não nós, quem é que vai ser extinto ou morto. E o capítulo 5, a cultura do poder versus a civilização do amor, aqui, de uma maneira muito mais cristã, não é? A crítica ao multipolarismo desordenado, a defesa da reforma das instituições internacionais e a cultura do encontro em oposição ao domínio técnico-militar. Então vejam que encíclica atual, importante e significativa, não é? A democracia depende de tudo isso. E aqui eu vou chegando à minha conclusão, agradeço, né, a paciência de todos vocês, né? A preservação da democracia e de seus valores, com a construção de uma sociedade livre, justa e solidária, onde esteja garantido o desenvolvimento nacional, voltado à erradicação da pobreza e da marginalização, redução das desigualdades, depende de uma postura proativa do Estado para construir uma sociedade justa, livre, fraterna, garantir o desenvolvimento nacional, erradicar a pobreza, promover o bem de todos, o bem comum, sem discriminações e fortalecer as instituições políticas e democráticas. Isso que é fundamental que nós tenhamos em vista. A gente precisa de uma participação ativa, de um respeito às instituições democráticas, para que nós possamos continuar vivendo, né, num regime que nos permite que nós escolhamos as leis pelas quais nós seremos governados. Era isso que eu tinha para comentar com vocês nessa manhã. Muito obrigado.
1: Bom, gostaria, antes de passar para os debates, de parabenizar o Dr. Carlos Roberto de Alckmin Dutra aí pela brilhante palestra. Não só pela palestra, né, mas pela organização aqui do curso, juntamente com o ILP, aqui representado pelo Rodrigo Del Nero, presidente, né, que um curso que realmente tem, assim, não nos surpreendido, porque nós já imaginávamos, diante da qualidade dos palestrantes, que seria realmente algo de alto nível, né, mas que só confirma aquilo que nós já imaginávamos. Bom, vamos passar agora para parte dos debates, caso alguém tenha alguma pergunta, por favor, se manifeste aí para a gente poder abrir a fala.
2: Posso fazer uma pergunta?
1: Por favor.
0: Claro.
2: Bom dia a todos. Doutor Levi, eu, escutando a brilhante palestra do senhor, eu queria perguntar o que o senhor acha que realmente hoje a implantação do voto distrital seria uma forma de aproximar a sociedade dos políticos, da regionalização, porque hoje é muito corrente, nós temos não estou falando de pessoas de baixo nível, baixa instrução, mas é muito claro, você às vezes perguntar para uma pessoa em quem ela votou, num deputado, num vereador na última eleição, e ele não lembrar quem foi. Assim, por que não lembrar? Porque assim, acabou sendo uma indicação de um familiar, uma indicação da coisa. As decisões eleitorais acabam sendo nas últimas semanas, as pessoas acabam decidindo o voto na semana. E eu acho que, na minha opinião, assim, que o voto distrital acabaria sendo um avanço, conforme o senhor mesmo disse, como foi antigamente, né? Era coisa de você representar a sua região, onde você vive, a atuação. E é um debate corrente, no Senado, na Câmara, se fala muito disso, mas nunca houve um avanço da reforma eleitoral. E minha pergunta é se o senhor acha que isso seria um caminho para uma democracia melhor.
3: Bom, presidente, muito obrigado pela pergunta. Aproveito para agradecer também ao senhor a oportunidade de tomar parte do curso. Eu penso que sim. Agora, não sem fazer algum tipo de ponderação, pelo seguinte. Nós temos, de um lado, com modelos, No fundo, nós temos 210 países no mundo, 220 países no mundo e 220 modelos eleitorais diferentes. Mas, muito bem, do ponto de vista didático, a gente fala o voto distrital, o voto proporcional. Um distrital típico, um voto majoritário, né, ganha aquele que tem mais votos. E de outro lado, o voto proporcional, em que o verdadeiro candidato não é uma pessoa, é o partido, ou melhor, é o programa partidário. E o partido terá tantas cadeiras quanto maior for a adesão do eleitorado ao seu programa partidário. Na verdade, é isso. O voto distrital aplicado a deputado, a senador, o voto distrital aplicado a deputado, a vereador, ele tem uma grande vantagem. Ele é simples, é fácil de explicar, ele é compreensível. Em distritos típicos, ele tende a gerar uma eleição mais barata. E ele gera vínculo entre eleito e eleitor. Isso não tem preço. Né? Ele tem a desvantagem do eventual déficit democrático, porque ele deixa minorias não representadas. O voto proporcional, ele tem várias vantagens importantes, a começar pela representatividade de minorias. Mas ele é caro, ele não gera vínculo entre eleito e eleitor, a pessoa esquece em quem votou. Então, assim, eu tenho muita dificuldade de dizer que o voto distrital é melhor que o voto proporcional e que o voto proporcional é melhor que o voto distrital. Eles têm vantagens e desvantagens de lado a lado. É por isso que alguns modelos caminharam no sentido de um voto distrital misto, que na verdade não é distrital, é proporcional. O modelo alemão é o grande exemplo citado, que na verdade é um exemplo de modelo proporcional com uma parte distrital. Porque a Alemanha, grosso modo, é dividida em 300 distritos para preencher, grosso modo, 600 cadeiras. Na hora de fazer o cálculo do quociente eleitoral, a divisão não é por 300, é por 600, o que insere a parte distrital num conjunto proporcional. E na lista partidária, que é uma lista fechada, melhor, é uma lista bloqueada, esses são eleitos conforme a adesão ao sistema ao programa, aos programas. Mas são considerados eleitos, desde logo, independentemente da ordem na lista, aqueles que se elegeram no distrito. Então, na verdade, é um modelo proporcional. E é importante dizer isso porque a Constituição exige para a Câmara uma eleição proporcional. Uma alteração legislativa poderia fazer isso no Brasil, não uma emenda constitucional. Um distrital puro no Brasil exigiria uma emenda constitucional. Tanto que houve parlamentares como o José Serra, a Luiz Nunes Ferreira, que propuseram um teste de voto distrital para vereador por meio de lei, de PL, né, porque a Constituição silencia sobre vereador. Faz um teste, até para... Porque vereador paroquial não tem problema. A gente pode objetar deputado estadual, deputado federal paroquiais, né? Se é que isso é um problema. Tá? Se é que isso é um problema. Não, particularmente, eu acho que a experiência real mostra que não é um problema. Foi distrital puro que gerou um Churchill, que gerou uma Thatcher. Né? Mas tudo bem, quer fazer o teste? Faz o teste para vereadora. Né? Por meio de um PL, alterando o Código Eleitoral. Mas não, isso não passou, infelizmente. Né? Quer dizer, não passou. Eu acho que ainda pende de deliberação, na verdade. Eu acho que a gente vai acabar caminhando para alguma coisa da espécie, num futuro não muito distante, até porque as projeções mostram que o perfil, né, eu vou falar de outra maneira. As projeções mostram que não seria muito diferente a eleição para a Câmara dos Deputados com voto distrital misto. Não seria muito diferente. Haveria uma diferença, mas é uma diferença na no residual, pouco mais do que o residual. Eu realmente eu tenho muito carinho pela ideia de um voto distrital em que gere vínculo entre eleitor e eleitor. Isso me parece um ganho de qualidade da democracia. A responsividade ganha face. Não é uma responsividade dispersa num partido. E eu confesso que eu daria mais um passo, tá, para responder de maneira mais completa a sua pergunta. Eu acho que tão importante quanto o voto distrital, sobretudo misto, é a democratização interna dos partidos. Ou seja, os candidatos não serem eleitos por uma cúpula partidária. Os candidatos, como candidatos, serem eleitos, serem escolhidos como candidatos por todos os filiados. Ou até mesmo por qualquer eleitor. Algumas primárias americanas são abertas a quaisquer eleitores. Isso é uma radicalização, no bom sentido da palavra, da democracia, a prévia, antes da eleição propriamente dita. Eu combinaria essas duas coisas. Mas, respondendo à sua pergunta, eu não tenho dúvidas, fecharia os olhos e diria sim, penso que sim. Tá? Faria essas ponderações até.
2: Não, perfeito, perfeito. Ótimo. Obrigado, obrigado.
1: Algum questionamento?
4: Rapidamente, acho que não é nem pergunta, mas vou colocar como provocações, né? No debate norte-americano, que a gente tem visto que é um que tem maior déficit de democracia e é crescente, né? Nós tivemos aí a. Algo bem simbólico, que é um grande apresentador de TV que perdeu, que com um grande apelo, né, capitalista, ele é uma pessoa de sucesso que perdeu o programa recentemente. Mas é nesse modelo em que está sendo discutida a questão do voto distrital numa outra perspectiva, que é a manipulação dos distritos. Quer dizer, manipulando o distrito, você consegue diluir a sua oposição e, portanto, eternizar aquelas pessoas que vão ganhar. Então, na verdade, eu tenho muito. De um lado, eu tive esse debate teórico quanto à questão do distrital misto. Hoje em dia, eu não tenho nenhuma simpatia ao distrital. E aí, então, eu deixo essa provocação. E a segunda é que aqueles que estudam os modelos eleitorais falam que a fragmentação, que é um dos pontos muito complicados. É o segundo turno, né? Porque no segundo turno todos os partidos vão querer obter o máximo possível de influência para aumentar a sua importância no, na decisão final. Então ela estimula a fragmentação para que depois haja um bloco, formação de bloco. Ao passo que a eleição em um turno só, se você não tiver maioria logo de cara, você perde. Então você tem um núcleo. Né, você tem os núcleos, vamos dizer, agregadores de pessoas que vão tentar trabalhar nessa perspectiva de tentar ganhar no primeiro turno, né? E aí então vai ver o que há em comum e não o que há de diferente. Então deixo as duas provocações, né?
2: Não, é um debate muito, muito interessante. Eu acho que realmente tinha que se aprofundar. Eu quis provocar. Realmente existe, como o Dr. Levi falou, os prós e os contras. Exatamente. Eu acho que é um debate que ainda precisa amadurecer muito, mas é que esse tema foi tão discutido, né? E eu acho que o teste, como o Dr. Levi falou, como você pega uma cidade de São Paulo para Câmara de Vereadores, a maioria dos vereadores acabam já tendo o seu, né, o seu reduto, a sua região, então seria mais fácil ter
3: deputado.
2: Ter esse teste, né, de para realmente fazer uma avaliação sobre o voto distrital. Mas é um tema muito interessante para se debater.
0: Obrigado pela questão, nosso professor, colaborador, Fábio Mauro Medeiros, colega de Advocacia Pública, da OAB também, da Comissão da Advocacia Pública. Esse fenômeno é interessante o que está acontecendo hoje, não é? Mencionando nos Estados Unidos, que refazendo seus distritos e... Não só os republicanos, também os democratas, porque a Suprema Corte disse que isso era possível fazer. Então, o que acontece? A Califórnia já refez os seus distritos também. Parece que vai aumentar em 5, a projeção é que aumente em 5 representantes. Mas, no contexto geral, os republicanos vão ganhar mais. Acho que eles vão conseguir aumentar em 17 representantes com os remanejamentos feitos, principalmente na parte sul dos Estados Unidos. Tem um efeito, inclusive, muito deletério, porque a construção desses distritos foi feita a partir da década de 60 para propiciar uma maior participação da população negra nos Estados Unidos, que era subrepresentada. Então, esses distritos foram redesenhados com essa finalidade e alcançaram esse propósito. Então, o que se imagina é que com o redesenho dos distritos, né, que eles chamam de gerrymandering, essa disfunção política, diminua a representatividade dos afrodescendentes nos Estados Unidos. E o que me intriga também é que há um voto distrital, de alguma maneira, perde relevância o partido político e o programa partidário. É isso que eu gostaria de refazer a pergunta, passar a bola para o professor Levi, que conhece melhor a questão. Qual o efeito disso, Levi, em relação aos partidos políticos? Eles perderiam um pouco? Porque se há um vínculo direto entre o eleitor e o representante, o partido político não deixa de ter um pouco a sua importância?
3: É um pouco o que o Fábio falou e também tem a ver com as chamadas leis do Verger. Um voto distrital puro, ele tende a gerar um bipartidarismo. O voto proporcional, ele tende a gerar multipartidarismo. Né? Porque os partidos não estão preocupados em se fusionarem para ganhar no distrito. Né? Eles sabem que podem ganhar mais, podem ganhar menos. Não tem... O voto proporcional não tem exatamente vencedores e derrotados. Tem quem ganha mais e quem ganha menos. Cadeiras. É disso que se trata. E tem o meio termo, né? Que o próprio Duverger prevê, que é o que o professor Fábio falou. O voto distrital majoritário, uninominal, em 2 turnos. Não ganha o mais votado, ganha aquele que obtiver a maioria absoluta. Se não houver a maioria absoluta, vai para o segundo turno. No primeiro turno, não há mais a pressão dos partidos se coligarem, se fusionarem. Uhum. Existe apenas uma tendência de um incentivo à coligação no segundo turno, mas não fusão. É o caso francês. Esse é o modelo francês de escolha para membros da Assembleia da República. Agora, é tudo relativo. E aí vem minha objeção com o Fábio. Porque é relativo. Você vai ter pessoas virtuosas, não tão virtuosas, em qualquer um desses modelos, porque é uma contingência humana. E segundo, as leis do Verger são tendenciais. Há situações em que voto majoritário gera mais de um partido, desculpa, mais de 2 partidos, e há situações em que voto proporcional gera menos partidos. Foi, não é mais o caso espanhol. A Espanha tem um sistema que resultava, um sistema proporcional que resultava 2 partidos, o PP e o PSOE, e mais recentemente não tem... Desculpa, eu falei errado. Não falei certo. A Espanha tinha um sistema proporcional que acabava gerando apenas 2 partidos e mais recentemente, nos últimos 15 anos, tem gerado mais de 2 partidos. Tanto que os governos espanhóis têm sido mais instáveis. O atual governo, que é um governo sob muitas críticas, ele tem tido uma duração um pouco maior. Então, assim, tem circunstâncias um pouco relativas. Vários sistemas majoritários puros têm mais de dois partidos, né? Inclusive o caso inglês. É o próprio caso americano. Os Estados Unidos não tem dois partidos, tem dezenas de partidos. A gente quem apenas enxerga dois. Eles são dois mais fortes, né? Na Inglaterra, existe um terceiro, um quarto partidos. Continua havendo dois mais fortes. Então, sobretudo se a gente tomar em consideração o voto distrital misto, os partidos não perdem relevância. Haverá a relação pessoal do eleito e do eleitor no distrito, mas continua havendo uma lista partidária que mantém.

0: E sem falar a situação que um dos senhores falou agora há pouco, que é uma realidade, sobretudo em São Paulo, um interior denso, densificado, plural, diversificado, rico, como é o interior de São Paulo. É muito comum a gente ter um ex-prefeito eleito com votos no seu município. Isso já é uma eleição distrital. A gente já tem previews de eleição distrital no Brasil, em especial no interior de São Paulo. Já existe isso. Eleição de vereador. Um vereador ser eleito a partir de um debate entre dois, três, quatro num bairro determinado de São Paulo não tem preço. Isso é muito bom. O eleitor se torna mais participativo, cobra, sabe de quem cobrar.
1: Cria um vínculo
0: É.
1: democrático.
0: Agora, o voto distrital puro não é perfeito, o voto proporcional não é perfeito. O melhor dos mundos me parece que realmente é o híbrido de ambos. Ou talvez nem seja híbrido de ambos, né? Seja o convívio de ambos. O voto distrital misto, na verdade, é um convívio de ambos.
2: Mais um questionamento ali.
3: Bom dia a todos. Eu sou o Sérgio. Tive o prazer, inclusive, de ser aluno do professor Levi na graduação. Fiz o meu TCC com ele. Foi meu orientador de TCC. Sou servidor aqui da casa também. Sou advogado. E, na verdade, até um pouco antes de eu pegar o peguei o microfone, o professor Dutra acabou fazendo a pergunta e foi na linha do que eu ia perguntar. Sobre um dos fundamentos do nosso país ser o pluralismo político, e se o voto distrital não acabaria por fragilizar o sistema partidário que nós temos, e ao longo dos anos nós podemos perceber até uma evolução né, dessa fragmentação partidária, e nós temos diversos mecanismos para fortalecer os partidos, e nós vimos que isso foi evoluindo ao longo dos anos. E foi inclusive o grande óbice para que o voto distrital não avançasse. Mas o professor Levi acabou, enfim, abordando, né, todo o aspecto. E até fazer mais uma provocação, eu acho que faria muito sentido um voto distrital, em âmbito municipal, principalmente considerando a competência dos municípios para legislar sobre assuntos de interesse local, né? Eu acho que faria muito sentido mesmo. E poderia ser um grande laboratório até para verificar se esse. Seria o caso de expandir isso. E acredito que a nível nacional nós teríamos que pensar, inclusive, essa questão do partidarismo, porque faz muito sentido nós termos o voto proporcional na medida em que ele exprime essa pluralidade de ideias que nós temos na sociedade, né? Nós temos até um voto de legenda que é conferido ao partido e você acaba depositando o voto no partido porque você está votando naquela ideia, né? Então, um parlamento representativo que seja um microcosmo da sociedade, né? Isso acaba fortalecendo a democracia. Bom, mas o professor Levi já abordou de forma muito muito brilhante toda a explanação. Então, era basicamente isso.
1: Obrigado, Sérgio.
2: Obrigado.
0: Posso? Sérgio, na verdade, assim, eu faria um adendo. Eu te agradeço as palavras. Um desafio bonito dos modelos é promover o pluralismo. O ser humano é isso. O ser humano, nós somos todos iguais em dignidade, ao mesmo tempo nós somos diversos, somos plurais. Pluralismo é uma coisa que a democracia tem que promover. Agora, não é como a seleção brasileira, que a gente brinca, né? Cada torcedor um técnico. Não, não é assim. Ao contrário, você tem que ter um técnico, um. Na democracia, você tem que ter alguns partidos políticos. Eu acho que não precisa ter 1.000, não precisa ter 100, não precisa ter 50. Tem que ter alguns. Ou será que nós somos tão díspares assim que precisa 1.000 partidos políticos? Não. 1.000 partidos políticos você não consegue fazer um governo estável. Nem no presidencialismo, muito menos no parlamentarismo. Eu arriscaria dizer que talvez um número na faixa de 10 partidos seja um bom número. Aí você tem que partir para a engenharia institucional, ou melhor, eleitoral, para ter um sistema eleitoral que fomente um sistema partidário menos disperso. É aí que entra a lógica de qual sistema eleitoral que vai ser adotado, majoritário proporcional.

0: Não. Se vai haver cláusula de corte. Então, assim, é um debate que tem muita sutileza, tem muita sofisticação. Eu acredito que o nosso país está muito pronto para ir adiante nisso. O Congresso Nacional aprovou uma emenda constitucional cujos efeitos a gente só vai sentir para valer em 2030, mas que já está fomentando a redução do número de partidos. O que mostra a consciência do nosso legislador. Eu confesso, eu sou um otimista em relação ao nosso país. Acho que o Brasil é um país que tem muita consciência de si. Tudo bem, tem muitas coisas que eu gostaria que acontecessem que eu não vejo muita perspectiva, mas a questão da redução do número de partidos parece algo em curso.
1: Bom, mas temos mais uma ali? Acho que mais a última.
2: Boa tarde, parabenizo a todos pelas brilhantes exposições, pelo curso que hoje termina, foi um privilégio estar aqui. Tem a ver com o tema, é só um pedido de uma opinião dos expositores, com todo o brilhantismo. Tem a ver com o que explanou o professor Dutra, a questão da concentração de renda e a desigualdade social. A minha provocação ou pergunta vai no sentido de que hoje, potências como os Estados Unidos têm enfraquecido com as políticas as organizações mundiais. Cito aqui a principal, que é a ONU e seus braços. Como os senhores e a senhora enxerga uma perspectiva de ou estancar esse processo de enfraquecimento dessas organizações ou até reverter esse quadro? E complementando, qual o papel que o Brasil, sendo o líder na América do Sul e sendo destaque na América Latina, tem neste processo. Muito obrigado e parabéns.
3: Você não falou o seu nome, desculpa. A tua instituição, se for o
2: Meu
3: caso.
2: nome é Luiz Flora, eu sou advogado. Hoje eu estou como vice-presidente da Comissão de Direito de Trânsito da OAB. E também atuo na área do direito penal, especificamente nos cursos do Tribunal do Júri.
3: Muito bem. Luiz, colega de OAB, obrigado pela sua questão. Questão bastante difícil de ser respondida, não é? Transpondo para o âmbito mundial, planetário, acho que a democracia, a ONU também é um foro democrático, um foro de debate, de colocação de ideias, não é? E nós estamos vendo hoje um momento de concentração de poder e não de debate em torno do poder. Estava ouvindo até uma entrevista com um dos secretários do governo americano que você citou, em que ele diz que, olha, no fundo, no fundo, o que vale é quem tem poder, quem tem força. O que prevalece é a força e não o entendimento. E quando a gente tem, na verdade, líderes que alçam ao poder com essa mentalidade, os foros democráticos acabam tendo dificuldade em atuar. Mas ouvi também recentemente, não é, uma entrevista do Yuval Noah Harari, que foi citado já aqui também nesse curso, dizendo que se a humanidade tivesse evoluído com base nessa premissa apenas da força, a gente provavelmente estaria ainda no sistema tribal, um matando o outro. O ser humano só consegue evoluir na medida em que a pessoa consegue convencer um grupo maior de pessoas e alcança a força necessária para efetivamente, de forma grupal, coletiva, avançar. Para mim, isso é bastante claro. Quem conhece a obra do Yuval Noah Harari vai ver que o ser humano, especialmente Sapiens, né, neste livro, o ser humano é um ser fraco por natureza. Se a gente for olhar os leões, os elefantes, né, os ursos, o ser humano é muito mais fraco do que eles. Por que que nós conseguimos prevalecer no reino animal? Porque a gente consegue se comunicar, ter essa interlocução entre um e outro e agir coletivamente. É isso que nos faz melhores, nos faz uma categoria, vamos dizer assim, mais evoluída de seres. Se a gente abandonar isso, certamente nós vamos voltar ao estágio primitivo dos homens da caverna. Então, a sua pergunta, eu diria, a gente tem que insistir. Como diria o nosso colega do Levi, lá da faculdade, que foi também nosso colega professor aqui, Sérgio Rezende Barros, democracia é como bicicleta. Quanto mais se anda, melhor se anda, e quanto mais velocidade você tem, mais equilíbrio você alcança. Então, precisamos praticar a democracia, mais ou menos o que a gente está fazendo aqui hoje.
1: Bom, agradeço aqui as questões que foram apresentadas, a participação, e encerrados os debates, em virtude do nosso, temos alcançado o nosso horário aqui, eu passo a palavra para as considerações finais, primeiramente do doutor José Levi.
0: Bom, a minha palavra principal aqui é de agradecimento e também expressar a minha imensa alegria de tomar parte do curso, um curso que eu estou vendo agora, neste momento, conclusivo, e basta para ver que foi de muito bom nível, seja pelo que eu estou colhendo de depoimentos que vocês estão contando, etc., seja pela interação com o público a que se destina. Muito obrigado.
1: Nós é que agradecemos. Agradecendo uma vez mais a participação, a brilhante palestra aqui que foi feita no dia de hoje. Bom, eu abro também agora a palavra para o Rodrigo Del Nero, para considerações finais, nosso diretor-presidente do IRP.
4: Obrigado, doutora Alexandra. Queria agradecer ao doutor Carlos Dutra pela iniciativa, pela organização desse curso. Agradecer à doutora Alexandra, ao doutor Levi, os demais palestrantes que abriram espaço em suas agendas para engrandecer esse evento, esse curso. Queria agradecer à equipe do IRP pelo apoio e, mais uma vez, essa brilhante iniciativa do Dr. Carlos Dutra. Amanhã ele é coordenador de uma nova mesa aqui, que é o da Advocacia Pública, que é um outro belíssimo evento em parceria com a OAB. Então, agradecer a presença de todos os participantes. Muito obrigado.
1: Nós aqui agradecemos aí todo o apoio do ILP aí para o brilhantismo do curso, né? E agora, para o encerramento e considerações finais do nosso coordenador do curso, Dr. Carlos Roberto de Alckmin Dutra, para o encerramento e considerações finais.
3: Bom, a consideração final é, sem dúvida alguma, de agradecimento. Agradecimento, primeiro, pela possibilidade, pela abertura de a gente realizar esse curso aqui na Assembleia Legislativa. Agradeço aqui imensamente ao nosso colega, amigo Rodrigo Del Nero, presidente do Instituto, secretário-geral parlamentar, também aos outros dois diretores do Instituto aqui na Assembleia, é tudo colegiado, né? Um órgão colegiado, então também o Instituto Legislativo tem três diretores, o Marlon Cabral e o Daniel Garru também, que participam desse Instituto do Legislativo. Gostaria de agradecer à mesa diretora da Assembleia Legislativa, deputado André do Prado, deputado Maurici, deputado Barros Munhoz, por nos permitirem também, nos facultarem o uso desse espaço, e apoiarem, promoverem o curso com toda a participação da TV Assembleia, das entrevistas. Agradeço muito também a colaboração desses colegas da TV Assembleia. Agradeço a todos vocês que estiveram aqui, né, os professores que estão aqui na pessoa do Levi, Alexandre, Fábio Mauro e todos os demais, essa constelação de professores que tivemos aqui. Foi realmente um curso que eu tive muita felicidade em poder contar com brilhantes participações, que trouxeram um conteúdo que vai ficar aqui gravado para a gente poder divulgar isso e multiplicar. Bem, agradeço especialmente, não é, aos colegas aqui também de organização do ILP, não poderia esquecer disso, a Ani, aqui vejo o João, o André, a Rebeca, ao próprio Eliezer, não é, todos vocês que nos ajudaram tanto, e especialmente a vocês, alunos, não é, que estiveram aqui com a gente desde o início, participando, aprendendo juntos. Somos praticamente aqui uma comunidade de louvadores agora da democracia. Espero que vocês possam multiplicar todo esse conteúdo e trazer mais robustez para a nossa democracia. Bem, Nós estivemos aqui por 12 aulas no auditório Teotônio Vilela. Então, para terminar o curso, eu gostaria, esse grande democrata, participante da redemocratização do Brasil, citar uma frase dele, que vai muito no encontro do que a gente tem tratado por aqui. A democracia não é coisa feita, ela é sempre uma coisa que se está fazendo. Daí porque ela é um processo em ascensão. É a experiência de cada dia que dita o melhor caminho para ela ir atendendo às necessidades coletivas. O que há de belo nela é isto, é que ela tem condições de crescer, segundo a boa prática que fizermos dela. Meus amigos, minhas amigas, muito obrigado e viva a democracia!
1: Encerrados os trabalhos. Muito obrigada a todos.

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2: Um mercado que movimenta bilhões de reais por ano, que em 2026 deve crescer 6%. É o que já aponta o Instituto Brasileiro de Floricultura. Dados do IBGE ajudam a entender um pouco mais sobre o tamanho desse setor. São 8 mil produtores de flores no Brasil, cultivando aproximadamente 17 mil variedades.
3: Setor do agro muito importante, que emprega em torno de 250 mil pessoas em toda a cadeia, e com o grande diferencial de que mais do que 60% desse contingente são mão de obra feminina. Então isso é muito representativo, não só para o setor, mas para a economia brasileira de uma forma geral. Nós percebemos um crescimento muito sustentável, todos os produtores investindo muito em recursos naturais, controle biológico, melhor uso racional de água e energia, e isso inova bastante dentro da realidade de outros setores brasileiros.
0: Mexe com a economia, tem espaço no emocional. A Expo Flora, que acontece anualmente em Holambra, interior de São Paulo, desde 1981, atrai milhões de turistas. Receber os visitantes em grande estilo, a tradição holandesa ganha vida com dança folclórica na Expo Flora.
4: A dança folclórica, ela é o eixo que a gente chama dentro da Associação Cultural Dança Viva, a pioneira, aquela que deu o start, né, deu a motivação para a gente olhar para outras formas de dançar, e ela é a que tem mais visibilidade e é aonde a gente aprendeu a fazer muitas coisas.
0: Crianças e adultos preservam a tradição por meio de apresentações de danças típicas holandesas e se tornaram uma das marcas culturais da Expo Flora.
4: E hoje em dia a gente percebe a importância de estar contando um pouco mais do contexto cultural, porque naquela época as pessoas falavam holandês, conheciam, né, a cultura holandesa, o que, que era um moinho, o que, que era um tamanco, e hoje em dia não. O público gosta muito, porque é raro a gente ver tantas crianças e jovens apresentando uma dança cultural, folclórica.
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5: E eu já estou conferindo aqui, ó. Ai, que cheirinho bom, gente. Bom dia! Estamos no ar, ao vivo, para todo o estado de São Paulo. E que jeito maravilhoso de começar a semana, né? Com o estúdio florido, olha. Cheirosinho, as flores deixam tudo mais bonito, mais alegre, mais cheiroso, tudo graças a um mercado que só cresce, movimenta mais de 20 bilhões de reais no país e faz a nossa economia girar com a ajuda de políticas públicas que começam aqui na Casa do Povo. A Lei Estadual número 16.668, de 1º de fevereiro de 2018, criou o Circuito das Flores Paulista. O circuito é formado pelos municípios de Artur Nogueira, Cosmópolis, Engenheiro Coelho, Holambra, Jaguariúna, Santo Antônio de Posse e Campinas. A legislação também permite a inclusão de outros municípios paulistas que exerçam ou participem ativamente desse segmento turístico. Entre os objetivos estão garantir a troca de conhecimento e a cooperação técnica, científica e educacional para o estudo do cultivo de hortaliças, frutas e flores. E olha só, gente, a lei, ela também busca assegurar o fortalecimento regional e o crescimento conjunto das cidades que fazem parte desse polo turístico. Outro objetivo é alavancar a economia dos municípios e da região, atraindo turistas para a visitação e o conhecimento da área que mais exporta flores, plantas e hortaliças na América Latina. E que sensacional isso aqui, gente. É por isso que a gente vai falar sobre isso hoje, que eu tô com esse estúdio florido e com convidados que entendem de tudo do assunto, tá? Já tô com eles por aqui. Isabela Lino é florista e criou uma assinatura de flores, serviço que permite receber arranjos periodicamente em casa ou no trabalho, uma forma de consumo e empreendedorismo no setor. Também recebemos hoje o Sebrae, representado pelo Renan D'Aragone, consultor. Ele é economista e tem uma trajetória voltada à inovação no agronegócio. Vai nos explicar como funciona o mercado para quem quer empreender. Gente, sejam bem-vindos. É um prazer estar aqui com vocês e com essas flores maravilhosas. Bom dia. Bom dia, tudo bem?
6: Bom dia.
5: Agora, eu estou com essas flores na mão, que são suas, né, Isabela? Então vem cá, por favor, já comece te pedindo para levantar, por favor. Seja por aqui, por favor, por aqui mesmo. Pode vir por aqui. Seja bem-vinda.
6: Obrigada.
5: Gente, o perfume desses lírios é incrível, mas os lírios normalmente são enormes desse jeito. Gente, dá uma olhada no tamanho desses lírios aqui que a Isabela trouxe pra gente. Olha isso. Normalmente são grandes assim? Eu tô impressionada com o perfume disso.
6: A gente tá na primavera, né? Então essas
5: entrando,
6: flores...
5: né? Entrando, quase aí.
6: Entrando na primavera. Então essas flores, elas florescem bem agora, né? A gente tá com bastante coisa bonita.
5: Elas ficam mais bonitas.
6: Com certeza.
5: Não, eu fiquei com esses lírios porque eu fiquei impressionada, mas você trouxe muita coisa aqui pra mostrar pra gente e, assim, eu ia chutar o que são, mas é melhor não. O que você trouxe aqui pra gente ver?
6: A gente tem um pouco de rosa spray. A gente...
5: Rosa spray? Peraí, mostra aqui melhor pra gente.
6: É uma mini rosa, menorzinha assim, que eu acho super delicada pros arranjos.
5: É uma rosinha menor assim, ela faz sucesso?
6: Com certeza, ela é muito delicada, né? Então, é diferente da rosa grande, que ela é imponente, essa eu acho que traz um pouco mais de delicadeza.
5: E o que chama atenção, eu acho que é a cor laranja. Uhum. Porque não é uma cor muito, muito comum, ou é? Ou eu tô enganada? Porque quem entende aqui é você.
6: É, não, a gente tem algumas flores laranja, né? Tem a gerbera também, que é uma... parece um girassol arredondado. Mas essa cor de laranja, eu acho que combina muito com esses tons de rosa. Então, por isso que eu trouxe esse...
5: É isso que eu ia dizer. Olha que coisa linda. Tem que entender também de colorimetria, não é, Isabela? Porque, assim, eu tenho uma amiga que é da moda e ela me ensina essas coisas. Eu tento entender, mas eu não aprendo. Olha que coisa linda, rosa com laranja. Belíssimo.
6: É, eu acho que é uma boa combinação. Aí
5: o que
6: eu
5: mais temos?
6: Também um pouco de eucalipto. Você estava falando sobre esse alecrim, desculpa.
5: Alecrim.
6: Esse é o alecrim e o eucalipto, que ele traz também esse cheiro para o arranjo, né? A gente pensa como assinatura floral para casa. As pessoas gostam de ter esses aromas, né? Traz uma harmonia também para o ambiente. Então,
5: gente,
6: é legal.
5: Imagina, eu tenho certeza que você conhece o cheiro do alecrim.
6: Uhum.
5: Imagina o cheirinho que está nesse estúdio agora, de alecrim subindo e de eucalipto também. Uhum. E o que mais? Isso aqui, eu diria que é rosa, mas não é.
6: É o lisianthus. Ele também é uma forma mais delicada, né? Eu gosto de trazer essas texturas diferentes, então o lisianthus é um pouco mais sensível, mas eu acho que também traz um pouco de suavidade pro arranjo.
5: E lindo, ele branco assim, não tem como não conversar com as outras cores, né? E por último, você trouxe esse aqui que é rosinha também.
6: É a boca de leão. Agora é uma época boa de ter a boca, né? A sazonalidade dela tá em alta agora, então a gente tem... Eu trouxe também para combinar aqui, harmonizar com o arranjo.
5: Ah, então você vai fazer um arranjo pra gente.
6: Uhum.
5: Agora não, tá, gente? Depois ela vai fazer um arranjo floral pra gente, combinando tudo isso aqui. Vai mostrar um pouquinho do que você sabe e do que você faz normalmente para enfeitar a casa das pessoas. Porque as pessoas costumam ir até a loja, mas você também faz assinatura, não é isso?
6: Isso, é uma praticidade, né? A gente entrega na casa da pessoa, então as pessoas têm buscado isso hoje em dia. Receber as flores, ter uma experiência, né? Não só presentear outra pessoa, mas ter as flores em casa também. Então, eu tenho essa assinatura de flores e tenho alguns clientes com isso.
5: Mas quando eu vou até a sua loja, eu posso, por exemplo, estar aqui com você e escolher.
6: Isso.
5: Não gostei dessa flor, por exemplo, não quero no meu arranjo. E no caso da assinatura?
6: assinatura, a gente tem também um formulário que a gente deixa para os clientes, e aí eles mesmos podem colocar: ah, não gosto de antúrio, não gosto de flor com cheiro muito forte. Então as pessoas podem ir escolhendo o que elas mais gostam, o que elas menos, assim, não faz tanta questão, até mesmo as cores, né?
5: Mas o formulário é mensal ou é na hora da escolha da assinatura?
6: É na inscrição, a gente deixa lá o formulário para a pessoa, e aí a gente vai fazendo essa curadoria, né? A gente vai escolhendo, e as pessoas também vão conhecendo outros tipos de flores, né?
5: Se tu não gostar de um cheiro forte, você não manda, por exemplo, um alecrim, não manda o quê?
6: Tem a Angélica também, que ela é bem parecida com a boca de leão. Ela também tem, ela exala bastante. O lírio também, né? Ele tem esse cheiro, você já tava sentindo aqui.
5: Ai, maravilhoso. Pra mim, eu adoraria. Uhum. Eu colocaria cheiro forte, sim, pra dentro de casa. Até porque cheiro de flor pode ser cheiro forte, mas é um cheiro que traz memória, traz lembrança, traz coisas boas, né?
6: Os perfumes vêm das flores, né? Então, por que não ter um natural ali dentro de casa, né?
5: Ai, obrigada, Isabela. Vamos sentar um pouquinho agora, que eu vou sentar também para conversar com o Renan, porque o Sebrae é sempre nosso companheiro aqui, muito querido no programa, porque além de ter a Isabela, que é uma empreendedora já no mercado, é importante ter o Sebrae aqui com a gente, para a gente entender, para você de casa que está querendo empreender nesse ramo, ou algo do tipo, né, como entrar nesse ramo. Ô, Renan, ela já tem um negócio aqui estabelecido, a pessoa vai até lá, ou o negócio vai até a pessoa, que é o caso das assinaturas. Como entrar nesse mercado, Renan, que tem 250 mil pessoas numa cadeia produtiva em todo o país? Obviamente, São Paulo é sempre uma força, né? Porque nós estamos numa grande metrópole, na maior do país. Seja bem-vindo também, bom dia.
7: Obrigado, bom dia Isabela, bom dia aos telespectadores. Como você disse, Vânia, é um mercado que está em expansão, né? E é um eixo, é um modelo de negócio. E quando nós falamos de modelo de negócio, o empreendedor que quer entrar nesse mercado, ele precisa entender como funciona, né? Como eu modelo um empreendimento, seja o mercado de flores, seja qualquer outro setor dentro de outro segmento, os modelos são muito semelhantes. O principal ponto é entender a necessidade do cliente que você vai atender. Então, como a Isa trouxe, a questão da assinatura é uma oportunidade de mercado que vem de uma necessidade. Então, quando você vai empreender, você precisa entender o que você está entregando para o cliente. Ah, identifica uma oportunidade que é nos lares, as demandas de receber os produtos em casa. Essas demandas crescem cada vez mais, principalmente na capital, que nós não temos tempo, né? Quem mora aqui em São Paulo, o trânsito é um fator que influencia a tomada de decisão para muitas coisas no dia a dia das pessoas. Então, vou empreender? Vou entender para qual perfil de cliente. Importante fazer uma pesquisa de mercado, entender um pouco mais, né? O que nós dizemos é: o quanto você entende do negócio de flores? Isso é extremamente importante. Quanto você conhece? Quanto você está inserido? Para que você consiga entender qual produto entregar para qual cliente. Aí, a partir disso, entendendo o modelo de negócio, né? Entendendo do mercado, agora eu vou entender a necessidade do meu cliente. O que ele quer? Ele quer a flor em casa? Ele quer, né, o arranjo, a experiência? Ele quer também fazer o arranjo? Ou ele quer comprar pronto? Né? Tem as datas? Existe sazonalidade? Então, é um entendimento da mecânica do mercado para que você consiga se inserir naquela oportunidade que você rastreou, naquela necessidade que você entendeu que existe, né? Não é só o dia das mães, não é só o dia dos namorados. Hoje o mercado está muito mais amplo do que as datas.
5: Mas como fazer esse estudo de mercado? Perfeito. Renan, como é que uma pessoa que está ali começando, talvez não tenha, talvez não, né? Não vai ter como é que eu posso dizer? Não tenha tantos contatos dentro do mercado, não conheça tanto outros floristas ainda. Como é que ela faz esse estudo de mercado?
7: Hoje tem várias ferramentas para você utilizar, né? Dentro da pesquisa de mercado. O próprio Sebrae entrega pesquisas, como fazer uma boa pesquisa de mercado, que é você entender, quando nós falamos de mercado, existe o mercado local, que é a sua região, existe o mercado estadual, o mercado online. Você precisa entender onde você vai atuar de acordo com o perfil do cliente. Fez a pesquisa, comece a entender, né? Hoje nós falamos não mais de plano de negócio, nós falamos de modelo, então usa-se a ferramenta do Canvas, para que você consiga, assim como as startups fazem, é uma coisa mais visual e dinâmica para você entender qual vai ser o modelo que você vai desenhar e como você se insere nesse modelo de mercado. Fiz a pesquisa, entendi o perfil do cliente, entendi as nuances do modelo de negócio, que tem canal de relacionamento com o cliente, a parte financeira, o marketing, né, os custos de produção, a forma de monetizar isso, né, receita, qual que é a logística envolvida para você entender como você avança e qual formato você vai entregar.
5: E, gente, aprender a arte floral vai muito além da teoria, né? Entrar neste segmento em expansão requer uma boa formação, além de saber das tendências e do comportamento do mercado do consumidor. Tanto que o Sebrae ajuda muito nisso, né? É sobre esse assunto que eu vou trazer outra pessoa muito importante para a conversa agora. Eu vou conversar com a Edênia Carvalho, especialista e professora em arte floral. Oi, Edênia, seja muito bem-vinda ao Revista Lespe, tudo bem? Boa tarde.
8: Tudo
5: bom
8: bem?
5: Dia ainda.
8: Boa tarde. Bom dia. Não, bom dia, Renan. Bom dia, Isabela. É um prazer estar participando aqui com você. Só uma correção. Eu sou a coordenadora da escola. Não sou professora.
5: Ah, não. Tudo bem. É porque a gente sempre chama quem participa, está na escola, diretora, coordenadora. A gente sempre chama de professora, mas eu peço perdão. Coordenadora Edênia.
8: Gostaria Olha... muito de ter essa capacidade de ensinar essa arte que é maravilhosa e que a cada dia vem crescendo absurdamente. É um mercado assim, gigante para se explorar aqui no nosso aqui em São Paulo e no Brasil.
5: Pois é, vamos entender um pouquinho mais aí. Quais são os conhecimentos, habilidades que são necessários para quem quer se tornar um florista ou um designer floral profissional hoje, para quem quer entrar nesse mercado?
8: Olha, acho que o princípio de tudo é gostar de flores, né? Ela tem que gostar de flores e eu falo que o florista, ele já nasce florista, ele já tem aquele dom, ele já tem aquela energia dentro dele. E o nosso trabalho aqui é desenvolver essas técnicas, né? Colocar isso muito presente para as pessoas. Você falou aí num ponto que é fundamental, que foi na colorimetria. Esse é o nosso próximo curso, que é muito importante essa composição de cores, uma técnica que é muito usada hoje no nosso curso é a composição das flores, porque você tem o dom, mas o que é que eu vou aplicar? Que tipo de flor que eu posso usar? Aplicar, né, Isabel? Tá aí, pode ajudar, né, Isabel? É indispensável você ter essa técnica, porque tem flores que duram 2 dias, tem flores que duram 1 semana. Então, assim, o que a gente explora muito é isso, é o que eu posso usar, como que eu posso usar, e o Renan falou uma coisa legal que, sobre o mercado, que é explorar o mercado. Isso é uma das coisas que a gente usa também na escola, fazer um estudo de mercado, qual que é o perfil do seu cliente. Que tipo de flor que eu posso aplicar. Então, a arte floral, a nossa escola paulista, ela engloba tudo isso no nosso curso. Porque a arte, ele já vem com esse dom. Então, o que a gente faz é explorar esse dom e colocar isso de uma forma mais técnica, com mais habilidade, explorar isso de uma melhor forma.
5: Isabela, você leva isso em consideração, o que a Edênia falou, as flores mais perecíveis, digamos assim, que elas ficam junto com flores que não são. Como é que você faz essa composição que a Edênia falou que é lá, né? Obviamente é ensinado para quem vai entrar no mercado e você já deve saber muito bem.
6: A gente gosta de colocar um pouco de tudo. Por exemplo, nessa composição que a gente estava mostrando, tem os lírios que eles duram por mais tempo. Eu uso muito de folhagem, né? Porque a gente sabe que as folhagens, elas têm uma durabilidade um pouco maior. Então, a gente quer mesmo que o cliente possa ter e ver desabrochando as flores ao longo desses dias, né? Quando o arranjo fica em casa. Então, ter esse cuidado de colocar uma flor um pouco mais fechada para entender que ela vai desabrochar ali no, no, na casa do cliente, né? Então, a gente tem que ter esse balanço de colocar algumas folhagens, flores, umas mais delicadas. E a gente sempre recomenda, uma flor está murchando, então já vamos tirar do arranjo, porque senão isso influencia também. Então, a gente tem essas recomendações tanto para os nossos clientes, né? E a gente pensa também na hora de colocar o arranjo, de ter essas variações de flores que duram um pouco mais tempo e flores que estão ali pela beleza em si, né?
5: Legal, coisas que a gente nem pensa, a gente só pensa no quão bonito é o arranjo, mas vocês têm que pensar em tudo, na colorimetria, na perenidade, em tudo. E Edênia, você falou também, junto com o Renan, da questão do mercado. Como é que está esse estudo aí na escola para quem vai entrar no mercado? Como é que vocês estão explicando isso, conversando isso com os profissionais que ainda vão entrar? Para começar pequeno, para empreender pequeno, para ser autônomo, o que que ainda vai vir para esse mercado?
8: A gente traz dados do Vibraflor, né, que são dados extremamente seguros, e mostra para os nossos alunos o mercado que eles têm. E assim, existe uma demanda muito grande, é uma necessidade muito grande no mercado. Os floristas hoje, praticamente, os profissionais decoradores, eles disputam floristas. E é um trabalho muito bem remunerado. E o que a gente hoje está explorando é a transição de carreira. Né? Muitas pessoas que estão aí, hoje a gente tem muitos profissionais de banco que estão saindo, que estão querendo abrir o seu próprio negócio, entrar nesse mercado de floricultura. A gente teve um mercado aí que foi a floricultura, que sofreu bastante, elas sumiram das ruas praticamente. Então hoje a gente está fazendo um trabalho de a nova floricultura. O que seria essa nova floricultura, né? O novo formato, que tipo de como que eu vou apresentar, porque o online está muito forte, graças a Deus. Isso também é bom porque o investimento é menor, né? Mas então, como explorar esse online de forma mais rentável, né? O cálculo também é importante. A gente ensina muito sobre o cálculo, porque a perda de flor é muito grande. No quesito de assinatura floral, que é um mercado gigante aí para se trabalhar. Imagina hoje um shopping tem 300, 400, 500 lojas. Olha só, todos são é um mercado potencial para você explorar, né? Uma rua só de comércio é um mercado para você explorar. Um prédio de escritório é um mercado para você explorar. Então, assim, e não tem profissionais. Nós não temos o profissional. Então, assim, a escola, ela surgiu no intuito de ser mais trazer os meninos de comunidade para formar esses meninos por conta dessa demanda. Mas ela foi crescendo, foi tendo outras pessoas, e hoje a gente foca muito em mostrar o quão rentável é e o mercado que tem para se explorar. É muito grande.
5: Obrigada por trazer para a gente, né? Pelo menos para mim, obviamente vocês já sabem, mas esses novos formatos de negócio, que não são tão novos, mas que eu acho que quem está entrando no mercado deve entender
8: Reformulando, né?
5: e explorar todos, né, Dênia? Muito obrigada, tá? Seja sempre muito bem-vindo ao Revista Lespe.
8: Muito obrigada pelo convite. Eu só queria deixar um número aqui, que eu sempre coloco para vocês, já colocaram aí. 2025, o número foram 25,6 bilhões que movimentou o segmento de flores e plantas. Então, assim, quando os nossos alunos chegam na escola, que nós apresentamos os números e o que cada um representa, a flor de corte, a flor de vaso, eles ficam assim, surpresos. É absurdo, é um número que ninguém faz ideia. Então, tá aí a dica, procure a escola e conte comigo sempre que
5: E
8: vocês
5: vocês,
8: precisarem. Foi um grande prazer.
5: ajudando a mover essa grande engrenagem da economia no Brasil e
8: É
5: aqui também
8: isso
5: no
8: aí.
5: estado de São Paulo. Obrigada, Edene. Até a próxima.
8: Muito
5: Bom
8: obrigada.
5: dia.
8: Até a próxima.
5: Tchau.
8: Bom dia, pessoal. Tchau, tchau.
5: Gente, a gente vai continuar falando sobre esse mercado de flores, mas no próximo bloco, já já, a gente vai aprender a fazer um arranjo floral lindo. Então fica com a gente, é rapidinho.
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0: Oi, eu disse que era rapidinho, estamos de volta com Revista Lespe, hoje falando sobre o mercado de flores. Eu já apresentei gente aqui, né? Estamos com a Isabela e com o Renan. Sobre esse mercado que tem 250 mil pessoas nessa cadeia produtiva em todo o Brasil e que mexe com bilhões de reais por ano, mais de 20 bilhões de reais no ano passado. E agora a gente está com uma nova pessoa, está aqui com a gente agora o Marcelo Romano, também é florista, tá? Ele é diretor, professor e membro da Academia Brasileira de Artistas Florais. Seja bem-vindo,
1: Muito
0: Marcelo!
1: obrigado, é um
0: Tudo
1: prazer.
0: bem?
1: Tudo bem, graças a Deus. Muito obrigado pela presença, pela participação aqui com vocês.
0: Ah, é um prazer estar aqui com você. Muito obrigada por ter vindo. E olha, já estava conversando aqui com ele sobre esse mercado que você está há 37 anos.
1: 37 anos.
0: E como é que tem sido? Imagino que o mercado mudou muito em 37 anos,
1: Muito.
0: desde que você entrou lá em 89.
1: 1989.
0: Eu sou ruim de conta. Em 89
1: 89.
0: até hoje. Quais foram as mudanças que você viu no mercado?
1: Vamos lá, eu percebo assim várias modificações desde 89 para cá. Primeiro, nós tivemos uma mudança substancial quando abriu o mercado internacional, ou seja, quando começou a entrar as coisas importadas para o Brasil. Isso foi meados de 1992, 93, vieram os carros importados e, inclusive, começou a vir. Nós tivemos acesso a novos materiais, tanto da parte de evento, que eu trabalho muito, quanto também da parte de loja, ou seja, de floricultura. Materiais importados como um papel crepom que vinha da Itália, umas colunas diferenciadas, e aí veio o mercado da China, da Índia. Então houve uma mudança assim drástica, principalmente nessa época, né? E aí também, claro, a gente acompanha todas as mudanças de moeda. Isso mexe demais, acho que em todos os setores da economia. Então era cruzado, cruzado novo,
0: Teve
1: depois
0: uma
1: veio
0: mudança para o real ali naquela
1: real,
0: época, em
1: exatamente.
0: 94.
1: Eu era concursado público, né? Então, antes de trabalhar, eu trabalhava na prefeitura de São Paulo. Então, fui ser um empreendedor e eu nunca imaginar que ia ficar a minha vida inteira, praticamente, né? Meus filhos foram criados junto comigo e tanto tempo trabalhando nesse mercado. E o mercado de flores, inclusive, mudou muito, muito, mas muito assim, uma coisa gigantesca. Semana passada eu estive, fui convidado para ir numa fazenda de produção de rosas, lá em Andradas, Minas Gerais. Então, eles nos convidaram, como eu sou professor da Academia Brasileira, eles convidaram os professores da academia para ir até nessa produção de rosas, que é uma coisa espetacular. Eles fazem o quê? Eles lançam novas tendências, novos modelos de rosa. Então, eles lançam aqueles produtos na estufa. Então, nós fomos falar para analisar cor, textura, pétala, tamanho, se ela realmente ela vai ter uma importância para o mercado, porque esse ano, por exemplo, no começo do ano, um instituto lançou a tendência de cores. Então, eles já programam para o ano que vem que tipo de cor de flores que vai estar na tendência para um casamento, por exemplo.
0: Por exemplo, já dá um spoiler? O que é que vai
1: Sim.
0: estar?
1: Então, agora o burgundy está super na moda. O
0: Gente, eu
1: que
0: não
1: que é
0: sei nem que
1: isso?
0: cor é essa. Burgundy, que cor
1: Lembra
0: é
1: do Marsala?
0: essa? Ai, eu amo
1: Então, o
0: Marsala.
1: Marsala se dá, na verdade, de uma coloração de um vinho da cidade da Itália.
0: Com rosa, né?
1: É aquela cor, é um vermelho amarronzado. Tá? Então, é um tom de vinho que existia lá na Europa, numa cidade da Itália, e aquilo ali se transformou na moda, que foi para o Instituto Pantone, que virou uma moda mundial, e é feito dessa forma. E o Burgundy, da mesma forma, é um tom de vinho também, que agora está vindo, só que ele é um tom mais fechado do que o Marsala. O Marsala é mais clarinho, o Burgundy é mais escuro. Esse ano está se usando muito branco, ou off-white, que é a cor da moda desse ano.
0: E como é que são feitos? É, obviamente, é muita tecnologia,
1: Sim.
0: né, ali no agro.
1: Sim.
0: E isso também vai mudando o mercado. E, Renan, eles têm que ficar de olho, né, Renan?
2: Com certeza. Ah, como o Marcelo trouxe, né? Acompanha a evolução econômica. Um eixo importante do mercado, né? Quando a gente olha a abertura comercial do mercado brasileiro, a gente vê que os segmentos eles vão acompanhando as tendências e a sociedade como um todo. Então, depois da pandemia, né? Quando a gente vê que as pessoas se entendem mais dentro de casa e começam a observar o próprio ambiente. As flores fazem parte desse ambiente, pelo aroma, pela composição visual. Então, o mercado ele vem se desenvolvendo, não é à toa que a gente tem essa vertente da entrega, né, da assinatura, porque ela vem novamente, ela vem com a evolução da sociedade. Então, cada vez mais a demanda vai ser por agilidade, rapidez, personalização.
0: E a tecnologia empregada a isso também,
2: Exatamente.
0: né? Vocês que são, que estão no setor, tem que ficar de olho. Quando você vai analisar, Marcelo, você vai lá ao local analisar. O que que você leva em consideração para que isso realmente se torne algo comercial?
1: Então vamos lá. No caso da especificamente, a gente foi numa estufas de rosa, tá? Então ali eles já estão fazendo o quê? É tão interessante. As rosas, elas eram produzidas suspensa, tá? Como se fosse. Então eles não usavam terra para produzir. Eu falei, e era na areia que eles produziam. Muito interessante. Falei, tá, mas e as vitaminas, os substratos, eles falam, eles colocam tudo na água. Por ser desenvolvido e feito na areia, o que que acontece? A drenagem é melhor, não pega bactéria. Tá? Então aquela água era de reuso. E aí você vem também pela questão
0: Também a questão
1: do
0: da
1: meio ambiente,
0: sustentabilidade.
1: sustentabilidade. Então todas as vitaminas e nutrientes, ela é irrigada, desce, e inclusive o dono dessa fazenda é um dos fundadores da cidade de Holambra, né? Nós tivemos o prazer de conhecê-los. E agora eles estão numa fazenda teste na Chapada Diamantina, na Bahia. Aí você fala,
0: Interessante.
1: na Bahia, sim, na Bahia. A temperatura tem que ser de 18 a 26 graus. Eu tive uma aula com aquelas rosas importadas, né, colombianas. Então, nós tivemos uma hora para saber a temperatura, o tipo de solo, a altitude. É muito
0: É porque
1: interessante.
0: o pessoal fala na Bahia, mas a Chapada tem uma
1: É,
0: altitude
1: sim,
0: que com
1: exatamente.
0: certeza dá para. Na verdade, em todo o Nordeste tem chapadas, tem serras, onde dá para produção de rosas e de outras produções que querem, né, que requerem altitudes do tipo, como morango e tudo
1: Frutas.
0: mais, como frutas,
1: As frutas.
0: exatamente. Isabela, inclusive você também está de olho, muito de olho no mercado, mas eu quero falar com você aqui, em pé, pode ser?
3: Claro.
0: Isabela, vem cá, porque essas flores maravilhosas aqui são suas e você também fica de olho, obviamente, como o Marcelo no mercado, né? Qual é a novidade que o consumidor mais quis esse ano lá? Ou o consumidor não está de olho na novidade? O consumidor, ele quer mais o que normalmente se olha, tipo rosa e girassol.
3: Ah, eu acho que hoje em dia a gente tem tendências diferentes, né? Eu vejo que o mundo das asiáticas tá trazendo
0: Ah,
3: bastante aqui. Até
0: as coreanas não só
3: as
0: para pele?
3: coreanas também.
0: Não só para pele.
3: Até os papéis hoje em dia eles trazem, né, de importação. E é uma tendência que as pessoas estão procurando. Até as flores de outras tonalidades também, de outros tingimentos. Então, esse ano a gente até teve a rosa azul que o pessoal tanto pediu. Então, a gente trouxe, a gente conseguiu trazer também de importação, né?
0: Nossa, adoraria ver uma rosa azul. Nunca vi, essa eu queria ver. Mas você trouxe coisas lindas aqui pra gente. Como você pensa, vai me de ver.
3: Então, eu trouxe. Hoje a gente trouxe arranjo para sua casa, né?
0: Mas aí a pessoa indo até você ou você já está montando aqui para sua assinatura?
3: Eu montaria, tanto faz. Tem gente que gosta muito de escolher, né? De repente o lírio, como você gostou bastante. A
0: Amém.
3: gente gosta de começar com uma flor principal e hoje a gente escolheu o lírio, que é para trazer esse aroma.
0: Gente, que é incrível, vocês não têm noção. No dia que TV, se Deus quiser, vai chegar essa tecnologia, não sei quando, mas se tiver essa tecnologia, vocês vão cair para trás.
3: Então eu sempre começo colocando uma flor principal.
0: Você corta ali o caule e faz
3: Isso, a
0: esse
3: gente
0: corte na diagonal, por quê?
3: é para poder para melhor absorção, né, da flor. Então a
0: Da
3: gente
0: água.
3: corta assim em diagonal para ela receber mais água. Tem
0: Chamei de caule, mas não é caule, é a palavra
3: haste.
0: certa. Haste. Eu esqueci a palavra. Muito obrigada, Marcelo.
3: E aí a gente trouxe também a rosa spray, que é para fazer uma composição, né? Aí você falou sobre colorimetria, então a gente está trazendo uma cor diferente aqui. Eu acho que o laranja combina muito bem com esse tom de rosa. E a gente vai
0: Não, laranja com
3: montando.
0: rosa é belíssima. Eu dificilmente teria. Eu conseguiria usar nas roupas, mas nas flores fica lindo.
3: Fica uma
0: Olha só.
3: composição bem bacana. E como eu tinha falado também, a gente consegue trazer um pouco de folhagem, que é para ajudar na durabilidade do arranjo, né? Então, por exemplo, ruscos, às vezes ele fica assim semanas, super bonito. Então, para uma assinatura floral, eu acho interessante ter esse tipo de folhagem, porque aí, se a flor ela acaba se deteriorando, as pessoas podem ir tirando e daí já fica pelo menos um ruscos ali.
0: Ruscos, o nome disso?
3: Isso, essa
0: Isso eu não conhecia, é
3: folhagem.
0: uma folhagem. E essa folhagem é de onde? Desculpa aí a minha ignorância.
3: Aí eu não sei dizer.
0: Nem você sabe.
1: A produção
0: Ruscos.
1: do Ruscos, ela, a maioria dela é aqui na Grande São Paulo. Você pega na região de Ibiúna, tem muito Ruscos, né?
0: É uma folhagem que dura bastante e ela
3: Dura.
0: ajuda na durabilidade também das flores?
3: É, não, ele consegue durar por mais tempo, né? Como as flores vão se deteriorando conforme o passar dos dias, a gente pode ir tirando e aí o Ruscos ele se mantém bem ali. A gente usa
0: Entendi.
3: também com outras folhagens, né? Eu trouxe o eucalipto também, que traz um aroma.
0: O eucalipto e o
3: Ele.
0: alecrim também você trouxe, né? Que
3: Isso.
0: aroma é maravilhoso aqui no estúdio.
3: E aí,
0: Nossa.
3: ele também, o eucalipto é interessante que ele fica legal até desidratado. Quando ele começa a secar, ele fica legal também de
0: Ele fica
3: deixar.
0: bonito.
3: Fica bonito. Então, eu faria um arranjo assim para uma assinatura, para deixar em casa, né? Para ter flores, para
0: Quando
3: dar um
0: você faz para
3: aconchego.
0: assinatura, as flores, elas vão em vaso ou elas vão em buquê?
3: Então, tudo depende do meu cliente. Eu tenho assinante que ele a gente vai fazendo a troca já com o vaso, né? Então eu pego um vaso do acervo dele, já mando já o arranjo já no vaso dele, então a gente vai fazendo essa rotação. E eu tenho clientes também que preferem só que entregue o arranjo e aí ele vai dispondo na casa dele. Ah, eu quero um pouquinho aqui, um pouquinho ali. Então eu tenho essas duas opções, né? Eu deixo essas opções para os meus clientes. A gente gosta de fazer muita coisa personalizada, então, de acordo com o que o cliente prefere, a gente acaba optando para eles, né? Mas.
0: Quanto à personalização, você disse que normalmente tem uma coisa, um formulário que a pessoa coloca suas preferências.
3: Isso.
0: O que que é mais pedido nesse formulário? São os cheiros, é o aroma, são as cores? O que que é mais pedido no formulário?
3: Eu acho que acaba. Eu tenho uma cliente, eu não posso esquecer dela. Ela sempre pede flores muito perfumadas. Então, assim, quando tem Angélica, que eu comentei com você, que é aquela flor que exala o cheiro do ambiente, eu sempre mando para ela, porque ela gosta bastante. Eu tenho outra cliente que, de repente, ela gosta muito de orquídea. Então, eu sempre mando uma vez por semana a orquídea para ela, porque é uma flor que também tem uma durabilidade melhor e ela gosta bastante. Então, vai muito da preferência. Do cliente, né? Eu entendo cada
0: Porque é a
3: gosto.
0: questão do quando tem, né? Porque nem sempre vai ter aquelas flores preferidas. Depende também da
3: Exatamente.
0: produção, obviamente, no campo, não é isso? Como é essa questão para você montar os arranjos? E como é que você conversa isso com seus clientes?
3: Essa questão, ainda mais de eventos, a questão de sazonalidade, a gente tem que conversar muito com o cliente, porque às vezes simplesmente essa flor não é época, a gente não consegue. Então eu sempre esclareço muito bem com as noivas, principalmente, olha, esse momento a gente não tem tulipa, por exemplo, que é uma flor muito sazonal, muito específica.
0: Noiva gosta de tulipa? Fica bonito nos arranjos?
3: Tulipa, copo de leite, que é um clássico também.
0: É bem
3: Então a
0: clássico.
3: gente costuma conversar e explicar sobre o momento, né? Então a gente explica se ela tem uma segunda opção, a gente faz de tudo para que atenda o desejo dela, né? Mas que tenha um plano B também.
0: Marcelo, você também faz muito eventos, né?

0: tanta chuva num período tão curto nessa época do ano.
1: Nesse momento que a gente está passando.
0: Pois é, um fornecedor que é um produtor de folhagens, né? Ele acabou de mandar uma mensagem que tudo que ele tinha de uma folhagem que se chama jiboia, ele perdeu tudo porque chuva de granizo. Então acabou tudo. Essa flor que ela vai trabalhar aí, ó, que é a boca de leão, que ela está
1: Linda,
0: trabalhando,
1: que ela está
0: inclusive,
1: colocando agora.
0: até semana passada, isso estava assim, uma fartura, num preço super em conta, uma coisa muito tranquila e muita produção. E essa semana, não tem.
1: Por causa da chuva
0: E
1: e demasia.
0: frio também. Então, isso você sempre tem que deixar muito claro para a noiva, como ela falou, você deixar uma segunda e até uma terceira opção. O muito saudável na parte do evento, você não formalizar um tipo de flor, e sim um tipo de cor. Então você vai ter uma paleta de cores, você vai dar um leque de opções de todas as flores disponíveis naquela época do ano. No nosso contrato, inclusive, a gente tem uma cláusula que a gente marca uma reunião final em torno de um mês antes são várias reuniões. E dentre essas reuniões, a final é um mês antes para a gente realmente saber quais os tipos de flores que vai ter naquela época. Para um buquê de noiva, por exemplo, é muito fácil, né, da gente conseguir uma quantidade de flores. O buquê de noiva são poucas flores. Para um evento, o consumo é muito grande de flores.
1: No caso das noivas, eu imagino que elas queiram flores brancas, por isso
0: É
1: que se fala de
0: relativo.
1: copo de leite, é
0: É
1: relativo.
0: relativo. A
1: Hoje em dia, mais
0: personalidade.
1: é relativo, então, acho que é mais uma coisa muito tradicional essa questão
0: Sim.
1: do copo de leite, das flores brancas. E terminou, Isabela? É isso?
2: Mandaria um arranjo assim.
1: Tá lindo! Eu amei! Você montou lembrando quais são as flores que tem aqui?
2: A gente tem o lírio, o lisianthus, a rosa spray aqui menorzinha, a boca de leão, o alecrim e o eucalipto e o rústico.
1: Só para eu entender, e como é que você faz a composição? É no olho, no gosto, e é claro, na técnica, né, gente? Não é no olho, no gosto. Eu tô olhando assim, falando, porque eu não tenho nenhuma técnica. Mas você, qual é a sua técnica? Colocar a maior em algum lugar, menor em
2: Eu
1: outro?
2: também participei da escola de arte floral, também fiz um curso lá. E uma coisa que uma grande uma pessoa que eu tenho muita admiração, que é a Tuca Bennett, que eu fiz o curso com ela. Ela explicou pra gente que a gente pode dar uma olhada também nessa flor central, nessa primeira flor que você tá usando. Ela tem variações de tons dentro da própria flor. Então, você pode ver que tem um pouquinho de amarelo, um pouquinho de
1: De
2: verde.
1: verde,
2: Então, eu
1: sim.
2: gosto de trazer isso também pro arranjo em si, né?
1: Para a partir dela você ir compondo
2: Isso,
1: o arranjo.
2: eu gosto de ter esse olhar, né? Eu acho que cada pessoa tem uma visão diferente, né? Cada um é artista, né? Os floristas são muito artistas,
1: Com
2: né? Então,
1: certeza.
2: cada um tem uma técnica, mas eu gosto de ter esse olhar para as
1: Nossa,
2: cores.
1: eu amei. Deixa eu mostrar direito aqui para a câmera do Neumar. Nossa, e é pesado, hein, menina? Fica pesado. Olha isso, gente. Vocês conseguem ver aqui na câmera maior? A gente tá vendo na câmera da Dani, mas na câmera do Neumar, olha só, as cores que a gente tá vendo, olha só, tem o rosa com o laranja, aí a gente vai girando aqui, deixa eu girar para o outro lado, com branco, verde. E tem um amarelinho aqui também, né? Gente, belíssimo. Posso deixar ali? Vamos sentar
2: Pode.
1: aqui? Eu vou deixar aqui bem no meio para deixar o nosso estúdio florido nesse momento, pelo menos hoje. Olha
2: Adorei.
1: só, que lindo. Gente, eu amei, ela faz tudo super rápido. Claro, né? Você tá cobrindo ela, gente? Eu coloquei aqui, eu não sei se tá cobrindo, né? Porque eu sou baixinha também, que nem você, qualquer coisa me cobre. Tá ok aqui? Tudo bem? Tudo bem. O nosso repórter cinematográfico deu ok. As flores podem ficar aí. Gente, a gente está falando muito desse setor de flores. E como foi para você entrar nesse setor? Para vocês dois entrarem? Porque a gente está aqui com o Renan também para que ele ajude outras pessoas para que empreendam como vocês. Vocês lembram? Você há mais tempo, você há menos tempo. Eu imagino que foi bem diferente. Como foi, Isabela?
2: Eu comecei ali na pandemia, né?
1: Olha
2: Então,
1: só.
2: eu conversava muito com a minha mãe, a gente assistia muitas lives, muitos cursos, né? Em casa a gente não podia fazer muita coisa. Ela queria fazer essa mudança de profissão, então a gente começou estudando, né? Entendendo mais como é que funcionam as flores. Mas eu entendo que as flores também você precisa colocar a mão na massa. Então, quando a gente tinha oportunidade, a gente ia lá no CEAGESP, pegava uma flor, montava um arranjo para casa, para poder entender como é que funciona, montava e desmontava até que, ah, isso me agrada, isso é legal. A gente começou dessa forma e começou também com delivery, né?

0: como o Renan estava falando,
1: Que foi muito, eu imagino que deve ter dado um boom na pandemia, porque as pessoas que estavam em casa, né, gente? Pelo menos a casa bonita.
0: Exatamente, a gente não tinha loja de porta aberta, mas a gente fazia muitas entregas, né? Em datas comemorativas, então, nossa, eu ficava até com medo, porque eu falei, meu Deus, tem muita gente pedindo, como é que a gente vai fazer tudo isso? Como é que a gente vai enviar flores, né? A gente envia, hoje em dia, de motoboy. Eu falei, meu Deus, flor e motoboy, a gente foi tentando entender, criando mecanismos para que as flores cheguem bem em casa, e foi dessa forma que a gente começou.
1: Que momento diferente do seu, né?
2: Totalmente.
1: 37 anos, 36
2: Totalmente.
1: anos atrás, me perdi.
2: 37 anos. Para você ter uma
1: 37.
2: ideia, ela falou agora, né? Eu estava curso online, isso online. Gente, não tinha nem telefone. Para se
1: Nossa.
2: conseguir um telefone na época era tão caro, era o valor quase, sei lá, de um carro, de uma casa. Você alugava linha telefônica para ter na empresa. Olha como mudamos, né? E aí veio toda a evolução, depois veio a parte de tecnologia.
1: Como os clientes buscavam flores? Indo.
2: Era presencial, a grande maioria, e depois o telefone. Aí sim, locava um telefone e aí você fazia as propagandas aonde? Páginas amarelas, né, que tinha. Então as pessoas te buscavam. Hoje eu faço muito evento corporativo para a ordem dos advogados e tal. Até hoje eu faço evento para a OAB de São Paulo e outras OABs, porque me encontraram através de uma páginas amarelas.
1: Se você tivesse tido algum tipo de resistência em entrar no online e tudo mais, o negócio teria morrido, né?
2: Teria morrido. Não, não pode. Você tem que estar antenado o tempo todo. Você sabe que eu acho que, você falando da evolução, né, ao longo dos anos, quando veio a pandemia, foi um susto, assim, um balde de água fria, na verdade, porque na semana da pandemia, quando estourou a pandemia, eu tinha 6 eventos naquela semana.
1: Uau!
2: 6. Um deles era um
1: Meu Deus!
2: casamento para 500 pessoas, para o filho do vice-presidente do Palmeiras, só para você ter uma noção. E aí, como que nós fazemos lá? A nossa estrutura é bem grande, a gente tem 1.500 metros quadrados lá de empresa. Então, nós temos câmaras frias, que é do tamanho do estúdio aqui. Então, eu antecipo isso. Então, na verdade, 10 dias antes já vem todo o cronograma.
1: Então as flores já estavam lá, tudo na
2: Já tinha
1: câmara
2: sido feito
1: fria.
2: todo o pedido. As folhagens já estavam, porque primeiro a gente trabalha com a linha verde, com a folhagem, que se faz uma forração de base, né? As flores chegariam na segunda. Quando começou o murmurinho de que ia fechar o mercado, você fala, não, não é possível, não vai parar, né? Não, não vai, não vai. Aí eu comecei a ligar para os clientes, não, não vai, não vai cancelar, não vai, não vai, não vai. Aí eu tive uma última reunião na segunda-feira, na semana do casamento, exatamente neste evento aí, que era do filho do vice-presidente lá do Palmeiras. Eu falei, rapaz, estão falando que vai cancelar. Falou, não, mas vamos lá marcar lá no salão, né? E nós fomos. E naquilo ele falou, olha, Marcelo, acho que eu vou adiar, porque a maioria dos meus convidados são idosos e eles não vão poder vir no evento. Aquilo ali me deu um calafrio, né? Então nós conseguimos adiar, trocamos as datas e tudo mais. Só que eu saindo de lá, eu liguei para todos os
1: E o setor
2: clientes.
1: fechou, né?
2: Fechou. E aí era 14 dias, lembra disso? A pandemia, como é que é?
1: Era.
2: A quarentena era 14 dias, ficou 2 anos. Eu tive, de bate-pronto, assim, nós fazíamos em média de 300 a 350 eventos por ano, pra você ter uma ideia. Então era quase um evento por dia.
1: Por isso que o online também é tão, imagino
2: Tão
1: que não chegue
2: importante.
1: nem perto dos grandes eventos que você faz.
2: Sim.
1: Mas para não morrer, o online é tão importante. Essas assinaturas também que a
2: Sim.
1: Isabela faz. Foram uma oportunidade grande de negócio para você.
2: Claro, e
1: Então, se não entrar, morre.
2: morre, morre. E aí você imagina, o mercado de eventos, gente, parou. Ele parou por completo. Por sorte, nós tínhamos a loja, e foi que nos sustentou por mais de um ano e meio. E aí nós lançamos, eu já estava com quase todas as flores dos casamentos lá na semana, e nós fizemos aquela transmissão pelo WhatsApp. Eu consegui vender 90% das flores que estavam na câmara fria. Quase R$ 30.000 de flores de custo lá tinha e não perdi praticamente nada. Se não tivesse essa ferramenta, teria perdido
1: Se
2: tudo.
1: fosse que nem na época de que nem tinha telefone, já era.
2: Exatamente.
1: É isso, gente. O mercado de flores e plantas ornamentais vem registrando um faturamento bilionário no Brasil, viu? Segundo o último levantamento da Associação do Setor, em 2024, foram arrecadados mais de 20 bilhões de reais. E a Natália Lino está ao vivo no mercado de flores da Zona Oeste de São Paulo. Oi, Natália, boa tarde. Seja bem-vinda. Me conta, já escolheu a sua flor para este início de semana, para deixar a sua casa mais bonita? Você já é uma flor, né, minha amiga? Seja bem-vinda.
3: Diretamente do Polo Norte, viu, Vani? Nós estamos aqui dentro da estufa. Menina, se eu soubesse que era tão gelado aqui, eu tinha colocado pelo menos uma touquinha.
1: A estufa gelada?
3: Mas realmente eu gosto
1: Amei.
3: muito de flor, viu? Lá em casa tem de todos os tipos. Muito gelado. muito gelado. E como você disse, né, movimentou e movimenta muito a economia do nosso país. Só para você ter uma ideia, em 2025, Vanifer, o setor de flores de PIB de 23,35 bilhões, olha esse número. Registrou também um aumento de 10% em relação ao ano anterior e, como você disse, espera-se agora, né, para 2026, um aumento de 6%. Porque flor, né, Vanifer, está presente em tudo na nossa vida. Se você vai fazer uma comemoração, um casamento, um aniversário, tem as flores ali para decorar na nossa casa, como você disse, quem gosta de um jardim bonito, tem uma flor. E quem entende muito de flor é a Maria Valnice, mais conhecida como Val, e ela que vai contar um pouquinho pra gente. Ela que trabalha já há 27 anos com flores, né, Val? Sim. Agora, nós estamos na primavera. De fato, a primavera influencia ter mais opções de flores?
4: Não. A primavera, ela vem com muito frio agora. Você tá vendo que deu essa mudança de tempo. Tá trazendo... Reduz de produção...
3: Você viu, Vanifer? Eu não sabia, eu acreditava, né? Acredito que a maioria das pessoas também, que na primavera se tinha mais opções de flores. Agora, já que você falou que tem uma redução, né, no número dessas flores, o que que vende mais? O que que sai mais durante esse período?
4: Esse período que sai mais é a boca de leão, é o Aster Mariana, é o Gipsofila, que é um mosquitinho. Muita variedade de rosa. A rosa branca também é muito procurada.
3: Essas flores, elas vendem mais por ter uma quantidade maior de disposição dessas plantas ou por conta do valor?
4: É, eu acho que na área de decoração, por ser mais quantidade. Então, eles procuram mais por causa da quantidade.
3: Que elas dão em quantidades maiores, eles conseguem achar uma quantidade razoável para fazer o evento. Agora, falando de flores, né, você falou, o que, que essas que são que saem mais? Qual o valor médio dessas plantas?
4: A rosa, geralmente, nesse período que eu te falei que está frio e chovendo bastante, a rosa ela começa a subir um pouco o pico dos valores. Então, a rosa está mais ou menos aí de uns 80, 75, 80 reais. Então, sobe o valor, sim, com mudança de tempo.
3: Muda o valor, porque a rosa, tem pessoas que quando vão fazer evento, compram já só as pétalas, né? Tem a flor plantada e tem aquelas que estão só ali com o cabinho delas. Muda o valor também?
4: Muda. Já a pétala, ela começa a sumir do mercado, porque ele já começa a vender só em maço mesmo, só já no pacote. Então, a pétala da rosa, ela já some do mercado.
3: E para você que trabalha com flor já há 27 anos, qual é o melhor período do ano, qual é a melhor época do ano para vender e para comprar flor?
4: Janeiro e fevereiro. Março também. Aí, quando passa março, aí o pico da flor, ela aumenta. Porque aí vem os eventos maiores.
3: E isso também muda de acordo com a espécie da planta?
4: Sim, faz toda a diferença. Tem período de plantas, né? Tem período de flor que dá e tem período que não dá. Então, essa mudança, ela muda sim.
3: E para você como vendedora, janeiro é o mês que você consegue faturar mais?
4: Não. É um mês bem tranquilo, que é férias. Fevereiro vem carnaval. Então, a gente começa a vender bem mesmo. É a partir de março, abril, maio, aí começa o pico de venda. Inclusive, agora a gente está no pico de venda, né? Que é setembro, outubro, novembro e dezembro. Mas essa mudança de tempo já atrapalha nós.
3: E quanto você consegue faturar, em média, durante um mês, assim, em que você vendeu bastante?
4: Eu não tenho essa noção, eu tenho noção por ano.
3: Por ano?
4: Um faturamento de 1,5 milhão.
3: É uma... Então, consegue ter uma venda razoável mesmo com essas mudanças climáticas. Você sentiu uma queda em referência ao ano passado?
4: Sim, um pouquinho. A gente teve uma mudança de queda, sim, de venda.
3: O tempo muda muito, né, Vanifer? Não só na distribuição dessas plantas, mas também para quem vende, para quem trabalha com elas. A gente sabe que está chovendo muito e nós falamos muito sobre essas chuvas durante toda a semana, né? A semana passada também. Isso afeta não só quem trabalha, com as pessoas que produzem, mas também para quem revende e até para quem vai comprar, né? Essas plantas, seja para um evento ou para a própria casa. Eu volto com você.
1: É isso, Natália. Pois é, essas chuvas impactam bastante, o pessoal também está de olho no El Niño aí, né? Vem um calor daqueles e tudo isso impacta na produção e, obviamente, impacta na outra ponta, que é quem vende e quem compra também. Muito obrigada, viu, Natália? Agradeça a nossa entrevistada e também obrigada a você e a toda a sua equipe. Gente, é isso, né? Vocês estão de olho no El Niño também? Como é que fica isso para vocês quando tem muito calor? Como é que pode influenciar na venda das flores?
0: A gente fica preocupada, como ele falou, ele tem estufa, né? A gente tem uma geladeira de flores, que é para mesmo tentar preservar o máximo possível na hora da venda, né? Porque a gente pensa que quanto mais calor, mais elas acabam sofrendo com isso, né?
1: Para você, Marcelo.
2: Então, são as duas situações. A estufa, no caso, que é dos produtores, eles controlam lá. E lá eles conseguem aumentar ou diminuir a demanda. Na empresa, na loja, a gente tem câmaras frias, que é onde que elas estavam mostrando. A câmara fria é a mesma coisa, é uma parte de conservação das flores. E aí você consegue administrar melhor a demanda. Eu estava até comentando com ele aqui, em relação ao mercado, que nesse ano ela comentou, né, lá no Mercadão, que diminuiu o consumo de
1: Isso.
2: flores, mas não é só isso, você tem que estar antenado também por outro fator, né, que eu até te comentei. Se você quiser explicar aí.
1: Pois é, eu quero entender isso. Eu falei com eles primeiro, que eles estão de olho, para entender a sua parte, Renan, porque essa questão do El Niño, aí tem a questão de muitas chuvas. O empreendedor tem que estar de olho para gerir bem o negócio, né? Porque se ele não souber disso, o negócio também não flui, não vai para frente.
5: Exatamente. Quando nós olhamos o modelo de negócio, eu tenho as externalidades, eu tenho os fatores externos que podem influenciar dentro da atividade. Então, quando nós olhamos a sazonalidade, quando nós olhamos a questão da pluviometria, questões térmicas, elas influenciam a curva de oferta e demanda. Aí vem um pouco de economia, né? Curva de oferta e demanda é o que vai diferenciar, né, quanto de volume de produção eu preciso para atender, né, o mercado. Quando nós olhamos o calendário de eventos, quando nós olhamos a questão novamente da sazonalidade, os períodos de produção, como o Marcelo trouxe, a Isabela também, eu tenho que olhar muito a gestão do meu negócio, conhecendo muito bem, não só tecnicamente o produto, mas também como o mercado se comporta. Por quê? Se eu tenho um calendário de eventos, como nós tivemos agora, que foi Copa do Mundo, né, e eventos de ordem, né, como por exemplo as eleições. O mercado vai se ajustando a isso. E o empreendedor, ele precisa entender e olhar para o futuro, né, futuro de curto prazo, muitas vezes, quais são as tendências, qual é o aumento, por exemplo, do consumo, a tendência de aumento de consumo para aquele período, olhar, né, todos os fatores que influenciam o negócio. Por quê? Gestão é entender a oferta e a demanda, o caixa da empresa, o quanto eu tenho de reserva para poder adquirir novos produtos, para assegurar, por exemplo, como foi no caso da pandemia. A pandemia mostrou para nós que uma empresa que tem gestão, ela consegue segurar esses momentos, ela consegue sobreviver, não só com olhar de oportunidade, mas também estar preparada para isso. Então, o empreendedor, ele precisa ter atento a isso. Claro, o empreendedor, ele tem que fazer tudo, né? Muitas vezes, ele tem que produzir, ele tem que atender o cliente, ele tem que se antecipar às tendências, mas o modelo de negócio, ele é o eixo mestre ali que vai dizer se a empresa consegue atender às necessidades, se antecipar às crises, e dentro das crises vem as oportunidades. Então, a gestão é de extrema importância. O Marcelo provavelmente aqui pode trazer isso da história da família dele, que quantas crises o Marcelo não passou dentro da
2: Nossa Senhora,
5: empresa.
2: muitas.
1: Gerir não é fácil, né? Você está
2: Não, não
1: falando
2: é,
1: de
2: não é.
1: tudo
2: Ainda mais você
1: isso.
2: trabalha com um produto que é extremamente sensível, sazonal.
1: E da questão da gestão, me parece que você tem que ter várias funções dentro da gestão, várias
2: Sim.
1: profissões dentro da gestão, porque você tem que entender de tudo, né? E, gente, as flores vão muito além da decoração, né? Na gastronomia, por exemplo, muitos chefes, às vezes, se transformam até em chefe, viu? O pessoal das flores, eles transformam pratos em experiências sensoriais, com aroma, cor e textura. A gente conversou com a professora do curso de Tecnologia e Gastronomia do Centro Universitário Senac, Campos do Jordão, Roseli de Souza Neto. Eu estou curiosa para saber quais são as flores comestíveis mais usadas na gastronomia. Conta pra gente, professora Roseli.
6: Olha, ultimamente, né, as que são mais utilizadas na gastronomia são a cravina, o amor perfeito, devido à variedade de cores, devido a elas ser flores menores, mais delicadas, né? Além também de flores como a rosa, brinco de princesa, temos também a lavanda, que podemos usar na elaboração e na harmonização de diferentes pratos. Tem algumas flores comestíveis que são mais delicadas, que não interfere tanto, né? Também não tem um perfume muito pronunciado, são bem suaves, né? Como a cravina, o amor perfeito, que não tem tanta interferência. Mas, no caso, por exemplo, da lavanda, que tem que ter um certo cuidado na utilização, porque ela já tem um perfume mais pungente, né? E além também de outras flores, como a capuchinha, que tem um sabor mais picante. Mix de flores, folhas, né? Folhas verdes, como rúcula, alface crespa ou americana, combinados também com frutas como manga, morango, e as flores vão dar um toque, além de deixar mais vibrante, mais colorido, né? E mais refrescante também o prato. Além também de queijos, né? Queijos cremosos, tábuas com queijos cremosos também fica bem interessante. As flores produzidas com fins ornamentais, ou seja, de floricultura, elas não são recomendadas porque no seu processo de cultivo elas são utilizados, por exemplo, agrotóxicos. Então, isso permanece na planta, né? Na flor. Então, tornando inviável aí o consumo humano. Normalmente, as flores comestíveis, elas devem ser plantadas, cultivadas para esse fim, para fins de utilização em alimentos, né? E também, antes da utilização, elas devem ser higienizadas, né? Então, assim como a gente higieniza as folhas, como alface, como rúcula e frutas antes do consumo, as flores também, né?
1: Fica bonito o prato, né, gente? Lindo. Lindíssimo. Muito obrigada, professora, por ensinar também essa parte das flores, o setor de flores para a gente. E o setor de flores e plantas ornamentais entrega mais de 250 mil pessoas no país, emprega e gera renda, trabalho e tem se destacado como um setor do agro em expansão. A CNDL, que é a Confederação Nacional de Dirigentes Logistas, acompanha esse tipo de mercado que também encontrou no e-comércio novas perspectivas de crescimento. E quem detalha tudo para a gente agora é a Merula Borges, especialista em finanças da CNDL. Oi, Merula, tá com a gente já? Olá, seja bem-vinda. Boa tarde, tudo bem?
7: Olá, boa tarde. É um prazer estar aqui. Muito obrigada pelo espaço.
1: Ah, o prazer é meu. Muito obrigada por estar aqui com a gente, tá? Conta pra gente quais são as oportunidades que o e-commerce, né, representa especificamente para floriculturas e empreendedores desse setor.
7: A gente vê nas nossas pesquisas que, apesar de a gente ter muito estímulo para o e-commerce, a gente ainda tem um consumidor que gosta bastante da loja física, de ver o produto, de ver qual foi a curadoria que a loja preparou, qual foi a seleção que o pessoal preparou. Mas a gente vê também uma necessidade de ter vários canais e de ser encontrado em vários momentos. Apesar do consumidor ainda gostar bastante da experiência da loja física, e isso em todas as nossas pesquisas, ter essa visibilidade na internet e apresentar para o cliente esse caminho e uma agilidade no e-commerce é fundamental para que o varejista, seja do ramo de flores ou de qualquer outro setor, consiga ampliar suas vendas. A gente está vendo um ticket médio, aí, um valor médio gasto por item um pouco mais baixo, não só no ramo de flores, mas em outras áreas também. E aí, para estimular isso, o varejista vai precisar de ter um caminho completo. Essa parte de logística, especialmente no ramo de flores, é muito sensível. Então, o consumidor, o varejista precisa estar atento a todas as etapas do processo para conseguir a gente fidelizar esse cliente e ter ele aí por mais tempo.
1: Merula,
7: a gente vê uma perspectiva.
1: Desculpa, pensei que você tinha parado de falar. Olha, mas sinta-se em casa aqui no nosso sofá. Era isso que eu estou dizendo aqui, tá? Junto com os nossos outros especialistas. Me chamou a atenção que você falou do ticket médio, que está menor. Eu queria entender, qual é o ticket médio hoje e por que que diminuiu. E você falou, porque assim, quando a gente fala de internet, né, tem o e-commerce, mas também tem muitas possibilidades dentro da internet para venda. WhatsApp, Instagram. Como é que o novo empreendedor tem que olhar para tudo isso? Tem que se colocar em tudo isso, né, Merula?
7: O ticket ele vai variar aí de acordo com a data, né? Dia das Mães normalmente os consumidores estão mais propensos, especialmente para a área de flores. É o momento em que as pessoas estão. Esse item ele fica sempre ali entre as áreas, os presentes mais demandados do setor. Mas a gente, mesmo nas classes mais altas, o valor gasto por item ele tem diminuído. E isso diz muito a respeito do momento econômico que a gente vive, com um orçamento mais apertado, mesmo com emprego e com renda, o consumidor está gastando às vezes mais com juros, com itens básicos, e sobra menos espaço para outros gastos. E aí faz parte do varejo, faz parte do histórico do comerciante ter que usar de criatividade, de fidelização do seu cliente, principalmente esses casos onde a gente tem um consumidor muito mais endividado, muito mais apertado, ter criatividade, envolver o seu cliente, mostrar para ele momentos em que ele realmente pode ter momentos especiais, né? As
1: Sim.
7: flores dizem muito sobre esses momentos especiais.
1: É por isso que esse mercado é tão importante. Ele é especial, ele remete a muita coisa boa e também faz a nossa economia girar. Muito obrigada, Merula, pela sua participação aqui, tá? Seja sempre bem-vinda, você, a CNDL, aqui no nosso Revista Lespe.
7: Muito obrigada, é um prazer.
1: Até a próxima. Gente, e agora, não sei se vocês perceberam, a gente já tem um arranjo belíssimo aqui no meio, mas tem flores novas aqui também no nosso estúdio. Marcelo, são suas, né?
2: Por aí.
1: Será que você pode nos ensinar
2: Vamos
1: também
2: lá.
1: um pouquinho de como você faz
2: Ao
1: os
2: vivo e a
1: seus arranjos?
2: cores.
1: Ao viver a cores, por favor, seja bem-vindo aqui,
2: Antes
1: ó.
2: de mais nada, posso delicadamente tirar uma florzinha da boca de leão
1: Já tirou? Vem por aqui,
2: e
1: por.
2: já
1: Ah, pronto, já
2: para te
1: pode vir para
2: explicar o
1: cá.
2: porquê que se chama boca de leão.
1: Nossa, ele tem uma curiosidade para falar aqui.
2: É
1: Conta.
2: exatamente por isso, olha aqui.
1: Mostra para essa câmera.
2: Quando você abre essa flor, ela é
1: Ah.
2: idêntica lá, a boca de um leão mesmo, olha só.
1: Olha, eu nunca vi uma boca de leão de perto, ó.
2: Nem
1: Graças a
2: queira.
1: Deus. Mas como é? Será que a gente consegue? Licença,
2: Vai lá.
1: Marcelo. Deixa eu mostrar aqui de novo. Ô, Neumar. E aí, de pertinho? Será que parece uma boca de leão?
2: É igualzinho uma boca do leão, por isso que dá o
1: Nossa!
2: nome.
1: Agora eu entendi
2: Viu?
1: melhor. Agora eu entendi melhor. É, gente, assim, espero nunca ver a verdadeira de perto, mas agora eu entendi. Curiosidades você vê aqui também,
2: E
1: Marcelo.
2: a boca de leão tem várias cores, tá? Cor de
1: Le...
2: rosa, branca e tudo
1: Essa aqui é
2: mais.
1: belíssima, a que você trouxe pra gente, Isabela. O que é que você trouxe? Você pode ir montando e
2: Posso ir
1: contando pra
2: montando e eu
1: gente?
2: vou fazendo alguns adendos até do que nós conversamos, que eu acho que é bem
1: Por
2: interessante.
1: favor.
2: Vamos lá. A gente também faz parte, como eles comentaram, do Ibraflor.
1: Sim.
2: E o Ibraflor auxilia e muito, tá? Foi ele que, inclusive, conseguiu a liberação na pandemia para nós trabalharmos e entrarmos no agronegócio.
1: Sim.
2: E se vocês não sabem, hoje o setor de flores é o que mais emprega mulheres
1: Sim.
2: no mercado brasileiro. Então, isso é
1: Cerca de
2: super interessante.
1: 60% do setor é formado por
2: Por
1: mulheres.
2: mulheres. Então, isso nos ajuda e muito. O que que eu vou fazer aqui? Eu vou fazer um buquê em formato espiral, tá? E o que que seria esse buquê? Esse buquê você pode utilizar tanto para montar e colocar num vaso, você pode montar também tanto para um buquê de noiva, é o mesmo fundamento, ou até um buquê para presentear. Eu lembro que a nossa
1: A
2: amiga
1: gente pode
2: falou,
1: ir montando,
2: pode,
1: inclusive, Marcelo,
2: que ela
1: enquanto a gente
2: comentou
1: conversa.
2: que os papéis coreanos, depois, se for o caso, a gente vai embalar que esse daqui é a embalagem coreana.
1: Ah.
2: Tá? Então você vai entender o porquê, que é o que está na moda, que você tem que estar antenado no mundo
1: E ele é em
2: inteiro.
1: formato espiral?
2: Espiral, olha só. Vou falar rapidinho,
1: Por
2: tá? O que
1: favor.
2: é o formato espiral? Você cria um eixo aqui,
1: Certo, na
2: e
1: sua
2: eu,
1: mão.
2: na minha mão, então você pode subir ou descer a sua mão, que aí depende do tamanho que você vai querer o seu buquê. Então eu criei meu eixo imaginário, que é o meu ponto vegetativo. E aqui eu vou inserindo as flores, olha só, eu vou rodando sempre no mesmo sentido, em espiral. Então, ele vai formar
1: Certo.
2: toda uma espiral. Eu não posso fazer ao contrário. Se eu comecei aqui o meu espiral, eu não posso
1: Você
2: inverter.
1: vai
2: Eu vou
1: girando.
2: girando. Então, aqui, olha, eu comecei com os lírios, que é a minha flor principal. Eu vou montar um
1: Você
2: arranjo.
1: também trouxe um lírio, pelo
2: Trouxe o
1: visto, o lírio é
2: lírio.
1: realmente muito
2: É a
1: querido
2: flor da
1: nessa
2: moda.
1: época.
2: E o lírio, esse aqui, ele existe o lírio oriental e o lírio ocidental, que é o com perfume, e existe lírio sem perfume. Então, aqui, olha só, você vai montando. Eu vou usar também a mesma folhagem que a nossa amiga usou, que é um eucalipto, tá? Para dar um pouco de volume e
1: Ah.
2: movimento. Você vê que é rapidinho que se a gente se monta esse buquê.
1: Você trouxe quais flores aqui?
2: Hortênsia, que é essa
1: Certo?
2: cor de
1: Linda,
2: rosinha,
1: eu amo.
2: a
1: Sim,
2: hortênsia.
1: a hortênsia. É essa
2: Margaridas,
1: na sua mão. Margaridas.
2: margaridas. A folha de eucalipto, rosas brancas, que ela já está aqui, certo?
1: Eu
2: A
1: tenho
2: folhagem.
1: as folhagens. Eu tenho um desafio para você.
2: Vamos lá.
1: Já que você está montando aí,
2: Vamos lá.
1: eu tenho outros assuntos para chamar aqui no Revista.
2: Vambora.
1: Eu vou te deixar para a gente ter uma surpresa para o nosso telespectador.
2: Tá
1: Eu
2: bem.
1: vou te deixar montando, já que você disse que o arranjo vai ser coreano.
2: Na embalagem
1: A
2: coreana.
1: embalagem coreana, eu vou
2: É.
1: te deixar montando enquanto eu chamo os outros
2: Tá
1: assuntos.
2: bem.
1: Na volta, a gente
2: Bora.
1: arranja com embalagem coreana?
2: Você vai ver.
1: Então, eu vou
2: Lindo.
1: deixar o Marcelo montando aqui, porque, gente. Nossa, gente, o aroma dessas flores vocês não têm noção. Esse aroma vem principalmente do lírio ou
2: Do
1: de
2: lírio.
1: outra?
2: Esse aqui, olha só que engraçado, ó. Aqui eu tenho esse lírio que tem
1: Ah.
2: perfume. Esse lírio se chama Casablanca.
1: Casablanca.
2: Casablanca, esse lírio maior. Ele tem perfume, que é este.
1: Nossa, e ele fez o lírio saltar.
2: É, aqui eu posso inserir ou tirar as flores de acordo com o meu espiral.
1: Que
2: Este
1: maravilha!
2: lírio não tem perfume.
1: Posso sentir?
2: Pode ver, ele não tem, ele é muito suave.
1: Gente, de fato não tem perfume.
2: Agora sente aqui.
1: Maravilhoso.
2: É uma
1: Agora,
2: diferença gigante, né?
1: você vai montar o arranjo com
2: Papel com
1: a
2: a embalagem.
1: embalagem.
2: Vocês vão ver só.
1: Enquanto isso, gente, eu vou dar um break aqui nesse nosso assunto, porque é hora de ficar por dentro das notícias do dia. É o boletim Alesp News. Quem está com a gente ao vivo mais uma vez é a Natália Lino, dessa vez com as notícias mais importantes desta segunda-feira, não é isso, Natália? Oi, boa tarde mais uma vez.
8: Boa tarde novamente para você, Vanessa, e para todos que estão nos acompanhando. Olha, a gente começa com uma notícia triste, viu? Porque foi encontrada a oitava vítima do desabamento que aconteceu na Penha. Infelizmente, um prédio irregular acabou desabando em cima de uma casa que ficava ao lado, matando 6 pessoas. Eles encontraram, então, durante este domingo, uma criança sendo a sexta vítima. 2 pessoas foram encontradas com vida, um homem e também uma criança, que foram atendidas. Os dois já passam bem, mas ao todo, então, 6 mortos já foram confirmados. A família era uma família de bolivianos que viviam aqui nessa, que viviam ali nessa, naquela casa, né, que infelizmente acabou sendo soterrada por conta desse desabamento do prédio que estava irregular. Os bombeiros localizaram então a sexta vítima, como eu disse, na manhã do domingo. O prédio, ele caiu no sábado por volta da tarde, ali das 2 horas da tarde, e segundo a prefeitura, este prédio não deveria estar ali. O corpo foi retirado no início, as buscas foram finalizadas, então não há mais vítimas ali pelo espaço. Os escombros atingiram essa residência e aí, de acordo com a Polícia Civil, também foram presos, né, então, durante o domingo, as pessoas envolvidas que seriam sócios da construtora responsável pelo prédio. A justiça também determinou a prisão temporária do engenheiro responsável pela obra, já que ela não podia estar por ali. E aí, Vanifer, a gente continua falando sobre chuva, porque teve esse desabamento que também pode ter ocorrido por conta das fortes chuvas, já que não podia estar ali aquele prédio. Mas o que aconteceu também, que viralizou e que acabou chocando muitas pessoas, foi um vídeo de um GCM que ele foi surpreendido. Ele estava ali acompanhando as chuvas e ele foi surpreendido no momento que uma cratera acabou se abrindo e ele caiu dentro dessa cratera, né? As pessoas ficaram muito preocupadas durante o vídeo, como vocês podem ver, as pessoas ficaram muito preocupadas com a saúde dele e felizmente ele passa bem. E aí a Sabesp da Praia Grande, que foi onde aconteceu, eles emitiram uma nota falando sobre o que teria acontecido. Eu vou ler um pouquinho da nota. A Prefeitura de Praia Grande que o rompimento de uma adutora da Sabesp foi o que causou a abertura de uma cratera em uma parte do calçadão da Orla, no bairro Caiçara, na direção rua Vitório Morbim. O local está isolado, então no momento em que aconteceu foi isolado depois. No momento em que realizava o monitoramento da área, o GCM foi surpreendido pelo surgimento da cratera e acabou caindo no local. O agente conseguiu sair do local sozinho e não teve ferimentos. A prefeitura já efetuou o contato com a Sabesp e também a concessionária de energia. Então, eles vendo. E aí a gente fala ainda sobre chuva, Vanifer, porque deve continuar chovendo nos próximos dias e ainda é risco de temporal aqui para a Grande São Paulo. Então, para as pessoas ficarem atentas, não sair de casa sem necessidade, se vai evitar pontos de alagamento. Existem áreas aqui na Grande São Paulo e no estado como um todo, quem passa já sabe onde alaga, onde não alaga. Então, tentar rotas alternativas. E evitar sair de casa se não for necessário. Quem trabalha, claro, né, precisa sair de casa, mas sempre com muita atenção para não se machucar, para não passar por lugares de ponto. Principalmente porque ontem já teve pontos de alagamentos aqui na Grande São Paulo e em outras cidades do estado. Também então é importante que as pessoas fiquem atentas. Eu volto com você, Vanifer.
1: Muito obrigada, Natália. Obrigada, inclusive, por avisar a todos, né, sobre isso e mais notícias a qualquer momento durante a programação da TV Alesp. Chegou a hora das nossas redes sociais, hoje com o Iago de Andrade. Oi, Iago. Boa tarde. Seja bem-vindo, como sempre, Tranquilo.
9: O cheiro tá bom, né?
1: O cheiro tá maravilhoso.
9: Flores e tudo
1: mais. Tá florido aqui.
9: Tá lembrando o jardim da minha mãe. Minha mãe tem um jardim na parede, assim.
1: Ah, que bonitinho. Ele sempre lembra da mãe dele. Manda um beijo pra ela, mande um beijo pra ela.
9: Beijo, mamãe.
1: Ah, que bonitinho.
9: Tô esperando sua panqueca ainda em casa.
1: Oh, meu Deus, que fofo. Morar com a mãe é muito bom.
9: É muito bom, né?
1: Quanto que é que você tem hoje pra gente?
9: Bom, vamos falar sobre eleições. Aqui na Alesp, a gente também tem as redes sociais do ILP, o Instituto Legislativo Paulista. E lá, a gente fala também sobre democracia, uma coisa muito importante. Afinal, não é só votar. A gente também pode acompanhar o que acontece no Legislativo, participar de debates e dar a nossa opinião. A participação ela vai muito além depois ali do fechamento das urnas. No vídeo que eu trago aqui hoje, eu conto um pouquinho lá nas redes sociais do ILP, dessa parte importante aí da participação pública. Vamos ver, Van?
1: Bora!
10: Deixa eu te fazer uma pergunta. A democracia acontece só de 4 em 4 anos no dia da eleição? Não, votar é fundamental, mas democracia também significa participar das decisões públicas antes, durante e depois das eleições. É acompanhar, cobrar e dialogar. Afinal, o poder pertence ao povo. E a participação não termina quando a gente ouve o barulhinho da urna. E é justamente aqui no parlamento que diferentes interesses e opiniões precisam encontrar espaço para serem debatidos. Diversos grupos sociais têm a sua representação aqui. E por meio da palavra, da negociação e do respeito às diferenças, eles precisam tomar as decisões em conjunto. Democracia não é só escolher quem nos representa, é também acompanhar e influenciar as decisões daqueles que foram eleitos.
1: Falou bem, Iago.
9: Podemos dizer que é uma parte mais séria aqui do Instagram da Alesp, onde a gente encontra o ILPSP, eu, a Lívia, a Nath, numa skin mais séria.
1: Uma skin super séria.
9: Isso.
1: E também tem o nosso Instagram, @AssembleiaSP, que você cai direto aqui através desse QR Code e sempre tem conteúdo novo.
9: Hoje com conteúdo novo sobre aniversário da linha 1 azul do metrô.
1: 54
9: anos, é hoje, segunda-feira. Mais tarde tem um vídeo aí que eu vou contar um pouco desses bastidores também.
1: Você sempre traz conteúdo bom pra gente.
9: É
1: obrigada,
9: aí,
1: Iago.
9: Tamo junto.
1: Até amanhã.
9: Tchau, tchau.
1: É isso, gente. Nas nossas redes sociais sempre tem coisa boa. E a gente tá terminando o nosso Revista Alesp, estando nos últimos minutos, enquanto o Marcelo... Já terminou, Marcelo?
2: Não, só falta embalar. Pode?
1: Pode embalar.
2: Então,
1: é a embalagem coreana.
2: É a embalagem coreana, que é o famoso embalagem coreana, que a gente vai agora, como eu te disse, pode ser utilizado como um buquê de noiva ou como um buquê para presentear. Então, aqui nós temos dois tons. Embalagem.
1: Amei os tons, porque preto com rosa é belíssimo.
2: Você vem
1: Marcelo, enquanto você embala, conta pra mim, participar, estar nesse mercado de flores que é tão imenso, 250 mil pessoas trabalhando nesse mercado. O que te faz estar nele até hoje? Obviamente, tem lucro.
2: Sim.
1: Né? Como é estar nesse mercado até hoje?
2: É uma paixão. As
1: Também
2: flores, ela te sensibiliza. Então, não, claro, você precisa do dinheiro para poder sustentar sua família, seus filhos, como eu fiz. Mas as flores, ela te traz uma energia que é uma coisa incrível. E é uma sinergia, que é o que eu sempre falo, é uma troca de energia. Ao mesmo tempo que você recebe, você também doa energia. Então você fica nesse mercado e é viciante. É uma coisa absurda, é viciante.
1: Tanto que está há 37 anos aí. E para você, Isabela, tá há 5 anos, né, nesse mercado, desde a pandemia, o que é que te fez se encontrar nesse mercado, além de, primeiramente, uma necessidade? E agora?
0: É, como o Marcelo falou, é muito interessante, né, saber as histórias dos nossos clientes, poder estar nesses momentos especiais, né, porque as flores... É, são os momentos, a gente está em cada momento de cada pessoa. Então, isso para mim é gratificante, poder estar ali junto.
1: Mas é um mercado lucrativo.
0: Com certeza.
1: Para você tá dando certo.
0: É, com certeza. A gente está nesse intuito mesmo de focar para eventos, mais casamentos, que é um ramo que hoje em dia está crescendo bastante.
1: Renan, e aí, para chegar nesse ponto que eles chegaram? Ela chegou em pouco tempo, eu acredito, né, em 5 anos. Ele está há bastante tempo. Mas para você, me conta, qual é a dica principal que você tem para os empreendedores, além de procurar o Sebrae, né? Que é a dica principal, diria eu.
5: Bom, conheça bastante da atividade antes de começar a empreender. Depois que você conhece a atividade, faça um bom modelo de negócio, pesquise o mercado para você identificar qual oportunidade você vai abordar ou qual necessidade do seu cliente. Feito isso, procure o Sebrae. Que aí nós auxiliamos você, empreendedor, a entender todas as nuances, finanças, marketing, gestão de pessoas, estoque, né? A parte tributária, principalmente, mudanças nesse regime, então busque o Sebrae para que possa te acompanhar nesses primeiros passos.
1: Ou seja, Renan, não basta você gostar de flores, entender de flores, de qual a mais bonita, qual a mais cheirosa, qual a mais perecível, tem que entender de mercado, de negócios, de números.
5: Exato, é uma atividade importante, tem uma aderência à questão, né, da energia, como o Marcelo trouxe, a Isabela também, mas é um modelo de negócio, é importante entender dessa forma como um modelo funciona.
1: E agora eu quero ver esse buquê com o arranjo, com a embalagem coreana. Por que que essa embalagem é coreana?
2: Porque
1: a forma de fazer?
2: Não, porque primeiro é a textura da embalagem. Olha só. Você vai perceber que ela é uma embalagem mais grossa. Primeiro
1: é mais grossa, de fato.
2: Segundo, esse tamanho de papel...
1: Ele é maior?
2: Lá, ele é menor do que
1: menor.
2: O padrão brasileiro. Ele é
1: Entendi.
2: Quadrado.
1: E é... Lindo, gente. A gente está terminando o nosso Revista Lesp. Olha só, com esse buquê, mostra para a câmera, Marcelo, que coisa mais linda. Esse buquê maravilhoso que o Marcelo fez numa embalagem coreana. Temos também aquele arranjo lindo feito pela Isabela, o nosso Revista Lesp florido. Muito obrigada,
2: nada.
1: Marcelo.
2: E agora, olha a reação de quando a pessoa recebe flores de presente.
1: Ah!
2: É essa.
1: É para mim?
2: É para você.
1: Ai, muito obrigada. Gente, ah não, gente, eu amo flores de verdade. Essa reação não foi nem sem querer querendo, não. É querendo mesmo, eu amei. Obrigada, eu amo flores. Obrigada, Marcelo. O meu obrigada maior vai pra ele hoje, viu? E obrigada a vocês também. E obrigada a você que acompanha a gente. Eu tô recebendo flores, tá? Se você quiser me mandar flores, eu tô aqui na Lesp. Um beijo, Revista Lesp termina aqui. Obrigada pela sua companhia. Até já, a gente se vê amanhã. Nos acompanhe nas redes sociais, @AssembleiaSP. Cheiro, tchau. Tô recebendo.

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0: cidades do Vale do Ribeira recebem ajuda humanitária. Defesa Civil, após rios transbordarem com as fortes chuvas do fim de semana e deixarem centenas desabrigados.
1: As cidades de Eldorado, Registro e Iporanga foram as mais afetadas na região do Vale do Ribeira. Na tarde de hoje, prefeitos desses municípios e de cidades próximas se reuniram com a Defesa Civil e com representantes do Poder Executivo do Estado de São Paulo para definir estratégias de ajuda aos municípios.
0: Pacote de medidas de apoio aos atingidos prevê reforço no resgate e auxílio emergencial. Greve dos Correios. Paralisação segue em todo o país sem previsão de término. O Tribunal Superior do Trabalho determinou 80% do efetivo. Mercado das Flores em expansão. Por 75% da produção. Mais de 23 bilhões de reais em todo o país no ano passado. E ainda, metade dos lares brasileiros tem pelo menos um cachorro, segundo o IBGE.
2: Mas número nenhum explica sozinho o espaço que um cachorrinho ocupa dentro de uma casa. Tem gente que muda a rotina por causa deles. Muda o final de semana e até mesmo na hora de viajar. Eles também fazem parte dos planos.
3: E aí, assim, eu falo, ah, bonitinho, bonitinho e tal. Até que nós fomos e trouxemos o Oscar. E depois, por companhia, veio o Oliver.
0: É agora, no Jornal da Lesp. Olá, uma boa noite, Jornal da Lesp, começando aqui na telinha da TV Lesp, nessa semana que tem muita notícia ainda pela frente. A gente segue juntinho aqui, eu e você, e também os nossos repórteres, por uma hora de muita notícia aqui no Jornal da Lesp. E como você já sabe, eu não ando sozinha, vamos então começar já conversando com os nossos repórteres. Abrimos o nosso giro com o Bruno Oliveira, acompanhando um evento aqui na Casa Legislativa. Bruno.
1: Camila, boa noite para você, boa noite a todos. Camila, eu tô aqui no espaço Quinto Centenário, onde acontece hoje a abertura da exposição Funk, um grito de liberdade. Aqui na exposição são 28 fotografias, 15 telas de 18 artistas do estado de São Paulo. Daqui a pouco eu volto com todos os detalhes da abertura dessa exposição. Camila.
0: Vamos seguir por aqui com o Fábio Oliveira chegando ao vivo também para trazer mais informações. Qual o seu destaque, Fábio?
4: É isso mesmo, Camila. Boa noite para você e para quem acompanha aqui o nosso Jornal da Lesp. Meu destaque de hoje vai para uma nova medida que a ANAC apresentou essa semana com índole também nos voos e também aeroportos. Pessoas aí que causam brigas, transtornos para passageiros e até aquele mesmo quebra-quebra. Daqui a pouquinho eu trago mais detalhes. Novas regras, né, que começam a valer a partir de hoje, Camila.
0: Vamos também conversar com a Fernanda Camargo, perdão, trazendo para nós, Fernanda, as informações do período aí de pré-campanha, né? Já estamos aí quase na véspera da eleição. Boa noite, minha amiga.
5: Boa noite, Camila. Nós vamos falar sobre o programa Seu Voto Importa, que visa garantir transporte para pessoas com dificuldade de locomoção no dia de exercer a cidadania, no dia do voto. Então, a gente vai falar sobre o prazo, principalmente para o primeiro turno, que já está esgotando, e o prazo para solicitar esse serviço para o segundo turno também. Durante o jornal a gente explica tudinho e eu volto com você.
0: Tá certo. Fernanda Camargo, obrigada pelas informações. E agora sim, estamos com a comunicação restabelecida com o Will Rafael para atualizar para a gente a situação dos desabrigados e também das famílias atingidas pelas fortes chuvas do fim de semana. Will?
6: Exatamente, Camila, boa noite para você, boa noite a todos. A chuva não dá trégua, continua chovendo em boa parte do estado de São Paulo. A gente vai falar sobre isso, sobre os impactos, e hoje à tarde o governo do estado e também as prefeituras se reuniram para fazer uma força-tarefa. muda. Daqui a pouco, ao vivo, a gente conta todos os detalhes sobre essa reunião que reuniu a Defesa Civil e o governo do Estado e as prefeituras.
0: Combinado. Estou esperando todos vocês daqui a pouquinho. E você que está em casa já sabe, para você conferir todas essas notícias, fique com a gente. O intervalo é rápido, são só 2 minutinhos. O Jornal da Lesp volta já.
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0: Agora sim, estamos ao vivo e abrimos essa edição falando sobre as fortes chuvas que atingiram o Vale do Ribeira e também a região de Itapeva e deixaram aí mais de 150 famílias fora de casa e diversas isoladas. Ajuda humanitária e apoio a todas essas. Vamos conferir a reportagem.
14: Nesta rua de Eldorado, só dá para passar de barco. Estas casas foram tomadas, se abrigou de um imóvel. Os estragos foram provocados com a chuva que atingiu os municípios do Vale do Ribeira no fim de semana. Essas fotos mostram dezenas de casas de Eldorado embaixo d'água. O campo de futebol desapareceu. Barcos dos bombeiros e da polícia ambiental foram usados no auxílio às vítimas.
15: De acordo com a Defesa Civil, as cidades de Eldorado, Registro e Iporanga foram as mais afetadas na região do Vale do Ribeira. Na tarde de hoje, prefeitos desses municípios e de cidades próximas se reuniram com a Defesa Civil e com representantes do Poder Executivo do Estado de São Paulo para definir estratégias de ajuda aos municípios, como o apoio da Secretaria de Agricultura do Estado para auxiliar os pequenos agricultores com a liberação de recursos e do DR, o Departamento de Estradas e Rodagens, para desobstruir vias, recuperar rodovias e fazer o levantamento dos prejuízos e infraestrutura na região.
14: Por conta da situação, o governo de São Paulo intensificou as ações de resgate e acolhimento às famílias desabrigadas e desalojadas no Vale do Ribeira. A mobilização envolve o envio de ajuda humanitária e a montagem de abrigos temporários. Uma equipe técnica da Defesa Civil do Estado foi enviada a Eldorado com apoio de balsas infláveis para auxiliar na travessia de moradores. Comunidades isoladas de Eldorado também sofreram com a chuva. Moradores de Areia Branca e de Ivaporunduva receberam a visita da Defesa Civil. Os moradores estavam isolados e somente hoje a Defesa Civil conseguiu acessar as regiões. Iporanga, também na região do Vale do Ribeira, foi outra cidade afetada.
0: Importantíssimo esse trabalho, né, de chegar até essas comunidades. Inclusive, a Defesa Civil, agora no final da tarde, também falou sobre a cidade de Guapiara, emitiu uma nota informando que conseguiu acessar todas as 5 comunidades que estavam isoladas no município de Guapiara. São elas a aldeia indígena Tecoataquari, o quilombo do Sapatu e também o quilombo da Ostra. E ainda o quilombo André Lopes e o quilombo de Ivaporunduva. Segundo a nota, o trabalho continuará ao longo de toda a terça-feira e também dos próximos dias até chegar a todas as regiões de difícil acesso que receberão ajuda humanitária e também o acolhimento. Inclusive, uma aldeia indígena segue isolada e o trabalho da Defesa Civil nesse momento é também de tentar acessar essas regiões que tanto estão precisando de apoio nesse momento. E olha, também agora no final da tarde foi anunciado um pacote de medidas para ajudar a população atingida pelas chuvas, especialmente na região do Vale do Ribeira. Serão enviados 2 helicópteros Águia para as localidades mais afetadas, além de 16 barcos e auxílio também para a recuperação das estradas está previsto nessa medida anunciada agora há pouco. E o Rafael está chegando então ao vivo com a gente aqui no Jornal da Lesp para explicar com detalhe tudo que foi anunciado ao longo da tarde de hoje. Will, a informação está contigo, uma boa noite novamente.
6: Oi, Camila, boa noite novamente para você, boa noite a todos. Ora, a prioridade agora para o Vale do Ribeira e também, claro, que estão em áreas de risco e também garantir o básico. Ao todo, pelo menos 152 famílias estão fora da sua casa depois dessa chuvarada toda que atinge tanto o Vale do Ribeira, Itapeva e basicamente quase todo o estado, viu? 19 abrigos provisórios foram montados na região. Só em Barra do Turvo, para vocês terem uma ideia, 450 pessoas estão isoladas em 3 bairros, bairros todos alagados. E em registro, 9 famílias estão ilhadas. E olha só que o trabalho do resgate, ele não para, ele continua, até mesmo porque essa chuva, ela vai e volta, segue atingindo boa parte do estado. São 16 barcos da Defesa Civil, do Corpo de Bombeiros e da Polícia Ambiental, além de 2 helicópteros Águia. A ajuda também já começou a chegar. Mais de 3.500 itens entre cestas básicas, colchões e outros materiais foram entregues às famílias. E ao mesmo tempo em que o socorro acontece, o estado já começou a pensar na recuperação. Equipes do DR trabalham na desobstruição das estradas. E a Secretaria da Agricultura faz um levantamento dos estragos nas propriedades rurais para avaliar a liberação de um auxílio emergencial para produtores. E tem uma outra questão também muito importante. A gente sabe que nessa época de chuva, principalmente quando você está num bairro com enchente, não dá tempo de salvar nada, né? Você só consegue salvar a sua vida. E muita gente acaba perdendo documentos importantes. Então, o Poupa Tempo, com 2 unidades móveis, vão estar, na verdade, na região para tirar esses documentos, principalmente para quem perdeu algo na enchente. E a situação dos rios ainda é muito preocupante, viu? 6 estações de monitoramento registraram os transbordamentos de rios na região. Isso aconteceu em Eldorado, Iporanga e Barra do Turvo, que já decretaram situação de emergência da gravidade que está tendo por lá. E o nível do rio Ribeira de Iguape também subiu nos últimos dias por causa dessa chuva toda. Segundo a Defesa Civil, isso foi agravado pelo aumento da vazão de usinas hidrelétricas no Paraná. Passou de 30 para 140 metros cúbicos por segundo. Todo esse pacote que foi anunciado agora há pouco, à tarde, em uma reunião com a Defesa Civil, as prefeituras atingidas e também o governo do estado. Só para você ter uma ideia, helicóptero da polícia, né, sobrevoou essas cidades, né, essas regiões, até mesmo para saber dos impactos, né, que essa chuva vem causando. Há pouco, a gente conversou com um tenente, com um capitão da Defesa Civil, o Maxwell Souza, que fala um pouquinho mais do que foi essa reunião e o impacto dessa chuva. Vamos ouvir.
16: Estas cidades estão sofrendo com as cheias do rio Ribeira de Iguape. Esse rio vem lá na divisa com o Paraná. E a represa da Copel, a concessionária de energia do Paraná, a concessionária precisou aumentar a vazão do rio. Por quê? Porque a represa chegou em praticamente sua capacidade máxima. Para que não houvesse um problema lá na represa, houve a necessidade de abrir um pouco a vazão. Essa vazão aumentou o fluxo do rio, consequentemente houve o transbordamento do rio para alguns bairros. A situação é controlada. Por quê? Porque nós sabemos os pontos aonde vai transbordar e desde sábado estamos tirando as famílias destes lugares. Iniciamos esse trabalho. Inclusive, muitos comerciantes salvaram os seus pertences ali, os seus materiais, porque foram avisados com antecedência.
6: É isso, né? Essa reunião, ela aconteceu agora há pouco, por volta da... E fica aquela preocupação.

0: Senado e também para acolher as famílias. E olha, aqui na capital, a cidade de São Paulo registrou o mês de setembro mais chuvoso dos últimos 32 anos, período de atuação do Centro de Gerenciamento de Emergências da capital. Até o momento, a precipitação acumulada atingiu mais de 227 milímetros, volume 245% superior à média histórica para esse período. A combinação de ventos úmidos do oceano com instabilidades vindas do Paraná mantém a cidade sob alerta constante para alagamentos e deslizamentos de terra. A previsão indica que o tempo instável e chuvoso deve permanecer na capital paulista pelo menos até a próxima sexta-feira, completando quase 20 dias consecutivos de precipitações em toda a cidade. E agora falando de estado, o estado de São Paulo está completando hoje o sexto dia seguido sob alerta laranja de perigo para tempestades. O Instituto Nacional de Meteorologia está prevendo chuvas volumosas, também rajadas de vento de até 100 km por hora e risco de queda de granizo em diversas regiões do estado. Vamos então voltar a falar com o Rafael, estava com a gente até agora há pouco, que ele vai explicar no detalhe mais sobre essa previsão para os próximos dias.
1: É isso mesmo, Camila. Essa chuva, ela continua sendo uma grande. Isso falando em todo o estado, viu? O alerta, ele continua valendo principalmente para Grande São Paulo, Vale do Ribeira, como a gente viu há pouco também na reportagem do Bruno Oliveira, que mostrou a situação nessas cidades, além da região de Sorocaba, litoral e também leste do estado de São Paulo, o leste paulista. E sabe o que mais preocupa agora é a força dessas chuvas, viu, Camila? Os meteorologistas alertam para as rajadas de vento que podem chegar a 100 km por hora, além de granizo. E com tanta chuva acumulada nos últimos dias, aumenta também o risco de alagamentos, quedas de árvores e de galhos e até de deslizamentos em áreas de encosta. Em alguns rios do estado já transbordaram, alguns rios do estado já transbordaram, o que deixa a situação ainda mais delicada. A boa notícia é que esse tempo, essa tempo chuvoso, esse período de chuva mais forte, deve começar a perder força já a partir de amanhã, terça-feira, viu? A previsão é que o sol volte a aparecer. Ficam em torno dos 20. A orientação da Defesa Civil continua a. Continuam. Então, vale prestar atenção. Principalmente durante rajadas de vento, nada vem nada de atravessar áreas alagadas e estiver ventando forte, é importante você não ficar debaixo de árvores. Em casos de emergência, os telefones são 199 da Defesa Civil e 193 do Corpo de Bombeiros. Camila.
0: Tá certo, Will. Muito obrigada pelas informações. E a gente segue por aqui agora com as notícias da Casa Legislativa. A Assembleia recebe hoje a exposição Funk, um grito de democracia e liberdade. A mostra traz obras que reafirmam o funk como expressão artística, política e cultural da juventude negra. Quem acompanha o evento é o Bruno Oliveira, chegando novamente com a gente aqui no Jornal da Lesp para explicar um pouquinho sobre essa mostra que está sendo lançada hoje aqui na Casa Legislativa. Bruno.
2: Oi, Camila, novamente, boa noite para você, boa noite a todos. É isso mesmo, Camila, acabou de ser aberta a exposição Um Grito de Liberdade. E liberdade que acontece aqui no Espaço Quinto Centenário, onde eu estou neste momento. Camila, são 28 fotografias, 15 telas de 18 artistas do estado de São Paulo. Quem tem mais detalhes, que vai poder contar um pouco melhor sobre essa exposição, é a Renata Prado, que é pedagoga e curadora da exposição. Renata, boa noite, muito obrigado por falar conosco. Eu quero começar, Renata, sabendo de você o seguinte: essa exposição, ela mostra que o funk vai além da música, valoriza a cultura funk. Boa noite.
3: Boa noite. Acho que é muito importante olhar para essa exposição como um ato de democracia e liberdade de fato. A cultura funk, ela vai para além da

0: música, vai para além do baile funk, vai para além da dança. É, a cultura funk ela é muito plural, ela é arte, é cultura, é dança, são várias expressões e acredito que nessa exposição, com todas essas obras de arte, a gente consegue mostrar de fato toda a pluralidade da cultura funk que existe aqui no estado de São Paulo e mostrar para essa casa também a importância de reconhecer o movimento funk como parte da cultura, sobretudo da cultura negra paulistana.
1: Pegando o gancho com o que você acabou de dizer, qual que é a importância para o universo do funk ter uma exposição aqui na Alesp?
0: Ter uma exposição de funk aqui na Alesp é mostrar para o poder público que o movimento funk tem o poder de voz, né? Essa exposição ela é uma resposta à censura que aconteceu na exposição de funk no Museu da Língua Portuguesa, exposição essa na qual eu fui convidada a ser curadora. Então, em resposta ao Museu da Língua Portuguesa, nós realizamos uma audiência pública aqui mesmo na casa, na Alesp, junto com o movimento funk, com alguns deputados que reconhecem o movimento funk de fato como cultura e conseguimos deliberar de forma coletiva a realização dessa exposição aqui no espaço da Alesp, justamente para a gente conseguir mostrar para o poder público que o movimento funk está organizado, que o movimento funk é politizado e que o movimento funk também é cultura de artes visuais.
1: Renata, muito obrigado. Bom, Camila, volto com você aí no estúdio e quem quiser conhecer então um pouco mais sobre essa exposição, ela está aqui na Alesp, no espaço Quinto Centenário. Volto com você.
2: Combinado, meu amigo. E lembrando que tudo que acontece aqui na Assembleia Legislativa não tem custo nenhum, viu? Quem quiser vir visitar a exposição, conhecer de perto tudo que está em exposição aqui, é a Assembleia.

0: ouvidos. Ele é um dos do Internacional de Autodefensores realizado na Alesp.
1: Eu sou atriz Cossidro Mizidal. Eu fiz uma novela da TV Globo que era a novela Um Lugar ao Sol. Eu sou atriz do Colega Zoedeiro, que está em cartaz agora no cinema.
0: Participaram do evento pessoas que convivem com deficiência, familiares e profissionais da educação.
2: Um encontro como esse vem de uma potência muito grande. É a primeira vez que os autodefensores com deficiência do Instituto Simbora Gente têm oportunidade de trazer as suas vozes e que essas vozes possam ser escutadas e daqui para o mundo, tá? Então, essa representatividade de pessoas que têm o poder de, a partir do lema Nada Sobre Nós, Sem Nós, que se baseia a Convenção dos Direitos das Pessoas com Deficiência, que eles possam estar acerca também das decisões que são tomadas por eles, sobre as suas vidas, seus desejos, seus planos de vida.
0: Cerca de 300 mil brasileiros têm síndrome de Down, segundo estimativa divulgada pelo Ministério dos Direitos Humanos e da Cidadania, com base em dados do IBGE. Dar visibilidade a essas pessoas é também garantir espaço para que elas sejam ouvidas.
3: A importância de promover espaço para as pessoas com deficiência, como elas precisam estimular na sociedade, a gente precisa ocupar os espaços, né? Como a gente está num momento importante do nosso estado político, de política, né? A gente também precisa saber como a inclusão para as pessoas, ocupar espaços, achar oportunidades e como que a gente pode se desenvolver na sociedade.
0: Mais do que reunir pessoas, um encontro como este aqui cria pontes. Aqui, experiências diferentes se encontram, famílias trocam informações e, principalmente, pessoas que convivem com algum tipo de deficiência ganham espaço para falar em primeira pessoa sobre os próprios sonhos, direitos e escolhas. Para quem é mãe ou pai, ver essa mudança de perto também é uma forma de olhar para o passado e perceber o quanto a sociedade já avançou.
4: É um ato que eles estão ali conversando, é uma sessão que eles conversam semanalmente, diariamente, sobre essa defesa, o que é uma inclusão. Então isso é muito importante para eles como desenvolvimento, para eles e também para a população ter mais conhecimento sobre isso. Todo mundo tem direito de estar onde quiser estar e onde eles podem estar e como querem estar. Então isso é muita felicidade porque ele leva isso para dentro de casa. E aí dentro de casa ele desenvolve coisas com a gente o dia a dia que você nem percebe. Percebe, né? Nem precisa perceber nada. Ele é um indivíduo como qualquer outro.
5: E olha, cuidar da saúde também é olhar para a pessoa como um todo, viu? Corpo, mente, hábitos e qualidade de vida fazem parte desse cuidado. Profissionais de diferentes áreas se reuniram aqui na Lesp hoje para trocar experiências e também discutir como a saúde integrativa pode contribuir para a prevenção e para um envelhecimento com mais qualidade.
6: Quando o assunto é saúde, olhar para o paciente de forma integral, considerando aspectos físicos, mentais, sociais e espirituais, é um dos princípios da medicina integrativa. E foi com base nessa visão que profissionais de diferentes áreas da saúde se reuniram no terceiro encontro da APBEM, realizado no Auditório Franco Montoro, na Alesp.
7: O Brasil ele precisa da saúde integrativa e preventiva. Precisamos crescer mais, precisa expandir mais. Então, a gente se conhecendo vai cada vez se esclarecendo um mais com o outro, se unindo cada vez mais e expandindo. Nós precisamos crescer. A saúde integrativa precisa crescer.
8: Inovação e longevidade são alguns dos temas em debate por aqui. A ideia é trocar experiências e discutir novas formas de cuidado, além de ampliar o olhar sobre a saúde integrativa na prevenção e na qualidade de vida.
9: sobrecarregados. E a saúde está perdendo porque a doença está vencendo. Então, unir os profissionais da saúde, trazer esse conceito de saúde integrativa, onde a gente pode entender que a saúde é além da ausência da doença, mas é um estado fisiológico de permanência do ser e que mostra que somos corpo, mente e espírito e estar conectado com todas as graduações, todas as profissões, para levar de volta para a mesa Deus, o alimento saudável, a higiene do sono, o exercício físico.
6: Oferecer instrumentos e procedimentos que auxiliem no cuidado e no tratamento sem utilização de técnicas invasivas também faz parte do trabalho de profissionais que prezam pela qualidade do serviço prestado e pelo atendimento complementar.
10: Hoje o evento é muito importante porque ele traz uma associação e ele traz um evento integrativo para que possa trazer melhores benefícios para o profissional e o profissional em si trazer esse benefício também para os seus pacientes.
6: Reconhecer a importância da integração das áreas e das técnicas em busca de um bem comum também tornou a experiência no Congresso ainda mais imersiva e completa. Uma troca de conhecimentos que pode contribuir para o cuidado de pacientes que já entendem a importância da saúde integrativa.
11: Hoje a gente tem aí toda essa junção de diversas áreas, está sempre procurando melhorar essa questão da saúde integrativa, né? Então é importante estar sempre se atualizando dentro aí dessa área.
5: O Jornal da Lesp vai para um rápido intervalo, nós voltamos em instantes, não saia daí.
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5: Estamos de volta com o Jornal da Lesp. A greve nacional dos trabalhadores dos Correios continua nesta segunda-feira e por tempo indeterminado, sem previsão de encerramento. A categoria reivindica reajuste salarial, melhorias nas condições de trabalho e a contratação de novos funcionários por meio de concurso público. Para minimizar os impactos na população, o Tribunal Superior do Trabalho determinou a manutenção de pelo menos 80% do efetivo em atividade durante o período de paralisação. A empresa informa que serviços de entrega expressa, como Sedex e PAC, com prazos prioritários, continuam operando, mas podem registrar atrasos pontuais. As agências físicas seguem abertas para atendimento ao público, postagem e retirada de correspondências. Os Correios recomendam que os clientes acompanhem o rastreamento das encomendas pelos canais digitais oficiais enquanto durar o movimento grevista. E olha, o assunto agora é eleições 2026. Termina hoje, segunda-feira, dia 14, o prazo para eleitoras e eleitores com deficiência ou mobilidade reduzida solicitarem o transporte especial individual oferecido pela Justiça Eleitoral. Quem tem as informações para a gente chegar ao vivo conosco aqui no Jornal da Lesp é a Fernanda Camargo. Vamos conversar com ela então, minha amiga. Uma boa noite. Tem algumas horinhas ainda para quem ainda não fez esse pedido solicitar pela internet, né, minha amiga? Boa noite.
14: Boa noite, Camila. Você e a todos, é isso mesmo. Para quem ainda pretende usar o serviço de transporte do programa Meu Voto Importa, no primeiro turno precisa pedir até hoje, antes de completar meia-noite. O programa faz parte aí foi criado pelo Tribunal Superior Eleitoral para ampliar o serviço de votação, de transporte e também colocar todos os cidadãos em sistema de igualdade aí no momento de cumprir o seu papel de ir lá e votar no dia. Para quem vai precisar de transporte só para o segundo turno, tem até ainda o dia 5/10, então tem uma folguinha para solicitar. O transporte é destinado principalmente a quem não tem meios próprios para chegar ao local de votação. Dependendo da necessidade, o serviço pode fazer o deslocamento de ida e volta entre a residência e o local de votação e também incluir um acompanhante indicado pelo eleitor. A medida também atende pessoas de territórios indígenas, comunidades remanescentes de quilombos e outras comunidades tradicionais. Em São Paulo, segundo o TRE, o pedido deve ser feito pelo site do Tribunal Regional Eleitoral, Seu Voto Importa, tresp.jus.br. Também é possível solicitar o serviço presencialmente nos cartórios eleitorais por meio de um apoiador ou procurador. Não é necessário apresentar laudo médico. O eleitor pode fazer uma autodeclaração sobre a deficiência ou a dificuldade de locomoção. Durante o cadastro, é preciso informar os dados pessoais, o endereço para o embarque, se existe transporte público no trajeto, além do tipo de deficiência e o grau de dificuldade de locomoção. A regra também considera como pessoas com mobilidade reduzida idosos, gestantes, lactantes, pessoas com crianças de colo e pessoas obesas. A concessão do transporte, porém, depende da disponibilidade de veículos e da avaliação das condições de cada solicitante. O benefício pode ser solicitado para os dois turnos das eleições e o resultado é enviado por e-mail até 48 horas. Então, é importante. Ainda que esse transporte, é importante destacar que esse transporte especial do programa não vai substituir as linhas de ônibus intermunicipais e as linhas convencionais que nós já utilizamos no dia a dia. Os eleitores precisam ficar ligados aos prazos. Então, quem vai precisar ainda para o primeiro turno pedir até hoje no site do TRE e quem vai precisar para o segundo turno pode ir até um cartório, fazer a solicitação presencialmente ou também através do site. E aí é ficar ligado na caixa de e-mail, Camila, para ter um retorno, para saber se conseguiu ou não o transporte e não perder o direito de votar, né?
5: Com certeza, importantíssimo. O pessoal de casa que já estava acompanhando com a gente conseguiu, espero eu, anotar o endereço que apareceu aí na tela enquanto a Fernanda falava. É o caminho, tá aí de novo para você conferir junto com a gente. Seu voto importa.tre.sp.jus.br. Você acessa esse endereço e garante já aí essa solicitação. Fernanda, mais uma vez, muito obrigada pelas informações. E olha, um passageiro teve de ser retirado no mês passado pela Polícia Federal de um avião da Latam em Curitiba, após discutir com outros viajantes e também com comissários, devido a um assento e ao local destinado à sua bagagem de mão. O voo para São Paulo, que já estava atrasado, decolou quase 2 horas depois por causa dessa confusão. Em um outro caso, em Brasília, em janeiro deste ano, um homem se recusou a colocar o celular no modo avião e entrou em conflito com a tripulação, sendo necessária, inclusive, a intervenção da Polícia Federal. Após esses e outros casos, a partir de hoje, os passageiros que cometerem atos graves ou gravíssimos em aeroportos ou ainda dentro dos aviões podem ser multados e até impedidos de voar por até 1 ano. As novas regras da ANAC entram em vigor nesta segunda-feira e também estabelecem punições para as companhias que não cumprirem essas determinações. Assunto para o Fábio Oliveira, que está chegando ao vivo com a gente, para explicar bem certinho como é que funciona, quais são essas proibições e em quais casos elas se aplicam. Meu amigo, uma boa noite.
15: É isso mesmo, Camila. Boa noite para você e para quem acompanha aqui o Jornal da Lesp. São esses casos que você citou no começo da nossa reportagem, né? Que a ANAC quer impedir, né? Esses passageiros aí indisciplinados, né? Como você bem mencionou, aí as regras que valem a partir de hoje são regras mais rigorosas e também aí que cometerem atos graves, gravíssimos ou até mesmo muito sérios. Para você ter uma ideia, Camila e você que está em casa, foram registrados aí 881 casos de indisciplina em voos e aeroportos somente nestes 6 primeiros meses de 2026. Já em 2025, foram 1.764 ocorrências. Entre as condutas consideradas graves estão as agressões físicas contra funcionários e outros passageiros também. Fumar dentro do avião, provocar danos intencionais na aeronave e ameaçar ou agredir também verbalmente a tripulação. Tudo isso é considerado aí uma forma grave e também aí a falsa comunicação sobre presença de bomba ou explosivo ou arma. O que que acontece? Caso o passageiro cometa esse tipo de ocorrência, né, de infrações graves ou gravíssimas, ele vai ser penalizado em R$ 17.500. Caso seja um pouco mais sério, mais grave, né, aí o passageiro pode ficar de 6 até 1 ano sem poder voar. Essa suspensão é o que está sendo chamado aí no fly list, né, uma lista de proibição de voos, né, que essa restrição não fica limitada à companhia. As outras empresas também terão acesso a esses dados dos passageiros que vão aí fazer essa integração nesses computadores, uma espécie de servidor para ver quais tipos de passageiros são indisciplinados para estarem voando nas próprias companhias. Durante a situação mais grave, né, por exemplo, se o comportamento do passageiro obrigar a tripulação a fazer um pouso de emergência, a conduta também pode ser enquadrada pelas novas normas. Como funciona esse processo, né? Esse processo aí da companhia ou do aeroporto notifica o passageiro sobre a ocorrência, depois o caso é comunicado direto para a ANAC. A empresa pode advertir ou fazer a contenção do passageiro, se for necessário, a condução também para a própria Polícia Federal do aeroporto mais próximo, né? Como você mencionou, muitos casos aconteceram, 881 casos foram registrados somente nos 6 primeiros meses de 2026. Desse total de 881, pelo menos 564 casos foram registrados aqui nos aeroportos do estado de São Paulo. E também outros pontos, também como o aeroporto de Viracopos e aeroporto também de Guarulhos, aeroporto internacional de Guarulhos. Outro detalhe também é que a expectativa da ANAC é que essas novas regras ajudem aí a reduzir esses casos de violência e indisciplina dentro das aeronaves e também nos aeroportos do país. A agência pretende avaliar os resultados da resolução daqui a 2 anos e verificar se teve alguma alteração em relação a essa nova medida que entra em vigor a partir de hoje. Camila.
5: Tá certo, Fábio. Muito obrigada pelas informações. Tá dado o recado, né? Má conduta, né? Ninguém merece ter que lidar com alguém que vai fazer escândalo por causa de uma questão ou outra dentro do voo aí, dentro do avião, e isso acabar atrapalhando a decolagem, a vida de todo mundo, né? Até porque a pessoa não tá sozinha no universo. Ela convive em sociedade. Isso é muito importante. Obrigada mais uma vez, Fábio. E olha, nessa segunda-feira, dia 14 de setembro, completa 52 anos de operação do metrô de São Paulo. E foi justamente hoje que passou a ser aceito o pagamento por aproximação em todas as catracas. O cartão de crédito ou débito, seja ele físico ou aquele que está cadastrado no celular, também no smartwatch ou outros dispositivos, já pode ser utilizado pelos passageiros.
16: Chegar na catraca do metrô e se dar conta que está sem o bilhete. Situação que muita gente já viveu.
17: Eu esqueci meu bilhete e aí quando eu fui passar na estação, eles só aceitavam dinheiro. E aí eu tive que pedir para alguém pegar o dinheiro para mim, fazer o Pix para a pessoa, então acho que é um adianto muito bom.
16: Mas agora, uma novidade promete ajudar os usuários do metrô. Quem usa as linhas 1 azul, 2 verde, 3 vermelha e 15 prata pode passar pela catraca usando diretamente um cartão de débito ou crédito por aproximação. O pagamento pode ser físico ou com a versão digital cadastrada no celular ou em outro dispositivo compatível. São aceitas as principais bandeiras do mercado.
18: Ah, eu acho ótimo, finalmente, né? Vai facilitar muito. Chega de papelzinho de cá, papelzinho de lá, né? E você não precisa ter o comprovante, né? Chegou com seu cartão, você vai e compra. Achei. Estou gostando das facilidades tecnológicas, vamos usar, né?
16: A tecnologia já vinha sendo testada pelo metrô em algumas catracas. Durante o projeto piloto, foram registrados mais de 13 milhões de acessos com pagamento por aproximação. Agora, o sistema está disponível de forma definitiva nas catracas das 4 linhas operadas pelo metrô. E para quem ainda utiliza o bilhete magnético de papel, é bom ficar atento. Ele é válido até o dia 31 de outubro.
18: A gente entra na nova onda mesmo, né? e que é uma boa onda, acho que vale a pena, sim. Eu espero que as pessoas se toquem com o vencimento do seu bilhete, né, para não perder dinheiro, só isso.
16: Os outros meios de pagamento continuam funcionando normalmente nas catracas, como o bilhete único, o cartão top e o QR Code. Mas há um detalhe importante: o pagamento por débito ou crédito não dá direito à integração da tarifa entre ônibus, metrô e trem.
19: Ah, eu acho que vai ser bastante útil, porque às vezes o bilhete acaba ali o crédito e tem uma fila grande, você tem que sair. Então, pela praticidade, assim, eu acredito que vai ser muito bom.
5: A gente confere agora o que é destaque em nossas redes sociais aqui da Assembleia Legislativa do Estado de São Paulo. Lívia Almeida já está aqui com a gente para trazer no detalhe. Lívia, a informação está contigo.
20: Boa noite, uma ótima semana para você, Camila, e a todos que acompanham o Jornal da Lesp. Olha, Camila, acho que todo mundo que mora aqui em São Paulo já andou pela linha azul do metrô. E você sabia que essa é a primeira linha do metrô? E nesta segunda-feira, dia 14 de setembro, ela celebra 52 anos de idade, né? E todos os dias ela carrega cerca de 1 milhão. Até o Tucuruvi, a gente né, para homenagear a linha 1 azul do metrô e também para contar um pouquinho mais da história dela. Bora assistir?
5: Bora conferir.
21: Há 52 anos, São Paulo ganhava sua primeira linha de metrô e ela continua movimentando a cidade todos os dias. E nesta segunda-feira, 14 de setembro, a linha 1 azul completa mais um ano de história. A primeira linha do metrô do Brasil começou a funcionar em 14 de setembro de 1974. O primeiro trecho tinha apenas 7 quilômetros e ligava Jabaquara à Vila Mariana. Mas você sabia que a linha 1 azul já teve outro nome? Antes de ganhar a famosa cor azul, ela era conhecida como Linha Norte-Sul. As obras começaram em 1968 e, com o passar dos anos, a linha foi crescendo até chegar ao Tucuruvi. E a mudança de tamanho impressiona. Em 1974, o trecho inicial transportava cerca de 2.800 passageiros por dia. Hoje, a linha 1 azul recebe em média 1 milhão e 100 mil passageiros em um único dia útil. Atualmente, são 23 estações e 20 quilômetros de extensão, ligando a Zona Sul à Zona Norte da capital. E algumas estações também mudaram de nome ao longo dessa história, como a Japão Liberdade e Jardim São Paulo Ayrton Senna. O metrô de São Paulo virou referência para outros estados, e o tamanho impressiona. Tanto que em algumas cidades brasileiras, todo o mapa do metrô não chega ao número de estações que a linha 1 azul tem sozinha. E você, tem alguma história ou curiosidade com o metrô de São Paulo? Conta pra gente nos comentários. E siga @AssembleiaSP para mais conteúdo sobre o nosso estado.
5: Super justa essa homenagem, até porque é um exemplo de mobilidade para o país inteiro, né? O que tem aqui em São Paulo, a gente não vê em nenhuma outra cidade do país. Então, tem que sim ser celebrada essa facilidade, né, que a gente tem para a nossa rotina aqui no dia a dia, até porque encarar o trânsito aqui de São Paulo não é fácil.
20: Não, é brincadeira, ainda mais nesses dias chuvosos, né? O metrô acaba sendo uma ótima opção para você se deslocar ao trabalho, até um compromisso com um tempinho bem menor.
5: Com certeza. Para o pessoal seguir e acompanhar revendo esse vídeo,
20: deixo o convite para seguir em todas as redes sociais, @AssembleiaSP. Todo dia muita prestação de serviço e conteúdos de curiosidades também, Camila.
5: Muito obrigada, viu, Lívia? Você que está em casa, não saia daí. O Jornal da Lesp vai para um rápido intervalo. Nós voltamos já.

0: Hoje nós somos o segundo maior centro de cirurgia cardíaca pediátrica do Brasil. E somos entre os primeiros de cirurgia cardíaca do adulto.
1: É a acolhida que faz toda a diferença. Como tem aqui no hospital também, a acolhida. E é isso que nos impulsiona esse trabalho voluntário.
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1: Etapa final aqui do Jornal da Alesp, mas ainda tem muita notícia pela frente. Elas estão nas comemorações, nos presentes e até na decoração de casa. Mas além de embelezar o dia a dia, as flores também movimentam um mercado bilionário e geram milhares de empregos. Em 2025, o setor movimentou mais de 23 bilhões de reais no país. E a previsão é de crescimento em 2026, viu? São Paulo tem um papel de destaque nessa cadeia, com cerca de 75% da produção nacional.
2: A Maria Valdelice trabalha com flores há 27 anos e conhece bem as tendências e os movimentos desse mercado.
3: Outubro e novembro tem muita festa, assim, festa surreal, né? As pessoas começam a ter muito casamento agora, muita procura. E Dia das Mães, essa data é específica. Olha, ultimamente eles estão procurando por preço, mas eu te falo que o preço, ele, às vezes a qualidade não é legal. Então, compensa mais eles comprar pelo valor, pelo preço real, do que pelo procurar a margem de preço lá embaixo, porque o produto não é o mesmo.
2: Presente nas mais diversas ocasiões, o mercado das flores atualmente emprega mais de 250 mil pessoas. Entre elas está o Célio.
4: Olha, é um trabalho muito dinâmico, assim, da parte logística, da parte da dinâmica mesmo da empresa. Tipo assim, do que precisa para agilizar. Olha, a tendência está bem alta, viu, esse ano. A cada ano que passa, né, a galera vai buscando mais a flor.
2: Para 2026, a expectativa é de um crescimento de 6% no setor. Um cenário que reforça as perspectivas positivas para o mercado.
5: Por aqui, as flores não só embelezam a paisagem, como também...
2: Em 2025, o setor de flores e plantas ornamentais movimentou 23 bilhões e 350 milhões de reais no país, 10% a mais do que no ano anterior. E São Paulo tem grande participação nesse resultado. O estado concentra cerca de 75% da produção nacional e é responsável por aproximadamente 40% do PIB do setor.
6: Para acompanhar o mercado em expansão, é preciso ter embasamento. No Sebrae, gestores e vendedores podem encontrar apoio técnico para aprimorar as estratégias e impulsionar as vendas.
7: Principalmente aquele pequeno empreendedor que conhece muito bem da atividade, mas não conhece a gestão. Geralmente esse é o desafio dos empreendedores, né? Ele sabe muito bem como fazer algo, tem um talento, tem um dom, mas ele não conhece o universo da gestão. E quando ele se depara com isso, vem as dificuldades na gestão financeira, no marketing. E muitas vezes o sucesso do negócio está atrelado ao conhecimento do modelo de negócio e da gestão. Não é só saber fazer, é também saber gerir.
1: E olha, esse mercado de flores e plantas ornamentais aqui em São Paulo movimenta, como a gente acabou de ver na matéria, cerca de 8 bilhões e meio de reais por ano, representando aí aproximadamente 40% de todo o produto interno bruto do setor no Brasil. Um dos exemplos do sucesso está aqui no estado e é a Expo Flora, que acontece até o dia 27 de setembro, em Holambra, o maior festival de flores da América Latina.
8: Tem para todos os gostos. Vale escolher aquele que você tem certeza que vai agradar.
9: Melhor presente, né? Doçura, né? Meiguice, tudo.
8: Dia das Mães, Dia dos Namorados, ganhar atenção, aniversário, só para ser gentil mesmo, presentear com flores nunca sai de moda.
10: Um mercado que movimenta bilhões de reais por ano, que em 2026 deve crescer 6%. É o que já aponta o Instituto Brasileiro de Floricultura. Dados do IBGE ajudam a entender um pouco mais sobre o tamanho desse setor. São 8 mil produtores de flores no Brasil, cultivando aproximadamente 17 mil variedades.
11: setor do agro muito importante, que emprega em torno de 250 mil pessoas em toda a cadeia, e com o grande diferencial de que mais do que 60% desse contingente são mão de obra feminina. Então isso é muito representativo, não só para o setor, mas para a economia brasileira de uma forma geral. Nós percebemos um crescimento muito sustentável, todos os produtores investindo muito em recursos naturais, controle biológico, melhor uso racional de água e energia, e isso inova bastante dentro da realidade de outros setores brasileiros.
8: Mexe com a economia, tem espaço no emocional. A Expo Flora, que acontece anualmente em Olambra, interior de São Paulo, desde 1981, atrai milhões de turistas. Receber os visitantes em grande estilo, a tradição holandesa ganha vida com dança folclórica na Expo Flora.
12: A dança folclórica, ela é o eixo que a gente chama dentro da Associação Cultural Dança Viva, a pioneira, aquela que deu o start, né? deu a motivação para a gente olhar para outras formas de dançar, e ela é a que tem mais visibilidade e é aonde a gente aprendeu a fazer muitas coisas.
8: Crianças e adultos preservam a tradição por meio de apresentações de danças típicas holandesas e se tornaram uma das marcas culturais da Expo Flora.
12: E hoje em dia a gente percebe a importância de estar contando um pouco mais do contexto cultural. Porque naquela época as pessoas falavam holandês, conheciam, né, a cultura holandesa, o que, que era um moinho, o que, que era um tamanco, e hoje em dia não. O público gosta muito, porque é raro a gente ver tantas crianças e jovens apresentando uma dança cultural, folclórica.
8: Gostou? Quer ver dança, comidas típicas, exposições, Parada das Flores e muito mais? Então fica o convite. A 43ª Expo Flora acontece até o próximo dia 27. Um momento especial para você admirar, presentear e conferir a beleza e a importância das flores.
1: Legal demais, né? E ó, vamos conferir junto agora como fica a agenda da Alesp para amanhã, terça-feira, dia 15 de setembro.
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1: E olha, quase metade dos lares brasileiros tem pelo menos um cachorro. São dados da Pesquisa Nacional de Saúde do IBGE. O estado de São Paulo, inclusive, lidera esse mercado no país, reunindo mais de 18 mil pet shops e concentrando cerca de um terço do faturamento do setor, segundo a Associação Brasileira das Empresas. Mas além dos números expressivos da pet, esses companheiros, dá para dizer assim, de quatro patas, transformam a dinâmica das famílias, trazendo afeto, companhia e também novas rotinas. Na reportagem do Will Rafael, a gente confere como a vivência com os cães marca a vida dos tutores de todas as idades.
14: Uma casa pode ter sofá, cama, cozinha, televisão, mas em muitas famílias o que realmente ocupa espaço e nem paga aluguel tem quatro patas. E quando ele chega, a rotina inteira muda.
15: É uma rotina de muito carinho, de muito amor, né? É de uma família, de crianças aqui com a gente.
14: A Cláudia já tinha vivido essa história com Eusébio, companheiro de 17 anos que morreu em 2025. Ela achou que não teria outro cachorrinho, até que a saudade, depois de umas fotos de filhotes, começaram a mudar essa decisão.
15: Eu sempre tive cachorro. E aí eu falava, ah, que saudades do Eusébio, que saudades do Eusébio, né? Aí o meu marido, o Regis, falou, ah, não, vamos, você não quer? Ele começou a me mandar, né, várias, ele queria um Jack Russell, e aí assim, eu falei, ah, bonitinho e tal, até que nós fomos e trouxemos o Oscar, e depois, por companhia, veio o Oliver.
14: E se para alguns a família cresce aos poucos, tem casa em que a matemática é bem mais animada. Aqui no apartamento da Renata, são 5 cachorros adotados, cada um com um jeitinho, uma personalidade. E 5 cachorros, você já pode imaginar, né? Não facilitaram muito a nossa entrevista.
15: Todo mundo presente. Quem dudou? Cada um tem uma personalidade. Esse aqui é assim, ele é, como ele ainda é meio bebê, né, ele tem 1 ano e meio, ele é meio doido, assim, doido, daqueles que come sapato, come cadeira, poltrona, o que ele vê pela frente, apronta, ele é o mais doidinho. O Godofredo é o mais simpático, ele dá risada pra todo mundo. Vem cá, Godô, vem cá. Ele dá risada para todo mundo, ele é uma simpatia. O Bonifácio é o mais estressadinho, então é o mais rabugento. A Leopoldina é a mais estridente, grita. E a Domitila é a mais boazinha, a Border.
14: E essa presença dos cachorros dentro de casa não é só impressão de quem convive com eles. Segundo a última pesquisa nacional de saúde do IBGE, 33 milhões e 800 mil domicílios brasileiros têm pelo menos um cachorro. Isso representa 46,1% das residências do país. Em São Paulo, são 7.468.576 domicílios com algum cachorro, o equivalente a 45,5% das residências.
16: Ele representa também por volta de 36% do faturamento, de 77,92 de faturamento este ano, 77 bi, né? Ele tem uma representatividade por volta de 36, 35%. Então, é um estado líder no segmento de pet.
14: Mas número nenhum explica sozinho o espaço que um cachorrinho ocupa dentro de uma casa. Tem gente que muda a rotina por causa deles. Muda o final de semana e até mesmo na hora de viajar, eles também fazem.
15: Tem que marcar uma viagem e antes de marcar uma viagem, ver com quem que eles vão ficar, como que eles vão ficar, né? Porque senão não dá para sair.
14: Mas afinal, o que faz essa relação dar tão certo? Por que a convivência do dia a dia cria um vínculo tão forte entre cachorros e tutores?
17: O cachorro, ele frequentemente passa a ocupar um lugar efetivo e importante dentro da família e participa, né, da rotina da vida aí do ser humano e da família, principalmente brasileira. Então, muitas vezes, uma pessoa que mora sozinha ou um idoso, né, um adulto, é a companhia daquela pessoa. Se é em família, traz o que? Alegria. Já idosos, a gente vê a contribuição até mesmo no desenvolvimento físico desse idoso.
14: E talvez não exista exemplo melhor de companhia do que a história de Dona Mirtes. Aos 87 anos, ela encontrou na Amora uma parceira para os bons momentos e também para os dias mais difíceis.
18: Eu posso dizer que é a melhor companhia, viu? É fabulosa. Ela entende assim, sabe? À noite, ela, como eu falei, ela fica aqui nesse cantinho, nesse corredorzinho. Daí eu falo, vamos dormir. Enquanto eu não deite, não apago a luz do abajur, ela não vai para o cantinho dela. Então é companhia mesmo.
14: E a convivência também tem um outro lado. Porque se o cachorro aprende a fazer parte da rotina da família, a família também precisa aprender a conviver com ele.
19: Primeira coisa, ele precisa entender a origem da raça. Tem muita gente que pega a raça por aparência, só que acaba tendo algumas surpresas no meio do caminho. Então é importante primeiro pesquisar sobre o cão. Depois, o que eu considero mais importante é se aquela raça, aquele cão, é compatível com a rotina e o estilo de vida do dono.
14: No fim, é aquela coisa. Cada casa tem um jeito de conviver com eles.
20: Ela já faz parte da família?
15: É lógico. Eles são totalmente da família. É
1: lógico que eles fazem parte da família, né? E quem tem, com certeza, ama e não tem como viver sem eles. Vamos encerrar, então, a nossa edição de hoje do Jornal da Lesp com as imagens desses queridos companheiros que mudam a rotina de tantas famílias e que trazem muito mais alegria e também conforto para muita gente. Uma boa noite para você, muito obrigada pela sua companhia. Nosso encontro é amanhã. Eu te espero. Tchau!

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0: Olha, já coloca a cabeça aí pra imaginar, viu? Imagina chegar na Lua e dar de cara com um cachorro robô. Pois é, a China quer levar esses robôs pra lá e usar a tecnologia na construção de uma futura base lunar, gente. A ideia é que eles trabalhem ao lado dos astronautas, fazendo tarefas como patrulhar a base, procurar gelo, ajudar na construção e até preparar comida. E não para por aí não, viu? Os cães robôs também poderiam conversar com os astronautas e fazer companhia durante as missões, já que passar muito tempo isolado no espaço pode ser bem difícil. A China quer levar astronautas para a Lua antes de 2030 e deixar a base funcionando até 2035 em uma parceria com a Rússia e outros países. Mas antes disso, ainda tem muito trabalho pela frente. Os robôs precisam aprender a funcionar em um ambiente bem diferente da Terra, com poeira, temperaturas extremas e muita radiação. E a China já tem uma próxima missão no radar, viu? É a Change 7, E7, que foi lançada agora em agosto, né? Agora em agosto de 2026, para procurar gelo de água no polo sul da Lua. E esse gelo pode ser muito importante para quem no futuro vai morar por lá, né? Interessante isso, né? E um novo projeto de avião tá chamando a atenção pelo formato, olha só, bem diferente do que está acostumado a ver. A principal diferença está no formato. A parte central do avião e as asas formam uma única estrutura. Interessante, viu? A ideia é deixar o avião mais eficiente e, com isso, gastar menos combustível. A empresa diz que o Z4 pode reduzir o consumo entre 30% e 50% em comparação com aviões como o Boeing 787. O avião deve levar cerca de 250 passageiros e conseguir voar até 9.200 quilômetros sem parar. Só para você ter uma ideia, é uma distância suficiente, por exemplo, para ir de São Paulo a Madrid. E o interior também promete ser bem diferente. Em vez das janelas tradicionais, os passageiros terão telas mostrando a vista do lado de fora, com imagens captadas por câmeras. A empresa prevê fazer o primeiro voo do protótipo em tamanho real em 2027 e quer começar a usar o avião em voos comerciais no começo da década de 2030. Mas a ideia ainda tem alguns desafios, viu? Especialistas questionam se quem estiver sentado perto das asas pode sentir mais desconforto durante as curvas. E a falta de janelas também pode aumentar a sensação de enjoo para alguns passageiros. Outro ponto é a saída do avião. Como as portas ficarão em posições diferentes das que existem nos aviões de hoje, os aeroportos talvez tenham que se adaptar. Mas se tudo der certo, o avião Arraia pode mudar a cara dos voos comerciais e ainda ajudar as companhias a gastar menos combustível. Viu, gente? Que legal, né? Mudando de assunto, o uso do ChatGPT e Gemini parte da nossa rotina, não é? A gente usa a inteligência artificial para escrever, resumir textos, pesquisar e até ter ideias. Mas será que ao delegar tanto trabalho para a tecnologia, a gente está deixando de exercitar o cérebro? Será? Um estudo do MIT levantou essa discussão e falou até em dívida cognitiva. Mas o que que a ciência já sabe sobre isso? A psicóloga Luciana Inocêncio explica pra gente. Oi, Luciana, fala com a gente.
1: Usar um ChatGPT não significa por si só prejudicar o cérebro. A inteligência artificial é uma ferramenta e o impacto depende de muito de como nós utilizamos. O que tem chamado a atenção dos pesquisadores é o fenômeno que vem sendo chamado de dívida cognitiva. Quando passamos a delegar para a tecnologia funções que normalmente exigiriam de nós esforço mental, como lembrar, escrever, pesquisar, organizar ideias, resolver problemas e até tomada de decisões. E existe um ponto importante: o cérebro depende daquilo que se pratica. Se constantemente deixasse a ferramenta pensar, escrever ou encontrar respostas pela pessoa, isso diminui a oportunidade de exercitar determinadas habilidades cognitivas. Isso não significa que o chat seja enfraquecedor de cérebro ou cause um dano permanente. O que existe é uma diferença enorme entre usar a IA como uma ferramenta para ampliar o pensamento e usá-la para substituir o pensamento. Um bom exemplo: pedir para a inteligência artificial apresentar diferentes pontos de vista, questionar um argumento ou ajudar a organizar uma ideia pode estimular uma reflexão, mas simplesmente copiar uma resposta pronta, sem compreender, questionar ou elaborar, pode favorecer uma postura mais passiva e assim prejudicial. E talvez essa seja a grande pergunta que precisamos fazer. A tecnologia está pensando por nós ou está nos ajudando a pensar melhor? A inteligência artificial pode ser extraordinária e uma grande aliada, mas não podemos terceirizar para ela aquilo que também precisa continuar sendo exercitado por nós: a capacidade de pensar, questionar, criar, lembrar e tomar decisões, porque a tecnologia pode facilitar muito o caminho, mas o exercício de pensar continua sendo humano.
0: É, tem que saber usar, né, gente? Não adianta jogar lá no chat e tudo sem saber usar, né? E também, claro, tem que ler, continuar utilizando o cérebro, né? Até mesmo para você não ter essa dívida, como a psicóloga falou pra gente. Então, ó, pode usar, mas usa com moderação, né? Bora mudar de assunto aqui na 1? A televisão aberta tá passando por uma transformação que deve mudar a forma como o público assiste e interage com a programação. A TV 3.0 une a transmissão tradicional à internet e promete mais qualidade de imagem e som, interatividade, acessibilidade e novos serviços. A tecnologia também deve ampliar o papel da comunicação pública e já está em fase de testes em emissoras legislativas. Vamos ver.
2: Uma nova etapa da comunicação pública ao lado da população brasileira. A tecnologia amplia o acesso à informação e aproxima a televisão do cidadão, transformando a tela de casa em um novo canal de acesso à cidadania.
3: Nós estamos aqui fazendo inovação com a tecnologia que está à disposição para trazer uma informação de maior qualidade, uma comunicação pública de maior qualidade, uma rede legislativa com os canais da Alesp, TV Alesp, da TV Câmara, TV Senado, TV Câmara Municipal, com acesso à população, aos serviços prestados, não apenas o canal linear, aquilo que está passando ao vivo, mas uma comunicação personalizada, onde o cidadão pode escolher e interagir com as casas legislativas e também através dos outros canais públicos, por meio da plataforma Mais BR, inclusive.
2: Trata-se de um novo ciclo na radiodifusão, uma nova forma de fazer TV aberta no Brasil.
4: A TV pública, ela ganha uma ferramenta maravilhosa de comunicação, porque ela vai alinhar não só a entrega do conteúdo, mas também ela passa a ser a portadora de serviços públicos, tanto do governo federal, estadual, municipal. Isso tudo está sendo discutido de forma que essa plataforma entregue muito mais do que só áudio e vídeo. Entregue também informação, entregue cidadania.
2: Segundo os especialistas, a transição para a TV 3.0 não é apenas uma atualização de infraestrutura. É uma redefinição do meio, do consumo e do papel da televisão pública. A TV 3.0, DTV+, representa uma transformação da televisão aberta, integrando radiofusão e internet para oferecer experiência personalizada, interativa e conectada. E os destaques são 4K, imagem 4K, HDR e áudio imersivo. Integração entre transmissão aberta e internet. Conteúdos, serviços e aplicações interativas. Integração com celulares e outros dispositivos. Recursos avançados de acessibilidade. Alertas públicos e comunicações de emergência.
5: A TV 3.0 é uma televisão inclusiva.

0: juntamente com Brasília, quando de fato entrou no ar pela primeira vez essa transmissão. Então, para a gente foi uma grande experiência. Quem ganha com isso é a sociedade, porque nós estamos entregando um sinal de qualidade, um sinal que nós chamamos tecnicamente de robusto, sem interferências, com áudio de perfeito. E isso é muito bom, porque ele, como eu posso dizer assim para você, ele reforça o papel da transparência do parlamento com a sociedade.
1: A TV 3.0 está ativa nas cidades do Rio de Janeiro, Brasília e São Paulo. Aqui na capital paulista e na capital federal, as duas praças contam com a presença da EBC e da Rede Legislativa em transmissão experimental.
2: Eu acho que isso vai ser muito importante, porque vai criar mais condições, mais interação, vai levar mais qualidade e, consequentemente, mais oportunidade para todo o público. A TV Alesp tem o seu papel, sua importância, tem a sua relevância, e o que nós queremos é exatamente isso, fazer com que cada vez mais todo o Estado possa enxergar na Alesp um instrumento, uma ferramenta de cidadania e que vai ajudar cada vez mais o Estado de São Paulo. Muita coisa nasce, muita discussão, muito debate acontece na Assembleia, mas isso depois reverbera no Estado inteiro. E o papel da TV Alesp é exatamente isso, é levar essa informação, levar esse debate e contribuir cada vez mais.
1: O início da TV 3.0 nas emissoras públicas no Brasil e a plataforma Mais BR de serviços de governo digital foram assuntos em destaque na 7 Expo 2026, evento realizado na capital paulista. Representantes do governo, Anatel, das emissoras públicas, entidades ligadas à radiodifusão e tecnologia, compartilharam os estudos e os avanços na implantação da TV 3.0 nas emissoras públicas. Interatividade, inovação e inclusão.
3: Eu acho que nós, Rede Legislativa, tanto a Câmara dos Deputados, Senado Federal, a Assembleia de São Paulo, assim como as outras assembleias e câmaras municipais, eu acho que é uma característica das nossas casas a interação com a população, né? Não poderia ser diferente. A população quer saber o que está acontecendo nas casas, a gente tem o dever de prestar contas, somos instâncias de transparência dessas casas, então a interatividade é mais um espaço em que as pessoas vão ter acesso aos trabalhos do Legislativo, a poder participar e poder ter mais informações.
1: Ainda no evento, a TV 3.0 foi apresentada pelo Ministério das Comunicações como uma peça fundamental para uma política pública de cidadania. Prometendo transformar a televisão aberta no Brasil, a TV 3.0 deve começar a operar em 2027.

0: A gente trouxe aqui testes da TV 3.0 DTV+, a gente trouxe um representante que veio de Brasília, participou aqui, a gente estava com uma TV no cenário, tudo, eles mostraram pra gente como que ia funcionar essa TV 3.0 e já mostrava lá o símbolo da Alesp em teste. Então, você que quer ver a TV 3.0, volta lá no nosso canal no YouTube para rever tudo isso. Intervalo ainda hoje, tem entrevista aqui no estúdio, no SP Tecnologia. Também tem games e muita coisa ainda pela frente. Fica com a gente.
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0: Voltamos com o seu SP Tecnologia. Se liga que ainda tem muita coisa aqui no nosso programa. A inteligência artificial já faz parte da rotina de muitas empresas. Mas além de automatizar tarefas, a tecnologia também começa a ajudar na hora de tomar decisões importantes. Como usar dados e IA para planejar, encontrar oportunidades e melhorar os resultados? Quem explica pra gente é o especialista em dados e IA, André Franco. Tudo bem, André? Seja bem-vindo.
1: Bem, Will, obrigado pelo convite.
0: André, eu já começo a te perguntando, quando a gente fala em inteligência artificial nas empresas, qual que é a diferença entre usar a tecnologia para automatizar tarefas e usar para tomar decisões estratégicas, hein?
1: Legal, Will. Na automação, normalmente, a pergunta é como fazer, né? A gente está mais interessado em fazer mais rápido ou tomada de decisão, a ideia é mais entender, diante de um contexto, o que está acontecendo com o meu negócio, como é que eu posso tomar a melhor ação para, né, resolver um desafio ou uma oportunidade de negócio. Então, normalmente, a automação ela vai ser muito utilizada onde eu tenho regras bem definidas, né? E a inteligência artificial ajuda a gente a tornar a execução dessas tarefas com regras definidas mais eficiente. Já quando a gente fala em apoio a decisões estratégicas, não existe regra, né? Então, normalmente, tem um contexto, tem trade-offs, né? Escolhas que precisam ser feitas e incerteza, tá? Quando a IA começa a participar das decisões, não significa, né, que a IA ela vai decidir no lugar do ser humano, tá? Então, significa, a gente tem visto muito isso, ela aumentar a capacidade de decisão do gestor, né, dessa empresa, para que ele consiga ter mais informação, contexto externo, simular cenários e, a partir daí, decidir com mais ou menos apoio da IA. Então, num varejista, como é que eu decido quando comprar determinado insumo? Qual a melhor forma de estocar? Qual que é o desconto que eu consigo aplicar para ter um volume de vendas maior? Tá? Então, a gente acaba ampliando essa capacidade de decisão e aí o benefício desse de ser além, né, do ganho de eficiência e, de fato, né, decisões de maior qualidade, além só da velocidade.
0: Boa. Por que a IA está deixando de ser apenas uma ferramenta de automação e passando a participar das decisões das empresas, hein?
1: Legal. Acho que desde lá de trás, né, antes desse grande boom que o público em geral, aí, nossos colegas devem ter conhecido, né, por meio lá do ChatGPT em 2022, que a IA ficou mais conhecida, as empresas já vinham tomando decisões utilizando dados. Só que antes desse movimento, né, que foi o surgimento da IA generativa, para as empresas usarem dados para tomada de decisão, eu precisava de um grande volume de dados e dados que estivessem numa estrutura conhecida pela inteligência artificial, pela máquina, né? Então, dados em tabelas, em banco de dados. Com a IA generativa, que fez essa grande aceleração, né? E por isso, da pergunta bem colocada por você, né, do porquê o agora, a IA generativa, ela consegue trabalhar com qualquer tipo de dado, né? O que a gente chama de dados não estruturados. Então, relatórios, documentos, notas fiscais. E aí, esse é um dos elementos que viabilizaram. Agora a gente tem uma janela de oportunidade para conseguir fazer mais uso da inteligência artificial para tomada de decisão e não só para automação. Tá? A maioria do uso da inteligência artificial era para ajudar a entender determinados eventos e fenômenos, né? Então, ela te ajudava no entendimento, mas ela não respondia e executava a pergunta para você. Com o uso da IA generativa, apareceu um grupo de soluções, né, uma nova tecnologia, que são os agentes de IA, né, que além de tudo isso que a gente comentou, eles também conseguem executar tarefas, lógico, se bem instruídos pelo ser humano, ao invés de só ajudar na tomada de decisão. Então, esses dois elementos, né, essa maior facilidade de trabalhar com dados não estruturados, né, com os dados de documentos, planilhas, né, dados aí nos relatórios, que são grande parte do conhecimento organizacional que não está nessas estruturas de sistemas de informação, e a maior capacidade de executar a tarefa e não só de responder. Então, agora a gente fala que com esse boom, né, da IA generativa, o gargalo deixou de ser como eu processo esses dados, precisar armazenar grandes dados para processar e extrair inteligência, para, de fato, como é que eu monto, né, uma governança para ter confiança nas informações e nas ações geradas pela inteligência artificial.
0: O André, na prática, como que a IA pode ajudar um empresário ou gestor a tomar uma decisão melhor e uma decisão assim direta?
1: Legal. Eu gosto de separar, para ser didático, né? Acho que a IA consegue, né, os diferentes tipos de inteligência artificial conseguem ajudar o gestor a aumentar a capacidade em três verbos que são muito importantes para o gestor, né? A enxergar melhor, ou seja, ter mais dados, ter mais insumos para uma tomada de decisão, a simular cenários, né? Então, esse é muito do contexto do dia a dia do gestor. Então, se eu aumento o preço em 10%, o que acontece com o meu volume de vendas? Então, ela também te dá um conjunto de ferramentas para viabilizar essas simulações de cenário e, com isso, né, reduzir o risco e tomar melhores decisões. E também essa última capacidade que a gente comentou, que é de agir, né? Seja agir e executar algumas tarefas ou, né, atuar recomendando com bastante rastreabilidade nessa decisão recomendada. Então, o gestor, né, claro que cada tipo de indústria, cada mercado vai ter seus casos de usos específicos, mas eu acho que essas três, esses três verbos, essas três ações que são dadas dos gestores, a IA consegue potencializar essas três ações a depender, né, do contexto que está inserido. Então, quanto mais uso da inteligência artificial para essas três principais capacidades, mais esse gestor vai conseguir estender a capacidade dele de tomadas de decisões com mais qualidade e com agilidade, que foi um pouco do que a gente comentou anteriormente.
0: E André, quais as áreas das empresas hoje estão mais avançadas no uso da inteligência artificial, hein?
1: Legal. Eu gosto até de olhar, tá? Porque a gente tem visto, né, que nas grandes organizações o nível de maturidade, tá, no uso de dados, né, inteligência artificial para tomada de decisões melhores, ela vai variar muito a depender da organização. Então, eu acho que mais do que áreas, né, depois eu trago alguns exemplos, mas acho que tem três componentes que são onde a gente vê que quando esses três componentes aparecem com maior intensidade, normalmente a área, né, aí dependendo em qual empresa, né, em qual indústria a gente estiver inserido, mas essa área vai ter um uso mais avançado, tá? Primeiro, volume de decisão, né, ser áreas em que eu tenho decisões sendo tomadas com uma tempestividade menor, né? A gente brinca que aquela área que precisa tomar uma decisão estratégica a cada ano, eu tenho menos espaço para aprendizado, né? Eu posso usar IA, mas eu vou ter menos espaço para aprendizado, tá? Segundo, é a disponibilidade do dado. Então, a gente comentou, né, que esse grande boom de IA veio porque a gente consegue processar dados de forma mais simples, que antes não eram possíveis, os que estão no nos documentos, né? Nos conteúdos, no contexto empresarial, para além dos sistemas de informação, isso é importante. Sem dado não existe inteligência. Então, áreas em que eu tenho um grande volume de dados, né, isso também é um outro pré-requisito. Tá? E, por último, a capacidade de medir resultado, né? A inteligência, para de fato eu extrair valor com o uso da inteligência, eu tenho que conseguir ter métricas, né, objetivas de mensuração desse resultado, para, de fato, viabilizar esse ciclo de aprendizado contínuo. Tá? Então, na área comercial e marketing tem muita oportunidade, porque eu tenho muito dado do cliente, né, eu tenho muita decisão de preço, campanha e etc. E, né, tenho muita métrica de sucesso. Na área jurídica, nas áreas funcionais corporativas, eu tenho muito documento, manuais, guias, políticas, normas. Eu tenho muita decisão que precisa ser tomada. Então, também acaba surgindo. Mas acho que é legal, para além da área em específico, né, entender quando esses três elementos aparecem, normalmente é ali que eu vou ter usos mais avançados da inteligência artificial.
0: Não tem como a gente não falar de investimento, né? A IA pode, por exemplo, ajudar uma empresa a decidir onde investir ou quais produtos oferecer?
1: Com certeza. A gente tem visto em vários casos, né, que a gente atua junto com, apoiando as empresas um pouco nessa jornada, a análise do portfólio de projetos, aí dependendo do setor, né, setor de infraestrutura, tem grandes investimentos, né? A gente consegue usar a inteligência artificial para reduzir risco, para eu ter mais informação, para eu conseguir simular cenários e, a partir disso, fazer um aporte, né, um investimento, por exemplo, com uma maior segurança. Tá? E a mesma coisa em relação ao retorno desse investimento. Existe uma área, né, bastante explorada no mundo de inteligência artificial e analytics no geral, de análise de retorno do investimento, utilizando diferentes modelagens. Para o pessoal que é do setor público, por exemplo, tem um campo de estudo muito grande em relação ao impacto da política pública, que a análise de dados, analytics IA consegue trazer números, né, para um benefício fiscal, para um incentivo, para a criação de uma nova estrutura educacional. Então, é super viável e tem muita oportunidade, né, e casos no mercado em que a gente consegue usar nessas diferentes indústrias a inteligência artificial para ajudar na alocação de recursos e na avaliação dos melhores investimentos.
0: Você falou agora há pouco sobre dados. Muitas empresas têm dados, mas não conseguem transformá-los em informação útil. Por que isso, na verdade, acontece?
1: Legal. O que a gente tem se deparado é que ainda é uma realidade, né, no mercado brasileiro, e a gente tem algumas experiências também, em especial no mercado americano, que os dados corporativos ainda estão muitas vezes concentrados em silos, né, em setores específicos que usam soluções tecnológicas específicas, e por conta disso existe uma dificuldade de fazer a conexão de dados que são de domínios diferentes. Então, para eu ter uma visão 360, por exemplo, do meu cliente, eu preciso tanto de dados ali do marketing, do time de atendimento, como também da área de contabilidade, né, para entender qual que é o nível de adimplência desse cliente, se eu posso ter mais ou menos apetite, por exemplo, né, numa promoção específica. E aí hoje tem um desafio grande, que esses dados ainda estão em muitas das empresas dispostos em silos, né, nos sistemas transacionais, e não num ambiente que a gente chama de ambiente analítico, que é um ambiente construído para que eu possa ter vários dados de diferentes fontes e que me permitam extrair valor deles com diferentes soluções analíticas, seja usando inteligência artificial, seja usando outras técnicas. Então, muitas empresas ainda não venceram essa primeira etapa de organizar, eu brinco que é a cozinha, né? É o lugar que ninguém quer olhar, todo mundo a sua inteligência artificial ajudando a conversar com o cliente, né, o seu prato principal ali sendo servido, mas pouca gente quer investir nos utensílios, nas fundações necessárias para ter uma boa cozinha, uma cozinha eficiente. No mundo de dados, isso são investimentos em infraestrutura tecnológica necessária para construir esse ambiente analítico que permite que eu extraia valor desses dados de toda a companhia de forma ágil e com segurança, né? Para que a decisão que eu vou tomar a partir do uso desses dados, ela seja uma decisão em que eu, gestor, estou confortável, porque o processo para extração desses dados e transformar esses dados em informação e inteligência, ele foi um processo, né, com fundações tecnológicas sólidas e com uma estrutura governada. Um ponto importante é que, com a inteligência artificial generativa, que a gente comentou, né, esse boom, a gente consegue, tá, ter alguns casos, alguns desenvolvimentos de soluções, né, que geram valor para as empresas e que às vezes demandam menos desse investimento nos dados, né? Porque como ela tem essa capacidade de ler dados não estruturados, em alguns casos você consegue fazer uma entrega mais rápida de valor, né, gerar uma solução, um assistente virtual, um revisor de pareceres jurídicos, sem precisar fazer todo esse primeiro investimento nas fundações para ter um ambiente analítico, né, essa estrutura de dados 100%. mas isso vai ser importante para que você consiga ter essa jornada, né, e evoluir esses casos de uso, tá? Mas a gente consegue ter primeiras entregas com investimento menor do que antes era possível quando não existia inteligência artificial.
0: Uma empresa que está entrando criando um departamento de IA agora, quais são os principais erros que elas cometem que acabam até mesmo dificultando o recolher, enfim, atingir metas e conseguir melhorar esses dados?
1: Legal. O mais engraçado quando eu falo sobre isso, assim, né, o pessoal me pergunta, participo de alguns eventos, é que se a gente for olhar, a maioria dos desafios e dos principais percalços não são percalços tecnológicos, tá? Primeiro deles, tá? Com esse boom, né, com essa massificação de IA generativa, de ferramentas, né, de grandes empresas desenvolvendo cada dia um modelo novo, uma solução nova, primeiro erro, as empresas acham que para ela conseguir extrair valor, para ela dar o primeiro passo, ela tem que escolher o melhor modelo. Ela tem que escolher lá, né, melhor motor cognitivo, né? Eu gosto dessa analogia, mas é o modelo de IA que vai ajudar a implementar essas soluções. Quando, na verdade, hoje a gente tem modelos de diferentes fabricantes, modelos abertos, e boa parte desses modelos já conseguem entregar, né, valor se bem utilizados. Então, a escolha sobre qual a ferramenta, qual modelo, ela não deveria ser a sua primeira decisão estratégica, né? E muitas empresas erram nisso, investem muito tempo e recurso na ferramenta sem, né, ir para esse segundo passo que eu vou comentar aqui, que eu acho que é o segundo maior erro. Tá? O segundo e não necessariamente eles têm um maior número de ocorrência, tá? Mas entender que é uma iniciativa de tecnologia e não partir de um problema de negócio, de um valor que eu quero gerar, de um problema que eu quero resolver e para qual o uso de dados de inteligência artificial são, né, a melhor ferramenta. Então, a gente vê muitas empresas fazendo grandes investimentos, preocupadas, né, como eu comentei, em qual que é a maior ferramenta, sem ter uma estratégia clara do que é a minha prioridade, qual que é o problema, quais são os problemas que eu quero resolver para o meu negócio, o que inteligência artificial consegue trazer de valor. Tá? Então, acho que esse é um outro ponto muito relevante. E terceiro, a inteligência artificial, né, essa massificação, ela está mudando todos os setores, né? Ela está reinventando a forma como a gente atua, não só no trabalho. Né? Eu brinco que eu atuo com inteligência artificial e dados há mais ou menos 10 anos, e até esse boom, minha mãe pouco entendia o que eu fazia. Né? Desde que surgiram essas soluções, eu consigo ajudar a minha mãe e ela entender um pouco mais, né, sobre o que é a tal de IA que eu falava há algum tempo. E aí, qual que é o ponto? Né? As pessoas esquecem que essa mudança de comportamento, ela impacta diretamente o principal elemento de sucesso de uma jornada de IA dentro da empresa, que é o colaborador. As soluções de IA, soluções, né, que usam dados IA, elas mudam a forma como eu atuo no meu processo de trabalho. E se eu não investir em mudança de comportamento, a gente gosta de usar, né, programas de letramento para mudar o comportamento desses colaboradores, dificilmente eu vou conseguir ter sucesso nessa jornada. Então, preciso olhar para as pessoas, para a formação delas, né, para iniciativas de aprimoramento e formação, mas principalmente focado em como eu ajudo essas pessoas, os meus colaboradores, a fazer essa transferência de modo de operar, né? De como, a partir de uma solução de dados IA, eu reinvento o meu processo de trabalho e fico confortável com essa nova, com esse novo modelo de atuação e, a partir daí, me torno uma peça-chave para esse ciclo de ganha-ganha, né? Quanto mais eu uso a solução, mais eu consigo refinar, mais ela me ajuda naquela tomada de decisão de qualidade e aí é um ciclo virtuoso que ajuda com que as companhias consigam evoluir, né, em diversas iniciativas. Então, de forma resumida, né, entender que não é uma solução de tecnologia, que eu tenho que partir de um problema de negócio, do que eu quero resolver, quais os desafios e resultados que eu quero entregar para a minha empresa, para depois escolher quais são os casos que, usando IA, eu chego nesses desafios. Dois, não começar pela escolha da ferramenta. A tecnologia ela é só o meio e hoje a gente tem modelos e ferramentas que resolvem boa parte do trabalho complexo. Então, fazer isso no momento certo, né, e com a segurança de que não é o primeiro e único investimento, então que eu posso começar a aprender tendo uma boa escolha, um bom olhar de negócio, uma boa estratégia do que eu quero resolver. Essa escolha da ferramenta, ela quase que acontece por consequência. E três, mais ou menos importante, investir bastante em aculturamento, né, em mudança de comportamento dos meus colaboradores, capacitá-los e viabilizar que essa mudança de comportamento seja assistida, né, em especial pelas lideranças da empresa, para que eles consigam operar nessa nova sistemática, né, novos processos usando IA para aumentar a capacidade desses colaboradores e, a partir disso, gerar esse fluxo positivo de refinamento, retroalimentação da inteligência artificial com que o colaborador tem de melhor.
0: André, a gente sabe que a IA ela é o futuro, empresas que não investirem vão ficar para trás, mas como a gente fala, por exemplo, para o pequeno e para o médio investidor entrar nesse ramo, como que eles podem entrar, de fato, começar a investir em IA e até mesmo ter lucro com isso também?
1: Legal. Eu acho que, em especial para os pequenos e médios, a gente... Como eu comentei, trabalho com ajudando empresas a fazer projetos de dados e há algum tempo. E antes isso estava muito restrito nas grandes empresas, que tinham esse capital, esse poder tecnológico para processar esses dados que antes, né, eram muito custosos e eu tinha que ter um volume grande de dados para conseguir extrair valor, né? Então, acho que para os pequenos e médios, as soluções existentes atualmente, elas conseguem nivelar, né? Conseguem... viabilizar que esses pequenos e médios construam soluções que antes eram impensadas, né, para empresas desse porte. Então, antes para eu fazer um atendimento customizado a um cliente, isso era muito custoso, né, era difícil eu trabalhar com meus assistentes virtuais, customizados, com uma linguagem natural que não afastasse 14. Aquele cliente. Hoje, isso está bem acessível, né? Então, acho que para começar, né, para elas conseguirem entrar... tem muita ferramenta e tecnologia disponível a um custo acessível, tá, para esses negócios. Agora, acho que o ponto importante é escolher um primeiro problema, né, dado que nessas empresas a capacidade de investimento, né, ela é mais seletiva, eu tenho que fazer poucas e boas escolhas para, a partir daí, colher os frutos e conseguir investir mais. Então, tem que ter um primeiro caso, né? Primeiros um e dois casos, primeiras escolhas, em que sejam processos, né, que sejam problemas em que eu tenha bastante potencial de extrair valor. Problema em que eu tenha, né, uma alta possibilidade de reversão de receita, uma vez resolvido aquele problema. Então, vamos falar do nosso funil de vendas. Então, pô, uma solução que ajuda você a aumentar a sua capacidade de conversão. Se bem sucedido, o próprio retorno dessa primeira solução consegue subsidiar para que eu faça outros investimentos, tá? Então, acho que escolher fazer, a gente chama de caso de uso, né? Fazer boas escolhas desses primeiros casos de uso, acho que são ainda mais importantes para pequenos e médios, porque a tecnologia está mais acessível, ela está disponível, mas esse tipo de empresa tem menos possibilidade, né, de erro, né? Então, eu acho que essa primeira escolha ela é fundamental e agora vale muito, tá? Usar a própria inteligência artificial para entender o que as grandes têm feito, né, e apropriar isso para o seu negócio, né? Como eu comentei, essa capacidade em especial da inteligência artificial generativa, né, de ajudar a gente a coletar bastante dado, processar dado e extrair inteligência disso, ajuda muito esse empreendedor a aprender com as grandes. Agora dá para aprender com as grandes e adaptar para o seu contexto, usando o que ele conhece do negócio dele, né? Aquilo que só ele sabe, aquele detalhe do perfil do cliente, de como ele gerencia o estoque, e aí, a partir disso, fazer esse primeiro investimento num caso que para o negócio dele é muito relevante, mas que ele já está mirando, vamos dizer assim, soluções que as empresas de ponta, né, testaram e utilizaram, mas que hoje são acessíveis nesses grandes provedores de mercado, tá?
0: André, quero agradecer a sua presença aqui no SP Tecnologia. Muito bom esse nosso papo. Volte mais vezes?
1: Com certeza. Muito obrigado pelo convite. Foi ótimo conversar com vocês. Estou à disposição. Adorei o papo e Espero retornar em breve.
0: Vamos aguardar, viu? Até mais.
1: Até mais, tchau.
0: Legal, né, gente? O papo aqui, né? Então, bora continuar o nosso programa, porque é hora de rolar o nosso feed e ver as trends e as notícias que estão bombando nas redes sociais. Bora aqui na 1, porque, ó, se você ainda não viu o Homem-Aranha, Um Novo Dia e não quer spoiler, melhor colocar a TV no mudo agora por pelo menos um minuto, viu? Agora, se já viu, olha essa história que legal. Um fã mirim do Homem-Aranha acabou virando parte do filme. Elvis Carlos tem só 7 anos e ficou famoso entre os fãs ao aparecer em uma cena ao lado de Tom Holland. O menino é tão fã do herói que os vídeos dele vestido como um Homem-Aranha chegaram até o diretor do filme. Eles gostaram tanto que convidaram Elvis para participar do longa. Na cena, o pequeno fã, é essa imagem, ó, que vocês estão vendo aí, ó, o pequeno fã faz o gesto de lançar a teia para o Homem-Aranha e recebe o gesto de volta. O momento viralizou nas redes sociais e já passou de 9 milhões de visualizações. E, pelo jeito, Elvis realizou o sonho de muita gente conhecer o Homem-Aranha e ainda participar do filme. Que legal, né, gente, né? O sinal é esse aqui, ó, que todo mundo fazia no filme. Bem legal mesmo, né? E se a aula de química tivesse um pouquinho de Lady Gaga, viu? Pois foi exatamente isso que aconteceu. O professor Vinícius Vessani viralizou nas redes sociais ao aparecer caracterizado como a cantora durante uma aula de cursinho pré-vestibular. Olha as imagens aí, ó. Com direito a telão, luzes e até experimentos químicos, ele fez uma performance de Abracadabra, um dos hits de Lady Gaga. O vídeo já passou de 90 mil curtidas e o professor resumiu a ideia assim: química, experiências e arte, magia pura. Bem legal mesmo, né? Imagina, tá numa aula e o professor vestido assim de Lady Gaga. É bom que aprende com música também, né? Se você recebeu o emoji de rosto chorando e achou que a pessoa estava triste, calma, pode ser que ela só tenha achado muito engraçado. Acontece, viu? O emoji de rosto chorando foi o mais usado no mundo em 2025. E para as gerações mais novas, ele virou quase um coringa. Pode representar choro, risada, emoção e até, sabe o quê? Vergonha. E o rosto chorando não está sozinho. Logo depois aparece um emoji rolando de rir e o rosto com lágrimas de alegria. O coração vermelho ficou em quarto lugar, seguido das mãos unidas. Mas tem uma curiosidade: os jovens também estão mudando o significado de alguns emojis, viu? A caveira, por exemplo, passou a ser usada para dizer que a pessoa morreu de rir. Olha que interessante! E até o coração partido ganhou um concorrente, a flor murcha. Já o emoji de fogo passou a ser usado em situações em que antes muita gente usaria o emoji dos 100 pontos. E olha só, seguindo especialistas, essas mudanças fazem parte da forma como os jovens criam novas maneiras de se comunicar na internet. Afinal, na conversa pelo celular, não tem expressão do rosto, gesto ou tom de voz. E aí que os emojis entram em campo. E agora você já sabe, se alguém mandar um rosto chorando para você, talvez não seja a hora de perguntar o que que tá acontecendo. Pode ser só uma risada, hein? Olha lá o emoji, olha lá. Pode ser só uma risadinha. Então, ó, chora não. Estamos aqui na 2, né? Bora pro intervalo. Na volta tem games aqui no estúdio. Sai daí, não? Fica com a gente.

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0: De volta com seu SP Tecnologia e ele já tá aqui, ó.
1: Apareci.
0: Tudo bem?
1: Foi rápido, né?
0: Foi rápido. Eu falei até semana que vem.
1: Já estamos de volta aqui.
0: Já estamos na semana que vem.
1: É isso.
0: Bora falar de game, então.
1: Gente. Vamos que tem coisa boa, hein?
0: Roda a vinheta. Tem coisa boa mesmo?
1: Will, hoje é aquele programa que eu gosto de linkar com a cultura geek e a cultura gamer que andam lado a lado. E eu aposto que esse aqui você conhece, porque assim, todo adolescente, todo adulto e talvez toda criança também sabe o que é Star Wars.
0: Obrigado pela parte do adolescente.
1: Adolescente, né? Pegou você aí, né? Star Wars, uma franquia conhecida por suas grandes batalhas, naves, sabres de luz e combates em diferentes planetas, mas agora tem um novo jogo. A saga vai seguir por um caminho diferente, viu, Will? É. Star Wars Zero Company aposta em uma experiência de estratégia por turnos com foco no planejamento e nas decisões do jogador. A história se passa durante os últimos momentos ali das Guerras Clônicas, um período marcado pelo confronto entre a República e os separatistas. O tom da campanha promete ser mais sombrio dessa vez, tá? E o jogador, ele assume o papel de Hawks, um ex-oficial da República que recebe a missão de liderar a Companhia Zero, no caso. O grupo é formado por mercenários, soldados e especialistas com diferentes habilidades. Isso significa que não basta avançar pelo campo de batalha. É preciso sim pensar em cada movimento e escolher a posição dos personagens. E também aproveitar as características de cada membro do esquadrão. Eu gosto, viu, Will, desse tipo de jogo. Porque você começa que meio que montar sua equipe.
0: Sim.
1: Você vai ter que ter ali um especialista em furtividade, especialista em armas. Vai deixar o jogo assim para você montar o seu time. E a habilidade do seu time todo junto é o que vai fazer a missão dar certo.
0: Ah, então você joga com mais gente.
1: Você
0: então,
1: pode jogar com mais gente e você pode jogar também sozinho. Você vai adquirindo os personagens ali da forma sozinho.
0: E monta o time.
1: Assim como no online, você pode ter cada jogador uma especialidade. Então, basicamente, faça aquela brincadeira na adolescência, que você e seus amigos, cada um ali tinham habilidade e tudo mais, até um time de futebol, o goleiro, o zagueiro, tudo mais. A base de operações também tem importância nessa experiência, servindo como um espaço para preparar a equipe e tomar as decisões que podem influenciar na campanha. O trailer final também chamou a atenção por mostrar o Capitão Rex, um dos personagens aí mais conhecidos da era das Guerras Clônicas. A história ainda tem conexões com outros personagens importantes da saga, como simplesmente Anakin Skywalker. Na trama, uma facção extremista planeja espalhar uma praga biológica pela galáxia. A ameaça coloca a Companhia Zero diante de uma missão que envolve não apenas combatentes, mas também decisões estratégicas. Com isso, o jogo busca apresentar Star Wars por uma perspectiva um pouco diferente, com menos foco na ação tradicional e mais ênfase aí no planejamento estratégico.
0: Vocês estavam esperando bastante essa atualização?
1: Não estava esperando, é até uma surpresa, porque hoje a gente vê bastante jogo em primeira pessoa que você tem que controlar, sim. E como a gente está vendo aqui nas imagens, é uma câmera mais de cima, é um bonequinho mais embaixo. Então você controlando ali agora a estratégia para você chegar a tal ponto, não aquela loucura mesmo da primeira pessoa, que é a câmera com a arma na mão do boneco e tudo mais, você agora vai ter que ser estrategista. É uma surpresa, porque os últimos jogos da franquia eram em primeira pessoa.
0: Sim.
1: E esse daqui é um formato basicamente bem novo, assim. Bem novo não, é um formato que não é tão explorado e quando aparece ele se torna uma novidade.
0: Acredita que vai agradar ou não?
1: Ele agrada porque o universo Star Wars sempre tem público. É igual o universo Harry Potter. Então, assim, se a pessoa é órfã de Star Wars, ela vai lá e joga. Se a pessoa quer conhecer, ela vai lá e joga. Se a pessoa tem interesse em conhecer um novo estilo de jogo, também vai jogar. Porque, ó, como a gente tá vendo nessa imagem mais de longe, até a forma, ele parece muito com um desenho animado, um filme. Então, assim, sim, vai atingir os públicos das mais diferentes idades. Eu gostei bastante.
0: E aí entra naquela história que a gente já falou lá atrás, né? Que acaba trazendo o público que não jogava mais a jogar os filhos, né? Todas essas coisas.
1: Eu,
0: né,
1: particularmente, vou falar pra você, Star Wars, eu comecei a gostar ali a partir de 2018, 2019. Fui, e peguei gosto mesmo quando fui jogando os games. Então, assim, quando você entra no universo gamer, você quer conhecer o filme Star Wars, a gente sabe que você tem que assistir primeiro os antigos, pra depois assistir os novos, aí depois você vai numa série, depois você vai em outro filme, pra poder linkar a história. E os jogos, eles têm muito disso, de tentar explicar ali pra pessoa que não jogou os outros jogos, também não assistiu todos os filmes, mas ele se englobar ali de certa forma. Bem bacana, tô ansioso aí, viu?
0: Tem ligação com os anteriores ou não? Tudo zerado?
1: É uma nova história, é uma praga biológica que a facção rival vai tentar explorar ali no planeta e você vai ter que defender uma história totalmente aí oposta do mundo Star Wars mesmo. Bem bacana.
0: Boa.
1: E agora também falando aí da cultura geek, a parte de anime, isso daqui me traz uma nostalgia de quando eu era criança. Vamos falar de super campeões? Se o assunto é futebol, tem um nome que fez parte da infância aí, dos fãs de animes e games. Capitão é até complicado de falar. Capitão Tsubasa. Tsubasa, exatamente. Está de volta com uma nova experiência voltada aí para as partidas entre grandes equipes e personagens do universo da série. Eu conheci como Super Campeões.
0: Eu também conheci. Então, passava na TV, não
1: passava na televisão, era Super Campeões e tudo mais. E assim, esse jogo, World Fighters, ele é uma continuação de Rise of New Champions, que é a ampla experiência ali com novos times, personagens e mecânicas do jogo. A história é inspirada no arco da Copa do Mundo Juvenil e conta com a participação de mais de 100 personagens jogáveis. Entre eles estão nomes conhecidos pelos fãs de anime, além de novos rivais e jogadores de diferentes equipes também. Will, é muito interessante porque o jogo ele amplia a presença de clubes e equipes internacionais. Entre os times apresentados, por exemplo, estão representantes de países como Brasil, Japão, Alemanha, além de clubes aí juvenis. O São Paulo Futebol Clube aqui do Brasil, está presente no jogo porque ele é um clássico.
0: Ah.
1: O São Paulo, o desenho fez muito sucesso ali nos anos 90.
0: Sim.
1: E era o período que o São Paulo disputou o Mundial do Japão em 92 e 93. Então, o time do São Paulo foi um grande destaque assim, para o Japão. E na época da elaboração do anime, colocaram o São Paulo ali como um time forte, o time Brasil. E hoje continua também. O Boca Juniors também presente, da Argentina. E o Bayern de Munique, da Alemanha.
0: Mas aí não colocaram com jogadores com nomes de jogadores passados, não, né?
1: Não colocam com nome de jogadores passados. E isso que fica mais engraçado. É. São nomes parecidos com jogadores passados.
0: Porque não deve ter aquela questão do
1: licenciamento.
0: Do licenciamento.
1: Exatamente.

0: A legislativa hoje, no estado de São Paulo, ela ganhou premiação em primeiro lugar de praticamente 600 e poucos municípios como destaque. E a gente iniciou a Gincana do Saber com o objetivo mesmo das crianças aprenderem, amar o poder legislativo e conhecerem um pouquinho mais. E ao longo do tempo, essa gincana é o segundo ano, está ganhando cada vez mais corpo e nesse ano... A final vai ser lá no Teatro Estadual aqui da nossa cidade. E acima disso também nós estamos transmitindo ao vivo pela TV Conecta para que as crianças possam participar. Todo mundo dando tchauzinho aí para a TV. Todo mundo dando tchauzinho aí, ó. Certamente... Isso, de novo. Ó, certamente, aqui, volta pra mim, isso. Certamente, o papai, a mamãe que esteja em casa nesse momento, ou depois também, vocês vão ver a gente pelo YouTube. Esse daqui é a nossa lominha, foi feita aí, ó, a lominha que representa, logo nós vamos ter ela inflável, vamos tentar fazer ela inflável aqui. E aqui tá ao nosso lado a nossa vice-presidente Miriam Vanessa para falar um pouquinho com o pessoal.
1: Bom dia.
2: Bom dia!
1: Bom, o presidente Rodrigo falou sobre a lominha. Vocês sabem o que é a loma? Não? Esse daqui, esse personagem, ele é o diminutivo, né? É o nosso mascote da loma. Não sabem o que é a loma? Então vocês já vão começar perdendo a gincana já. É, todo mundo tem que saber o que é a loma. Ó, a loma é a lei orgânica do município de Araras. Ela é a constituição de leis maior que direciona aqui a nossa cidade. Então, todo conjunto de lei, o que pode, o que não pode, está ali dentro da loma. E depois dela, vem as outras legislações, tá bom? Então, é importante que vocês saibam. A hora que cair ali falando sobre a loma, vocês já sabem o que é. O que é a loma?
0: Falar aqui, ó.
1: Parabéns.
0: A lei orgânica do município de Araras.
1: Parabéns. Então, depois vocês vão estudar sobre a loma, viu? É muito bacana. E aí a gente fez o mascote dela. O mascote para ter o sentido sobre a loma. Então, quer dizer, uma criança, né, fez esse desenho através da arara. E aí tem todo o sentido. Tá vendo que na mão dela tem o símbolo do direito? Aqui, ó. Esse símbolo significa o direito. Então, está muito bem representado aqui os sentidos.
0: Miriam, e é importante falar que quando você deu abertura para criar o mascote, quem criou o mascote foi os alunos da rede pública do município, não é?
1: Foi sim. Então, vai ser muito bacana. Da outra vez da gincana, professores, eu com o Rodrigo, a gente estava ali atrás, tinha pergunta que a gente também patinava, viu? Porque, olha... Eram perguntas bem difíceis, um nível, às vezes, hard. Então, se preparem, tá bom? Mas eu tenho certeza absoluta que todos vocês vão saber, ou se não souber, vão aprender aqui com a gincana.
0: Então para ser rápido, chama a tua torcida aí que eu vou chamar a minha aqui.
1: De novo. Lógico.
0: Começa você.
1: Olha, eu estou numa desvantagem, professores, porque o Rodrigo, ele é locutor e ele também faz animação de festas e torcida. Então, ele fica mais animado do que eu, mas eu preciso que a torcida fique muito mais animada que aquela, fechou? Torcida do... Peraí, eu vou começar. A hora que eu falar três... Aí vocês fazem, tá bom? Torcida do Insta, 1, 2, 3!

0: Delti, o grito, o grito, o grito. O grito de guerra, vai.
1: Eu quero
2: ver.
0: Fechou, obrigada, valeu, gente, maravilhoso.
2: Agora eu vou pegar as duas escolas aqui, para você só ver a vibração dessa torcida que vai fazer essa câmera e a sua TV aí na sua casa tremer. Um, dois, três e... Araras, Araras, Araras, Araras, Araras, Araras, Araras, Araras, ó. Oh. Tá bom que nós já fizemos a TV tremer e vai sair o pessoal da comunicação que quer matar a gente, porque tá saindo o grito de vocês lá. Pessoal, obrigado, gratidão. A gente vai acompanhar vocês aqui na primeira turma da Gincana do Saber. Depois nós temos a parte da tarde, né, doutora? Às 14h30 a gente inicia também. Vamos lá? Vamos lá? Quem tá animado, todo mundo junto!
0: Gente, boa sorte para todos vocês, viu? Obrigada.
3: Bom dia.
1: Bom dia.
3: Ai, que bom dia, mais desanimado. Vocês fizeram mais festa para eles? Agora eu fiquei mais feliz, porque estava desanimado, só porque é o presidente e a vice-presidente, né? Eles ficaram melhor que nós. Nós somos, eu sou a Cris, ela é a Mariana, nós somos da Escola Legislativa. E eu quero dar as boas-vindas a todos, né? Quero agradecer principalmente a todas, né, as gestões das escolas, os colégios que apoiaram mais uma vez o nosso, a nossa gincana. E que vocês hoje, né, façam o seu melhor para a gente comemorar e que continue esse mesmo ritmo que vocês estão. A Mari agora vai falar um pouquinho a respeito, né, das regras, só para a gente ficar bem ali...

bem para que todos consigam acompanhar. E elas terão quatro alternativas: A, B, C e D. A Cris vai mostrar para vocês as plaquinhas. Então, cada rodada vai ser de três perguntas, tá? Vão ser divididas em fácil, médio, difícil e muito difícil. Caiu alguma coisa, tá? Então, as perguntas 1, 2 e 3 é a da rodada 1 de nível fácil, elas valem um ponto. As perguntas 4, 5 e 6 da rodada 2 são de nível médio e valem 2 pontos. E as 7, 8 e 9 são de nível difícil, valendo 3 pontos. E para finalizar, a pergunta 10, que vale 5 pontos, tá, gente? Então, muita atenção nas últimas perguntas, porque elas podem fazer uma diferença grande na pontuação final de vocês, tá? Então, como que vai ser o procedimento? As perguntas vão aparecer lá no telão e elas serão lidas duas vezes, tá? A gente vai ler duas vezes as perguntas para que vocês consigam entender, né? E todo mundo consiga acompanhar. E após a segunda leitura, vai ser iniciado um cronômetro de 15 segundos, tá? Vai fazer um tic-tac, tic-tac. Durante esse período, os participantes que estão ali nas mesinhas, eles devem conversar ali entre si baixinho, né? Para outra dupla não ouvir. E ao término desses 15 segundos, vai soar uma campainha. Nesse momento, as duplas devem levantar as plaquinhas, gente, de forma simultânea, ok? Vai fazer uma buzina, depois a gente vai testar com vocês, tá? Levantar as plaquinhas de forma simultânea. Por quê? Se a dupla acabar esperando para levantar a plaquinha, pode gerar o entendimento que esperou para olhar o do outro, né? Então, assim, a gente vai testar para que vocês todos levantem junto, porque se tiver um delay ali de alguém levantar antes e outro levantar depois, a resposta for igual, né? Então, para não gerar nenhum tipo de controvérsia, ano passado deu tudo certo, a gente vai fazer um teste, vocês levantem juntinhos quando soar a buzina, combinado? Acompanhamento da pontuação. Para que todos possam acompanhar o desempenho das equipes, o ranking vai estar ao vivo durante a disputa, tá? E além disso, vocês ganharam também aí para irem acompanhando junto conosco. E qualquer dúvida ou divergência, nós vamos estar aqui, toda a equipe, para vocês irem consultando, tá? Caso haja empate, qual que é o critério de desempate? Em caso de empate, para fins de classificação, o primeiro critério será a quantidade de acertos nas questões de nível muito difícil, difícil e médio, tá? Então, essa escola está com a mesma pontuação da outra, porém, ela acertou a questão muito difícil e eles não acertaram. Então, eles vão subir para a colocação em relação à outra escola, tá? E se esse empate ele persistir, aí a gente faz uma nova rodada de questões para os que estiverem empatados participarem. Bom, então, conforme eu falei para vocês, a classificação para a final, tá? Serão quatro escolas que serão classificadas para a final lá no teatro, tá? E nós não sabemos ainda quais são nossas escolas e não saberemos hoje. Vamos saber só amanhã, ao final da disputa do período da manhã, porque tem vocês agora de manhã, temos escola à tarde e amanhã de manhã. Então, quando terminar a disputa de amanhã de manhã, aí vai ser divulgado nos canais da Câmara, vocês também vão estar acompanhando através dos links e tudo mais, as quatro escolas finalistas que vão disputar lá no teatro, tá? Orientação às torcidas. Agora, uma mensagem muito importante para vocês que estão aqui torcendo, tá? Vocês podem e devem vibrar, incentivar e comemorar. Queremos muito que vocês façam isso, tá? Mas existe uma regra que precisa ser respeitada. A torcida não pode falar ou indicar a resposta, tá, gente? Mesmo que vocês saibam e achar que o colega, ah, eu acho que ele não vai saber, eu quero ajudar ele. Não fala a resposta, que não, senão o colega vai deixar de pontuar naquela rodada, ok? Não fala nem por brincadeira, sabe? Assim, ah, eu vou falar para zoar, vou falar errado. Não fala, porque senão eles podem correr o risco de perder a pontuação, tá bom? Então, por isso que a gente pede para vocês que vocês torçam, vibrem, aplaudem, incentivem muito, mas que deixem que eles respondam sozinhos, não tentem ajudar, tá? Vamos respeitar os colegas e as regras da nossa gincana, tá? Isso, gente. Enquanto estiver lendo as perguntas também, vamos procurar manter o silêncio para que não atrapalhe também a concentração dos colegas que vão estar ali, vão estar nervosos, né? Então, vamos fazer silêncio para ajudar eles. E a mensagem final que a gente quer deixar para vocês é que o objetivo da gincana é aprender, tá?
Então, é uma oportunidade para a gente conhecer a nossa Constituição, inclusive hoje é dia da democracia, né? 15 de

0: setembro, compreender nossos direitos e deveres, aprender sobre a cidadania e participar de uma atividade diferente ao lado dos colegas. Isso traz também uma integração entre vocês, as escolas que estão aqui junto, acompanhando e torcendo. Por isso, aproveitem esse momento, divirtam-se e aprendam, façam o melhor que vocês puderem. Todos aqui já são vencedores por terem participado, estudado e aceitado esse desafio. Que possamos viver uma manhã de muito conhecimento, alegria, respeito e espírito de equipe, tá? Vamos respeitar as torcidas também. Então, vamos torcer com muita alegria e respeito. Então, chegou agora o momento mais esperado de nós convidarmos as nossas duplas participantes a ocuparem os lugares. Quer anunciar? Não? Tá. Então, para a gente iniciar, nós convidamos os representantes da escola Adriana Ademir Lombi para ocuparem seus lugares. Davi Vilas Boas Bressan e Brian Fernando de Souza. Primeira vez. Convidamos agora os representantes da Escola Nadir Rodini Vanzetti, Pedro Lucas dos Santos e Rafaela Oliveira Nicolau. Convidamos agora os representantes do Instituto Nossa Senhora Auxiliadora Uinsa, Beatriz Figueiredo Logli e João Lucas Brambila. Antes de dar início, a gente gostaria de fazer um agradecimento especial aos professores orientadores que acompanharam e prepararam os alunos para estarem aqui hoje, tá? Então, agradecemos a Karina Fernandes, da Escola Nadir. O professor está aqui. Palmas para a nossa professora. Agradecemos a Michele e Renata Figueiredo, da Escola Lombi. E agradecemos a Cristi Nogueira Barbosa Ruiz, do INSA. Agradecemos mais uma vez a presença de todos os alunos, os professores, os familiares e as torcidas. E vamos começar a nossa gincana do saber. Ô, Rafa, nós conseguimos fazer um teste do cronômetro para o pessoal levantar as plaquinhas aqui rapidinho? Então, se você puder colocar, por gentileza, o tempo do cronômetro. E aí nós vamos fazer uma simulação aqui. Ó, pessoal, cronômetro, prestem atenção. Pega uma plaquinha. Segura já uma plaquinha que vocês acham que é correta. É um teste, é um teste. Ó. Tá vendo? Quando fizer essa buzina, você já tem que tacar a plaquinha. Se vocês quiserem... Não, na hora que isso a buzininha. Tá?
1: Já deixem a placa,
0: se vocês quiserem deixar a... É, vamos tentar fazer todo mundo juntinho. Tá bom? Ano passado deu tudo certo. Se vocês quiserem deixar as plaquinhas assim na ordem e viradas, para já ficar com a mãozinha em cima, o ano passado o pessoal fez um esquema assim, deu certo, tá? Mas deixa na ordem para vocês não se perderem. Ó, vamos testar de novo, então. Ele vai disparar de novo o cronômetro. Enquanto estiver no tic-tac, vocês podem conversar baixinho.
1: E lembra de conversar baixinho.
0: Isso. Aí depois já fica com a mão em cima da plaquinha. E nós vamos estar de olho aqui também, se ninguém vai olhar para o lado e espiar o colega, hein? Não pode. Ó, o pessoal aqui... Mas
1: vamos levantar, ó, é, aqui,
0: Davi,
1: ó.
0: Força nesse braço, hein, Davi?
1: Vocês são chofens, vamos lá?
0: É, vamos lá.
1: É, o braço vamos, lá.
0: Ó, nosso último teste, antes de começar, que está com um pequeno delay aqui com o pessoal do Lombi.
1: Vamos lá.
0: Tá, já fica com a mãozinha esperta. De novo.
1: Nesse tempo, vocês podem ir ali conversando, tentando se um souber ali, né? E as torcidas, ó.
0: Aí,
1: Agora sim.
0: Preparados? Querem tomar uma aguinha antes de começar? Respira fundo. Enquanto isso, as torcidas mandando energia, ó. Só manda energia, ó. Olha lá. Todos prontos? Então vamos dar início à nossa primeira classificatória da segunda edição da Gincana do Saber Aprendendo com Luminha, com a nossa primeira pergunta, que ela é de nível fácil e, portanto, vale um ponto. Vamos lá? Pergunta, Rafa, por favor. Ah, vai passar aqui, ó. Ah, tá. Então vai. Nível fácil.

Não tá aí? Peraí, gente, pequeno problema técnico. Rafa, o controle não tá funcionando. Isso porque nós testamos, hein, gente? Só que na hora acho que o controle ficou meio nervoso. Tenta na seta. Aí, foi? Não? Dá pra passar direto aqui no Note? Dá pra passar direto aqui no Note? Dou o Note, então. Então vai no Note, queridos.

que não tá indo nem na nota. Rafa, você pode descer, por favor? Equipe técnica.

Douglas, ele testou, mas agora não tá indo.

0: Palmeiras, gente, quem é palmeirense? Tá.
1: Vai, Mariana, deu certo.
0: Pronto, pessoal, resolvido. Vamos lá, então, atenção agora, concentração. Volta, participante. Agora sim, vamos começar, tá? Então, a nossa primeira pergunta de nível fácil na tela. O que é a Constituição Federal? Letra A. É o documento que reúne as principais propostas dos representantes eleitos para a administração do país. Letra B. É um conjunto de regras criado pelas prefeituras para organizar os municípios. Letra C. É a lei fundamental do país, que estabelece direitos e deveres e organiza o funcionamento do Estado brasileiro. Ou letra D. É um conjunto de regras destinado exclusivamente à realização das eleições. Vou ler mais uma vez, tá? A primeira pergunta é: o que é a Constituição Federal? Letra A. É o documento que reúne as principais propostas dos representantes eleitos para a administração do país. Letra B. É um conjunto de regras criado pelas prefeituras para organizar os municípios. Letra C. É a lei fundamental do país, que estabelece direitos e deveres e organiza o funcionamento do Estado brasileiro. Ou letra D. É um conjunto de regras destinado exclusivamente à realização de eleições. Tempo.

olhando para suas plaquinhas, por gentileza, sem olhar para o lado. Ó, segurem as plaquinhas para que nós vamos ver as respostas e ver quais escolas pontuaram, ok? Não abaixe. Resposta. Letra C. Mantenha a plaquinha em pé, por gentileza. Pontuaram as escolas Nadir e Insa. Podem abaixar as plaquinhas, por favor. Agora podem abaixar. Ok? Vamos, então, seguir para a nossa próxima pergunta, ainda de nível fácil. Próxima pergunta. Os três poderes são, letra A, dependentes entre si. Letra B, subordinados ao poder executivo. Letra C, subordinados ao poder legislativo. Letra D, independentes e harmônicos entre si. Pergunta, os três poderes são, letra A, dependentes entre si. Letra B, subordinados ao poder executivo. Letra C, subordinados ao poder legislativo. Ou letra D, independentes e harmônicos entre si. Tempo. Sem olhar para o lado, cada um focado na sua plaquinha, da sua mesinha. Segurem, cada um colocou uma resposta, gente. Não abaixem as plaquinhas enquanto a gente não passar para ele quem pontuou, tá? Resposta, por favor. Letra D, pontuou agora somente a escola Insa. Pronto. Ok, voltando. Pessoal, lembrando que essas perguntas valem apenas um ponto. Não desanimem se não acertou. Dá tempo de recuperar, tá bom? Todo mundo animado, certo? Então, vamos lá agora. Silêncio, por favor, para a gente colocar a nossa próxima pergunta. E os nossos colegas respirarem fundo aqui. Isso, vamos lá. A próxima pergunta ainda de nível fácil, valendo um ponto. Quais são os quatro componentes da organização do Estado brasileiro? Letra A, União, Estados, Distrito Federal e Municípios. Letra B, União, Senado, Câmara e Municípios. Letra C, Estados, Prefeituras, Câmaras e Tribunais. Ou letra D, União, Presidência, Estados e Municípios. Repetindo, quais são os quatro componentes da organização do Estado brasileiro? Letra A, União, Estados, Distrito Federal e Municípios. Letra B, União, Senado, Câmara e Municípios. Letra C, Estados, Prefeituras, Câmaras e Tribunais. Ou letra D, União, Presidência, Estados e Municípios. Tempo. Tempo. Conversem aí com os coleguinhas.

Segurem as plaquinhas levantadas, não abaixem enquanto eu não falar para vocês, por favor. Resposta. Letra A. Pontuou nessa rodada. Somente a escola, isso. Pode abaixar agora. Fica lá do lado que ele está abaixando antes. Só qualquer coisa você me ajuda para ver a resposta, por favor. Pessoal, agora nós vamos para a rodada de nível médio. Participantes, tomem uma aguinha, respirem. Torcida mandando energia aqui para os nossos participantes. Muita energia. Cadê o pessoal da torcida? Pronto. Vamos voltar agora para as nossas perguntas de nível médio. Pronto, participantes? Então vamos lá, gente. Agora as perguntas de nível médio que valem 2 pontos cada uma. Pode colocar a pergunta. Qual dos princípios da administração pública está relacionado à atuação em nome do interesse público e não do interesse particular? Letra A, publicidade. Letra B, legalidade. Letra C, eficiência. Ou letra D, impessoalidade? Muita atenção nessa pergunta. Qual dos princípios da administração pública está relacionado à atuação em nome do interesse público e não do interesse particular? Letra A, publicidade. Letra B, legalidade. Letra C, eficiência. Ou letra D, impessoalidade? Tempo.

Ó, não abaixem as plaquinhas. Ah, já colocou a resposta, a letra D. Só apontou a escola INSA nessa rodada. Pronto. Vamos lá agora. Vamos para a nossa próxima pergunta. Pode passar. Pronto. Agora silêncio para o nosso pessoal se concentrar aqui de novo. Vamos lá, então. Concentração. Qual alternativa apresenta somente direitos sociais? Letra A, educação, saúde e moradia. Letra B, ideologia política, locomoção e nacionalidade. Letra C, religião, profissão, liberdade de expressão. Ou letra D, plebiscito, referendo e iniciativa popular. Repetindo, qual alternativa apresenta somente direitos sociais? Letra A, educação, saúde e moradia. Letra B, ideologia política, locomoção e nacionalidade. Letra C, religião, profissão e liberdade de expressão. Ou letra D, plebiscito, referendo e iniciativa popular. Tempo.

Ó, segura a plaquinha que nós vamos ver a resposta. Resposta, letra A, pontuaram a escola Nadir e o INSA. Ok. Pronto. Podem abaixar as plaquinhas. Nadir e INSA. Vamos lá, isso, força para os colegas. Vamos para a nossa última pergunta de nível médio. Silêncio agora para os nossos participantes se concentrarem aqui, por favor. Vamos à nossa próxima pergunta. Atenção e foco, hein? Vamos lá. Uma criança com deficiência precisa estudar. Segundo a obra, a Constituição, né, em miúdos que vocês estudaram, o que que a Constituição garante? Letra A, atendimento especializado, principalmente na rede regular de ensino. Letra B, direcionamento a uma instituição especial. Letra C, vaga em escola particular. Ou letra D, atendimento especializado após os 18 anos. Repetindo, uma criança com deficiência precisa estudar. Segundo a obra, a Constituição garante: letra A, atendimento especializado, principalmente na rede regular de ensino. Letra B, direcionamento a uma instituição especial. Letra C, vaga em escola particular. Ou letra D, atendimento especializado após os 18 anos. Tempo.

Olha lá, o pessoal tá mandando energia para vocês, hein? Ó, segurem aí, tá? Não abaixem. Resposta. Ó. Pontuaram. A escola. Segura a plaquinha. A escola Nadir e a escola Lombi. Nadir e Lombi pontuaram. Pode abaixar agora. Pessoal, agora nós vamos começar a nossa rodada de nível difícil, tá? Tomem uma aguinha, respirem. Até eu vou tomar uma aguinha. Toma uma água, toma uma aguinha, respira. Todo mundo tomando água, ó. E os colegas mandando energia. Pronto? Certo? Tudo organizado aí, preparados? Todo mundo mandando energia positiva aqui para os nossos participantes, para o nível difícil. Essas nossas duplas estão muito afiadas, hein? Então, vamos lá, iniciando agora as nossas perguntas de nível difícil. Primeira pergunta de nível difícil. Uma cidade possui recursos limitados para construir uma escola. O governo decide utilizar os recursos de maneira planejada para atender o maior número possível de estudantes. Qual princípio está relacionado a essa decisão? Letra A, o princípio da impessoalidade. Letra B, da moralidade. Letra C, publicidade. Ou letra D, eficiência? Atenção na pergunta, hein, ó. Uma cidade possui recursos limitados para construir uma escola. O governo decide utilizar os recursos de maneira planejada para atender o maior número possível de estudantes. Qual princípio está mais relacionado a essa decisão? Letra A, o princípio da impessoalidade. Letra B, da moralidade. Letra C, da publicidade. Ou letra D, da eficiência? Tempo. Tempo.

Ó, pessoal, cada um colocou uma resposta diferente. Por favor, não abaixem as plaquinhas, tá bom? Só quando eu pedir para baixar, tá? Vamos à resposta. Letra D. Agora podem abaixar. Pontuou somente a escola Insa. Pode abaixar. Então, pontuou nessa rodada somente o INSA. Pessoal, lembrando que a disputa hoje ninguém vai ser eliminado ou classificado. É por pontuação. Temos mais escolas à tarde, mais escolas amanhã. Então, foco e concentração, ok? Então, vamos lá, nossa próxima pergunta. Presta atenção nessa pergunta, hein? Ela é uma pergunta um pouco mais longa e eu vou ler bem devagarzinho para vocês. Segundo a obra, o que é água virtual? Letra A. É água armazenada em reservatórios invisíveis e digitais, como se fosse guardada em computadores ou sistemas virtuais, sem ligação com o uso real de recursos hídricos. Letra B. Água virtual é aquela utilizada na elaboração de um bem de consumo ou serviço e está embutida no produto de maneira indireta, pois foi usada em todo o processo de produção. Letra C. É uma água proveniente exclusivamente das chuvas, considerada como a única fonte natural usada para irrigar plantações e abastecer rios, sem levar em conta outras formas de captação. Ou letra D, a água utilizada apenas em ambientes digitais, como em computadores, jogos eletrônicos ou programas de simulação, sendo um recurso fictício, sem relação com o consumo real. Muito atenção, tá? Vou ler mais uma vez. Segunda obra, o que é água virtual? Letra A. Água armazenada em reservatórios invisíveis e digitais, como se fosse guardada em computadores ou sistemas virtuais, sem ligação com o uso real de recursos hídricos. Letra B. Água virtual é aquela utilizada na elaboração de um bem de consumo ou serviço e está embutida no produto de maneira indireta, pois foi usada em todo o processo de produção. Letra C. Água proveniente exclusivamente das chuvas, considerada como a única fonte natural usada para irrigar plantações e abastecer rios, sem levar em conta outras formas de captação. Ou letra D, água utilizada apenas em ambientes digitais, como em computadores, jogos eletrônicos ou programas de simulação, sendo um recurso fictício sem relação com o consumo real. Certo? Vamos ao nosso tempo.

Pronto, segurem aí as plaquinhas. Vamos ver a resposta. Pontuaram a escola Lombe e o Insa. Lombe e Insa. Pode abaixar agora. Pronto. Pode abaixar agora, por favor. Vamos lá, pessoal. Agora a nossa última pergunta de nível difícil, depois temos uma de nível muito difícil. Agora silêncio para os nossos participantes aqui, nossas duplas se concentrarem. Concentração, vamos lá. Nossa última pergunta de nível difícil. Danilo disse que o PPA, Plano Plurianual, é um planejamento feito para 4 anos. Qual é o seu principal objetivo, segundo o texto? Letra A, organizar as contas antigas do governo e calcular os juros de dívidas de anos anteriores. Letra B, identificar de maneira clara os objetivos e as prioridades de sua gestão, ou seja, o que fazer, quem deve fazer, quanto gastar e quanto tempo levar. Letra C, definir metas de curto prazo, focadas na cobrança de impostos mensais. Letra D, organizar de modo livre e imutável as metas do governo, permitindo mudanças constantes nas prioridades sem prazos definidos. Repetindo a pergunta, Danilo disse que o PPA, que é o Plano Plurianual, é um planejamento feito para 4 anos. Qual é o seu principal objetivo, segundo o texto? Letra A, organizar as contas antigas do governo e calcular os juros de dívidas de anos anteriores. Letra B, identificar de maneira clara os objetivos, as prioridades de sua gestão. Ou seja, o que fazer, quem deve fazer, o quanto gastar e quanto tempo levar. Letra C, definir metas de curto prazo, focadas na cobrança de impostos mensais. Ou letra D, organizar de modo livre e imutável as metas de governo, permitindo mudanças constantes nas prioridades sem prazos definidos. Tempo.

Olha, todos colocaram a mesma resposta, que foi a letra B. Então vamos ver se todos acertaram. Muito bem. Todos pontuaram. Cadê o som?

0: agora nós vamos para a nossa última pergunta, que ela é de nível muito difícil. Então eu quero uma palavra de incentivo aí para os nossos colegas. Primeiro, da escola Lombi. Cadê o pessoal da escola Lombi? O que você quer falar para o seu colega que está lá? Quem pode falar uma palavra de incentivo para o colega? Vamos? Professora.
1: Mantenham a calma, vocês são muito inteligentes.
0: Aê, viva! Vamos, energia. Pessoal da escola Nadir. O que vocês querem falar para os colegas que estão lá? Uma palavra de incentivo. Vamos, vamos.
2: A gente confia em vocês. Vai, criançada, a gente confia em vocês.
3: A gente confia em vocês também.
0: Isso, agora energia positiva. Vamos. Cadê a energia, gente? E agora, para os nossos colegas da Escola Insa, quem quer falar uma palavra de incentivo?
4: Confia em vocês mesmo.
0: E cadê o grito de guerra? Isso. Cadê as outras torcidas também? E o pessoal da Nadir, cadê? Esse pessoal tá muito desanimado. Pronto. Agora muito silêncio. Muita concentração, porque é a última pergunta da nossa etapa classificatória de hoje, tá? Vocês já tomaram uma aguinha? Todo mundo tomou uma aguinha? Todo mundo respirou? Então, vamos lá, que todos aqui são capazes. Vamos nos concentrar e prestar atenção na nossa última pergunta. Vamos lá. Ela é de nível muito difícil. É uma pergunta longa, porque tem uma historinha, tá? Então, olha lá, uma prefeitura precisa escolher entre duas obras públicas, mas os recursos disponíveis permitem realizar apenas uma delas. O administrador analisa qual obra atenderá melhor às necessidades da população e toma a decisão sem favorecer pessoas ou grupos específicos, buscando também utilizar os recursos públicos da melhor maneira possível. Quais princípios da administração pública estão presentes nessa situação? Letra A, impessoalidade e eficiência. Letra B, legalidade e publicidade. Letra C, publicidade e moralidade. Ou letra D, moralidade e igualdade. Vamos ler de novo a pergunta. É uma historinha, então prestem atenção. Olha lá. Uma prefeitura precisa escolher entre duas obras públicas, mas os recursos disponíveis permitem realizar apenas uma delas. O administrador analisa qual obra atenderá melhor às necessidades da população e toma a decisão sem favorecer pessoas ou grupos específicos, buscando também utilizar os recursos públicos da melhor maneira possível. Quais princípios da administração pública estão presentes nessa situação? Letra A. Impessoalidade e eficiência. Letra B, legalidade e publicidade. Letra C, publicidade e moralidade. Ou letra D, moralidade e igualdade. Tempo.

0: Então vamos lá, pessoal. Cada um colocou uma resposta diferente. Segurem as plaquinhas e vamos à resposta. Resposta correta. Letra A. Pode abaixar. Pode abaixar a plaquinha. Pode abaixar. Pronto. Pessoal, a gente já vai liberar as comemorações de novo. Nós queremos reforçar que hoje foi apenas uma etapa classificatória e que vai depender da pontuação das demais escolas para compor a final, ok? Então, todo mundo tem chance de estar lá na final do teatro, tá bom? Eu quero uma salva de palmas para os nossos participantes que se dedicaram, que participaram, que estudaram. E agora, podem recebê-los de volta aí na torcida. Ah, quer fazer foto? Tá, peraí, gente. Nós vamos fazer uma foto. Os professores querem vir para fazer foto com eles? Não? Se o professor orientador quiser vir para fazer foto com a dupla, pode vir. Estão vindo. É, tá tudo certo. Lá, vamos fazer uma foto bem bonita aqui, ó, com a plaquinha da escola. Pode ficar aí. Vem aqui com a professora. Isso. Hã? Seus pais quiser, tem algum pai aí que quer vir te tirar foto aqui? O pai deles estão aí, os pais? Não? Peraí que nós vamos fazer umas fotos todos juntos. Pessoal, agora vem as duplas aqui. Tirou lá também? Tirou? Peraí então. Agora venham todos aqui na frente, por favor, as duplas, para fazer uma foto de todos aqui. Junta mais. Se os pais quiserem vir fazer foto aqui também, pode vir. Querem fazer foto com a moldura? Vem junto aqui com ela, entre os dois na moldura, isso. Vai passando depois para os colegas, isso. Thank you. Pessoal, só aguardem que nós temos que esperar os transportes, tá? Só um minutinho. Pessoal, aqui é ônibus. Mafê, você quer ver se o Jarvison pode levar eles, por favor? O pessoal do Insta que vai de van, aguarda um pouquinho que nós já vamos chamar o motorista.
1: Oi?
0: Quem for de van, espera um pouquinho que o motorista vai vir. Tá. Quem tiver com pai e mãe, um pouquinho.
2: Falou o horário, né? Da segunda tarde vai ter, né? Só pra eles, né? Quem quiser acompanhar de casa, né?
3: Pessoal, quem quiser acompanhar, à tarde são outras escolas. Então, a partir das 13h30, 1h30. Vai transmitir depois a outra escola, tá bom?

0: Vocês parem, pelo amor de Deus,
1: Doug,
0: me ajuda.
1: Autorizado.
0: Opa! Estamos ao vivo nesse exato momento. Quero agradecer o carinho, pessoal que está acompanhando a gente. A gente está começando com a Gincana do Saber aqui na Câmara Municipal. E a final vai ser lá no Teatro Estadual. E eu vou citar os nomes das escolas, porque essa criançada está ansiosa para aparecer na TV. E o papai e a mamãe que está acompanhando. E ó, lembrando que a torcida mais animada vai ganhar um passeio. E a gente tem uma telespectadora toda especial. Ela está lá na casa dela acompanhando vocês. Então, a gente já começa chamando aqui a Escola Canossiana! Ó, nós vamos chamar a Escola Vergueiro! A Escola Ivan Nácio Zurita! E a Escola Maria Terezinha! E agora, para tremer a TV de quem tá em casa, um grito geral! Parou tudo e a gente vai começar a Gincana do Saber. Já tivemos as escolas de manhã e agora nós vamos ter agora as escolas no período da parte da tarde. Então, nós estamos na torcida. Agradecer a presença de vocês. Eu vou passar aqui no comando da doutora Cris. Agradecer também os vereadores que nos ajudaram a fazer a Gincana do Saber. E a escola legislativa. Quem sabia que a Câmara Municipal tem escola? Quem sabia? Deixa eu falar rapidinho para quem não sabia. A Câmara Municipal, nós não temos uma premiação aí? Estou vendo a doutora Fernanda, minha amiga. Vem aqui, minha amiga. Vem aqui, vem aqui, vem aqui. Vem aqui, princesa. Fica aqui perto de nós, você aparece lá na TV também. Você sabia que a Câmara tinha escola legislativa?
2: Sim.
0: Sabia, né? A mamãe passou para você. Deixa eu falar uma coisa aqui rapidinho. A Câmara Municipal reativou a escola legislativa com o objetivo da gente conseguir colocar a questão da cidadania, melhorar a participação popular dentro da Câmara e, acima disso, também trazer mais presença e vida. Então, o pessoal que está acompanhando a gente em casa, o objetivo nosso aqui é fazer que, ao longo do tempo, as pessoas se aproximem mais dentro do Poder Legislativo. E a Escola Legislativa da Câmara Municipal de Araras recebeu premiação no Estado. Você sabia também?
2: Não.
0: Não sabia? Nós, de 645 municípios, nós levamos o prêmio em primeiro lugar. Cadê a salva de palmas aí para os funcionários da Câmara? E a gente vai ter algo muito legal, que aqui, opa, a gente tem a questão do curso de Libras gratuitamente, que nós estamos reativando agora para o curso mais avançado. Nós temos também aqui na Câmara, nós vamos ter para a Escola Segura, que é um curso de primeiros socorros, que nós vamos dar para todos os professores, para algumas escolas. Nós vamos tentar expandir para toda a rede isso daí, mas primeiro a gente vai começar. E aí ganha certificado e depois, se eu não me engano, acho que vocês podem usar até para avaliação dentro da educação, com essa questão. A Escola Terezinha que está aqui já participou, né? Vocês já participaram, né? Vocês receberam lá? Se eu passar mal aqui, vocês conseguem socorrer? Acredito que sim, né? E aí a gente tem o curso aqui, ó. De marketing nós tivemos, palestra de empreendedorismo para as mulheres. Teve muita coisa legal aqui, não teve?
2: Teve.
0: E você acompanhou tudo, foi ou não foi?
2: Óbvio.
0: Aê, então... Quem não conhece a Escola Legislativa, depois vai lá no TikTok, Instagram, que não é só para dançar. Vocês vão ver tudo a Escola Legislativa. Pelo menos na primeira página tem a doutora Cris dançando. E depois vocês já aprendem tudo lá da Escola Legislativa aqui da Câmara Municipal. Fechou ou não fechou? Então vamos para a Gincana do Saber!
2: Prontos? Prontos?
1: Agora vamos começar a acalmar, porque a gincana vai começar. Então agora, tia Mari vai passar as orientações necessárias para que ninguém perca ponto, hein? Porque cada pontinho aqui conta, porque lembre-se, nós estamos na fase classificatória. Então cada pontinho ali conta para a escola. Então, Mari, vamos lá.
2: Bom, então, muito boa tarde a todos. Sejam muito bem-vindos à segunda edição da Gincana do Saber, Aprendendo com a Lominha. Hoje realizaremos a fase classificatória da Gincana, que reúne os alunos do quinto ano. Antes da gente iniciar as perguntas, então, vou explicar para vocês brevemente as regras que já estão lá no nosso regulamento, tá? Então, a Gincana do Saber é uma atividade de perguntas e respostas sobre a Constituição Federal e Cidadania, o material que vocês receberam. E as questões serão apresentadas em quatro alternativas: A, B, C e D, tá? Cada pergunta terá apenas uma alternativa correta. Então, a disputa terá 10 perguntas, sendo que as perguntas 1, 2 e 3 são de nível fácil e elas valem um ponto. As perguntas 4, 5 e 6 são de nível médio, valem 2 pontos. E 7, 8 e 9, nível difícil, que valem 3 pontos. E a pergunta número 10 é de nível muito difícil, por isso que ela vale 5 pontos, tá? Então, é importante vocês terem mais atenção ainda nas últimas perguntas, porque elas podem fazer uma grande diferença na pontuação final, tá? Então, como que vai ser o procedimento aqui hoje? Cada pergunta vai ser apresentada lá naquele telão do meio, tá vendo que a gente já está lá no nível fácil, que logo nós vamos começar. E eu vou ler a pergunta para vocês duas vezes, ok? Vou ler, depois vou ler de novo. Terminado a leitura das perguntas, vai ser disparado um cronômetro de 15 segundos. Esse tempo de 15 segundos, vocês vão aproveitar para falar ali com o coleguinha em off, né? Para a dupla do lado não escutar, para ver qual é a pergunta, qual é a resposta certa, tá? Quando disparar uma buzina, aí vocês têm que levantar as plaquinhas simultaneamente, tá? Nós vamos fazer um teste a hora que vocês sentarem ali. Por quê? Porque se eu ficar esperando para levantar a plaquinha, a gente pode entender que você estava esperando o amiguinho do lado para levantar igual, tá? Então, muita atenção, cada um focado ali na sua mesinha, no seu colega, na sua plaquinha, sem ficar encompridando o olhinho lá para o colega do lado, combinado? Tá? Então, em relação à pontuação, né, vocês estão aí com os gabaritos em mãos para fazer o controle e nos ajudar também na conferência. E, além disso, está vendo que tem o placarzinho ali do lado? Ó, ele é atualizado em tempo real para vocês irem acompanhando a disputa. Tá? Critérios de desempate, caso haja empate entre as escolas. Tá? Em caso de empate, a gente vai analisar primeiro a quantidade de acertos nas perguntas difíceis. Primeiro, na pergunta muito difícil, né? Vamos pensar, o Canucciano e o Vergueiro estão empatados. Porém, o Vergueiro acertou a pergunta muito difícil e o Canucciano não. Então, o Vergueiro está na frente, tá? E assim sucessivamente. Ah, nenhum acertou a muito difícil, eles acertaram duas difíceis. E assim vai, tá? E aí, caso ainda persista o empate, aí a gente faz uma nova rodada de perguntas para tentar desempatar, tá bom? São muitas regras, gente. E a cabeça da grávida não ajuda. Classificação para a final. Ao final dessa fase, serão classificadas 4 duplas para a final, que vai ser lá no teatro. A definição vai acontecer só depois da conclusão dessa primeira etapa, que termina amanhã, no período da manhã, tá? Então, amanhã temos mais 3 escolas que vão estar aqui respondendo, tá? E aí, finalizado, a gente vai disponibilizar lá no site da Câmara o placar e vocês vão saber quem são as 4 escolas classificadas. Orientação muito importante agora para as torcidas. As torcidas, elas podem e devem vibrar, incentivar, comemorar junto com as equipes. Mas a gente precisa também que vocês colaborem com os colegas que vão estar ali, eles vão estar muito nervosos, né? Imagina a pressão que é para eles que vão estar lá representando a escola de vocês, tá? E vocês também têm que ter muita atenção para não falar a resposta, tá, gente? Às vezes, ah, eu tenho certeza que aquilo eu vou ajudar meu amigo. Não fala. Porque se a gente ouvir vocês soprando a resposta, aí a dupla vai deixar de pontuar naquela rodada, combinado? Então, mesmo que souber, quiser ajudar o colega, não falem a resposta. E nem por brincadeira. Ah, eu acho que é A, mas eu vou falar que é a B para confundir. Não, não fala, porque a gente pode entender que vocês estão querendo passar resposta e vão perder o ponto, tá bom? E também é outro detalhe importante que a gente tenha respeito com as outras equipes, com as outras escolas, tá? Pode comemorar, pode vibrar, mas sem desrespeitar os outros colegas, combinado? Então, a mensagem final que a gente quer deixar para vocês é que o mais importante para todos que estão aqui não é a disputa, e sim o aprendizado, né, que vocês estão tendo. Inclusive, hoje, dia 15 de setembro, é comemorado o Dia da Democracia, né, Cris? Então, é um dia muito importante. Então, é uma oportunidade para vocês conhecerem melhor a Constituição, né, que é a lei maior aí do nosso país. Então, por isso, aproveitem, divirtam-se. Todos que estão aqui já são vencedores por terem participado, estudado e aceitado esse desafio. Então, que possamos ver uma tarde de muito conhecimento, alegria e espírito de equipe, tá bom? Então, vamos torcer com muita alegria e respeito. E agora eu vou chamar as duplas para ocuparem os seus lugares, ok? Então, chegou a hora da gente receber os nossos participantes. Então, convidamos primeiramente os representantes da escola, senador César Larceder de Vergueiro, para ocuparem seus lugares, Maria Fernanda Lima de Oliveira Silva e Henrique Leonardo Barbosa. Convidamos agora os representantes do Colégio Monsenhor Quércia Canocianas, Rodrigo Orpinelli Colucci e Jonas Iago Fischer. Podem entrando. Convidamos agora os representantes da MF, Ivan Inácio de Oliveira Zurita, Isaac Silva Monteiro de Moraes e Kevin Henrique dos Santos. Convidamos agora os representantes da MF, Maria Terezinha Pires Barbosa Ulson, Vitor Miguel Pires Santos e Pedro Henrique Pires Bueno. Uma salva de palmas. Gostaríamos também de fazer um agradecimento muito especial aos nossos professores orientadores, que prepararam os alunos para esse momento, tá? Então, da Escola Senador César Lacerda de Vergueiro, nosso muito obrigada, Bianca Basílio Borsonello Kantowitz. As palmas para a nossa professora. Do Colégio Monsenhor Quércia, professora Vanessa Benhame Rodrigues, palmas para ela que preparou os alunos. Da MF, Ivan Inácio Oliveira Zurita, Bruna Rafaela Guedes de Araújo. E da Escola Maria Terezinha, a professora que preparou foi a Marlene, mas ela não pôde estar. Mas a Thalita Gama da Costa também merece uma salva de palmas. Muito obrigada pelo empenho e por contribuírem para a realização dessa gincana. A gente agradece a presença dos alunos, professores e familiares. Torcida, preparem a animação, porque nós vamos começar a nossa gincana. Pessoal, então lembre-se, ó, enquanto a gente estiver fazendo a leitura das perguntas, todo mundo faz silêncio para o colega não desconcentrar, certo? Depois que fizer o ponto, comemora e volta a ficar em silêncio, combinado? Antes de começar, a gente vai fazer o teste da campainha para eles levantarem a plaquinha.
3: Por isso que é importante ficar em silêncio, porque a campainha ela não é muito alta. E eles que têm que ficar aqui tenso, porque eles têm que levantar, a hora que tocar a campainha, eles têm que levantar a plaquinha. Então, por isso tem que ficar em silêncio na hora das leituras e deles pensando, para que eles possam fazer ali, levantar a plaquinha no tempo certo. Vamos lá?
2: Douglas, solta aí, por gentileza, o cronômetro com a buzina. Eles aumentaram o som. Ó, pessoal, ali.
3: Quem fizer o bem,
2: tem que levantar a plaquinha. Tá? Então, o que a gente orienta para as duplas? Enquanto tiver o tic-tac, tic-tac, vocês vão conversando e já sabe qual plaquinha você vai pegar. A hora que estiver chegando perto, já fica com a mãozinha meio no jeito, apitou, levanta. Por quê? Vocês têm que conseguir levantar todo mundo junto, porque se vocês demoram, aí a gente pode falar, ah, acho que ele esperou, né? O pessoal pode questionar vocês. Vamos de novo? Ó, de
3: novo. Vamos lá, todo mundo, atenção.
2: Atenção.

0: Isso.
1: É, tá quase. Um último teste
0: Quase, hein?
1: para a gente ficar alinhadinha, hein? Fez o ban, levanta a plaquinha. A última vez, vai, mais um teste.
0: Mais
1: Solta a última
0: uma.
1: vez antes de começar. Ó.

0: Perfeito. E aí, pessoal, vocês levantem a plaquinha e fica com ela levantada. Só vai abaixar quando eu falar para vocês. Por quê? Eu preciso falar, ó, escola tal, tal, tal pontuou nessa rodada. Se vocês levantarem e já abaixar, aí não deu tempo de eu ver e passar a pontuação pro pessoal lá em cima.
1: Tia Mari, falar para eles também levantarem assim, né? Porque alguns tímidos estão levantando assim, né? É. Levanta assim, ó.
0: Levanta com tudo, hein? Força no braço.
1: Vocês comeram? Vocês
0: almoçaram hoje? Todo mundo comeu feijão? Então, tem força
1: pra mostrar a plaquinha. E ó, a hora que a tia Mari fala assim, deu tempo, permanece aqui.
0: Isso, não abaixa, para eu não perder a pontuação de vocês, ok? Podemos começar? Querem tomar uma aguinha?
1: Preparados? Querem tomar um golinho de água?
0: Toma uma aguinha, respira. Vamos mandar energia sem gritar. Ó, energia só, todo mundo mandando energia. Cadê energia, gente, para os nossos participantes? Energia, energia.
2: Vou deixar aberto, depois se quiser, tá aberto.
0: Pronto, estão prontos, participantes? Então, agora, muita concentração, muito foco. Boa sorte a todos e vamos lá à nossa primeira pergunta da nossa gincana do saber. Essa pergunta de nível fácil, portanto, ela vale um pontinho. Como é o voto nas eleições brasileiras? Letra A, direto e secreto. Letra B, público e obrigatório para todos. Letra C, indireto e secreto. Ou letra D, público e facultativo para todos. Repetindo a pergunta, como é o voto nas eleições brasileiras? Letra A, direto e secreto. Letra B, público e obrigatório para todos. Letra C, indireto e secreto, ou letra D, público e facultativo para todos. Tempo. Tempo, Douglas. Sem olhar para a torcida, só a dupla que conversa entre si. Segurem as plaquinhas, não abaixem, por gentileza. Vamos à resposta. Não abaixem. Pontuaram nessa rodada o Colégio Canocianas e a Escola Vergueiro. Agora pode abaixar as plaquinhas, agora pode abaixar. Ok. Respirem fundo, foi só a primeira pergunta. Vamos à nossa próxima pergunta, ainda de nível fácil. Isso, vamos fazer o silêncio agora para a gente ir para a próxima pergunta. Qual destas é uma forma de participação direta da população nas decisões políticas do país? Letra A, licitação. Letra B, concurso público. Letra C, nomeação. Ou letra D, plebiscito? Repetindo a pergunta. Qual destas é uma forma de participação direta da população nas decisões políticas do país? Letra A, licitação. Letra B, concurso público. Letra C, nomeação. Ou letra D, plebiscito? Tempo. Sem olhar para o colega do lado. Cada um focado na sua dupla e na sua mesinha. Calma, segurem as plaquinhas. Vamos à resposta. Resposta letra D. Nenhuma dupla pontuou nesta rodada. É o plebiscito. Ok? Vamos à nossa última pergunta de nível fácil, valendo um ponto. Silêncio aí da nossa torcida, por favor. Então, vamos lá. Segundo a Constituição, são consideradas crianças as pessoas, letra A, com menos de 10 anos, letra B, com menos de 12 anos? Letra C, entre 12 e 16 anos? Ou letra D, entre 14 e 18 anos? Repetindo, segundo a Constituição, são consideradas crianças as pessoas? Letra A, com menos de 10 anos? Letra B, com menos de 12 anos? Letra C, entre 12 e 16 anos? Ou letra D, entre 14 e 18 anos? Tempo.

Todos responderam a letra B, então vamos ver se todos pontuaram ou não. Resposta: todas as equipes pontuaram. Pode abaixar. Vamos respirar fundo, que agora nós vamos para a nossa rodada de perguntas de nível médio. Então vamos mandar uma vibração aí positiva para as nossas duplas aqui. Muita energia. Que agora vamos para as perguntas de nível médio. Prontos? Estão prontos? Então vamos lá para a nossa primeira pergunta de nível médio. O princípio da eficiência significa, letra A, trabalhar com o maior número possível de servidores. Letra B, obter o melhor resultado com o mínimo de recursos. Letra C, divulgar todos os atos públicos. Letra D, fazer apenas aquilo que estiver previsto em decreto. Repetindo a pergunta, o princípio da eficiência significa, letra A, trabalhar com o maior número possível de servidores. Letra B, obter o melhor resultado com o mínimo de recursos. Letra C, divulgar todos os atos públicos. Ou letra D, fazer apenas aquilo que estiver previsto em decreto. Tempo.

Então, vamos aguardar. Tivemos três respostas iguais e uma resposta diferente. Vamos ver quais equipes pontuaram, qual equipe pontuou. Resposta. Letra B. Segura. Ó. Segura a plaquinha. Pontuaram as escolas. Ivan Inácio Zurita, Colégio Canocianas e a Escola Vergueiro. Pode abaixar a plaquinha agora. Pessoal, espere eu falar quem pontuou, depois vocês abaixam. Agora pode abaixar. Certo? Então vamos para a nossa segunda pergunta de nível médio. Segundo a obra, quem deve assegurar os direitos das crianças e dos adolescentes? Letra A, o Estado e a escola. Letra B, os pais. Letra C, Estado, família e sociedade. Ou letra D, o Conselho Tutelar. Repetindo, segundo a obra, quem deve assegurar os direitos das crianças e adolescentes? Letra A, o Estado e a escola. Letra B, os pais. Letra C, Estado, família e sociedade. Ou letra D, o Conselho Tutelar. Tempo. Fala baixinho.

segurem as plaquinhas. Vamos à resposta. Letra C, pontuou somente a escola Vergueiro nesta rodada.

Vamos agora à nossa última pergunta de nível médio, valendo 2 pontos. Ó, pessoal, agora silêncio para eles se concentrarem aqui. Próxima pergunta. Uma pessoa com 17 anos deseja votar. De acordo com a Constituição, o voto para ela é proibido, letra A, proibido, letra B, obrigatório, letra C, facultativo, ou letra D, permitido somente se estiver empregada. Repetindo a pergunta, uma pessoa com 17 anos deseja votar. De acordo com a Constituição, o voto para ela é letra A, proibido, letra B, obrigatório, letra C, facultativo, ou letra D, permitido somente se estiver empregada. Tempo.

0: Então, segurem aí as plaquinhas. Vamos ver a resposta. Letra C. Segura a plaquinha, segura. Segura a plaquinha. Pontuaram as escolas Maria Terezinha, Canocianas e Vergueiro. Podem abaixar. Agora podem abaixar, por favor. Agora nós vamos para nossa rodada de perguntas difíceis. Tomem uma aguinha aí, duplas, que eu vou lá para a torcida, que eu quero saber quem pode falar uma mensagem aí de incentivo para o colega aqui do Canocianas. Quem vai falar?
1: Jones e Rodrigo, vocês conseguem.
0: Muito bem, cadê? Mais uma mensagem aqui.
1: Eu confio em vocês, vocês conseguem.
0: E agora, cadê o grito da torcida para o Canocianas? Agora eu quero saber da ó. Agora a Escola Vergueiro. Calma, depois no final vocês extravasam de novo.
1: Eu estou aqui porque estou torcendo com o Henrique e com a Maria Fernanda. Acredito no potencial de vocês.
0: Cadê o grito da Escola Vergueiro? Agora, eu quero saber quem da escola foi Inácio Zurita vai falar uma mensagem para os nossos colegas que estão lá muito nervosos.
2: Vai, Kevin Isaac, a gente acredita em vocês. Vai, Kevin Isaac, vocês são bem.
3: Vai, Kevin Isaac, eu torço por vocês. Escola do Campo vai ser campeão.
0: Cadê o grito da Escola do Campo? E para a gente finalizar as nossas mensagens, quem vai falar uma mensagem para o colega da Escola Terezinha? Vai falar? Quem quer falar?
4: Atenção que a gente vai ganhar.
0: Muito bem, você que você quer falar para os colegas?
2: Atenção, estou aqui por causa de vocês. Estou vendo vocês ganharem.
0: E cadê o grito da Escola Terezinha? Pronto, agora os nossos colegas que devem estar muito nervosos já respiraram. E vamos então para as nossas perguntas de nível difícil. Estão prontos? Todos preparados? Concentrados? Então vamos lá. Estão nervosos, Cris. Olha a carinha deles, tudo nervoso. Respira fundo.
5: Ânimo, no jogo tá aberto ainda, hein? As questões valem 13 e 5 pontos ainda, então não
0: Agora
5: tá nada
0: é a
5: ainda
0: hora, hein?
5: decidido.
0: Então vamos lá, silêncio das nossas torcidas para a gente começar a nossa rodada de perguntas difíceis, valendo agora 3 pontos. Primeira pergunta difícil. Um grupo de estudantes deseja apresentar uma proposta para ser transformada em lei por meio de participação popular. Qual mecanismo constitucional está relacionado a essa possibilidade? Letra A, iniciativa popular. Letra B, concurso público. Letra C, nomeação. Ou letra D, impeachment. Repetindo, um grupo de estudantes deseja apresentar uma proposta para ser transformada em lei por meio da participação popular. Qual mecanismo constitucional está relacionado a essa possibilidade? Letra A, iniciativa popular. Letra B, concurso público. Letra C, nomeação. Ou letra D, impeachment. Tempo.

Então, segurem as plaquinhas e vamos à resposta. Letra A, pontuar, segura a plaquinha, segura. A Escola Maria Terezinha, a Escola Ivan Inácio e o Colégio Canossianos. Pode abaixar agora. Pessoal, espere eu passar a pontuação para vocês abaixarem, por favor. Pronto? Concentração agora. Para a nossa segunda pergunta de nível difícil. Vamos à nossa segunda pergunta. Em caso de empate na eleição presidencial, quem vence? Letra A, o candidato que teve mais votos do primeiro turno. Letra B, o candidato mais jovem. Letra C, o candidato mais idoso. Ou letra D, o candidato escolhido pelo Senado. Em caso de empate na eleição presidencial, quem vence? Letra A, o candidato que teve mais votos no primeiro turno. Letra B, o candidato mais jovem. Letra C, o candidato mais idoso. Ou letra D, o candidato escolhido pelo Senado. Tempo.

0: Ó, por favor, fiquem com as plaquinhas levantadas que tivemos respostas diversas aqui, tá? Então vamos ver a resposta. Não abaixem as plaquinhas. Qual é a resposta? Letra C. Deixa eu ver. Pode. Pontuou. Somente o Colégio Canocianos. Só o Canocianos. Pode abaixar agora. Pode abaixar. Pronto. Sim. Ó, pessoal, só reforçando, espero eu falar para vocês abaixarem, tá? Porque vai que vocês colocarem a resposta, eu não vejo, não ganha ponto, tá bom? Então, vamos agora à nossa última pergunta de nível difícil, depois tem a muito difícil ainda, tá bom? Então, vamos lá, silêncio da nossa torcida. Pergunta. Uma criança sofre negligência e seus direitos estão sendo desrespeitados. O Conselho Tutelar recebe a denúncia. Qual é uma de suas funções? Letra A, acompanhar o caso e requisitar serviços públicos necessários. Letra B, definir punições administrativas para os envolvidos. Letra C, julgar criminalmente os responsáveis. Ou letra D, autorizar programas nacionais de proteção criados pelo governo federal. Repetindo a pergunta, uma criança sofre negligência e seus direitos estão sendo desrespeitados. O Conselho Tutelar recebe a denúncia. Qual é uma de suas funções? Letra A, acompanhar o caso e requisitar serviços públicos necessários. Letra B, definir punições administrativas para os envolvidos. Letra C, julgar criminalmente os responsáveis. Ou letra D, autorizar programas nacionais de proteção criados pelo governo federal. Tempo.
1: Pessoal, silêncio.

Então, segurem as plaquinhas, espero eu pedir para baixar. E vamos à resposta. Letra A. Pontuaram a escola Ivan Inácio e a escola Vergueiro nesta rodada. Pode abaixar. Pessoal, agora eu quero muita energia de vocês, porque é a nossa última pergunta e ela é muito difícil. Muita energia. Podem tomar uma aguinha, respirar. Nossos participantes aqui estão tomando uma aguinha. Respirando para a gente responder a nossa última pergunta, que é muito difícil. Prontos? Torcida, silêncio agora, momento de muita concentração. E vamos à nossa última pergunta, que ela vale 5 pontos, hein? Uma pergunta muito importante. E é uma pergunta bem grandinha, hein? Prestem atenção. O município pretende organizar seu crescimento considerando o uso adequado do território, a melhoria da infraestrutura, a participação da população e a garantia de condições adequadas de vida para seus habitantes. Nesse contexto, qual alternativa apresenta instrumentos e princípios relacionados ao planejamento e à gestão das cidades? Letra A. Plano Diretor e Gestão Democrática da Cidade. Letra B, Plano Plurianual e Gestão Democrática da Cidade. Letra C, Plano Diretor e Processo Eleitoral Municipal. Ou letra D, Lei Orçamentária Anual e Participação Política. Repetindo a pergunta, é uma pergunta bem longa. O município pretende organizar seu crescimento considerando o uso adequado do território, a melhoria da infraestrutura, a participação da população e a garantia de condições adequadas de vida para seus habitantes. Nesse contexto, qual alternativa apresenta instrumentos e princípios relacionados ao planejamento e à gestão das cidades? Letra A, Plano Diretor e Gestão Democrática da Cidade, sem olhar para a torcida, hein, gente? Foco aqui na frente. Letra B, Plano Plurianual e Gestão Democrática da Cidade. Letra C, Plano Diretor e Processo Eleitoral Municipal. Ou letra D, Lei Orçamentária Anual e Participação Política. Tempo. Tempo.

Bom, segurem as plaquinhas. Vamos à resposta. Letra A. Calma, calma. Segura a plaquinha. Pontuou nessa rodada somente a escola Ivan Inácio. E temos então um empate entre a escola Canocianas e a escola Ivan Inácio Zurita. Pode abaixar as plaquinhas. Nós vamos fazer aqui a análise para verificar, né, a pontuação das questões. Ah, não. Desculpa, gente. Não estava atualizado aqui. Então, a escola que mais pontuou hoje foi a escola Ivan Inácio Zurita. Mas, como vocês sabem, hoje é uma etapa classificatória. Ninguém vai ser eliminado. Temos mais a disputa de amanhã, né? E aí depois as escolas que mais pontuaram, quatro que vão para a final, tá bom? Então isso aqui ainda não definiu nada. Ninguém perdeu, ninguém ganhou. Era só a questão do empate. Se tivesse ficado empatado, nós teríamos que já desempatar. Ok? Isso. Perfeito? Bom, então agora nós queremos desejar os parabéns para as duplas participantes, que foram muito bem, tá? Nós vamos fazer foto aqui de vocês, esperem um pouquinho. Depois, se os professores quiserem vir fazer a foto junto, aí a gente vai autorizando para vir aqui, tá? Depois vocês vão lá para a torcida comemorar.

Pessoal, a Câmara Municipal, através da Escola Legislativa, parabeniza todos vocês que vieram participar, desde quem concorreu e quem veio torcer, e também, né, todos os professores, os gestores das escolas que apoiam essa iniciativa, para que ela tenha, né, sucesso, ela cresça cada vez mais, porque só de vocês estarem aqui, vocês são vencedores. Então, não importa o resultado, lembra que hoje é classificatório. Amanhã nós temos mais um dia ainda de prova com outras escolas. Então, todo mundo ainda está lá na tentativa. Então, não pode cair aí desistir. Tem que agradecer e parabenizar muito o colega que veio competir e apresentar a escola. Então, a escola, né, legislativa, a Câmara Municipal, através da escola, agradece muito, muito de coração a participação de vocês. E lembrando que. Afinal, aqueles que forem para a final amanhã à tarde já vai estar lá, né, a lista dos classificados. Vai ser quarta-feira que vem, dia 23, à 1h30, lá no Teatro Estadual. Tá? Então, por isso, aí todo mundo continua lá estudando, todo mundo se dedicando, que se for para a final vai continuar, né, trabalhando para competir e ter o melhor resultado lá. Então, nós queremos agradecer e nós nos vemos lá na quarta-feira, então. Muito obrigada e uma salva de palmas para vocês, que vocês merecem. Bom, pessoal, muito obrigada mais uma vez. Parabéns a todos os participantes, tá? E aí depois a gente entra em contato com as escolas para passar as informações, porque todos que participaram vão estar lá no teatro para receber as medalhinhas como participante, porque fizeram muito bem estar aqui competindo. Combinado? Todo mundo vai ganhar, hein? Certo? Não quero ninguém triste, hein? Tá bom? Então, agora as escolas que vão aguardar o transporte podem permanecer sentados. Nós vamos organizar a van para retorno do pessoal. E acho que vocês vão aguardar também. Ah, eles já vão indo? Tá. Então, tá bom. Muitíssimo obrigada. Se alguém quiser fazer mais alguma foto aqui, pode ficar à vontade, tá bom? Muito obrigada.